0: E a gente volta numa próxima. Temos um encontro marcado aqui. Timeline, o maior programa de flashback do Brasil. Valeu, tchau, tchau.
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0: 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Olá, tudo bem? E aí, como é que você tá? Tudo jóia? Começando mais uma edição do nosso Pega Leve. Eu sou o Wilson, prazer. A partir de agora eu tô junto com você. E a gente vai tocar muita música linda sempre com você interagindo, participando. Mande também tua mensagem. facebook.com/programa Pega Leve. A gente começa com um clássico da música internacional, Berlin, Take My Breath Away. Isso.

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1: A procura de alguém. Quadro feito para os solteiros deste Brasil. Tá a fim de encontrar uma pessoa especial? Hoje eu falo do Sebastião Lima. O Sebastião tem 60 anos. Procura aqui mulheres entre 55 e 62, 63 anos. Quer conhecê-lo melhor? facebook.com/programa Pega Leve. Agora tem Rihanna.

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A sequência foi escolhida pela Vivian Neres, que a gente ouve agora.

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1: 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Mensagem da Grazi Silva pro Renan Pacheco. 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Você é especial. Nos momentos mais difíceis, você estava lá. Obrigado por tudo.
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0: Shania Twain, Don't, a mais romântica da hora. Na sequência tem mais.
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0: 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Essa sequência foi escolhida pela Kátia Marinho. E a gente vai ouvir agora.
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leve. Mensagem. Vou mandar mais beijos, abraços, muita gente participando, mande você também tua mensagem, facebook.com/programa Pega Leve. Um abraço pro Henrique, pro Júnior, também tá ligadinho, a Bia Ramos, um beijo, Francisco Santos e Rafaela Vasques. Agora tem Simone Mendes.

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1: Linda tradução, né? Se você quiser, a gente traduz também para você sua música favorita. Manda no facebook.com/programapegaleve.
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0: Bruno Mars, Risk It All. Essa foi a mais romântica da hora. Obrigado pelo teu carinho. Um beijo e até a próxima. Tchau.
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0: injeção de ânimo no seu dia. Até porque eu me divirto muito nesse programa, principalmente quando 6h59 eu recebo uma mensagem.
1: Bom dia, Leandro, tudo bom?
0: Tudo.
1: Ah, então fica assim então, Bob.
0: Pode catar, tá vendo?
1: Tudo combinado, resolvido. Se chover, depois a chuva passa lá, tá bom?
0: É isso, velho. A ideia desse programa é isso aqui. Tudo combinado, nada resolvido. Bom dia pros bonitos da brocha. Obrigado pela audiência, moçada. Vamos pra mais uma semana juntos aqui. Posso contar com vocês pra fazer esse programa? Você sabe, né? Sem vocês eu não sou nada. Tô falando sério, velho. Se não tiver vocês aí do outro lado pra interagir, pra participar, eu fico aqui falando igual um Zé Goiaba, né? Igual um Goiaba, né?
2: Goiabinha, Goiabinha.
0: Né, meus amores? Bom dia, minhas meninas lindas, minhas miauzinhas bonitinhas.

senhoras e senhores, tá no ar o tema de hoje do show do Leandrinho. Hoje nós vamos falar de apelidos. Você sabe por que nós vamos falar de apelido hoje? Presta atenção, você que tá ouvindo o nosso programa, porque o brasileiro,

aparece outro. Se é baixinho, barrigudo, muito magro, muito alto, careca ou narigudo, alguém vai inventar o nome, né? E no interior, então? No interior tem o Zé do Cachimbo, né? O João da Mula, a Maria. Lá na minha cidade tinha as Maria. Porque geralmente quando o nome é muito popular, por exemplo, João é um nome muito popular no interior, Zé é um nome muito popular no interior, Maria. Lá na minha cidade tinha uma senhora que todo mundo chamava, era Dona Maria Pomba. Ela odiava, mas todo mundo chamava. Olha, é os meninos da Maria Pomba. O mais gostoso do apelido é a origem do apelido, né? Aí falava tudo, mas não, é a Raquel Pomba. Aí aquilo ficava, bicho. E a Dona Maria, ela ficava muito brava quando chamava ela, os meninos da Dona Maria Pomba ali, ó. É pé da casa do Maria Pomba. Era referência também, né? Não, onde é que é, filho? Não, é pé da casa do Maria Pomba. Aí lá na nossa região tinha o Zé Feio.

especial, né? Rapaz, o Zé Fê tinha umas meninas bonitas, rapaz. Nossa senhora. Minhas amigas estudaram comigo, a Andréia. Ah, como é que chama a outra menina lá que estudou? Ah, esqueci o nome. Tinha umas meninas bonitas danadas, filhas do Zé Feio. Então, todo apelido tem uma origem, né? Então, hoje a gente quer saber se você se lembra, né? Alguma coisa lá da sua cidade. Eu quero viajar pelo Brasil, né? Na sua cidade, uma pessoa cabeçuda, como é que eles chamam? Como é que eles chamam lá na sua cidade? Bom dia, Frio Santos. É, André, lá na minha cidade eu chamo de cabeça de nós tudo. Quando o cara é cabeçudo, ele falou, cabeça de nós tudo, passa aqui, mano. Gente, isso é bullying, tá? Então, cuidado com bullying. Mas não tem um negócio, quando o cara é baixinho, nossa, velho, eu odiava. Teve um cara na escola que me apelidou uma vez de pouca sombra, velho. Pouca sombra. Na compensação, nós tínhamos um amigo lá que ele tinha a cabeça muito grande. Ele era baixinho, cabeçudo, chamava ele de 3x4.

Ah, depois eu vou contar também a origem de alguns apelidos aqui. A origem de alguns apelidos. Então, lembra aí, qual era o apelido mais criativo lá da sua cidade, né? Pra quem tem a cabeça grande, né? Quem tinha a orelha grande, quem era baixinho, quem é muito alto lá na sua região. Conta pra nós quem é fofoqueiro. Nossa senhora, eu lembrei aqui de um nome muito engraçado, né? Tinha lá na... Eu trabalhava em Nova Módica. Nova Módica tinha o...

muito bom, meu amigo. Só que um olho dele era maior que o outro, mas todo mundo conhecia ele como Geraldo Caô, hein? Deus perdoa, né, bro? Falava, ô, gente, a gente era muito burro. Falava, Léo, não, leva lá no Geraldo Caô lá que ele arruma, bro. Ai, meu Deus do céu, velho. Manda pra cá os apelidos 774. Pode ser até o seu apelido ou da sua região. Eu vou contar. Eu fui trabalhar numa cidade, chamava Nova Módica. Lá tinha uma pessoa que tinha um apelido. Eu vou contar a origem do apelido, velho. Eu choro de rir da criatividade do brasileiro. 7 horas 15 minutos. Tá no ar o nosso programa hoje no Dia Mundial do Rock. O Goiaba está no ar. Bom dia. Tem os áudios mais engraçados da internet, já, hein? Os áudios mais

0: Marcos Alves, bom dia. Pro meu amigo Zezinho Cozinheiro, Zezinho Paneleiro. Valeu, Zé. Bom dia pra você, Zé. Obrigado. Bom dia, Zé Galo Doido. Bom dia, Rafael. Bom dia pra
1: Alô?
0: Elaine Soares.
2: Alô,
0: menino Henrique Pará. Bom dia.
3: Ouve a rádio,
0: vai parar.
3: Pra quem ouve a rádio todo dia.
0: Alô, Alex. Bom dia.
4: Alô, alô, bom dia.
0: A Val ouve a rádio todo dia, né? Os Gabriéis ouvem a rádio todo dia. Os Aguinaldos também ouvem. Bom dia, Aguinaldo. Bom dia, Cleiton. Bom dia pra Sirlei Ortunho.
5: Ah, essa não ouve você não, Leandro.
0: Bom dia pro Jackson Souza. O Jackson Souza também não me ouve. Bom dia, Jackson. Bom dia, Léo de Marlboro. Meu amigo Léo. Bom dia, Léo. Obrigado pela audiência.
6: Bom dia.
0: Evandro, bom dia, Evandro. Bom dia também pra Walter Damasceno. Bom dia pra Silvia Velância, Gildo. Bom dia pro J Pink. Alô, policia. Bom dia pra você,

gente lembra de você todas as manhãs aqui. Bom dia, Andréia. Bom dia, gata Marilene. Aquelas pessoas que eu já sei que estão ouvindo a rádio. Bom dia, gente. Esse programa é maravilhoso. Tá no ar o nosso programa. Obrigado pela audiência. 7 horas, 17 minutos. 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Ah, mas que horas que eu posso mandar um oi? Pode mandar agora, que a Joyce acorda cedo, tá? Pode mandar agora que ela já deve estar ouvindo o programa. 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
2: Olha, deixa eu dar um recado pra você, é muito legal, vai acontecer no dia... Manda pra cá os detalhes pra mim, o menino Pará, vai acontecer no dia 13.

inscrições e não fala o que, que é o evento, pra eu entender o que, que é o evento. Da Family Church. Manda pra cá que eu anuncio pra você aí, tá? É, horário de 8h30 às 3 da tarde. É o VBS. O que, que é o VBS? Explica pra mim aí, tá bom? Pra eu entender. Pode mandar um áudio aqui pra, no

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0: nós vamos, hoje nós vamos mostrar pra você como é que se narra uma briga no interior. Você sabe como é que se narra uma briga no interior? Olha aí. Como se narra uma briga no interior?
1: Vem pra cá, Laiane!
0: Vem pra cá, Laiane!
1: Negócio de disse, daqui a pouco tá dando confusão aí, ó. Chama ela aí, nega. Lá não sabiam buscar ela.
2: Vai.
1: Sai daí, Laiane!
0: Sai daí, Laiane!
1: Meu Deus, sai dali, Jânio! Vem! Marlúcio caiu!
2: Mulher!
1: Vem pra cá, Marlúcio! Paraquinho!
0: Paraquinho!
1: Tu já tá quebrando, né? Eu te disse com o Julião, prende, pai! Para de guerra! Ixi, Maria, você vai ficar aqui, né? Sai dali, Jânio! Sai dali, nega! Corre! Vai lá, cachorro!
0: O cachorro do meio tem o cachorro!

0: Lisângela!
1: Vai lá, Marquinhos, buscar a Lisângela.
0: Vai buscar a Lisângela, Marquinhos.
1: Maria, meu Deus, que confusão desgraçada. Vem pra lá, eu já tô brigando ainda. Tô sai daí, cachorro!
0: Sai daí, cachorro!
1: Meu... Olha que pecadão. Tem esse cachorro aí, nega.
0: Tira o cachorro daí,
1: pra
0: nega.
1: Cá, tinha.
2: Não é isso.
1: Vem pra cá.
2: Deixa oh, Maria.
1: Pega ali água com açúcar. Deixa pra dar pro povo beber
0: água com açúcar.
1: Pra tomar essa gente. Pega ali água com açúcar, nega. Vem pra cá, Marluce.
0: Marluce. Olha, eu vou falar, essa Marluce é o cão, viu? Sai daí, Marluce. Pelo amor de Deus, velho. Ninguém aguenta essa Marluce, não, tá? Ah, os áudios mais engraçados da internet. Por que que eu fui reprovado pelo Detran?
3: Não deu certo não, Zé. Reprovei lá no exame do Detran. Coisa besta, rapaz. Só porque eu atropelei o examinador lá e ele reprovou eu. Aí ele foi do hospital e ele mandou mensagem lá pro outro lá que era pra reprovar eu. Coisa besta, coisa toda.
0: Atropelou o cara e falou, não, coisa besta, bô. Só atropelei o cara. Olha, onde encontrar gente feia?
4: Três lugares que só tem gente feia. Pode começar a reparar pra vocês ver os lugares que eu vou falar aqui. E depois vocês me falam se eu tô errado ou não. Lotérica. Lotérica da Caixa. Você pode entrar lá. Se você achar uma pessoa bonita, é raro, tá? Tanto a lotérica, como também no banco, na Caixa, tá? Um outro lugar também é festa da prefeitura. Puta que pariu. Não tem gente bonita, é mulher feia, é homem feio, tudo não, mal é acabado, verdade. Tá ligado? É verdade. Ah, Matheus, como é que sabe disso? Porque eu já fui demais, já fui, já sei como que é. E o outro lugar também que eu já andei demais, já frequentei demais, é rodoviária.
0: Rodoviária,
4: nossa também. Senhora. A rodoviária pode ser mais bonita que for, pode ter dois andares, pode ser uma rodoviária chique. Você entra, todas as pessoas são feias, é incrível, cara, é incrível. Eu não sei explicar o porquê. Começa a reparar pra vocês verem e deixa aqui nos comentários algum lugar que você já foi, que só tem...
0: Olha, tem uns lugarzinhos. Tem aqui uns lugarzinhos aqui em Frame que eu vou te falar, porque só tem gente feia. Eu queria comentar, mas não posso falar não, viu? Um lugarzinho pra ter gente feia, tá? Conta, Leandro, conta, Leandro. Ah, meu filho, você vai chegar, cê... Walmart, um lugarzinho pra ter gente feia, bicho. Quer ver gente feia? Vai pro Walmart, velho. Um lugarzinho pra ter gente feia é o tal do Walmart. Deus toma conta, velho. Walmart de Framer só tem gente feia, brother. Só gente feia. Nossa senhora. Pelo amor de Deus, ali é um desfile de uma passarela de gente feia.
5: Por isso que você vai sempre lá, né, Leandro?
0: É, não, é, eu salvo, né, o palhaço.
6: Ai, delícia!
0: Eu salvo, tá? Eu salvo, tá? Mas aí, os áudios mais engraçados da internet às 7h31.
7: Repita.
0: 7h31.
7: Repita.
0: Já repeti já, cara. Ficar repetindo toda hora, mentira, paciência. Meu Deus do céu, gente. 7h31 na Insuperável.

0: Olha, vou dizer uma coisa pra você que tá ouvindo o nosso programa. Hoje nós estamos falando dos apelidos. Que o brasileiro é o tipo de pessoa que ele olha pra característica de alguém e ele já fala alguma coisa. Eu lembrei disso que ontem eu tava no trânsito, aí uma pessoa tava... Cara, eu vou te falar, se tem uns seres humanos que atrasam a vida da gente, e vocês vão concordar comigo? Você já reparou o quanto que motorista de aplicativo atrasa a vida da gente? Você já reparou isso? Sabe o que que eles fazem, velho? Eles ficam mexendo no telefone. Eu acho que eles ficam procurando passageiro, o trânsito abre. Você pode perceber, a maioria das vezes é motorista de aplicativo, bro. Ou eles entram numa highway, velho, e vai mexer no aplicativo ali, eles ficam mexendo, procurando, aí eles diminuem a velocidade. Velho, o raça que atrasa a vida da gente no trânsito, velho. Você pode olhar, você presta atenção, começa a prestar atenção a partir de hoje pra você ver. Você tá no trânsito, o sinal abriu, o cara não foi, você olha, tá lá escrito Lyft ou Uber no carro dele, tem uma plaquinha. Ele tá mexendo no aplicativo pra procurar mais passageiro. Pode, presta atenção, começa a prestar atenção, você vai concordar comigo. Hã? Você vai concordar comigo. Não tô errado. É a racinha que atrasa o trânsito. Aí tinha um cara, aí... Olha, o Johnny falou, o Zé Pereira. Não, eles não conseguem parar o carro e ali ligar o aplicativo. Eles saem mexendo no aplicativo, brother. Eles ficam procurando ali o passageiro e esquece do sinal. É terrível, você pode perceber, velho. Ontem tinha um cara, um motorista de aplicativo, parando o trânsito. Aí eu peguei e gritei, sai da frente, cabeça de nós tudo. Não adianta, Fábio, eu saio de casa mais cedo, velho. A questão não é essa. Você sai de casa mais cedo, mas o cara, o motorista de aplicativo, ele atrasa o trânsito, velho. Começa a observar. Eu tô falando um negócio polêmico aqui agora. Espero que o menino do Uber não esteja ouvindo a rádio agora. Mas é, cara. É, atrasa o trânsito. Quer ver? Eu vou ligar pra ele aqui agora. Quer ver? Vou ligar pro menino do Uber aqui agora. Ele nem deve estar trabalhando hoje. Quer ver? Vou ligar pra ele aqui ao vivo. Quer ver? Vou ver se ele atende agora. Tiago. Cadê o Tiago? É com TH? Não, vou colocar aqui Tiago. Tiago com TH. Tiago, menino do Uber. Não, cadê o telefone do Tiago? Ô, gente, eu não tenho Tiago aqui, não? Mentira. Não, vou tentar sem com Tiago. Tiago. Não tenho o telefone do Tiago aqui, do menino do Uber mais, ué. Fui bloqueado. Não, tem tanto Tiago aqui. Tem Tiago Carol, Tiago Sushi, Tiago Mão, Tiago Gordinho, Tiago Feital, Tiago Américo, Tiago Silva, Tiago... Não tem um menino do Uber aqui, bicho. Eu ia ligar pra ele agora. Falar, velho, vocês têm que parar de atrasar a vida dos outros. Ah, tá aqui, ó, Tiago Oliveira. Tem sim, pô. Quero ligar pra ele aqui. Ver se ele vai atender. Se ele atende agora. Aí tá com passageiro. Deve estar com passageiro essa hora, brother. Eu ia ligar pra ele. Falar, não, para de atrasar a vida da gente. Não, sério mesmo. Aí eu xinguei o cara de cabeça de nós tudo, dentro do carro, assim, falando, sai da frente, cabeça de nós tudo. Aí eu lembrei que nós somos criativos pra fazer ver que essa pessoa tem a cabeça grande, chama cabeça de nós tudo. Como que é o cabeçudo na sua cidade? Como que é? Então lembrei das origens de alguns apelidos. Mande áudio pra nós aqui. Mande áudio. 774-707-7835. Olha, as origens de um apelido. Eu trabalhei numa cidade... chamava Nova Módica. E lá tinha uma pessoa, uma senhora, que segundo a lenda, disse que ela... Não Foi na casa de alguém. Foi na casa de alguém e disse que entupiu o banheiro. Aí a cidade apelidou ela de Geralda Biscoitão. Mano, e os filhos dela ficavam... Gente, eu era moleque ainda, eu trabalhava na rádio, mas eu era moleque, adolescente, velho. Eu tinha o quê? 19 anos. 19 anos, eu trabalhava na rádio, né? Então, tipo assim, eu estudava e trabalhava. Aí terminava o programa, eu ia jogar ping-pong e falava... Aí os meninos ficava puto com os meninos e falavam... É o filho da Geralda Biscoitão. Isso. Olha a sacanagem geral da Biscoitão, velho. Fala, viu? É que foi o Johninho, filho da Geralda Biscoitão. Eu nunca esqueço isso. Eu nunca esqueço. Ai, meu Deus. Eu nunca esqueço isso, velho. E tinha também o Tião Fofoca. Que era o cara fofoqueiro da cidade, né? Tinha sempre o Tião Fofoca. Mas o da Geralda Biscoitão foi o mais criativo que eu já vi, né? Fala, por que, gente? Que chama a mulher de Geralda Biscoitão? Ai, que maldade, cara. Olha, eu falei do Uber aqui, o Zé Pereira se manifestou.
1: Fala, Goiaba. Não é que a gente fica atrasando vocês, não. Que a gente dirige com prudência.
0: Prudência.
1: Motorista de aplicativo.
0: Ah, tá.
1: Dirige na boa, dirige sem na pressa.
0: Ah, você, Zé, você é o único.
1: Agora, se buzinar, aí a gente freia. É. Aí a gente vai bem devagarzinho, se ficar buzinando.
0: Você já é devagar, às né, vezes, Zé? Sem buzinar. Sem buzinar, Zé já é devagar. Vai. 7h38 na Insuperável. Lelê, verdade, tem uns lugares que tem muita gente feia, viu? Deixa eu ver quem mais mandou áudio aqui no programa.
2: Leandrinho.
0: Bom dia.
2: Só tem nome de homem no seu celular, né? Não tem nenhum nome de mulher, só vem Tiago.
0: Porque eu tava procurando Tiago, você quer o quê, minha filha? Você quer que eu procure Tiago e aparece a Andréia? Não, se eu tô procurando Tiago, vai aparecer todos os Tiago que tá registrado. Por exemplo, se eu colocar Andréia aqui agora no meu celular, ó aqui, ó, vou mostrar pra você, Andréia. Ó, Andréia de Walter, Andréia Ferraz, Andréia Global, Márcia Andréia, Andréia Pereira, Andréia Silvia, Andréia do Tilim, Andréia Dançarina. Andréia Dançarina? Quem é essa, brother? Nem eu sei quem é a Andréia Dançarina. Oxi, tô doido.
2: Vai atender, que sabe o que você tá falando na rádio,
0: hein, Maldo? Não, André, eu não tô ouvindo nada que você tá falando. Baixo, corta o áudio. Oi.
2: Já ouviu falar bicho grosso ali?
0: Bicho
2: foi
0: grosso.
2: Ali?
0: Bicho grosso, conheço.
2: Eu queria saber
0: por
2: que o nome chama bicho grosso.
0: Aí.
2: Você comeu de
0: pago. Nossa, André, tá muito ruim. André, tá muito ruim seu áudio, André. Tá muito ruim. A Johnny falou, bom dia, Leandrinho. Se você ligar pro Zé Pereira, ele vai atender, porque ele atende. Passa mensagem dirigindo. Tudo errado, viu, gente? Tudo Ai, meu Deus do céu. Deixa eu ver quem mais mandou mensagem aqui. O Júnior Rezende falou assim, Leandrinho, estação de trem, o lugarzinho pra ter gente feia. E outra coisa, gente, estação de trem. Você que já andou de trem aqui em Boston, eu falo pra vocês, ó. Os mais loucos estão na linha vermelha. Mais loucos estão na linha vermelha, a linha que faz brócoli. Não é porque faz essa região, mas só tem doido, velho. A linha laranja... Peraí. A linha vermelha tem mais gente que sai na porrada fácil. Linha laranja tem louco. Ô, brother, eu tava na estação... Eu estava na estação indo pro Fan Festival. Aí tá lá, né, aquele... Um monte de gente lá. Tudo branquinho, aquele povo ali de... como é que chama a coisa lá, gente? Na Noruega. Como é que é? Scotland. Aí tudo em paz, né? Do nada aparece um doido. Um negão. Começa. Tira a camisa. Começa a passar a mão no sovaco. Eu falei, ô, brother, não queima a nossa classe, não, brother. Pelo amor de Deus, não faz, não. E passava a camisa debaixo do sovaco. Passava no sovaco e queria passar a camisa nos outros, velho. Aí sai aquele monte de gente correndo de um vagão pro outro. Eu falei, gente do céu, para com isso. Falei, tava tudo em paz, brother. Você chegou aqui pra estragar a nossa classe, brother. Só nós dois aqui, brother. Ai, velho, que engraçado, velho. É, Leandrinho Valadares tem muita gente feia. Ramon Coelho mesmo é feio demais. E só anda de trem, tá? Ai, ai, meu Deus. Fala, Pará, bom dia. Como é que você tá, meu filhote?
3: Bom dia, bom dia, bom dia, Leandrinho. Rico Parada, linda capital de Uso.
0: Bom dia.
3: Leandrinho, é o seguinte.
0: Oi.
3: A Family Church tá tendo agora o VBS. O que que é o VBS? VBS, Escola Bíblica de Férias. Vacation Bible School. O que acontece nesse evento? É, primeiro, os pais deixam as crianças lá de 8:30 da manhã até 3 horas da tarde. É free, não paga nada, né? Dá pros pais aí que trabalham economizar, em vez de deixar com babysitter, com alguém. Isso vai de segunda a sexta-feira, começa hoje, dia 13 de julho, e vai até o dia 17, ok?
0: Boa.
3: Na 35 South Street, Framingham. É, toda alimentação por conta da igreja, tem brincadeiras, é assim, é um tempo muito bom pra criançada, ok?
0: Uhum.
3: Pra quem não tem com quem deixar seus filhos, que as crianças estão de férias, esse é um momento muito bom de aproveitar, ok? É o VBS na Family Church, no endereço 35 South Street, Framingham, beleza? Começa hoje, dia 13, até dia 17 de julho, de 8:30 às 3 PM. Beleza. Valeu, grande abraço.
0: Valeu. Quem quiser saber mais, só manda mensagem aqui no WhatsApp, eu quero que eu encaminhe o telefone pra vocês aí, tá? Que é o 508-365-9455. 508-365-9455 ou 508-962-9450, tá? São dois números de telefone. O Renato Araújo falou, bom dia, Leandrinho, fechei uma carta de crédito com a Joyce sábado. Ah, Renato, então foi você que ela me falou, que eu falei que era a Nilza, que tinha fechado uma carta de crédito e mais uma pessoa. Então,

que não está ficando para trás no consórcio, hein? Mais um que não está ficando para trás no consórcio. Parabéns, viu, ô Renato? Um abração pra você, tudo de bom. Deixou uma carta de crédito. Eu sabia que era a Nilza já mandou mensagem, que falou que a irmã já teve consórcio, que ela fez também, que eram duas pessoas, né? Parabéns aí, mais duas pessoas já com consórcio da Porto Seguro. 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Inclusive, ela tá ouvindo a gente, mandou mensagem agora. Um abraço pra você, Joyce, bom dia. Obrigado, Renato, pela confiança. Obrigado, Joyce, também pelo trabalho que você tem feito com os ouvintes aqui da Rádio Insuperável. Cuidado com cada um deles, né? Tem cuidado com cada um deles, com muito carinho. Eu fico de olho porque são os nossos ouvintes, são os meus ouvintes queridos, ouvintes insuperáveis. Mas eu confio muito na Joyce, muito, muito no trabalho da Joyce. É por isso que tá aqui com a gente fazendo esse trabalho. 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

0: Leandro, bom dia.
1: Bom dia.
0: Que Deus abençoe o seu dia. Eu tava querendo o endereço lá da escola bíblica.
1: Tá bom, tia.
0: Tá bom, passa pra mim, por favor.
1: Tá bom, tia. Eu vou mandar pra você aí no seu WhatsApp, depois eu mando, tá? Eu mando pra você, tia. Beijo pra você, tá? Um abração, tudo de bom, tia. Quem mais que eu mando alô aqui? O Ronildo do Ferro Velho. Ô, Leandrinho, você diz porque nunca dirigiu em Malden. Os orientais, eita, povo pra dirigir lento, do tempo do cachorro, mijar nas quatro rodas. Não, ô, véi, eu concordo com você. Oriental no volante é uma paciência de tirar a paciência.
2: Bom dia.
1: Não, eu tô falando sério. É uma paciência pra tirar a paciência da gente. Alô. Nunca vi, cara. Pode ir pro Léo de Marlboro. Falou, Leandrinho, alô. Tô ligado, viu? Meu irmão, boa semana. Valeu, Jackson, falou. Alô. Bom dia, Leandrinho. Aqui na escuta todos os dias. Alô. Cadê minha carne, hein? Eu nem cobro mais, não, brother. Eu já não lembro dessa carne Prime, não. Agora que eu tô precisando de bastante proteína. É, Jackson. Eu já falei com você, tá? Já falei com você. Não vou falar de novo, alô. Não, tá, brother?
3: Bom dia.
1: Tá?
3: Alô,
1: não vou falar com você, não, mas não. Não vou, mano. Não vou, cara, tá?
2: Pra quem ouve a rádio todo dia.
1: Não, brother. Não, vou te falar.
2: Alô.
1: Tá bom, tá bom, tá bom. Deixa eu ver quem mais mandou alô aqui. A Elaine falou, Leandrinho, eu tive uma vizinha que todos nós chamávamos ela de Geralda. Alô. Geralda Perereca. Pensa o tanto que os filhos dela pegavam a... Morreu com esse apelido. E você sabe que no interior tem isso, né, cara? A pessoa... Todo mundo conhece a pessoa pelo apelido, mas na frente da pessoa ninguém fala nada. Você já reparou isso, cara? Todo mundo conhece por um apelido. Tipo assim, na minha... Lá, por exemplo, lá em Matias Lobato tinha Dona Neném Gorda. Olha o apelido da mulher. Era com... Todo mundo falava, não, era as filhas da Dona Neném Gorda. Aí, hoje, claro que isso não pode, tá, gente? Mas naquela época era todo mundo conhecia. Mas perto dela falou, Dona Neném, tá joia? Mas a referência, não, ali, ó, perto da, vira a esquina ali na casa do Dona Neném Gorda e volta. Tinha isso, gente, tinha isso, né? É bullying, né? Não pode fazer isso hoje. Mas era referência, né? Era referência. Deixa eu ver quem mais mandou. Leandrinho, eu esperava o caminhão do leite com a minha mãe lá na estrada do Bicho Grosso. O caminhão nos levava de carona até Pescador. Bons tempos, olha aí, velho. É verdade, né? Bicho Grosso é uma cidadezinha é uma cidade ou um posto de gasolina? É próximo a... como é que é? São José Pescador? É Pescador que chama a cidade, né? Ele tá na divisa da Bahia ali, Pescador, Itambacuri. Quem é da região ali sabe, né? Tá na divisa de Minas com Bahia, né?
4: Bom dia, bom dia.
1: Bom dia, querido.
4: Aqui nós temos o Rola Bosta.
1: Meu Deus do céu, gente.
4: Temos também o Pirulito.
1: Ah.
4: Bunda de Parteira. Zóio de Tandera.
1: Zóio de
4: Cabeça Tandera. De Ceará. E alguns mais aí, tá?
1: Olha, bom dia, Augusto Júnior. Bom trabalho pra você aí. O Rony falou, bom dia, Leandrinho. Preciso de um advogado de família. Vou procurar um pra você. Leandrinho, este cara tá devendo a carne na época da... Desde a época da pandemia. Não, a época da pandemia não, ô Fábio. A época da pandemia foi que você ouviu a história. Isso é muito antes. Isso é desde Rede ABR, desde de meus trabalhos de rádio. Eu tenho 16 anos de rádio, deve ter uns 15 que esse menino prometeu essas carne prime que ele trabalha lá. O finado Reinaldo, que Deus o tenha, a última vez que eu vi o Reinaldo, o Reinaldo falou, nós vamos lá atrás dele pra pegar essa carne. Podia ter ido, viu, Reinaldo? Que Deus o tenha, tá, Reinaldo? Deus o tenha. Reinaldo falou, aí, Leandrinho, vamos lá no restaurante dele. A gente ia, tá, Jackson? Você deu sorte, velho. Que eu tava muito, muito busy por causa da festa. Aliás, gente, eu já tô essa semana, eu já vou trabalhar na festa de 12 anos da rádio, tá? Essa semana eu já vou trabalhar na festa de 12 anos da rádio. Já vou trabalhar com os parceiros, já tô pensando na festa de 12 anos da rádio. Tô com uma ideia fantástica pra festa de 12 anos da rádio. Essa semana eu já começo a mexer os pauzinhos, porque tem que ser em outubro, né? Máximo em novembro. O ano passado a gente fez em outubro. Mas o máximo vai ser novembro, né? Vai ser novembro. Então, vem aí, já bota na sua agenda aí. Ah, não tem data ainda, não dá pra agendar, mas é pra outubro, tá? Festa de 12 anos da Rádio Insuperável. É, amigo, se der certo o que eu tô planejando, vai ser bombástico. Vai ser demais. Hoje é dia mundial do rock!
5: Quem é o cantor?
1: Olha aí, meu filho!
5: Rock. Graças a Deus.
1: Graças a Deus.
5: Ô, baixinho de uma figa.
0: Pneuzinho Pirelli.
1: Pneuzinho Pirelli.
5: Ai, gente.
1: É nossa homenagem, é o rock. Olha, tem... Don't stop believing. Dia mundial do rock hoje, hein? Trechos de músicas marcantes.

0: melhora a minha energia, isso?
1: É demais, cara.
0: Eita, nós!
2: Tem aquela, aquele rock romântico.
0: Ah, e essa aqui, ó. Essa é demais, eu amo essa música também, velho. Aerosmith, Aerosmith. E o rock nacional?

0: WhatsApp do Goiaba.
1: As últimas mensagens. Bom dia, Leandrinho. Falando em povo feio, é só ir no Walmart de Uster. Cruz credo, viu? Ai, meu Deus do céu. Lele, bom dia. Não é 13 anos, não? 12 anos foi o ano passado, velho. Uai, eu falei errado, bicho? Não, o ano passado foi 11, não? Foi. É 13, né? Ô, Gabriel, obrigado por você me lembrar, hein? É isso mesmo, velho. É isso mesmo.
2: Leandrinho, bom dia. Bom dia. Lá em Javari, Mato Grosso, tinha a Dona Maria.
1: Ah.
2: Mas aí tinha um pé de cajá na porta da casa dela e o pessoal apelidou ela, Dona.
1: Maria do Cajá.
2: A Dona Maria Cajá. Aí um dia eu descobri que meu irmão tinha ficado com a Dona Maria Cajá. Meu irmão era rapazinho novo.
1: Certo.
2: Aí eu peguei e falei pra ele, ele falou, você é mentira, eu vou te bater. Eu falei, não vai bater não, você bater, eu vou contar pra mãe. Ele falou, não vai contar pra mãe não. Eu falei, eu só não conto pra mãe que você ficou com a Maria Cajá se você paga um sorvete pra mim. Menino, eu arrancava o sorvete dele direto com a da Maria Cajá, tá? Aí ficou o apelido da mulher, coitada, só porque tinha um pé de cajá na porta da casa dela.
1: Coitada, Luísa, coitada da mulher, velho. Coitada da mulher. Fala, Johnny, fala, Johnny.
3: Ô, Leandro.
1: Oi.
3: Lá no Foi Nosso, lá tinha um cara lá, né? O nome dele era Raimundo mesmo, era Raimundo. Mas o povo só chamava ele de Bugiga, de Bugiga. Mas quando falava o nome dele certo, ele ficava bravo. Raimundo, quando chamava de Raimundo, ele ficava bravo. Se gostar disso, chamava ele só de Bugiga. Ele chamava de Raimundo e ficava bravo.
1: Ai, vambora, gente. Tá na hora de ir embora. A música dos velhinhos. Ao som de falso falsete. Cátia Flávia. Alô, Marilene. Alô, Marilene. Essa música é sua cara, meu bem. Vou brigando. Vou ficando por aqui. Obrigado pela audiência de todos vocês. Aproveitem bastante a semana. Ó, o meu desejo do fundo do coração é que só coisas boas aconteçam na sua vida nessa segunda-feira, nessa semana inteira. Só coisas boas. Se estiver triste, ó, levanta, sacode a poeira e vambora. Vem aí o Eduardo com o Central da Manhã. Eu volto às 5 da tarde. Todo mundo

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1: Mais amor e menos drama. Né? Não é melhor? Eu acho.

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1: Insuperável 2 e 2.
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1: Insuperável 3 e 3.
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1: A Universal Music e o Bicho da Cara Preta Pictures, orgulhosamente apresentados.

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1: Insuperável 5 e 3.
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2: Senhor, faça deste microfone um condutor da verdade. Mantenha-me firme e sereno para equilibrar o meu senso de justiça. Direcione o meu conhecimento para produzir faíscas de esperança. Não permita que me perca pelos caminhos distantes da razão. Jamais deixe algum sentimento distorcer a essência do que precisa ser dito. Senhor, ilumine as minhas palavras para que elas carreguem alento. Conceda-me sabedoria para falar e bastante paciência para saber ouvir. Inspira-me com bons pensamentos e que eu defenda apenas o que acredito. Senhor, mantenha-me seguro todos os dias da sinuosa pista da humildade. Que a minha voz se faça ouvir sem frieza nem sensacionalismo. Livra-me da arrogância, do medo, da vaidade e da indiferença. Evite que usem indevidamente a minha voz para prejudicar alguém. Faça de mim porta-voz da cidadania, da credibilidade e da isenção. Senhor, impeça que eu induza a pré-julgamentos ou a condenações. Corrija o meu excesso de individualidade e me torne mais flexível. Dá-me firmeza para eu não escorregar nas armadilhas da palavra. Senhor, proteja as minhas cordas vocais, ferramenta do meu ganha-pão. Proteja, Senhor, a todos os meus ouvintes, a razão do meu trabalho. Amém.
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2: Que dia é hoje mesmo? Hoje eu não tô sabendo, não. Tem uma coisa pra falar pra vocês. Só na água não vai, não, viu?

0: Bom dia pra você, muito bom dia. Estamos chegando aí devagarzinho com o coração sertanejo nessa segunda-feira, dia 20 de julho de 2026. Muito obrigado pela sua audiência desde já. Já tem muita gente por aqui, a gente agradece de verdade, de coração, tá bom? De segunda a sexta-feira, das 5 às 7 da manhã, aqui pela Insuperável e também pela TV em Foco dos Vales, tem o coração sertanejo pra você. Comigo, Ronald Fire. E já contando desde já com a sua audiência e a sua participação no zap aí no 774-707-7835. Tá certo? Bom dia, galera. Bom dia, bom dia. 5 horas e 9 minutinhos. 5 e 9, hein? Segunda-feira é dia de serviço, hein? Vamos trabalhar, vamos trabalhar. Vamos fazer contato na torre de controle? Vamos saber as coordenadas de voo de hoje? Tá certo, 060, mantendo a presente proa, são as coordenadas de voo de hoje aí do Boeing do Coração Sertanejo. Já apertem os cintos e vamos decolar.
1: Senhoras e senhores, aqui é o comandante. Permaneçam todos sentados e a postos. Torre, pedimos autorização para decolar.
0: Tá certo, agora sim, literalmente, o programa Coração Sertanejo está no ar pela Insuperável e também pela TV em Foco dos Vales. Desde já agradecendo novamente aí pela sua audiência. E eu quero dar uma ida lá no Paraná e agradecer a União da Vitória. Alô você, de União da Vitória, uma cidade com mais de 50 mil habitantes. Muito obrigado. Alguns lá estão sintonizados aí no Coração Sertanejo através aí do aplicativo da Insuperável e também pela TV em Foco dos Vales. Medianeira também, o pessoal tá por aqui. Alô Ibiporã. Ibiporã também está por aqui, lá no Paraná, hein? Prudentópolis, Palmas, Campina Grande do Sul, lá no Paraná. Alô, Paissandu, alô você de Cornélio Procópio, Lapa também está aqui, a capital Curitiba também. Pessoal, está por aqui também, mais de 1.800.000 pessoas lá em Curitiba, hein? Bom dia você de Londrina, Maringá. Alô, você de Marialva, no Paraná. Muito obrigado pela sua audiência. Ponta Grossa, Cascavel, São José dos Pinhais, muito obrigado de verdade pela audiência de todos vocês aí. Mandar um beijo pra minha mãe, um abraço também, um bom dia pra ela lá no Alto da Boa Vista, lá em Ipatinga, Minas Gerais, também tá por aqui. Muito obrigado, minha mãe, dona Madalena, tomou uma cervejinha final de semana, aquela feijoada, é, mandaram aí o vídeo, o Fabinho, meu primão, mandou um vídeo lá, tá bom, hein? Alô, dona Rosilda, lá em Timóteo, muito bom dia pra senhora também, muito obrigado pela audiência, tá bom? É a mãe do Leandrinho. Tá lá sintonizado também todos os dias. Ela escuta aí o programa Coração Sertanejo. Muito bom dia, meu irmão de arma aí. Alô, Marujo, Elídio Martins, também tá por aí, hein? Estamos, você e quem, irmão? Deixa eu ver aqui se ele escreveu aqui. Bom dia, estamos na escuta, tá bom. Estamos é mais que um, só tem o seu nome, Elídio. Cai com 10 logo aí pra ver se você aprende. Obrigado, Elídio. Vai pro final da fila no rancho, tá bom? Vai ser o último a ranchar. Acabando o rancho, já vai formar lá no campo para fazer aquela faxina de 1 hora da tarde. Beleza? Alô, Fábio Júnior, bom dia você também. Eric Almeida, o Vanderlei Zezé Galo Doido tá por aqui. Ah, rapaz, quem que tá por aqui também? Fala comigo, Dogão. Bom dia, Dogão.
2: Bom dia, meu amigo Ronald Fire!
0: Tá animado, hein, Dogão?
2: Fala comigo, garotinho!
0: Tava falando, garotinho!
2: Segundou, bora, galera, anima!
0: Anima!
2: Começo da semana, hein?
0: Pois é!
2: Bora, bora!
0: Tá certo, bom dia pra todos vocês aí, olha só, 774-707-7835 tá liberado, valeu? Vamos lá, esse menino, então vambora! Coração Sertanejo 513.
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5: Vocês não tocam aquela mais rústica, não. Aquela sertanejona mesmo que machuca, que rasga o caboclo é de dentro pra fora.
0: Pra abrir a programação de hoje no Coração Sertanejo, Chitãozinho Chororó, Colcha de Retalhos. Bom dia, galera. 5:14, hein? 5:14, vamos levantar. Segunda-feira é dia normal de trabalho, hein? Bom dia, obrigado pela sua audiência. Tamo junto aí até às 7, hein?

Coração Sertanejo 5:18. Bom dia, muito obrigado mais uma vez aí de coração pela sua audiência. Eduardo Costa e os meninos de Goiás. Vê se volta comigo.

Coração Sertanejo 5:21. João Mineiro e Marciano. Se eu puder, se eu não puder te esquecer. Bom dia, bom dia. Segunda-feira, galera. Vamos levantar. Vamos levantar. Nada de chegar atrasado, hein?

0: Olha só, sertanejo, 5h25. Vamos levantar, a gente tá quase na hora, já tá quase chegando aquele momento que você já pode saber que vai chegar atrasado no serviço. É, aí depois chega lá, o chefe te olha assim, meio através assim, olhando assim, rapaz, segunda-feira esse cabo só chega atrasado, rapaz, meu Deus do céu, mas também a segunda-feira é desse jeitinho.
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0: Nossa senhora. Você tá doido, como é que é?
1: Com a cabeça doente pra...
0: Me dá a sacolinha esse menino, tá na hora.
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2: Coração Sertanejo 5:29. Já atendeu o pedido aqui do Dogão? Dogão pediu aqui, toca aí, Um Sonhador, Leandro Leonardo, oferecendo aí pro Marquinhos Pintor, gente boa, tava lá na festa da Sandra e da Luísa, dizendo aqui, Marquinhos, ó, Dogão, um bom fã aí, Dogão, rapaz, Marquinhos, gente boa demais, 13 anos ouvindo Coração Sertanejo, na festa do Coração Sertanejo, a gente foi se conhecer pessoalmente, sempre participou, gente boa demais, então tá certo, e logo depois, obrigado pela participação, valeu. E logo depois tem... Quem que tá aqui logo depois aqui? Deixa eu ver aqui. Ah, quem pediu? Deixa eu ver. Ah, o Eric Almeida. Eric Almeida pediu Essa Daí Namora. Logo depois aí de Um Sonhador, vem Henrique Juliano. Beleza? Então, tá certo. Cadê esse menino? Não quer trabalhar não? Segunda-feira você também chegou com a cabeça doendo, né, rapaz? Olha ele aí, ó. Coração Sertanejo 5:30. Um Sonhador, Leandro Leonardo, do Dogão, oferecendo aí pro Marquinhos Pintor, gente boa. Fala comigo, Claudinei. Claudinei tá chegando por aqui também. Tá lá em Santana, lá em Gororós, Igreja de Santana, em Gororós, lá em Dom Joaquim.

0: Coração Sertanejo 5:34, 5:34. Vamos pular da cama, rapaz. Vamos lá, vamos lá. Essa daí namora. Henrique e Juliano atendendo o pedido aí do Eric Almeida, mais conhecido como Bandido Cheiroso, hein?
1: Ei, pode devagar que essa daí namora, viu?

0: Oração Sertanejo, 5h37, 5h37, no exato momento que tá chegando aqui, ó, Alex. Bom dia, Alex, como é que tá, meu irmão? Beleza, obrigado pela sua audiência, hein? Tá chegando por aqui também Marquinhos Pintor. Ô, Marquinhos Pintor, como é que tá? A MM também tá na área, gente. Ó, rapaz, cadê? Cadê o povo que anima quando a MM chega? A MM tá na área, galera. Tá dizendo aqui, ó. É, bom dia, tá dizendo, mandando um beijo aqui pra todo mundo. E dizendo, tô bebo até hoje. Festa das meninas foi linda. Ah, você teve lá, né? Ah, e o Alex, me fala aí. Alex teve lá? Alex falou que ia, hein? Ah, tá. Tô bem. Ah, aí, ó. O Alex tá desse jeitinho aqui. Ele tá dizendo que ele não tá bem, não. Colocou um bocado de canecão de chope. Ele tá, acordou desse jeito aqui, ó.
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0: Pelo jeito a MM também tá assim. Como é que vocês estão, galera? Nossa senhora.
1: Tô com a cabeça doente
0: pra... Boa Santana pra você aqui no Coração Sertanejo.

0: Brasão Sertanejo, 5 horas e 42 minutinhos. 5 e 42. É, pelo jeito a festa foi animada mesmo, hein? Infelizmente pra mim, não deu pra ir dessa vez. Na próxima, a gente vai fazer um esforço daqueles pra comparecer, tá bom? Tenho certeza que a festa foi maravilhosa. Daqui a pouquinho a gente volta, galera. Vamos me dar a sacolinha aí, esse menino tá na hora.
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0: Coração Sertanejo, 5h46. 5h46, galera. Olha, olha, olha. Você já tá caminhando pro atraso, hein? Hein? Ah, Alex tá quietinho. Então quer dizer que ele não foi, não, né, MM? Aí, Alex, a MM tá dizendo aqui, ó. Não vi Alex na festa, não. Tá dizendo ainda que a tua esposa não deixou. Aí lascou, hein, rapaz? Ela disse que dançou no mundo. Apesar de que não sei dançar muito. E Cupim? O que você me fala de Cupim? Cupim apareceu lá, Dogão? Hein? Cupim foi? Você conheceu o MB? É, MB é as siglas aí, as primeiras letras do nome dele. De cupim, gente boa. A MM tá dizendo, conheci o Marquinhos, pintor. E a esposa, são tops demais. É, sobrinho do GG. E ela conhece o GG aí há muitos anos atrás, já bastante. A irmã do GG, a família deles tocam pagodinho, churrasco. É, tá certo. MM foi lá mesmo, hein? É, Alex, MM foi, você não foi, hein? Ah, tá certo, então. Deixa eu atender o pedido da MM aqui. Tentei te esquecer, Mato Grosso e Matias. A MM foi com a amiga dela, a boiadeira. É, cupim liberou? Deve ter ficado até de madrugada te esperando.

Coração Sertanejo, faltando 9 minutinhos aí para as 6 da manhã. 9 para as 6, MM tá dizendo que quando chegou, Cupim tava lá, com o olho estatalado, esperando para ver e bater a mão no pulso assim, olha a hora. Ela tá dizendo que agora quem manda é ela. Vamos acreditar. Diz que mudou as regras do jogo. Tá bom, MM, vamos acreditar, tá bom? Até a Mimi Mirilândia soltar aquela bomba. Tá certo? Tua irmã, você sabe, né? Quem vem por aí, esse menino? Valdo César, quem é? Aguinho de Breguinha.

Coração Sertanejo, faltando 4 minutos para as 6 da manhã. 4 para as 6. Carlos André, Reginaldo Rossi, Se Meu Amor Não Chegar.

0: Coração Sertanejo, faltando um minutinho e meio aí para as 6 da manhã. Daqui a pouquinho nós vamos fazer um pequeno break aí para a emissora e vamos estar de volta. Deixa eu aproveitar esse minutinho aqui, que restam do primeiro horário, e mandar abraço e agradecer a audiência aí no pessoal lá no Espírito Santo, lá no Brasil, Cachoeiro do Itapemirim, muito bom dia, obrigado pela audiência de todos vocês também de Linhares. Alô Guarapari, São Mateus, você de Colatina, muito obrigado pela audiência de sempre aí, de segunda a sexta-feira, aqui no Coração Sertanejo. Tá certo, pessoal de Aracruz, Viana, Nova Venécia, Barra de São Francisco, alô você de Marataízes, Piúma, você de Iriri, também no litoral capixaba, Marataízes, Santa Maria de Jetibá, a galera tá toda por aqui, sintonizada, ouvindo Coração Sertanejo pelo aplicativo da Insuperável e também pela TV em Foco dos Vales. Você de Santa Maria de Jetibá, Itapemirim, Castelo. Bom dia a você de Domingos Martins, lá no Espírito Santo, São Gabriel da Palha. Muito obrigado pela audiência de todos vocês aí pela manhã, todas as manhãs aí de segunda a sexta-feira, agarradinho com a gente aqui no Coração Sertanejo, tá certo? Obrigadão mesmo, de coração do Ronald Faia, que a gente agradece a audiência de todos vocês, você de Afonso Cláudio, Baixo Guandu, você de Anchieta, muito obrigado de verdade. Bem, galera, o primeiro horário do Coração Sertanejo termina por aqui, não sai daí não, que daqui a pouquinho nós vamos estar de volta, tá bom? É só um intervalinho aí pra emissora e nós vamos estar de volta. 774-707-7835 tá liberado pra você, não sai daí não, hein?
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0: 6 horas e 2 minutinhos, estamos de volta aí com o Coração Sertanejo, de segunda a sexta-feira, pela Insuperável e também pela TV em Foco dos Vales. Tem o Coração Sertanejo para você das 5 às 7 da manhã, desde já agradecendo a sua audiência e a sua participação no 774-707-7835. Deixa eu mandar um abraço e agradecer a audiência aqui do Beto Português. Fala comigo, Beto Português. Obrigado pela sua audiência, meu irmão. Tá certo? Obrigadão mesmo. Deixa eu ver aqui. É, ele escreveu aqui, deixa eu ver, rapaz. Cadê? Deixa eu ver aqui. Ah, tá, deixa eu ver. Cadê? Puxa pra cá esse menino. Bom dia, meu amigo Ronald. Bom dia, Beto Português. Como é que estão as coisas? Tá falando mais uma excelente programação aí do Coração Sertanejo. Uma semana abençoada pra nós, amém. Tá certo? Ah, grande abraço, outro, meu irmão. Obrigado pela sua audiência, tá certo? Então tá bom. A Sandra também chegou por aqui. Sandra, tô sabendo, hein? Tá repercutindo aqui a festa. A festa foi maravilhosa. Infelizmente eu não tive como ir. Infelizmente, não é? Na próxima a gente arruma um jeitinho de comparecer. E parece que a Sandra acordou assim.
8: Acordei agora com a cabeça doente pra boca das cachaças que eu
0: chegou
8: tô
0: tarde. Como é que é, Sandra? Como é que você tá, minha filha? Nossa senhora, hein?
8: Tô com a cabeça doente, pai.
0: Nossa senhora. Um abraço pra Luísa lá também. Deixa eu ver aqui. O Marquinhos Pintor tá aqui, ó. Tá dizendo que a MM, muita gente boa. Vai. É brincadeira. MM é gente boa. Tá certo. Conheci ela sábado. E o que? E o Kildery, é isso? É isso mesmo. Kildery Cunha também. Minha família conhece a MM há mais de 20 anos. Rapaz, nossa, mãe, é muito tempo pra conhecer a MM. Você tá doido, rapaz? Brincadeira, MM. A Sandra e o namorado dela também são gente fina demais. Isso é Marquinhos Pintor falando aqui. É o Dogão. Dogão é gente boa. Sandra também. Tá certo? Então tá bom. Vamos lá, esse menino, daqui a pouquinho. Quiser mandar áudio, fica à vontade, tá bom? 774-707-7835. Este é o Coração Sertanejo pra você. Quem vem aí, esse menino? Coração Sertanejo 6 e 5. Humberto e Ronaldo pra você aqui no coração.

Agora são sertanejos, 6:08, 6:08. Deixa eu atender aqui, queimar logo o segundo cartucho da MM. Pedir aqui é o Cedicor, Marília Mendonça.

0: Coração Sertanejo, 6:11. 6:11 aqui no Coração Sertanejo. Cadê esse menino? Fala comigo aí, esse menino. Fala comigo.
1: Não, Silvana, tu não tá entendendo. Ah. Gente que não interage, não adianta estar em grupo.
0: Larga pra um lado.
1: Grupo é pra interagir.
0: Claro.
1: Né? Uhum. É pra interagir, não é pra ouvir.
0: É.
1: Pra ouvir as conversas.
0: Não adianta.
1: E não participar, não adianta.
0: Não adianta nada.
1: Não adianta nada, mas... Será que tá com a mão aleijada?
0: Tá com os guidos quebrados?
1: Tá com o dedo que não pode digitar, ou tá com a boca tapada. Vou passar no quadro da camiseta.
0: Peraí.
2: Mande Aldo, não mande escrevendo não, que eu não sei ler não. Mande Aldo.
0: Tá, sim. Fala comigo, Marquinhos. Alex.
3: É, Ronald Falha. Não deu pra mim não.
0: Tô sabendo.
3: A Marilene conseguiu ir.
0: Conseguiu.
3: Sozinha ainda?
0: Ah, disse que foi com a boiadeira.
3: O que ela deu pro cupim, hein?
0: Algum remédio.
3: O que ela deu pro cupim? Deve ter dado um sonífero pro homem, né?
0: Foi.
3: Boa noite, Cinderela. Será?
0: Já foi. Que mais?
3: É, vai ficar pra próxima. Não consegui, não.
0: Aham.
3: Uhum. Tá corrido.
0: É, aham. Uhum. Eu sei esse corrido aí. Fala, mãe MM.
4: Bom dia. Ô, Rony, festa foi muito boa. Foi
0: Tenho certeza.
4: Top. Foi eu e minha amiga boiadeira.
0: Aham.
4: Nossa, a boiadeira adorou, divertiu.
0: É, que bom.
4: Ah lá não, hein?
0: Ah.
4: Tava boa demais, nossa senhora.
0: Aí sim.
4: Só que eu não posso ficar saindo, senão, porque...
0: Ah, né? E cupim?
4: Eu gosto muito de caipirinha, de maracujá.
0: Ah.
4: Eu não consigo tomar uma só.
0: Pois é.
4: Eu gosto de tomar várias.
0: É.
4: Aí no outro dia eu nem levanto, sabe?
0: Tá vendo?
4: Ah, mas tá bom. Um abraço pra galera. Quem não foi, né? Meu amigo Alex não foi. Será por quê, meu Deus?
0: Ah, não sei.
4: Conta aí pra nós, Alex.
0: Aí, Alex.
4: Beijinhos, tchau, tchau.
0: Fala aí, Alex.
4: Dia abençoado a todos.
0: Fala aí, Alex, por que você não foi?
4: Gente, a família do GG é maravilhosa.
0: Sim.
4: Esse povo tudo canta e toca, minha filha. Já teve muito pagodinho aí, ó.
0: Ah, é?
4: Em Framingham, que eles tocavam, assim, casamento.
0: Ah.
4: Lá na Weld Street.
0: Ah, é?
4: E às vezes, quando eu dava, eu tava lá, só no tica-tica-tica-tica. Só que ninguém quase me conhecia, né?
0: Tica-tica-tica-tica.
4: Porque eu trabalhava muito, sempre trabalhava muito.
0: É.
4: Quando eu dava um tempinho que eu ia. Isso aí, esse povo aí, tudo eu conheço aí, ó. Tudo da minha época que cheguei na América. Tica-tica-tica-tica, só no pagodinho, só no pagodinho. Bom demais, gente. Época boa que não volta atrás.
0: Não é?
4: Abraço, Marquinho. Você é gente boa pra caramba.
0: Ah, quem é?
4: Dá um abraço na sua esposa também. Amei conhecer ela. E toda a galera que tava lá. Um beijo da MM. Uhul!
0: Tá certo, então tá certo. Deixa eu ver aqui. Cadê? Fala comigo, Hernando Chu.
5: Ô, Ronald Fai, bom dia. Todo esse caminho assim de cor.
0: Uhum.
5: Bom dia, aquele abraço. Ó, segundou.
0: Não é?
5: Não foi tão bom, porque o Brasil não foi campeão, mas a Argentina também não foi.
0: É.
5: Tá chorando, a Argentina. Bom dia, tá por cá, hein?
0: Tá
5: aquele
0: certo.
5: Abraço.
0: Valeu. Deixa eu ver aqui. Fala comigo, Luísa.
6: Ô, Rony, Bom dia. Ô, Rony, nossa festinha foi boa mesmo, graças a Deus, tá?
0: É, tô vendo aqui.
6: Foi muito boa.
0: A galera tá elogiando.
6: Quero agradecer os meninos que lá compareceram, o homem não para, o Kildro, o Jacaré, o Marquinho com a esposa. Marquinho, já conhecia o Marquinho, só que eu não lembrava dele, fazia tempo que eu não via, mas foi muito bom nossa festa, tá? O William... O homem, como é que foi? O bandido cheirou. O Rony Fai e o Alex não foi porque as esposas não deixou,
0: você
6: né?
0: Já aí sabe,
6: eu não
0: né?
6: Posso
0: você
6: fazer
0: já
6: nada,
0: sabe.
6: Então. Mas o Cupim deixou a Marilene ir. Eu liguei pro Cupim e falei, ó, a Marilene vai comigo.
0: Ah, é?
6: Então, você libera a Marilene. Ele falou, não, com você pode ir a qualquer lugar, tá vendo? Aí a gente tem que ter categoria, né, o Rony. Mas a Marilene tem o esquerdo, vocês sabem, né?
0: Sim.
6: Então ela só sai o dia com o esquerdo dela.
0: É,
6: então,
0: o esquerdo dela só dá, que ela não pode ir na minha festa.
6: No mais é brincadeira e eu quero agradecer todo mundo que lá estava, tá bom? Foi muito bom, muito obrigado mesmo, que Deus abençoe o coração de cada um de vocês, tá bom? Beijos.
0: Valeu, é isso aí, a Luísa, falou Luísa Mendes e a Sandra fizeram um festão aí sábado passado. E a turma tem repercutido bem, viu, Luísa? Valeu! Então tá certo. Da próxima a gente dá um jeitinho, né, Alex? Hein? Hein, quem sabe, hein, Alex? Pedindo com pelo menos uns 30 dias antes pra mulher, ela libera? Coração Sertanejo, 6:16.
7: Aí estamos naquele batidãozinho, essa aqui normal.
0: Claro.
7: Tomou umas pingas de governada.
0: Ah, pai, onde, do céu.
7: Pai do céu. Nossa, vou lá pra você, viu? Dormi tá meio ruim. Você acredita que eu sonhei que tava morto? Quando eu acordei, eu tava dormindo.
0: Ó, que bom.
7: Ah, eu tenho medo demais de dormir e acordar morto.
0: Nossa, você é doido, não sei nada.
8: É modão que você quer.
0: Aham.
8: Então, toma.
9: Temos que dizer um para o outro. Decida! Sente aqui comigo no sofá.

0: Coração Sertanejo 6h20. Fala comigo, Sandra.
1: Bom dia, Rona de Fábio.
0: Bom dia, Sandra.
1: Bom dia, galerinha.
0: É, a festa foi boa mesmo,
1: gente, hein? Passando para agradecer a todos que foram lá na nossa festa. Agradecer a Gilca com todo o carinho dela. Fez um bolo maravilhoso pra gente, tá? Uns docinhos muito bons. E assim, a todos que foram, gente, muito, muito obrigada mesmo, tá? Os que não foram, né, Ronald Fire, perdeu.
0: Sei, tô sabendo. Aí, ó.
1: Nem Alex. Nem a várias galerinhas aí. Ah, José Andrade não apareceu.
0: Também não?
1: Mas tá bom, gente. Não tem problema, não. Vocês estão no meu coração. Muito obrigada mesmo, tá, gente? De coração a todos, sem exceção. Tá? E foi assim, uma festa aqui. Eu me diverti pra caramba.
0: É, tô vendo aí. Sem voz aí.
1: Você tá ouvindo aqui, né? Aham. Como é que tá a voz da pessoa, né?
0: É cantora sem voz?
1: Só uma coisa que não foi boa. Não pude cantar.
0: Pois é. Tá vendo?
1: Cantora que não pode dar o ar da graça. Fazer uma música maravilhosa, linda, cantar para todos. Mas tá bom. Fica pra próxima.
0: Aham.
1: Beijo, gente. Beijo. Ronald. Senti sua falta, tá, Ronald?
0: Tá. Mas próxima. Na próxima.
1: Obrigado.
0: Me dá uma sacolinha, menino. Tá na hora.
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2: Coração Sertanejo, 6h25, deixa eu mandar um abração aqui pro Zé Andrade. Zé Andrade chegou, rapaz, cadê a vinhetinha de Zé Andrade? Tem que ter uma, essa aqui, ó.
3: Acordei agora com a cabeça doente pra porra das cachaças.
2: Nossa,
3: que eu tomei.
2: Ai, Zé Andrade. Como é que é? Como é que você tá? Cabeça aqui,
3: velho? Com a cabeça doente.
2: Nossa senhora. Aquela carnaiada defumada, hein? Que faz naquele tamborzão lá, hein? Eita, Zé. Tem que marcar um encontro da turma aí nesse quintal seu aí. Esse quintal é grande demais, velho. Nossa mãe. Piscina. Vale marcar um negocinho aí, um encontro aí da turma, hein? Tá dizendo aqui, ó, bom dia. Hoje não vou falar nada. Não tá conseguindo, né? Tá certo. Ai, meu Deus do céu. Deixa eu ler mais um capítulo da Bíblia aqui. A MM tá dizendo que vai ensinar como sair de casa e não ter problema. Três regrinhas básicas da MM. Eu, se eu fosse você, não seguia, não, hein? Seja romântico uma semana antes, faça comida, põe no prato e fala que ama todos os dias. Vou falar com você, essa MM, não é brinquedo, não. Aí você consegue. Tente outra vez, né? E vai. Tá falando aí, Alex. Acho que essa dica foi pra você aí. Fala comigo, Alex.
4: Ronald Fire. Até a Luísa tirando a casquinha, hein?
2: Não é, rapaz?
4: Olha só. Isso eu não esperava, não.
2: Nem eu.
4: Da Marilene já tô acostumado.
2: Ah,
4: né?
2: Ali não, ali é.
4: Agora, da Luísa. Mas a próxima vez eu vou pegar o contato da MM, ver qual é o plano que ela fez aí pra poder ir sozinha. Nem que eu vou sozinho, mas eu vou. Tá bom? Tchau, obrigado.
2: Ela já falou aí, são três regrinhas básicas. Fala que ama o dia inteiro, todo dia, uma semana antes. Cozinha, faz aquele rango esperto, leva na mão, faz um pratinho, aí vai chegando o dia, você vai melhorando, mandando abraço, beijo, blá blá blá, e aí pronto, aí você consegue. Deixa eu ver aqui. Cadê, rapaz? Esse é o Ed Santana tá por aqui. Bom dia, meu amigo, bom dia. Cheguei, mas tô miúdo. Ô, segunda braba, nossa senhora, é outro também. Cadê esse menino? Cadê aquela musiquinha dele? A vinhetinha do Ed Santana.
3: Acordei agora com a cabeça doente da porra das cachaças que eu tomei.
2: Ed Santana. Você tá doido. Nossa, como é que é? Acordou com a cabeça, Coração Sertanejo, 6h28. Bom dia, galera. Bom dia. Muito obrigado pela audiência de vocês aí, tá bom? Deixa eu atender aqui, dar um bom dia pro Fraga de Medford, bom dia. Fraga de Medford pediu aqui logo os dois cartuchos dele aqui com Bruno e Marrone. Então vambora.

0: Coração Sertanejo, 6h32. 6h32. Fala comigo, Zé Prestes.
1: Bom dia, Ronald Faia.
0: Como é que você tá,
1: aqui,
0: meu irmão?
1: Hã? É, manda pro Zé Andrade um recado aí, ó.
0: Hã?
1: Além de perder pra Argentina, lá ainda pra Espanha,
0: hã?
1: Tem que mandar também trazer o meu.
0: Ai,
1: a minha barrinha de cereal.
0: Viu? Essa barrinha de cereal, vou falar um negócio pra você. Falou, Zé Prestes. Obrigado pela participação. E o segundo cartucho aqui do sendo queimado agora. Do Fraga de Medford, mais um aí de Bruno e Marrone, Cavalgada.

0: Atendendo os dois pedidos musicais aí da do Fraga de Medford, Bruno Marrone. Coração Sertanejo, 6h36, 6h36. A MM tá dizendo que essa música é danada, é um hino, linda demais. A MM tá falando, regaça o coração dela. E que dá até vontade de tomar uma tequila. Vai, vai, cupim tá na área. Tá pensando que não vai poder, não. Agora é o seguinte, essa aqui, esse forrozinho aqui, eu vou dedicar pra nós. Pra quem não foi, pra quem não foi na festa da Sandra e da Luísa.
1: Taravião!
0: Pega a visão aí, Alex. Pega

0: Coração Sertanejo, 6h40.
1: Aí, galera, pega a visão. Eu não posso, minha mulher, não deixa. Já passei por isso, Alex.
0: Tá passando ainda. Você nem vai enganar outra, mina.
1: Consegue. Faça as minhas três regrinhas, que na próxima você irá, ok? Dicas de MM.
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0: Coração Sertanejo, 6h43. 6h43. Fala comigo, Zé Pereira. Bom dia, Zé Pereira. Tá chegando aí, Zé Pereira, hein, gente? Chegando cedinho pro programa de amanhã. É isso.

Agora são sertanejos, são 6:46, daqui a pouquinho de 7 às 8 tem o Leandrinho Goiaba aí, com o show do Leandrinho, tá bom? Não sai daí não, vai seguindo a programação, a grade de programação aí, da Insuperável. Alô MM e também a Luísa Mendes, Marquinho Pintor tá mandando um beijão pra vocês duas, dizendo que vocês são gente boa demais. Eu sei, são gente boa pra caramba, rapaz. Chegando aí, no Coração Sertanejo, Washington Brasileiro.

0: Washington brasileiro pra você aqui, no coração sertanejo. Coração sertanejo, faltando 10 minutinhos para as 7 da manhã. 10 para as 7. Tá certo. O Marquinhos Pintor, a MM tá dizendo aqui, tá agradecendo. Tá certo? Tá agradecendo e tá dizendo. Ah, tem nome aí da Luísa também, tá agradecendo aí. E falando que nós é igual Minas Gerais. Quem conhece, não esquece jamais. E aí, Jotinha, o que você fala?
1: Aí eu pergunto a vocês, tem quem aguenta?
0: Não.
1: Tem quem aguente, pelo amor de Deus?
0: Mas de jeito nenhum. Tião Carreira e Pardinho, amargurado, chegando pra você no coração sertanejo, faltando 9 minutinhos aí pras 7 da manhã, hein?

Agora são sertanejo, faltando 6 minutinhos para as 7 da manhã. Vamos encerrar a programação de hoje com De Paulo e Paulina, Amor de Primavera, atendendo o pedido aí do Adelso Camargo.

0: Coração Sertanejo, são exatamente 6h58. Faltando 2 minutinhos aí para as 7 da manhã. Daqui a pouquinho tem o Leandrinho, ele já tá a postos aqui. Ele vai entrar no ar aí de 7 às 8 com o show de Leandrinho. Fala comigo, essa menina.
1: Ô Marquinho, obrigada, tá? Foi muito bom te rever também, a conhecer sua esposa. Ah, você sabe, né, Marquinho? Mas a Marilena nós tem categoria,
0: ai,
1: né?
0: Ai, ó.
1: Mas beijo pra você, tá bom?
0: É outra.
2: Aí eu pergunto a vocês, tem quem aguenta?
0: Tem não.
2: Tem quem aguente, pelo amor de Deus?
0: infelizmente não dá tempo pra mais nada.

Somente para agradecer de coração a todos vocês que participaram aí de uma forma ou de outra aqui da edição de hoje do Coração Sertanejo, das 5 às 7 da manhã, de segunda a sexta-feira, hein? Um excelente início de semana, que seja uma semana abençoada para todos nós. Vamos pedir a Deus que eu tenha vida e saúde para voltar aqui aos estúdios da Insuperável amanhã, a partir das 5 horas da manhã, para fazer o que eu mais amo nessa vida. Um coração sertanejo para você, com muita alegria, muita descontração, não é? Alegria no coração. Sintam-se abraçados, meus ouvintes queridos. Alô, você da TV em Foco dos Vales. Até amanhã, se Deus quiser. E ó, ele quer, hein? É, vou seguir aqui o Alex. Eu fui.

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no ar o programa mais alegre do rádio brasileiro nas Américas, 7:07. Hoje é segundona e estamos aí dando início aos nossos trabalhos. Tem muita coisa pela frente.

0: Olha, o que eu gritei ontem naquela fanfest de Providence. Rapaz, eu olhava, rapaz, eu achei que eu ia apanhar ontem. De tanto que eu zoei, assim, os argentinos, né? E eu gritava, gol Espanha, gol Espanha.
1: Ai, maldade.
0: Olha, a coisa mais engraçada que eu achei foi o técnico da Argentina. Olha ele aí, falando.
2: Que dificilmente se vuelva a formar.
3: É muito difícil formar um outro grupo como esse.
2: E me duele el alma.
3: Me dói a alma.
0: Olha quanta insensibilidade, hein? Ai, bom dia pra todo mundo. Bom dia pra você que já trabalhou hoje, tá voltando pra casa, porque a gente trabalha na madruga, né? Nas limpezas aí. Pessoal dos jornais aí, que ainda entrega um jornal. Tem gente que, por mais que a gente tá bem avançado aí no quesito informação, né? Tem muita coisa aí no celular, mas tem gente que ainda gosta do bom e velho jornalzinho, né? Aquele papelzinho todos os dias. Então, nós temos aí os nossos amigos que entregam os jornais todos os dias, meu amigo Raimundo, bom dia pra você, o Alex, bom dia também pro meu nome dele agora, esqueci agora, o outro lá que entrega jornal, esqueci o nome dele agora, gente. Enfim, deu um branco agora, nossa, deu um branco. Bom dia pra você que me parou no trânsito hoje, piscou o farol e falou, I miss you so much. Alright, that's great, good for you, because I don't miss you, right? Eu não sei se, you can, but I don't, you know, my friend. Não adianta piscar farolzinho, acabou. Me ignorou, já era, tá? Nobody do that to me, alright? Never ignore me, because I can ignore you too.
4: Aí, vai no inglês, Leandro. Inglês maravilhoso, bom dia, Leandro.
0: Eu fiz o Zé Narique, aquele inglês sem sair de casa. Não adianta ficar mostrando café. Ah, coffee, no coffee anymore. I don't wanna take a coffee with you anymore, right? Nada de piscadinha de farol. Bye bye, acabou. A paixão pelo truck branco acabou. Ah, hoje é dia do amigo, você sabe que amigo é coisa pra se guardar do lado esquerdo do peito. E hoje nós temos uma perguntinha básica nesse programa pra você, amigo insuperável, que ouve esse programa, que gosta da gente, que adora esse programa. Eu sei que você curte esse programa demais, né? Amigo é coisa pra se guardar. Amigo é coisa pra se guardar debaixo de sete chaves.
5: Dentro do coração.
0: Parabéns a todos os meus amigos que estão ouvindo a rádio agora.
4: Estão fazendo aniversário?
0: Amizade. Vamos para o tema de hoje, então? Vamos para o tema de hoje? Eu acho que bebeu demais ontem, né?

bem. O tema de hoje, 20 de julho, muita gente que mora aqui nos Estados Unidos não sabe, mas essa data é muito especial para nós brasileiros, porque hoje é dia do amigo, né? A comemoração nasceu na Argentina. Ai, meu Deus do céu. Tem música pra Argentina aqui no programa de hoje? Tem música pra Argentina, né?

0: Mais um pouquinho. Mais um pouquinho.
1: Por minha Argentina.
0: Tá bom, já chega. Ah, pois é, foi inspirada na chegada do homem à Lua em 1969. A ideia era mostrar que se a humanidade conseguiu um feito tão grande unida, também valia a pena celebrar a amizade. Então, hoje o programa quer saber o seguinte... Amizade é um negócio complicado, né? Você sabe, né? Tem amigo que te salva e tem amigo que acaba com a sua reputação em 5 minutos. Então, hoje a gente quer saber o seguinte, complete a frase. Amigo de verdade é aquele que... Hein? Hein? Amigo de verdade é aquele que faz o quê, Frio Santos?
2: Leandro, amigo de verdade é aquele que de vez em quando chega e fala, hoje eu vou pagar pra você. Olha...
0: Oh, é bom, hein? É bom, hein? É bom demais. Homem fala, não, deixa que eu pago hoje, velho. Nossa Senhora. É bom demais, viu? É, amigo de verdade é aquele que te tira da confusão, né? É aquele que mente pra te defender.
2: Você mentiria pra defender um amigo, Leandro?
0: Demais da conta. Não. Depois dava uns tapas na orelha do amigo, mas mentiria, sim.
2: Leandrinho, amigo de verdade...
0: Ai.
2: Amigo de verdade é aquele que conta que o outro tá levando a Gaia, sem medo de perder a amizade.
0: Amigo de verdade, na sua opinião, é aquele que... Hein? Conta pra nós. 774-707-7835, né? 774-707, você vai completar a frase e dizer: amigo de verdade é aquele que, hein?
2: Solta os cachorros pra te defender. Alô, Luísa?
0: Manda pra cá no 774-707-7835, o programa mais alegre do rádio já começou. Bom dia!

O Maurício falou, amigo de verdade é aquele que chega pra você na tora e falou, véi, você tá gordo pra caramba, brother. Então vamos fazer uma dieta aí. É, tem que falar, tem que falar. Amigo de verdade é aquele que faz isso, né? Leandrinho, pra mim, amigo de verdade é aquele que não empresta dinheiro. Ó.

0: 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Daqui a pouco nós vamos ter ele, a nossa Pepeta Voadora.
1: É, Pepeta Voadora, Leandro?
0: É, o Éder Paixão, né, trazendo aí as últimas informações. Parece que choveu em Nuque, alagou a cidade. Enfim, vamos ver o que ele tem pra trazer sobre esse resumo aí da Copa do Mundo, que ligou aí Nuque, Nova York, New Jersey e Nova York, né? Eu ficava bravo quando o povo falava, estamos aqui em Nova York, New Jersey. Ou você tá em Nova York ou você tá em New Jersey. Nossa, eu ficava puto quando eu vi o jornalista brasileiro. Estamos aqui em Nova York, New Jersey. Não, brother. Você tá em Nova York, você tá em New Jersey. Tá? O MetLife Stadium, ele não é em Nova York. Ele é em New Jersey. New Jersey. Então, não confunda Nova York com New Jersey. Nova York é Nova York. Nuque,
1: chuvaco de Nova York.
0: Para com isso, meu Santos. Sabe que o povo de Nuque não gosta que fala que Nuque é o sovaco de Nova York. Então daqui a pouquinho nós vamos saber se a nossa Pepeta Voadora tá no helicóptero, já tá sobrevoando a cidade, né? É, pra ver se vai ter alguma informação. Já já, Éder Paixão, o repórter de Nurcão, a nossa Pepeta Voadora. Já, Edinho trazendo tudo pra gente.

0: Bom dia pra Andréia, eu encontrei com a Andréia esse final de semana, que trouxe pra mim, deu umas caixas de vinho, nossa senhora! Alô. Amigo é aquele que fala pra você assim, aí, ó, separei uns vinhos pra você aqui, vem pegar. Isso aí. E o amigo chega lá de mão banana e com a cara limpa ainda, né? Nossa, Andréia, eu penei pra subir com aquelas caixas de vinho ontem lá pro meu apartamento, terceiro andar, Andréia. Sabe o que eu fiz? Em vez de subir com aquela gradezinha, eu peguei uma sacolazinha de supermercado de pano e fui subindo. Meu vizinho falou assim, vai ter party na sua casa? Eu falei com ele, você tá convidado, tá, vizinho?
1: Ai, delícia!
0: Ele falou, ai, minha wife adora vinho. Eu falei, não precisa vir mais, tá? Bom dia pra Andréia Coelhona, obrigado pela audiência. Bom dia pra Andréia Quinones, falou. Bom dia, Leandrinho, um grande abraço a todos. Bom dia pra missionária Sandra. A Sandroca tava lá no aniversário da Sandroca. Um abraço pra você. A Sandra tava com voz de missionária, né?
2: Gente, queridos, estou querendo agradecer ao meu marido, meu amor Dogão, e todas as pessoas que estão presentes aqui.
3: Alô, alô.
0: Bom dia, Marilene. Bom dia pra você que nunca manda bom dia pra alô, mim. Alô. Bom dia pra o ouvinte Marco Alves. Bom alô. Dia pro bom Fraga dia. De Medipo. Bom dia, Eric.
4: Pra quem ouve a rádio.
0: Não vou ficar mandando alô, só pra quem ouve a rádio. Bom dia pra Fábio Júnior.
4: Alô.
0: Alô, Policinha. Bom dia. Se ferrou, hein? Achou que a Argentina ia ganhar. Bom dia pra o Calabouço, Calabar. Alô, alô. Alô, Calabar, bom dia. Val Tigre, como é que você tá, tigresa?
5: Alô, alô.
0: Alucimar, bom dia pros Gabriéis que estão alô, ouvindo. Alô. Tem vários Gabriéis aqui. Você alô. É o Gabriel de onde? Manda, identifica, ó, Gabriels, identifique-se, por favor. Um abraço pra vocês, Gabriel. Fala, oi, Leandrinho, eu sou o Gabriel de tal lugar. Eu sou o Gabriel, filho do Jacaré. Aliás, eu vi o Jacaré esse final de semana. Um abraço pra ele, pro Kildare. Um abraço pra Manuel, Osmaria, alô. A Luana Sodré. A Luana Sodré, obrigado pela alô. Audiência. Também, quem mais? Andréa de Málboro.

0: Em homenagem a todas as gatinhas que estavam no aniversário da Luísa.
1: Você tá louco de manhã, Frilson?
0: É o único programa que toca esse tipo de música, Leandrinho.
2: Problema.
1: Tem que botar, acho que segunda-feira minha mãe gosta demais, né?
3: Olha aí. Gaviroba lá no bebedouro. Gaviroba, meu chapéu caiu.
1: É o único programa que toca isso, velho.

0: Zé Preste, olha o Zé Preste, nossa senhora, gente. Já tô vendo o grupo lá da... Olha aí, Marilene. Vem, Marilene.
1: Porque o sol é quente, a noite faz frio. Porque a lua é quente.
0: Programa hoje tá um espetáculo, né? Daqui a pouco nós vamos ter a nossa Pepeta Voadora, é, de Paixão.
2: Uau!

Eu quero saber quanto que eu vou receber. Quanto que eu vou receber a chave de Tarumirim, de cidadão honorário de Tarumirim, o maior divulgador de Tarumirim fora do Brasil. Tem gente de São Paulo que conhece Tarumirim agora. Por causa de mim, né? Por causa de mim. 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Que a voz, eu gritei tanto ontem com os argentinos, que a minha voz tá acabada, tá? O pessoal tá pedindo, qual que é o número pra comprar o contrato aí, Leandrinho? 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
0: Eu tô de carrão, de carrão, de carrão.
2: Já voltei, já voltei. Dia do amigo aqui, hein?

0: Vamos pro WhatsApp?
1: WhatsApp do Goiaba!
2: O WhatsApp, tá bombadinho, nós tá no ar.
0: Nossa, vocês estão em silêncio hoje, ninguém mandou áudio, né? Pelo amor de Deus, eu não gosto de começar a segunda-feira assim com vocês calados, não, tá? Boca fechada não entra mosquito.
3: Não tem nada a ver, Leandro. Tem a ver essa frase, doido?
0: Não, o povo acorda um silêncio na segunda-feira. O povo tá bem devagar hoje, tá? Hoje a gente quer saber no dia do amigo. Amigo bom é aquele que...
3: Olha, Leandrinho, amigo bom, amigo de verdade, né? Amigo de verdade é aquele que conhece todas as suas senhas e mesmo assim ainda fala com você.
0: Ó, amigo de verdade é aquele que te zoa o dia inteiro. Isso é a minha opinião, tá? Amigo de verdade é aquele que te zoa o dia inteiro, mas não deixa ninguém mais te zoar, né? Ele pode te zoar, o seu amigo pode te zoar, mas se outra pessoa vier te zoar, ele não deixa. Cara, esse é o verdadeiro amigo, brother, ó. É. Amigo não é aquele que tá junto com você quando tá outra pessoa começa a te diminuir. Isso não é amigo não, tá? Não é amigo de jeito nenhum. É. Amigo de verdade é aquele que responde, tô chegando. E ainda nem saiu de casa, né? Não, isso não é amigo de verdade também não, tá? Não é amigo de verdade também não, viu? Olha, deixa eu dar bom dia pra Edneia. Falou, amigo bom é aquele que, independente da distância, podemos sempre contar com ele. É verdade. É, e outra coisa, amigo de verdade é aquele que não importa o tempo. Eu tenho um amigo lá no Brasil que é assim. A gente ficou 20 anos sem se ver, né? E sempre que eu precisei dele era na hora. Meu amigo Amauri. Um abraço, meu brother. Fala, brother, tô precisando que você faz um negócio pra mim. Vai no banco pra mim, cara. Véi, resolve pra mim. É isso, né? Mandar um beijo aqui pra Edneia Maciel, que tava lá na festa. Meu Deus do céu, gente. Que é aquilo? Nossa senhora. Tá doida, gente? Vou parar, não. É humilhante essa mulher, bro. Quem não foi, perdeu de ver um taco de mulher daquele lá. Eita, nós.
4: Oh, my God!
0: O White Truck mandou mensagem aqui pra falar: Did you say something about me on the radio? No, I didn't say anything. I just said I don't wanna see you anymore. That's what I said. Yes, that's just what I said. If you're listening right now, you're gonna understand. I don't wanna see you anymore. Because you ignore me. You disappear. Never answer my message. Tá vendo hoje, John? Tô eu hoje tranquilo ouvindo música. De repente falei, olhei pro retrovisor, tô piscando farol. Falei, ah, vai tomar banho. Eu tô na velocidade certa, pisando farol. Ah, vai cagar. Eu olhei pro lado, o truck branco. Falei, ah, vai. Ignorei. Comigo não me ignora que eu vou te ignorar. Olha aí, oh, bom dia Goiaba, foi demais te ver sábado em Malbro e conhecer muitos dos ouvintes da rádio. Rapaz, o Gregório tava lá também, Cláudio Gregório, um abraço pra você, pra sua esposa. Oh, e o seu menininho é sua cara, né Gregório? Oh meu Deus do céu, é o Gregorinho, né? Leandro, me dá raiva também quando falam que Gillette Stadium é em Boston e não em Foxborough. O povo sem noção, viu? É, não é? Ó, oh, eu também fico com raiva, hein? Estamos aqui em New York, no Jazz. Não, brother, ou você tá em Nova York ou você tá em New Jazz. Tá? Para com essa palhaçada. A gente sabe que Nova York é muito mais conhecido que no Jazz, mas ou você... MetLife Stadium não é Nova York. Mano, eu vi até repórter grande falando isso. Ah, estamos aqui em New York, no Jazz. Falar, você é o quê? Você é babá? Você é duas pessoas ao mesmo tempo? Toma banho. Eu fiquei bravo também, viu? Leandrinho, eu sou de Tarumirim. Estou ouvindo. Abraço a todos de Taru. Ótima. E abençoada semana a todos. Tá vendo, Leandrinho? É a Jéssica falou. Não, aqui nós representa Taru, bro. Eu também. Eu sou maior. Vocês precisam começar a levar essa mensagem pra Tarumirim. Porque eu, ó, durante esses meus 15 anos de rádio, eu sou o maior divulgador de Tarumirim. Vocês não estão me dando o reconhecimento necessário, tá bom? Leandrinho, bom dia.
3: Pra mim, amigo de verdade é aquele quando pega o documento e vem passear no Brasil e passa um dia inteiro em família conosco. Isso aí, brother. Boa, boa. Não é não, Zé? É isso aí, Zé. É isso aí. Eu fui mesmo, viu? Fui lá na casa do Zé, né? Bom dia, Leandrinho. Foi bom ver você sábado. Homem cheiroso. Quem que é você? Não sei quem é, não sei quem é. Mas obrigado, obrigado, homem cheiroso. É 33, é lá do Brasil. É do Brasil esse número. O pessoal usa o número lá do Brasil. Eu não sei quem é. Tô curioso pra saber. Pra saber quem é. Pra saber quem é. Falou que tava cheiroso, né?
4: Quem quer ser, doido?
3: Crocodilo do pântano. Bom dia pra Carlos Coimbra, bom dia pra Alex. Falou, good morning, Leandro. E todos os ouvintes, um abraço pra você. Luísa, meu bem, fala, meu bem.
5: Ô, Goiaba, bom dia.
3: Bom dia, Luísa.
5: Hoje é dia do amigo, né?
3: Uhum.
5: Por isso que eu quero te agradecer por esse amigo que você é.
3: Oh, meu amor.
5: Esse amigo do meu coração, que eu te amo muito, tá? Eu quero agradecer todos os seus ouvintes, que são meus amigos.
3: Obrigado, querido.
5: Os ouvintes que foram na minha festa, lá na festa minha e da Sandra.
3: Oh.
5: Eu quero agradecer todos, porque nessa sua insuperável eu consegui uns bons amigos aí, tá?
3: Oh,
5: e amigos de coração.
3: Oh,
5: mas muito obrigado mesmo, obrigado pelos presentes, obrigado pelo carinho, obrigado por tudo, meu amigo. Eu te amo. Tá? Te amo você,
3: Luísa,
5: te amo todas aquelas pessoas que têm um carinho por mim.
3: Obrigado.
5: Muito obrigada e beijo no coração de cada um de vocês. Amigo de verdade, Leandrinho, voltei. Amigo de verdade é aquele que quando as pessoas vão falar de você, vai falar do amigo, você fala pra ele, não fala mal do meu amigo, porque ele não tá aqui pra se defender.
3: É isso
5: vai
3: aí.
5: Lá e fala pra ele. Porque a pessoa, quando ela é corajosa, ela não sai falando de ninguém, não. Ela chega na cara da pessoa e fala o que ela tem que falar, pronto, e acabou.
3: Solta os cachorros, né, Luísa? Isso aí, Luísa, que lindo, que lindo, que lindo. Mande áudio, mande áudio.
6: Mande áudio, mande áudio, mande áudio, mande áudio, mande áudio.
3: Olha, Leandrinho, bom dia, rapaz. Amigo de verdade é o fé da... É o fé da mãe que chama a gente pra encher a cara no domingo e na segunda não vem trabalhar e deixa a gente na mão. Bom dia, Lelê. Homem cheiroso tá com cara de jacaré flex, viu? A Valtinho falou bom dia, boa semana. Leandrinho, bom dia. Quando tem shows na cidade ao redor de Boston e fala que o show é lá, mas a coisa é coisa de organização de brasileiro, ou todos, não, é coisa de brasileiro, velho. Não, os cantores brasileiros vêm cantar e mete e fala, pra nós é um grande prazer estarmos em Boston. Mas você sabe que a gente, quando vai pra fora também do estado, vou te falar por mim. Pessoal, uma vez eu briguei com isso, lá foi até em meu jazz. Eu briguei com a mulher porque ela perguntou assim, você mora onde? Eu falei, eu moro em Boston. Aí ela falou, mas você mora em Boston onde? Na Beacon Street? Eu falei, não, eu moro em Framingham. Não, Framingham é Boston, não. Eu falei, é Boston, eu moro lá em Boston, tá? Ah, não me enche o saco, não me enche o saco. Mas o povo fala, estamos aqui na New York, no jazz. Ah, vai cagar. Ah.
7: Bom dia, Leandrinho. Ótima segunda-feira pra você.
3: Você também,
7: Leandrinho, ficou... você tá falando um negócio de amigo aí. Amigo de verdade, quando você chama ele pra bater a laje, ele vai rindo.
3: É.
7: Sabendo que tá todo mundo fodido. E ele vai rindo ainda.
3: É isso,
7: é esse é um amigo de verdade.
3: Amigo de verdade é igual
7: isso. Bom dia pra você.
3: Sábado de manhã, minha amiga falou, Leandrinho, tá lá, ó, minha amiga mora lá em Winchester, tá? Minha amiga mora lá em Winchester. Falou, ô, Goiaba, o que você vai fazer amanhã cedo? Falei, eu vou dormir, vou ficar pensando. Aí, você não pode vir aqui ajudar uns negocinhos aqui? Não, fui lá em Winchester mudar a clínica dela, carregando aquelas camas pesadas, bicho. Que as camas de fazer massagem, descer uma escada que a manhã inteira carregando coisa, furando parede pra colocar a câmera. Falei, terminou, fia? Tá quase, né? Era 4 horas da tarde.
8: Oh, God,
3: quase. Isso, amiga, eu fui lá. Eu fui.
8: Oh, God. Oh, no.
3: Leandrinho, aí depois reclama de falar que é de Valadares ou BH.
0: É, não, o povo fala, pergunta, você é de onde? Aí você tá de Valadares. Coroaci. É, Fernandes Tourinho. É, Resplendor. É, Frenocense, Matias Lobato, Corgo do Traíra, Alpecata, Divino do Traíra, Dom Cavate. Não é Valadares não, tá, gente? Ai, meu Deus do céu.
9: Bom dia, Leandrinho.
0: Fala, filho.
9: Fala comigo, meu garotinho.
0: Como é que você tá, Dogão?
9: Tá ficando igual a missionária Sandra?
0: Missionária Sandra?
9: Sandroca, fala pra mim.
0: Olha, Sandroca.
9: Amigo bom, é?
0: Ah.
9: Aquele que empresta dinheiro, Leandrinho.
0: Bom, sim.
9: Aí é amigo bom, hein?
0: Nossa, é
9: uma bora, segundou, Leandrinho. Animação.
0: Cosmic.
9: Começo da semana.
0: Nossa, você viu o Dogão forçando, pra não dizer que tá morto? Ah, animação, começo da semana. Sandrinha arregaçou com ele esse final. Ei, desculpa, é, Andréia.
10: Bom dia, Leandrinho. Vou quebrar o silêncio, hein? Olha, esse é o segundo mais maravilhoso da vida.
0: Verdade.
10: Com gostinho de vitória.
0: Nossa,
10: a Argentina perdeu? Faz-me rir.
0: Não.
10: Um abraço, Leandrinho, um bom programa pra nós. Pra tô aqui na escuta, viu? Nem sempre dá pra mim dar um alô, não, mas quando dá, a gente marca presente.
0: Uma música. Uma música pra Argentina que nós separamos aqui, peraí. Coloquei aqui na máquina essa aqui, ó. Especial pra Argentina, né? É só isso. Não tem mais jeito. Acabou. Boa sorte!
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0: Fala, Barone.
14: Tem interesse, Leandrinho, tem interesse.
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15: Ô, Leandrinho, bom dia.
0: Bom dia.
15: Eu queria saber aí,
0: hã?
15: Você tomou banho de perfume, porque a pessoa tá falando que você tá cheirosa. Porque lá em casa não quis tomar banho, não. Você passou o dia inteiro na rua e tomou banho pra ir na festa das meninas. Aí de noite a pessoa vai dar um cheiro no seu cangote e você tá cheiroso? Como é que é isso?
0: Eu passei um... Eu tenho um perfume, como é que chama que a Hispana me ensinou a falar? É... Ah, esqueci o nome do perfume agora, cara. Azarro. Falou, você tá usando azarro? Azarro. Eu tenho um azarro, André, dentro do meu carro. Aí eu dei uma borrifada no azarro. Eu tava lá na casa da André, eu falei, André... É, eu preciso trocar de roupa. Quer fazer? Não quer tomar banho? Não, tem toalha. Porque não. Não, tô não. Mas, não, mas André, é porque tava frio, né? É, não tava aquele calor sábado. Então, não azedou, não. Tava.

0: missionária Sandra.
1: Bom dia, Lelê.
0: Bom dia, missionária.
1: A missionária Sandra está aqui para falar uma palavrinha. Amigo de verdade é aquele que vai na festa dos amigos. Amigo de verdade é aquele que socorre a amiga que sai do bar sem pagar.
0: Meu Deus do céu.
1: Brincadeira, amiga. Te amo. Obrigado, gente, foi muito boa a festa da... Lelê, você zoou na minha cara lá bastante, né, rapaz? Mas tá bom, tá valendo. Obrigado por tudo. Obrigado por todos que foram na festa.
0: Obrigado você também, querida.
1: Que foi lá nos abraçar. Muito obrigado pelos presentes, gente. Vocês estão nos nossos corações, no meu e da Lulu. Né, Lulu? Beijo de Lulu. Beijinho, calma vocês, gente.
0: Olha isso. Em homenagem à missionária Sandra. E no dia do amigo, nós vamos trazer os amigos se cumprimentando. Os amigos missionários, como eles se cumprimentam. Em homenagem à missionária Sandra.
2: Paz Deus, tiazão. E aí, Sarafa, Queroba, Anjão, Galileu. Que dia nós tem que encontrar, anjo? Desce pra terra, vamos marcar pra nós encontrar, pra nós dar uma sacudida. Balançar o pé da roseira, vem comigo, anjo. Encosta na terra, liga nós, vaso. Nós tem que encontrar pra nós dar uma tripidada, dar uns glórias, uns racataia. Ah, Jesus de Nazaré. Ô Deus ter vivo na terra. Vem com nós, tiesa. Vem, vem, vem. Vem pra terra, terra, terra, terra, terra.
3: Amém, anjo tocha, labareda, matador de demônio. Tua saudação, o inferno para, rapaz.
0: É.
3: Alegria toma o seu povo. Aleluia. Tamo junto, anjo. Galacto, tu é anjo, filho. Tu é carabina do céu, filho. Quando tu entra, os demônios correm. Lamaia.
4: Saudade de ser, mano. Que você tá, querido? De Quirécio Kia. Querido de Micácio, de Micome, de Minibi, de Missouki, Amassurixeque, no Missouki. Tchubek, tchubik, tchonite, na boca do povo. Tudo que o mestre mandar, faremos todos. Aleluia. Querido, não some da minha vida, não. Some não, que eu morro de saudade. Aleluia.

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0: Uma loucura. Vou chamar minha pepetinha voadora, Éder Paixão, tá lá em Nuuk, no Jazz Paraíso, né? É, revoltado porque o povo falando New York no Jazz. Pepeta, bom dia, saudade.
1: Alô, alô. Bom dia.
0: Não, jornalismo,
1: bom dia,
0: Éder,
1: patrão.
0: Jornalismo sério.
1: Como é que você tá, menina?
0: Ah, tô bem, meu amor.
1: Para. Patrão, eu tava vendo as fotos do aniversário aí, das festas final de semana. Meu Deus,
0: tava
1: que
0: bom.
1: Coisa linda, né? A mulherada.
0: Tava.
1: A Lulu tava gatona, hein?
0: Nossa, Lulu, vou te falar, viu? Lulu tava,
1: mas vamos
0: tava
1: notícia,
0: linda,
1: patrão,
0: mesmo.
1: Que é pra isso mesmo que você me paga. Patrão, ó, rapidinho, uma coisa que você fica falando aí. Aí o estádio New Jazz, Nova York. Qual é o estádio Nova York, New Jazz? O pessoal lá do Brasil fala, os repórteres. Meu Deus, que palhaçada que o estádio tá no estado de New Jersey. Não tá em Nova York, não,
0: tá,
1: gente, pelo amor de Deus.
0: Eu também com bravo.
1: Que povo
0: joado.
1: Tá estádio de Nova York, New Jersey. Ah, New Jersey, Nova York, pelo amor de Deus. E aí, o pessoal, o torcedor da Argentina, tava na Times Square lá, fazendo aquela festa toda. E aí foi e perdeu. Deixaram a Times Square, um lixo que teve que ser interditada, patrão. Até o pessoal da limpeza chegar e começar
0: meu
1: a limpar.
0: Deus, Cedinho.
1: Que tava muito, muito suja. Muito suja. Parecendo um banho de porquinho lá, deixando a Times Square suja.
0: Isso.
1: E a outra notícia, patrão, é que aqui no meu New Jersey choveu no sábado, alagou várias ruas.
0: Coitado.
1: Várias ruas alagadas, parecendo um piscinão.
0: E você,
1: e o pessoal perdeu, muita gente tiveram prejuízo com os carros, que os carros ficou lá boiando, uns tentaram passar na água
0: boiando.
1: E o carro foi e morreu no meio do caminho. Uns iam lá e deixavam o carro lá naquelas partes que alaga pra acionar o seguro. Meu Deus, meu povinho bonito. E patrão, também aqui ontem, a Market Street foi praticamente fechada pela imigração, lotado, patrão, parando tudo e pegaram bastante gente ontem.
0: Nossa senhora.
1: A Mimi tá arregaçando aqui no meu estado de Newark, New Jersey. E chegou a notícia ontem aqui pra mim, depois vou até confirmar, é que já morreram 54 pessoas sobre a custódia do ICE. Exato, ontem morreu mais um que estava sendo transferido dentro do ônibus, sofreu um infarto e veio a óbito. Levaram para o hospital, mas já não teve jeito. É, meu Deus, o trem tá ficando muito esquisito,
0: não tá fácil,
1: muito embaçado,
0: não,
1: viu? E a outra notícia, patrão, rápido e ligeiro, é que um conselho, patrão.
0: Um conselho.
1: Você aí que é casado, você peão que é casado, tem sua esposa. Se você não está dando certo com a sua esposa, que o trem tá ficando meio embaçado, você tá meio desconfiado, larga. Larga. Larga e segue sua vida. Não vale a pena bater, não vale a pena espancar, não vale a pena.
0: Não pode,
1: sabe,
0: né?
1: Tentar assassinar, porque o trem é feio. Patrão. Eu não vou falar nome, mas um peão aí tentou fazer isso e se lascou, pegou cadeia.
0: Tem que pegar
1: mesmo.
0: Estão
1: falando que
0: vão
1: pegar 20 anos
0: de
1: cadeia. Assim a pessoa. E a menina tá aí na rua, tudo. Eu não vou entrar mais em detalhe, não, que eu tenho a minha opinião, que eu vou ficar calado, que a gente vê as coisas, tem que ficar calado. É, patrão!
0: Yeah.
1: Vamos de festa, patrão, que dica é a festa. Tchau pra você, menina!
0: Tchau! Éder!
1: Você fala de perfume também, patrão? Olha como é que é as coisas. Uma mulher aí que é metida, sabe tudo, a boazuda.
0: Ah.
1: Ela deu um perfume para um amigo.
0: Para, ordinário.
1: Ela deu um perfume aí pro amigo meu, patrão. Diz que o perfume é melhor pegar um gambá e passar de no corpo do que usar o perfume. Ai, você vai amar. É a nova tendência.
0: Ai,
1: e a porra
0: mãe,
1: é metida, véi.
0: Tchau.
1: Ai, você sabe, né? Você sabe. Você tá na série de milhão.
0: Eu não sei quem é, não. Não faço a mínima ideia, tá? Ah, te catar, vai. Éder. Não dá pra responder, não. É difícil demais, velho. A Pepeta voadora. A neguinha falha. Ah, gente. Faltando 2 minutos pra terminar o programa. 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Uma mussarelazinha, estragar minha Mondiaro hoje, hein, Andréia? Nossa senhora, tô doidinho pra estragar minha Mondiaro. Elaine, fala...
2: Bom dia.
0: Oi, meu bem.
2: Tem que tocar aquela assim também, ó, pro nosso amigo Messi. Chora não, bebê. Chora não, bebê. Né? Ô, bebezão chorão, gente. Elas estão felizes hoje, viu? Ô, Glória.
0: Um abraço pra você, meu bem. Tudo de bom. 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E pronto, tá? E assim vamos nos despedindo. Obrigado pela audiência, tá? Tudo de bom pra vocês. Hasta amanhã, até logo mais, às 5 da tarde, na nossa despedida do programa Todo Mundo é Técnico. Valeu! Tem aí o Eduardo e o Central da Manhã, tem muita notícia. 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
3: Vamos chegando.

comunidade. Bom dia, trabalhador da construção. Bom dia, house cleaners. Bom dia, helpers, guerreiras de todos os dias. Está no ar mais um programa Central da Manhã. Eu sou Eduardo Oliveira, vou com você até as 9 horas da manhã, com muita informação para passar no seu rádio. Bom dia aos motoristas da Lyft, bom dia. Bom dia você que é mecânico, que é carpinteiro, é plasteiro, é caminhoneiro. Bom dia os drivers, delivery guys, delivery girls da comunidade. Bom dia. Bom dia você que é CNA, Certified Nurse Assistant. Bom dia. Bom dia aos groomers que cuidam dos pelos dos cães, dos gatos e de outros animais. Bom dia. Chega mais. A partir de agora, eu tenho uma hora de informação no seu rádio. Cláudio Gregório. Bom dia, Cláudio. Bom dia pra Val Tigre, bom dia. Bom dia pro Zé Pereira. Bom dia pro ouvinte Aníbal. Bom dia pro Aloísio. Bom dia pro ouvinte Marquinhos. Chega mais, chega mais, chega mais, chega mais, chega mais, chega mais. A partir de agora, uma hora de informação, entretenimento, notícia polêmica. Esse é o programa Central da Manhã. Aqui tem mais informação, tem mais Brasil. Hoje, segunda-feira, dia 20 do mês de julho. Hoje é o day after da finalíssima da Copa do Mundo. Deu Espanha 1, Argentina 0. Daqui a pouquinho vamos falar sobre isso já já. O programa de hoje também tem informação no seu rádio, notícia local. Corpo é achado em casa ligada. A deputada federal Ayanna Pressley. Já já os detalhes. Que casa é essa? Invasão. Um homem invade e barbearia na madrugada, quebrando tudo. Aconteceu em Norwood. Daqui a pouco os detalhes. Hoje também tem política dos Estados Unidos. Morrem 3 homens do exército americano em ataques do Irã no Oriente Médio. E os Estados Unidos continuam bombardeando áudios iranianos. Já já no quadro Política nos Estados Unidos. Ainda hoje tem Diário Estelar, o diário da minha filhinha Estela Oliveira. Episódio de hoje, Estela levou a filha dela à praia. Já já no quadro Diário Estelar. Hoje também tem notícias do Brasil com o nosso correspondente Diego Hellstrom. Ele vai chegar daqui a pouquinho direto e reto do Paraná, trazendo as seguintes manchetes. Jovem que devia agiotas é morto com 11 tiros dentro de uma casa na Grande BH. Bebê dado como morto volta a apresentar sinais vitais 2 horas depois em hospital no interior de São Paulo. E um caramelo toureiro é adotado por invadir rodeio e emocionar a web ao enfrentar um touro. Aconteceu no Brasil. Daqui a pouquinho você vai saber de detalhes dessa notícia no quadro Diário Estelar. No quadro de notícias do Brasil, já já. Hoje também tem plantão da Copa, nosso último plantão no programa Central da Manhã. Os números da Copa, nem campeão, nem artilheiro. A sina de Messi, que disputou 3 finais e ganhou apenas 1. Já já vamos falar sobre o ótimo time da Espanha, sendo bicampeão mundial. Daqui a pouquinho, os números da Copa, já já no plantão da Copa. Hoje eu também vou bater um papo com o meu amigo Edson Andrade da Seguradora Extra, trazendo o alerta do seguro. Daqui a pouquinho tem Edson Andrade ao vivo conosco.
hoje, segunda-feira, o dia seguinte, a finalíssima da Copa do Mundo. É dia de analisarmos o jogo final. Daqui a pouquinho eu vou fazer a minha análise. Você também vai analisar o que levou a Espanha a levantar a taça ontem. Será que a Argentina estava abatida? Olha, na Sport TV, o ex-jogador Felipe Melo disse que a Argentina amarelou diante da Espanha. Será que foi isso que aconteceu mesmo? Porque a Espanha deu mais de 20 chutes a gol e a Argentina apenas 2, sendo que ambos foram depois do tempo regulamentar. Daqui a pouquinho, no quadro Polêmica do Dia, o que determinou que a Espanha fosse a grande campeã da Copa? É hoje no quadro Polêmica do Dia. Então só me resta dizer, vem comigo, né? Porque a partir de agora sou eu daqui, você daí, e entre nós tem sempre, sempre

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7: Voltei. Vamos continuando o programa Central da Manhã nas ondas da Rádio Insuperável. Chega mais, aqui é sempre, sempre melhor. Um caminhão de informação indo na sua direção. Uma segunda-feira lindíssima. Temperatura nesse momento 68 graus em Boston, 66 graus em Framingham. Máxima em Framingham hoje de dia ensolarado, 82 graus. Já já nós vamos para a resenha esportiva, porque a Copa do Mundo acabou, infelizmente. A Espanha campeã 1-0 em cima da Argentina. Batista palmeirense já chegou. Bom dia, Batista. Tá dizendo, tô na audiência. Chega mais. Zé Pereira já tá por aqui. O Cláudio Gregório tá dizendo, bom dia, Eduardo. Foi lindo ver a Argentina perder. Sentimento foi igual o Brasil ganhando. Os mulambos não chutaram uma vez no gol da Espanha. Mas que time que dominou totalmente a Argentina, né, minha gente? Bom dia pra minha amiga Nilza, também tá aqui, tá dizendo, bom dia, Eduardo. Segunda-feira de alma lavada com a vitória da Espanha. E não é que teve gente que torceu pra Argentina, minha amiga? Meu Deus do céu. Olha, o Marcelo Sabiá Ferreira foi um, né? O Marcos, eleitor do Trump, foi outro. É um cara de pau mesmo, né? Tá dizendo aí, Eduardo, só tem uma coisa a dizer: gol Argentina, gol Trump, melhor presidente que os Estados Unidos já teve, diz o Marcos. A Argentina, pelo menos, não foi eliminada por um timeco que nem o Brasilzeco. Mas vergonha que a Argentina, só o Brasil Zeco levou de 7-1. Humilhação, ninguém supera o Brasil Zeco, diz o Marcos. Vai, Marcos, você foi marroquino, foi haitiano, foi escocês, depois foi japonês, depois foi norueguês e foi argentino. Tomou na caçapa, meu amigo. Só deu Espanha, foi uma final lindíssima. Já já vamos falar sobre a final. Quero perguntar pra você o que você achou da finalíssima. O que mais determinou a vitória da Espanha, bicampeã mundial?

Então, vamos lá, existe uma investigação por causa de uma morte. Um homem foi encontrado morto dentro de uma casa ligada à deputada federal Ayanna Pressley. A polícia de Boston está investigando a descoberta do corpo no sábado. Corpo encontrado em um imóvel que pertence ao marido da deputada federal, Ayanna Pressley. O porta-voz da polícia, James Murcia, informou à CBS News em Boston no sábado que os policiais foram chamados à casa na Malta Street, no bairro de Marapen, em Boston, a 1h52 da tarde, para verificar uma ocorrência envolvendo uma pessoa. Ao chegarem ao local, encontraram a pessoa morta, disse Murcia. Ele não forneceu mais detalhes, afirmou que a unidade de homicídios está conduzindo a investigação. Uma viatura da polícia de Boston permaneceu em frente à residência na noite de sábado e a área foi isolada com fita vermelha de cena do crime. No domingo, a polícia informou que não há novas informações sobre a morte até o momento. De acordo com registros imobiliários da cidade de Boston, o marido de Pressley, Conan Harris, aparece como proprietário da casa na Malta Street. O imóvel está avaliado em $919 mil. A casa, de 2 andares e 7 quartos, foi construída em 1910. Pressley e Harris não foram no local. O imóvel alugado atualmente está à venda. O preço do imóvel, aí sim, $1.150 mil. A televisão WBZ entrou em contato com a corretora responsável pelo imóvel, mas ainda não recebeu as respostas pedidas. Ayanna Pressley, do Partido Democrata, foi eleita pela primeira vez para o Congresso em 2018, quando derrotou o então deputado Michael Capuano nas eleições primárias do partido. A gente está acompanhando para você ficar bem informado. O nome da pessoa morta não foi revelado.

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5: A polêmica do dia de hoje. Eu vou colocar dois lados, porque teve algo que a Argentina fez depois do fim do jogo, que foi, aliás, duas coisas diferentes, né? Que foi simplesmente repreensível. E olha, torcer pra Argentina, quem é brasileiro, desculpe dizer, mas não é legal, não. Os argentinos chamam os brasileiros de macaquitos, comemoram toda vez que a nossa seleção é realmente eliminada e tem um preconceito danado de cor, né? Os argentinos. Mas cada um sabe o que faz. Eu respeito o direito de cada um de torcer. Mas a maioria do povo brasileiro não torce a favor da Argentina com uma questão de reciprocidade. Bom, ontem, primeiro tempo do jogo muito truncado, quase não teve chances de gol, mas o domínio espanhol já era muito evidente. A bola mal chegava ao Messi e que não podia fazer nada, porque o domínio do toque de bola da Espanha, principalmente no meio do campo, deixava o Messi isolado, sem tocar na bola. Olha, desde o começo do jogo, se você parar agora, que a gente está sem a emoção de saber quem vai ganhar, se você olhar alguns lances do começo do jogo, mostrava, assim como aconteceu contra a Inglaterra, os argentinos empurrando os jogadores espanhóis a todo momento. Uma tática clara de Copa Libertadores da América, de deixar o seu oponente chateado e mudar o quadro mental do oponente para que você possa ganhar com isso. Então, é uma tática além do futebol. E aí, no segundo tempo, continuou o domínio espanhol. Os argentinos tomaram 3 cartões amarelos até que Enzo Fernandes foi expulso depois de tomar o segundo cartão amarelo. E vou dizer para você, o Kubacic, que foi escolhido o melhor jogador jovem da Copa aos 19 anos, ele fez um teatro naquilo ali também, né? A entrada do Enzo Fernandes foi dura, mas ele se jogou dando uma cambalhota no ar, o que fez o juiz esloveno marcar a falta dura e dar o segundo cartão amarelo. Isso prejudicou demais a Argentina. O jogo foi para a prorrogação. Depois do gol do Ferran Torres, a Argentina partiu para cima. E aí a gente viu a Argentina que a gente está acostumado a ver. Até o filho do Simeone perdeu um gol

0: 1-0 no jogo de ontem? E a segunda pergunta é: o que você achou do fato dos jogadores da Argentina, no momento que a Espanha está recebendo o seu troféu, os jogadores da Argentina estão de costas para a cena, saudando a própria torcida? Será que isso foi algo que era um respeito à torcida deles? Ou foi desrespeito aos espanhóis? Afinal de contas, a Argentina tem 3 títulos e a Espanha tem 2. O que você achou desse lance depois do jogo? Também teve uma confusão que foi iniciada pelo Paredes, empurrando um jogador espanhol, e aí uma confusão generalizada. Qual foi o fator determinante para fazer da Espanha grande campeã do mundo ontem? Meu amigo Fabson também tá aqui, tá querendo falar, chega mais, Fabson. Que você achou, hein, Fabson, no final? E é bom torcer contra a Argentina, né, Fabson? Bom dia para você.
1: E aí, eu tava lá,
0: torcendo
1: pra Espanha.
0: Isso aí.
2: Sou eu, Espanha, sempre. Rapaz, a Espanha deu um couro naquela Argentina. É agora que aquele menino de 19 anos que tá dando aquele banho em cima do Messi, ele nem sabia. Molequinho lá, bebezão, dando banho nele no pé. Aí o Messi lá fazendo a propaganda, sem esperar ele, que o menino ia ganhar a Copa do Mundo em cima dele. Ô, faz, hein, bicho? Bom dia, galera. Tchau, obrigado. Gol eu, ex-eleitor do Biden. Vai, Gagá. Tchau, obrigado.
0: Valeu, obrigado, Fabson. Olha, o Fabson tá certinho de zoar o Marcos, hein? Ele passou a Copa toda falando que ele era argentino, falando contra o Brasil. Carlos Souza tá dizendo: bom dia, Eduardo. O Marco tomou na tarraqueta, tomou mesmo. Marilene também tá aqui, tá dizendo: bom dia, don't cry for me, Argentina. See you next 4 years. Verdade, os argentinos estavam jogando e empurrando os adversários, jogo feio. Foi dor de cotovelo e raiva. Por isso eles deram as costas. Tá aí, Marilene também fez certinho comentando sobre os dois assuntos que eu tô perguntando. O que determinou a vitória da Espanha? Espanha que eliminou Portugal, eliminou a França, eliminou a Áustria, tem mais um que eu tô esquecendo agora, eliminou a Bélgica. A Argentina ficou com o Egito, a Suíça, mas quem? E Cabo Verde. E Inglaterra, a Argentina eliminou um forte em Inglaterra. Minha amiga Elaine Soares também tá aqui, tá querendo falar. Chega mais, Elaine. Bom dia
3: bom
0: pra
3: dia,
0: você.
3: Bom dia, Eduardo. Bom dia. Olha a musiquinha do Marcos e do Messi aí, ó. Chora não, bebê. Chora não, bebê. Bom dia, gente.
0: Bom demais. Lavando a alma. Hoje é dia disso, hein? É dia da gente zoar o Marcos, zoar o Edmilson, marroquino, escocês. É dia disso. Augusto Nunes Baiano tá dizendo: a Argentina não tem respeito a nada. Eles cantaram na hora do hino da Inglaterra. É verdade, eles são os mal educados. E pior que eles se acham melhores do que todo mundo, né? Eles se acham europeus. Vocês sabiam disso? Eles não se acham sul-americanos, eles se acham europeus. Paulo Jacaré também tá aqui. Hoje é dia de lavar a alma, hein, Paulo? Gol Espanha, bom dia.
4: Bom dia, bom dia Eduardo. Eduardo, o negócio é, o jogo é compacto, né?
0: Aham.
4: A França jogou aquele jogo compacto, aquele jogo bola no chão.
0: Sim.
4: E a Argentina não teve chance, né? E questão da Argentina virar de costa, eu acho que tava cumprimentando a torcida mesmo, né? Que a torcida, acho que todo estádio que a Argentina foi, o estádio tava cheio, né? De torcida. Então, eu acho assim, eu vi pela essa visão. Que no caso ali era a torcida mesmo, né? Com raiva não.
0: Tá certo, obrigado, Paulo Jacaré. Essa é a sua visão, que não é a minha. Pra mim foi pura falta de respeito. O Marcos, eleitor do Trump, gravou um áudio e apagou, né, Marcos? É a hora de zoar o Marcos. Essa é a nossa polêmica do dia.
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0: A polêmica do dia de hoje é sobre o que determinou a vitória da Espanha ontem e o que você achou da Argentina virar de costas quando a Espanha estava recebendo a premiação, levantando a taça. Aliás, vocês viram aquilo? Donald Trump tentou...

0: tentando se meter onde não era chamado. O Infantino, que ficou igual uma babá a Copa toda, teve que correr atrás do Trump, que queria ficar no meio dos espanhóis. Cláudio Gregório também tá aqui, tá dizendo: bom dia, Eduardo. Foi lindo ver a Argentina perder, sentimento igual ao Brasil, ganhando. Acredito que a final no sábado foi melhor, 10 gols. Foi o melhor jogo da Copa, foi sábado, né? E olha, tem um fator interessante sobre esse jogo no sábado, que é o seguinte: quando o jogo tá valendo a classificação, valendo a chance de ir pra final, valendo o título, a emoção bate no jogador. Quando não tá mais valendo, ele se solta. E foi isso que aconteceu no sábado. Que jogão, duas grandes equipes, 4-0 no primeiro tempo pra Inglaterra contra a França. Segundo tempo, a França chegou a encostar com 4-3. A Inglaterra fez 5-3, França fez o quarto, 5-4. E a Inglaterra com Jude Bellingham, golaço, 6-4, 10 gols. E o Cláudio Gregório continua: os argentinos jogam um jogo sujo, faltoso, com maldade. Pagaram o preço de serviço. Quem torceu pra Argentina se lascou duas vezes, nem Copa e nem artilharia. Verdade, verdade. Messi ficou com 8 gols e o Mbappé com 10 gols. Meu amigo José Alves Prestes tá no Brasil. Bom dia.
1: Eduardo, bom dia.
0: Bom dia.
1: Bom dia, ouvintes insuperáveis. É igual você falou aí, né? Brasileiro que torce pra Argentina, tá por fora. E a Argentina não gosta do Brasil. Outra coisa, a Espanha colocou a Argentina na roda.
0: Sim.
1: Messi ficou o tempo todo passeando dentro do círculo central do meio de campo ali, não fazia nada. Que a bola nunca chegava nele, eles não deixavam. O único lance que chegou, o Messi chutou a bola, bateu na cabeça do cara e foi nocaute.
0: É verdade.
1: Resumindo, detalhe testa. Pequeno, eu vibrei no mundo com a vitória da Espanha. Segundo, no início do campeonato, na primeira fase eu falei: Eduardo, a Espanha vai ser campeã do mundo, porque pensa num time que toca a bola bem demais da conta. Não sei se você se lembra, mas lá no início eu falei isso pra você aí na rádio aí. Se alguém lembrar, né, meus parabéns.
0: Eu lembro.
1: Mas graças a Deus, a Espanha é campeã, bicampeã do mundo, né? Se a Argentina ganha, nós tá lascado ali, encostado, ué. Não podia ganhar de maneira alguma.
0: É verdade, é verdade. Eu lembro que o Prestes falou isso, eu lembro que a gente até duvidou do que ele falou, porque empatou com o Cabo Verde, que era estreante. A gente não sabia como o Cabo Verde estava bem nessa Copa, tanto que o Cabo Verde deu um calorão na Argentina. E aí, o que você acha? O que determinou a vitória da Espanha, bicampeã mundial?

0: Agora mudamos de assunto e vamos ao vivo falar com ele, com o nosso alerta do seguro. Daqui a pouquinho tem mais participações, Zé Pereira, Ednei, Marcel, Joe, o Marcos, eleitor do Trump, que é argentino hoje também. Ele gravou o segundo áudio, daqui a pouquinho você vai ouvir. 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Bom dia, Edson.
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0: 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A gente está vivendo esse momento aí com o governo Trump e eles decidiram voltar a fazer as abordagens agora com pelo menos um dos agentes com uma câmera anexada ao uniforme. 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
0: 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Meu amigo, mais alguma informação para hoje?
1: Não, é só isso mesmo, Eduardo. Para todos, uma semana produtiva. 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
0: 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Vamos agora à notícia do Brasil. Daqui a pouquinho tem mais participações dos ouvintes. Já, mais participações dos ouvintes. Deixa eu acionar o nosso correspondente Diego Hellstrom, direto e reto do Paraná, trazendo as seguintes manchetes. Jovem que devia agiotas é morto com 11 tiros. Aconteceu dentro de uma casa na Grande BH. Os detalhes com Diego Hellstrom. Bom dia, Diego.
2: Bom dia, Eduardo. Bom dia, amigos que acompanham a Insuperável. E é verdade, um jovem de 22 anos foi morto com 11 tiros na noite de sábado no bairro Jardim das Rosas, em Ibirité, na região metropolitana de Belo Horizonte. De acordo com a Polícia Militar, a suspeita de que a vítima possuía dívidas com agiotas, o que poderia ter motivado o crime. Conforme o boletim de ocorrência, o jovem estava na garagem de casa conversando e consumindo bebidas alcoólicas com o pai e um amigo. Os dois relataram aos policiais que entraram em casa para trocar de roupa quando, instantes depois, ouviram diversos disparos de arma de fogo. Quando o pai e o amigo retornaram à garagem, encontraram a vítima com vários ferimentos pelo corpo. Os dois disseram aos militares que não conseguiram identificar os autores. Testemunhas relataram apenas que uma caminhonete Fiat Toro Prata foi vista deixando o local logo após os tiros. A perícia constatou que a vítima foi atingida por 11 disparos de arma de fogo, calibre 9mm, Eduardo.
0: É isso aí. Uma notícia curiosa no interior de São Paulo. Um bebê dado como morto volta a apresentar sinais vitais 2 horas depois. Tudo aconteceu dentro de um hospital.
2: Eduardo, é isso mesmo. O bebê Noah Gabriel da Cruz Santos, de 1 mês, chegou a ser declarado morto após uma parada cardiorrespiratória durante internação na UTI neonatal da Santa Casa de Rio Claro, em São Paulo, mas apresentou sinais vitais cerca de 2 horas após a constatação do óbito. A mãe da criança confirmou que uma funcionária da funerária, que havia ido até o hospital, recolheu o corpo do bebê para encaminhá-lo aos procedimentos de velório e sepultamento. Ela identificou que Noah apresentava sinais vitais e acionou a equipe médica. Na Santa Casa, informou que todos os protocolos técnicos e legais para a constatação do óbito foram rigorosamente cumpridos e que não identificou qualquer falha assistencial ou procedimento que pudesse ser revisto diante das evidências existentes no momento da constatação da morte, Eduardo.
0: É isso aí, estamos acompanhando para você ficar sempre bem informado. Agora, a história de um cachorro caramelo dentro de um rodeio. O caramelo está sendo chamado de toureiro. Ele foi adotado após invadir um rodeio e emocionar toda a web ao enfrentar um touro.
2: Exatamente, Eduardo. Esse caso aconteceu em Rialma, na região central de Goiás, após um caramelo toureiro invadir um rodeio, correr atrás de um touro e ganhar os corações da internet. Ele foi adotado. O novo companheiro do Calzinho Valente é o locutor de rodeio Zubu Max, que comandava a arena. Nas redes sociais, o Zubu disse que pode até devolver o cachorro caso ele tenha dono, mas já está até escolhendo qual será o nome dele. Esse caso aconteceu na última sexta-feira, durante um rodeio que celebrou os 73 anos de Rialma. Nos vídeos, o caramelo aparece de forma repentina enquanto um touro pulava com um peão nas costas. Após a repercussão, o locutor disse que as pessoas estavam se perguntando de quem era aquele cachorro. Ele voltou até o lugar onde o rodeio aconteceu e conseguiu encontrá-lo. E o caramelo, corajoso, viu, Eduardo? Enfrentou um touro. Um ótimo dia, Eduardo e amigos.
0: Ótimo dia pra você também, esse é Diego Hellstrom, direto do Paraná.

0: Daqui a pouco tem plantão da Copa, ainda hoje também tem Diário Estelar, o diário da minha filhinha Estela Oliveira. Episódio de hoje, Estela levou a filha dela à praia. Daqui a pouquinho nós vamos falar sobre isso aqui no programa Central da Manhã. 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
0: A polêmica do dia de hoje são duas perguntas. O que determinou a vitória da Espanha ontem? E olha, eu tava pensando, inclusive, que se a Argentina, ela mostrou um futebol brigador durante a Copa e criador de oportunidades para gol. Isso ninguém pode tirar. Um futebol de raça, mas ela não enfrentou grandes equipes até pegar a Inglaterra. E olha, se tivesse passado a Colômbia em vez da Áustria, talvez a Argentina nem chegasse a jogar contra a Inglaterra, porque pegaria uma escola sul-americana, né? A Colômbia estava com grandes jogadores, né? E aí poderia perder. Mas é o sim, né? É claro que a gente está olhando no retrospecto, mas a Espanha dominou geral. Edneia Maciel está dizendo bom dia. Feliz demais que a Argentina ter perdido. E mais feliz ainda que se eles não ganharam essa Copa, não ganham mais nenhuma. Messi não joga mais. Muita falta de respeito quando viram as costas para a Espanha receber a taça. Isso é típico deles. Opinião da Edneia Maciel. Meu amigo Zé Pereira, cadê o Marcão? A Argentina não mostrou futebol nenhum ontem. Só violência e racismo. Já estão esquecidos dessa Copa. É a opinião do meu amigo Zé Pereira. Manda pra cá no Torpedão no 603-233-5200. O Marcos, eleitor do Trump, voltou, né? O Zé Pereira citou o Marcos, ele tá aqui. Bom dia, Marcos. E aí? Bom dia. Que é isso?
6: Bom dia, eu sou arretido, sempre você arretido. Nós outros rogamos melhores. O brasileiro tem um pouquinho de invejita nossa, porque nós arrogamos. Nós chegamos aí na final como 3 vezes em 4 Copas do Mundo. Enquanto o Brasil, Zé, você foi para casa. E a boa Argentina, que roubou melhor do que a espanhola. E com eu, arreteiro muito louco.
0: E continua.
1: A pessoa tem direito de torcer pra quem a quiser.
0: Claro.
1: Pode torcer pra gente, quem for, igual quem vota no Lula. Tem todo o direito. Todo ser humano tem direito de ser o que quiser. Eu sou argentino. Eu, argentino, sempre serei.
0: É verdade, todo ser humano tem direito de torcer para quem quiser e a gente tem direito de falar que é ridículo um brasileiro torcer para quem chama os brasileiros de macaquitos. Fernanda, mãe do Thales, mãe da Emily, tá dizendo: Paraguai sofreu ontem, hein? Gol eu, sofredor em tudo. Ridículos, Argentina. Espanha joga muito. Rapaz, não sei o que foi melhor, a Argentina perder ou o Trump sendo vaiado. E ele querendo foto. Verdade, teve até jogador da Argentina que ignorou e passou direto do Trump. Inezinho Araújo também tá aqui, tá dizendo: a Espanha fez uma campanha show na Copa. Sofreram apenas um gol. Eles têm coletividade, um time entrosado e mereceram ganhar. Torci muito para eles ganhar. Os argentinos são mal educados. Vários momentos da Copa, eles fizeram comportamentos feios, mereceram perder. Quem é brasileiro patriota jamais torcerá para a Argentina? É a opinião da Inezinha Araújo. Meu amigo Fabson voltou para falar da polêmica. Bom dia, Fabson.
2: Bom dia, Eduardo. Bom dia, galera. Rapaz, sobre isso aí da Argentina virar as costas pra Espanha pegar o troféu quando tá, sim, levantando. É super desrespeitoso, rapaz. É a mesma coisa do Bolsonaro quando perdeu a presidência pro Lula e viajar para outro país e abandonar o povo. É a mesma coisa. Rapaz, nesse mundo devemos aceitar a perca e as ganhas. Então foi vergonhoso pra Argentina. Agora, sobre vaiar o Trump, maravilhoso. Adorei aquilo lá. Mas é desrespeitoso para o país deles, eles virar as costas. É mesmo tipo assim: ah, nós estamos te apoiando porque vocês estão ganhando, depois que perde nós não te apoia. É, para mim é falsidade, né? É vergonhoso para a Argentina, beleza?
0: Valeu, obrigado, Fabson. O Fabson fez igual o Alberto, né? Já tinha pimentinha suficiente de polêmica, jogou o Bolsonaro no meio. Ari Júlio tá dizendo: Argentina, uma seleção gigante que se apequena nos pequenos gestos, não jogou contra ninguém. Só ganhou da Inglaterra pela covardia do treinador alemão Thomas Tuchel. Ontem sequer teve a possibilidade de jogar, com o Messi ficando 15 minutos sem tocar na bola. Assim se acabam as teorias conspiratórias. Venceu o melhor, Espanha bicampeã. Concordo com tudo que o Ares falou. Inclusive, hoje, um conspirador que estava me enchendo o saco no Facebook, eu já mandei para ele: e aí, acabou a sua teoria conspiratória? Manda para cá, manda para cá. O que você achou da derrota da Argentina? Meu amigo Amarildo Ferreira também tá aqui. Bom dia, Amarildo. Bom dia.
3: Bom dia, meu amigo Eduardo Oliveira, gente fininha de boa. Como é que foi seu final de semana, Eduardo? O meu foi maravilhoso. Eu estava envolvido com o casamento de uma sobrinha ontem na cidade de Bridgewater. E meu paizinho também chegou aqui, né? Tô curtindo seu Zico Lino. 91, sim, anos de idade, aí, em plena saúde, graças a Deus.
0: Que bom.
3: Rapaz, mas que vitória, Eduardo. É,
0: foi ótimo.
3: Eu estava esperando. Essa é pro Marcos. Chora não, bebê. Passa pra ele aí um pedacinho da música do Tribalada Dura. Aceita que dói menos, Marcão. Sou secador de não sei o quê. E o tal de Edmilson também, né? Chora não, bebê. Esses arrogantes, ainda bem que apagou o fogo, né, Eduardo?
0: Verdade.
3: Uma de arrogante, sem educação. É isso aí, ó. Quem planta vento, colhe tempestade. Valeu, Espanha. Tchau, tchau.
0: Olha, ontem na prorrogação eu tava falando pra minha esposa: a Argentina pode fazer um gol aí, né? Que, embora a Argentina não estivesse fazendo nada, atacando zero. E a Argentina podia fazer um gol. E chegou a atacar depois que tomou o gol. Mas seria injustiça. O melhor time da Copa foi a Espanha. O segundo melhor foi a França. Embora tenha perdido da Espanha e da Inglaterra, eu acho que a França é melhor do que a Argentina. Zezé do Galo Doido também tá aqui. Bom dia, Zezé. Tudo bem? Bom dia.
7: Bom dia, Edu. Bom dia a toda essa audiência. Edu, ataque ganha jogo. defesa ganha campeonato. Isso que aconteceu. A Espanha só sofreu um gol. E o mais gostoso disso tudo, Eduardo, é saber que a Espanha foi totalmente contra esse presidente fascista que queria proibir e colocar base naval lá na Espanha. E ele teve que engolir e entregar o troféu para a Espanha. Sim. Rapaz, isso foi bom demais. Então é assim. E outra, vou longe. Essa Espanha vai conquistar o tri. Essas outras, se não aperfeiçoar a seleção, o tri vai ser da Espanha. 2030 vai ser da Espanha de novo.
0: Valeu, interessante.
7: Uma semana abençoada. Tchau, obrigado.
0: Valeu, interessante, porque tem muitos jogadores jovens, né, nessa seleção. Kobasi, o Yamal, 19 anos, quer dizer, tem muita Copa pela frente. Roberto do Landscape tá dizendo: bom dia, Eduardo, você viu o cabeça de manga tentando ficar junto dos jogadores depois da entrega do troféu a eles? Vi, rapaz. Inclusive o Infantino, que é a babá do Trump, corria atrás dele. O Guilherme Reis também tá aqui, tá querendo falar. Bom dia, Guilherme, tudo bem, meu amigo? Bom dia. E aí?
8: Olá, Eduardo, bom dia.
0: Bom dia.
8: Tudo bem? Acho que a gente não conseguiu jogar porque a Espanha amassou
0: o time
8: da Argentina, deixando a Argentina jogar. Muita qualidade o time da Espanha. E foi muito bom. Comemorei o gol da Espanha como se tivesse sido o gol do Brasil. E o fato de a Argentina estar de costa, eu acho que ela não é porque ela quis estar de costa, ela foi realmente saudar a torcida, que foi um 12º jogador deles durante toda a Copa. E também para não ficar vendo o adversário comemorar a vitória deles, né? Já uma vez que eles perderam. Um abraço.
0: Valeu, obrigado, Guilherme Reis. E aí, a Argentina foi totalmente dominada pela Espanha? Mara pra cá, Maria Silva Popolo tá dizendo: ah, Eduardo, estou feliz pois a Argentina perder, Trump vaiado, venceu o melhor e venceu o amor, o respeito, e cada um mostra em suas escolhas quem eles são. Nunca vou estar do lado do preconceito, do racismo. Meu amigo Mitz também tá aqui, bom dia. Grande vitória da Espanha com honra. Feio foi a postura do Los Hermanos, que não sabem perder. Violentos e marginais bandidos tentaram forçar a barra para a Argentina, mas a Espanha superou na técnica. Concordo com o Mitz, hein? Obrigado, Mitz. Bom dia. O Fabson dorme e acorda com o Bolsonaro na cabeça. Ele é mais fã do Bolsonaro do que os próprios bolsonaristas. Onde é que não cabia política? O cara vem e coloca a política em tudo. Um débil mental, tá dizendo o telefone 857 860, final 2085. Bom, uns escolhem falar do jogo e outros escolhem falar do Fabson. Elaine Soares também tá aqui. Bom dia, Elaine.
9: Ô Marcos, você e seu presidente vai ter que engolir a Espanha, viu? Tem jeito não, tem jeito. Eu tava pensando na hora que passava lá o vídeo lá no jogo lá, o Trump, eu ficava pensando assim, ele deve estar morrendo de raiva. Imagina que ele vai entregar a taça para um time, ou um time latino, né? Ou a Espanha, né? Que agora eu esqueci como é que fala lá. Mas de qualquer forma, entendeu? Vai ter que entregar para nós de cor. E foi a Espanha, não teve jeito. Pensa num homem que deve estar bravo, né?
0: Verdade.
9: E entregar é para Holanda, para Inglaterra, para os Estados Unidos, né? Ai, ai, se lascou o Trump e o Marcos. E todos os brasileiros que
0: estão com a
9: Argentina.
0: Não, e o pior é que quando os brasileiros estavam tristes, o Marcos estava feliz. Agora, quando os brasileiros estão felizes, o Marcos está triste. Até isso ele é do contra. O Júnior tá dizendo: boa tarde, Eduardo. Rapaz, você tá acelerado, boa tarde. Ah, isso é do outro dia. Bom dia, Eduardo, parabéns à Espanha. Acabou a Copa. Release the Epstein Files. Ai, ai, ai. Release the Epstein Files. O Carlos Ferreira tá dizendo: o futebol que a Espanha está jogando é muito mais organizacional do que o da Argentina. David Santos está dizendo, bom dia, Eduardo. Foi uma lavagem de alma praticamente para o mundo inteiro. A Argentina saiu com os times mais fáceis já na fase de grupo. Depois, o jogo violento deles, nenhum cartão amarelo, principalmente o Messi dando uma entrada violenta, nem falta, o juiz assinalou. E para piorar, tiveram muitos brasileiros colocando o Messi acima do Pelé, o que eu achei um absurdo. O Pelé, em 14 jogos, foram 21 participações em gols, em 14 jogos de Copa do Mundo. Isso naquela época, que era mais difícil jogar futebol do que hoje em dia. Isso é sem dúvida, sem contar que o Messi tem muito mais jogos e muito mais gols de pênalti duvidosos na carreira e na Copa do Mundo. Ou seja, brasileiro que apoia a Argentina, na minha opinião, não entende de futebol. É a opinião do David Santos. O Marcelo Ferreira é um daqueles que torce pra Argentina, tá dizendo, bom dia, Edu, torci pra Argentina, sou amigo de muitos argentinos, eu acho que se não tivesse tido um jogador expulso, eles iam ganhar. Agora, mais racista do que os espanhóis? Rapaz, jogou pro outro lado, hein? A Fernanda voltou e tá dizendo, esse biruta desse paraguaio vai morar na Argentina ou no Brasil, Zeco? Biruta dos paraguaios, olha só, manda pra cá no Torpedão, no 603-233-5200. Falaram do Fabson, ele tá aqui pra responder. Fabson,
10: pra esse número aí, último aí, 2085 aí que você falou, Eduardo,
0: sim,
10: pra ele eu mando um abraço. Eu não sou politiqueiro não, só falei a verdade. Gol eu, ex-eleitor do Biden. Agora, se não aceita um cara que é narcisista igual Bolsonaro, Lula, sei lá que mais, eu não sou politiqueiro não, rapaz, pra mim tanto faz, nem cheira, nem fede pra mim. Fala com ele pra medir as palavras.
0: Tá certo, Maria Silva Popolo. Eduardo, show do intervalo foi um ato contra o que o Trump é, em um tapa na face dele. Gostei de ver não só os Ronaldinhos, mas também o Pelé falando love, e realmente venceu o melhor time. O Joe tá dizendo, o menino do mito também está passando vergonha. Adilson Fernandes, bom dia, Eduardo. Eu disse que a Espanha ia ganhar, mas não pode dizer que só a Argentina faz racismo. Coroa espanhola, foi uma das maiores escravidões da América do Sul. É só assistir. Obrigado, não dá tempo para mais nada. Fique agora com Vene Vibes. Eu volto ao meio-dia. Hoje tem Rogério e professor Junoel, hein?
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0: Agora sim, é chega da hora, meu povo. Vamos com tudo aqui, você sabe. É sempre mais informação, opinião, e tem muita homenagem nesse programa. Vocês não vão perder.

0: Sou eu, Marcelo Benevides, e é óbvio que eu tô feliz da vida, mas hoje não é que eu esteja feliz. Hoje eu tô mais feliz ainda, sabe por quê? Porque tem gente que adora se estrepar. E eu me alegro muito com essa galera. Vocês sabem quem são, argentinos. Vem pra cá, argentino, vem. Vem que o nosso Benevibes só tá começando, meu povo. Ai, ai, ai, eu me divirto com essa audiência maravilhosa. Tem uns aí que vão fingir que não vão ouvir o programa hoje. Mas vocês vão ser homenageados aqui, mas não tenha dúvida, minha gente. Vocês não perdem por esperar hoje um programa inteiro de homenagens aqui no nosso Benevibes. Fica comigo, até as 10 da manhã, vem! Faz o ru aí se você tá de bem com a vida, minha gente. Olha, não importa o quão difícil foi a semana passada, o que define o seu futuro é a coragem de recomeçar hoje. Trabalho com fé, com disciplina, com propósito. Cada pequeno passo o aproxima do seu sonho aqui neste país. Bom dia, bom dia. É o nosso Bela Vibes no ar. Eu espero que vocês tenham tido um fim de semana maravilhoso. E o meu foi espetacular. Bom demais, minha gente. É óbvio que a gente vai falar muito da final da Copa do Mundo, mas antes eu quero desejar a todos nós uma ótima semana. Nós vamos juntos até as 10 da manhã com o nosso Benevibes, tá certo, minha gente? Hoje, trazendo os seguintes destaques. Olha, chegou ao fim a Copa mais lucrativa da história. A final da competição teve uma arrecadação de mais de $500 milhões somente em ingressos. E daqui a pouco eu vou trazer para vocês números impressionantes do maior evento esportivo do mundo. Estados Unidos voltam a atacar o Irã pela 9ª noite seguida e usina nuclear foi atingida. O FBI deixa de investigar denúncias de agressões envolvendo agentes do ICE, segundo reportagem do New York Times, e nós vamos repercutir também aqui no nosso Benevibes. E mais, a Argentina fez hora extra na Copa, fez hora extra na final da Copa, mas no final, o futebol venceu. Espanha amassou diante de um adversário covarde, medroso, o mais ridículo de uma final de Copa do Mundo. Fica comigo até as 10 da manhã. 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

Maravilha, minha gente. Olha, hoje eu quero começar o meu programa de uma maneira diferente. Eu quero fazer homenagens a uma parte da uma audiência que eu gosto muito. A gente se solidariza com os nossos irmãos argentinos que hoje estão de luto, principalmente aqueles brasileiros que adoram torcer para a Argentina também. Eu gostaria de tocar uma canção para vocês.

0: se for chorar... Se for chorar, te amo, espanhola, tá bom? Edmilson, Marcão, quem mais? Vem pra cá, neném, vem, neném, vem chorar aqui no colinho do Bené, vem! Ai, eu amo essa canção, isso me faz lembrar lá os botecos do Rio de Janeiro, aquelas clássicas de barzinho, né, minha gente? Ai, como é bom ver brasileiro vira lata se ferrando, né, gente? Não tem coisa melhor, não. Ah, fala, fala tu, desabafa aí, vai.
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0: Eu avisei vocês, gente, na semana passada, que o tal do Edmilson, costela cabeluda, basta ele lamber alguém pra dar errado. O camarada passou a Copa inteira falando dos negros maravilhosos franceses. Tomou na tarraqueta. Depois ele inventou o tal de rola. Ficou a semana inteira falando rola aqui. Tarraqueta. Cristiano Ronaldo. Teve uma época aqui que ele tava falando aqui. Como é que pode? Cristiano Ronaldo é muito melhor que Messi. Respeita o robozão. Ele guarda a galera mais masculosa e tudo mais. A gente entende isso, né? Nada contra. Claro, nunca. Nada contra. Aí, tarraqueta. Aí nessa semana agora ele inventou de virar Messi. Então, olha, vai, é bom que vai poupar tempo, vai me economizar. Eu podia falar aqui de como joga a Argentina, como joga a Espanha, do que poderia ser o jogo na minha visão e tudo mais. Falei, não, vamos poupar tempo. Na segunda-feira a gente vem aqui e conta como é que a Espanha foi campeã. O bicho é azarado, já tô falando pra vocês. Ai, meu Deus, é bom demais, gente. Vem comigo, vem, vem.
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0: Chorar, te amo. Ai, é bom demais, minha gente. Eu adoro, sabe o que eu adoro? Porque esse camarada, quanto mais eles se acham e mais se ferram, eu adoro demais, velho. Mas é bom demais, velho. Você não sabe a sensação que eu tô aqui agora. É, até agora que ele vai fingir que não tá ouvindo o programa, não. Mas pra você, tá, Edmilson? O programa você e pro Marcão também. Pode vir mandar áudio aqui. Se for chorar, manda áudio. Tá certo? Vamos. É bom demais. E claro que daqui a pouquinho a gente vai fazer a nossa resenha também. É contar um pouco da história desse jogo, do que foi a Copa do Mundo, tanto pra Argentina quanto pra Espanha. O que foi a Copa do Mundo pra FIFA. Meu Deus. Bilhões e bilhões de dólares. A FIFA nunca arrecadou tanto na sua história. Mas antes, deixa eu passar aqui com a galera, né? A galera que tá chegando aqui para acompanhar a nossa programação. Bom dia, Marcelo. Hoje é dia de zoação. Cada um tal. Cadê o tal de Marcão? Que fala que é argentino, virou Marquinhos pequenininho. A Espanha amassou a Argentina. Vaza na branqueira, Marquinhos. Com seu presidente vacilão. A Célia Cristina tá com a gente. Bom dia. Quem tá por aqui é o Marcelo Baroni. Vai, Marcelo. Cadê ele?
2: Ô Eduardo, fala pra esse cidadão aí.
0: Ah, não, é pro Eduardo, né? Aí pro Eduardo, deixa lá no Eduardo, não sei qual foi a polêmica lá, tá certo? O Marcelo Fernandes, quem tá por aqui agora é o Ed Santana, vai Ed.
3: Fala, Bené, bom dia, segundou, né? Aqui, se a sua segunda tá sendo boa, imagina se nós tivesse uma seleção competente pra gente torcer pro nosso país, imagina a gente ter ganhado a final ontem, mas os caras não querem correr, né, Bené? Se você pôr na ponta da caneta, a maioria dos jogadores do Brasil é melhor que do resto do mundo. Só que falta aquele negócio, né? Vontade, tesão de jogar bola. Os caras não têm, Bené. Os caras não tá nem aí. Aí você fica vendo isso daí, ó. É um brasileiro zoando o outro. Porque um torceu pra Argentina, um torceu pra Espanha. Eu não sei qual que é pior. Se é quem torceu pra Espanha ou quem torceu pra Argentina. Não, porque nós não tem seleção pra torcer mais.
0: Pois é, eu não. Eu torci contra o Edmilson, Marcão, essa galera vira-lata aí que torce pra qualquer time menos o Brasil. Então vendo esses camaradas se estrupiarem, eu adoro, irmão. Eu tô, acho que vou ficar torcendo pra Espanha. Mas eu torço contra esses camaradas. Só isso. Eles vêm perturbar, aí agora é a nossa vez de perturbar. Eles, a regra é clara, a regra é simples. Vai, Webert.
4: Bom dia, Bené. Uma ótima segunda-feira pra vocês, seus ouvintes aí, cara.
0: Amém.
4: E um abraço especial pros nossos argentinos aí, né, cara? Aí eu só tenho que dizer o seguinte: chupa Messi, chupa Dibu Martínez. Eles são os dois mamarrentos aí dessa seleção argentina, né? Então, assim, eles merecem o chupa. Ah, valeu, abraço a todos aí.
0: Valeu, me merece e merece muito também. Pera aí, minha gente. Pera aí, que deu aqui um pop-up aqui no meu WhatsApp. Pera aí, minha gente, chama a sua atenção agora, porque chegou uma mensagem aqui, mas toda vez que chega essa mensagem... Ele agora tem vinheta aqui nesse programa. Eu acho que vocês sabem de quem eu tô me referindo aqui. Vamos ouvir aqui, peraí.
5: É a campeã de 98, a vice-campeã mundial de 2006, com uma nova geração. Esses negros maravilhosos que saem tabelando, tocando.
0: Ele apareceu, tem vinheta. Ele sabe disso, tem 74 anos pra poder justificar por que que a França se deu mal nessa Copa. Até agora não veio nenhum comentário sobre o porquê da França ter se dado mal. Porque ele cravou que a França seria campeã. Que ele é o sabichão, ele sabe tudo. Ele é o cara, ele é o Deus quando se olha no espelho. De quem eu tô me referindo? Edmilson Costela Cabeludo. Ele tá aqui, vamos ler a mensagem dele. O mais engraçado é vocês rindo da Argentina, sendo que a vergonha que vocês passaram foi bem maior, hein? Contratou até técnico estrangeiro, nem isso teve jeito. Tomou dois do Rola. Ele não esquece o Rola não, gente. Esse tá fechado com Rola, rapaz. Não tem jeito, rapaz. Ai, Edmilson, você tá tinte, Edmilson? Fica tinte não, Edmilson. Você vai ser zoado eternamente aqui nesse programa, irmão. É, você vai. Opa! Você arrumou pra cabeça, irmão. Ai, eu morro de rapaz, rapaz. Quanto mais você fica fingindo que não tá nem aí, mais eu adoro. Ai, irmão, aqui é cria de rua, parceiro. Aqui não tem comediada, não. Acho que eu vou ficar pipocando aí pra você. Eu adoro ver o Edmilson se estrepando, gente. Ai, eu queria ver a cara de tacho dele agora, como é que deve estar ouvindo o programa, né? Deve estar muito divertido, já. Faz uma selfie pra nós aí, Edmilson. Ai, ai, aqui outro que apareceu aqui. Olha o outro que apareceu aqui. Ele apareceu também. Vamos ouvir, vai.
6: Foi, fazer umas super. Asiotas. Mas tem problema não. Eu tô aqui pra falar que eu sou argentino sempre. É, eu vou ser sempre argentino. E toda Copa do Mundo que o Brasil jogar, eu sou aquele time que joga contra o Brasil. E pode crer. Eu sou espanhol, eu sou qualquer coisa, menos torcedor do Brasil. Eu, pode crer. Cadê você, Edmilson? Vai deixar eu sozinho aqui apoiando? Vai cá, rapaz, me defender. Quem é?
0: Ele tá aqui com a gente. Valeu, valeu. O Léo de Balbo tá por aqui. Bom dia, Bené. Apesar de torcermos contra o time da Argentina, é mil vezes melhor que a nossa seleção, na minha opinião. Tá aqui o Léo de Balbo. O Paulo Jacaré tá por aqui. Vai, Paulão.
7: Bom dia, bom dia, bom dia, Bené Vibe. Sunshine. Aqui, fala um recado aqui pro Marcão.
0: Aham.
7: E por Costela Cabeluda.
0: Sim, tá aqui. Tá
7: chupa
0: aqui.
7: Que é de uva.
0: Isso.
7: Espanha na cabeça.
0: É isso, valeu. A Nilza também tá com a gente. Vai, Nilza.
8: Amo essa música, Marcelo. Amo.
0: Ah, é demais,
8: minha
0: né?
8: Minha família tá em festa, né? Porque os meus sobrinhos são todos espanhol, meu cunhado espanhol. Então está uma festa lá no Brasil. Meu Deus do céu, cara, eu sofri muito naquele jogo ontem. Que eu vou falar uma coisa pra você. Que eu fiquei com medo daquela gente, né? Ganhar. Não achei justo, não. Não ia achar justo. Mas maravilhoso, eu amo espanhol.
0: Ah, eu te amo espanhola, eu te amo espanhola. É que não deu tempo pro Edmilson amar um espanhol, não, que daria tempo pra ele também. Se desse mais uma semaninha pro Edmilson, ele ia arrumar um espanholzinho na hora. Não, Edmilson, não deu tempo, né, Edmilson? Ai, acabou antes a Copa, que raiva. Desce uma semaninha pra ele. Ele arruma um espanhozinho pra ele amar. Ai, ele adora, mano. Adriana Cardoso tá por aqui. Bom dia, bom dia. Excelente semana pra todos nós. Bom dia pro Foquinha, meu parceiro. Pro Romério, que já chegou. Bom dia pro Eloy, pra Vera Pires. Bom dia também aqui pro Roger. Todo mundo chegando pra acompanhar a nossa programação. Ah, o Cláudio Gregório também tá por aqui. Bom demais. Quem mais chegou? A Luciene tá com a gente. Bom dia. Não sabia que um dia eu iria torcer pra um país na Copa e ficar tão feliz com a sua vitória. Chupa a Argentina. O Henrique Pará também tá com a gente. A Rosana Angela chegou, excelente semana pra todos. O Vanderlei também tá da hora, tá com a gente também acompanhando aqui. O Jason também chegou, bom dia pra Rofalquini. William Maciel também tá na área. Marisa, a audiência hoje tá, olha, tá espancando a concorrência hoje, a audiência. O Almir tá por aqui, bom dia. O Zezé chegou também, bom dia pro Mendes. O Ademar Nascimento, todo mundo acompanhando a programação. O Adriano tá na área. Hoje o Marcão descobriu que até o Silêncio torce contra a Argentina. A Silei também tá com a gente. A Fernanda tá com a gente. Ô, Paraguai sofredor! Chora não, Marcão, e o Trampeco sendo vaiado? Não sei o que foi melhor, a Argentina perder ou o Trampeco vaiado? Estrupício. Eu acho que aqui foi o melhor do que o Trump ser vaiado ontem. Aliás, teve essa cerejinha no bolo, né, Fernando? O Trump sendo vaiado é bom demais, né? O mais legal é ouvir Edmilson e o Marcão se estrepando. Isso aí não tem coisa melhor. Ah, não, isso pra mim é muito mais prazeroso. A Anete tá com a gente também, o Sandro chegou, maravilhosa vitória da Espanha. Roberto Bragança tá por aqui. Bom dia, Marcelo. Você viu cabeça de manga tentando ficar junto do jogador? Aquilo ali é um papagaio de pirata, rapaz. Marcelo, você é chato, cara. Você com esse time, você tá demais. Tá rindo aqui. Pois é, ele que pede, ué. Eu já falei. Eu tô aqui há 15 anos falando minha bobagem. Ele que vem aqui perturbar.
9: Vem perturbar, vai ser perturbado. A regra é clara. Marcelo, você tá mais feliz do que quando o Flamengo é campeão. E chupa a Argentina. E vai, filho do Dida. Artilheiro, bora, bora. Tá aqui a Gisele do Quiz. Hoje eu tô feliz mesmo, né? Não se compara ao título do Mengão, não. Mas bate perto, fica próximo ali. Veja essa galera aí que se acha, se ferrar. Nossa, é bom demais, gente. O Batista por aqui. Bom dia, Marcelo. Tô na audiência. Pra completar minha felicidade no futebol mundial desse ano, só falta o Palmeiras ser campeão brasileiro e da Libertadores da América. Valeu, Batista. O Marcão de Lô tá com a gente. Bom dia, meu amigo. Acordei super feliz. Parecia até que era a seleção brasileira jogando, como vibrei. Não só pela boa exibição da Espanha, mas pelo sofrimento da Argentina. E tá provado que o Messi não é e nunca foi melhor que Maradona. Chora, Argentina. Abraço aqui pra galera. O Gildo também tá com a gente. Todo mundo chegando pra acompanhar. Gente, eu acho que não vou dar conta de ler, não. Mas vou tentando ler aqui, dentro da medida do possível, tá bom, irmão? Galera chegando aqui. Acho que o Zezé também tá com vontade de falar na rádio aqui. Ô, peraí. Deixa eu ver se eu consigo colocar o Zezé aqui. Peraí. Peraí. Ô, Zezé, calma aí que eu vou colocar você aqui direitinho aqui na agulha aqui. Pra ver se eu consigo tocar o áudio do Zezé aqui. Vai, Zezé, agora foi.
10: Bom dia, Bené. Bom dia a toda essa audiência barra pesada. E bom dia aos balaúbos, los hermanos. Chupa, cambada de trouxa. Esses los hermanos, babaúbos de Milei. Falava aí que tinha que... Inveja da Argentina, que a Argentina é país de direita. O país é com a economia boa. Caramba. A Copa na final. Aí chupa. Chupa, cambada. Vocês é trouxa demais. Cambada de babaúbo. Rapaz, a gente é brasileiro, Bené. A gente não desiste nunca. Rapaz, podia voltar lá com o sub-20, lá que nós tava torcendo lá, no jogo de Birosca, Brasil, a gente já tava torcendo pro Brasil, rapaz. Isso é honrar a pátria, esses baba-ovo de lambibotas aí, de presidente aí. É, tem que tomar mesmo, tomar em pé igual vaca. Vai lá pra gente comer carro de burro. Alô, tchau, amiga.
9: É, isso aí, né? Isso aí faz a gente não desiste nunca, né? E vou te falar aqui, vou cravar aqui, anota essa data de hoje aí, 20 de julho de 2026. O Brasil volta a ser campeão do mundo antes da Argentina. Aposto dinheiro. Ah, quer? O Brasil volta a ser campeão do mundo antes da Argentina. A Argentina acabou, gente. Sabe por que acabou? Porque o Messi acabou. Não tem mais. Não tem mais a quem recorrer. É só aquilo ali mesmo. Não tem mais o que fazer. É, agora vocês vão ter que ficar torcendo aí pro Depor, Paredes, Montiel. É o que tem pra hoje. O Julian Álvarez é bom jogador, hein? O Julian Álvarez, esse é bom jogador, atacante. Quem mais aí? Lautaro? Acabou, gente. Não tem não. É? A Rose tá por aqui, vai, Rose. O que foi, Rose?
11: Edu, tudo bem? Nossa, Edu, tô feliz no mundo. Ontem eu zoei demais no marido, né? Ele ia lá, marco ele todo tanto. Enfim, eu acho que a questão deles ter virado, bom, primeiro, questão argentina, já explica metade do assunto. Uhum. Segundo, é aquela questão que todo mundo sempre vem, né, nessas alturas. Ah, a Espanha colonizou. Se fosse assim, os Estados Unidos não conversavam com a Inglaterra, né? Que colonizou aqui também. Mas enfim, choro é livre.
9: É isso, daquele jeito, né, minha querida? O David tá por aqui, olha, bom dia, Marcelo. Além da Espanha ter lavado a alma e praticamente o mundo inteiro daquele time racista e arrogante, ainda tem tal jogador do francês, o Olizer. Nunca ganhou nada que desdenhou dos jogadores brasileiros. Tomou 6 da Inglaterra, chupa argentino do Paraguai, chupa bando de cachorro vira-lata. A Dione tá com a gente, bom dia. O Carlos Santos também chegou. E olha só o que é mais engraçado pra vocês entenderem o quão o Edmilson Costela Cabeludo é azarado. O sujeito passou a lamber o Messi, que eu nem sabia que ele gostava do Messi. A gente descobriu isso na semana passada. Rapaz, o Messi não fez nada ontem no jogo. A FIFA tem tanta boa vontade com o Messi que ele fez um cruzamento, eles consideraram finalização. Tava tão vergonhosa a atuação da Argentina ontem que eles não tinham chutado uma bola em gol durante o tempo regulamentar. E aí o Messi cruza uma bola, a bola passa por cima do gol, vocês vão lembrar desse lance. A FIFA contou como finalização. Olha pra você ver o nível. Só deu um chute no jogo inteiro, com intenção de ir pro gol, só apenas um chute. E aí a bola acabou sendo isolada lá pelo Simeone na Bacia das Almas no segundo tempo da prorrogação. Então o Edmilson, ele é tão azarado que a França tomou taca. Veja só, os negros maravilhosos, os franceses, tomaram uma taca na disputa de terceiro lugar e o Mbappé conseguiu passar o Messi ainda. O cara só perde, irmão. É tudo que eles inventaram, até o B dele, vai perder. Vai perder, não tenha dúvida, hein, gente? Alô, ó, deixa eu mandar um recado pros meus amigos cruzeirenses. A figura é cruzeirense, tá? Eu não quero dizer nada com isso, não. Não venha me culpar de nada, não, tá? A figura lá é cruzeirense, tá? Só pra vocês entenderem. O bicho é azarado, irmão. Marcelo Almeida por aqui. Eu acho engraçado que o vídeo que gosta do rolo aí se refere a gente como vocês. E ele não é brasileiro, não. Ou renunciou à cidadania brasileira dele. Rapaz, que isso aí é... Só perder tempo com a figura dessa, rapaz. Isso aqui, a única função que ele tem aqui nesse programa é ser zoado. Não tem outra função. E achar graça. A Andréia que hoje está com a gente, vai, Andréia.
12: Bom dia, Marcelo, bom dia, audiência, bom dia a todo mundo, que segunda-feira gloriosa, amém?
9: Demais.
12: É pra aplaudir de pé, igreja. Marcelo, gostaria de saber a sua opinião sobre a arbitragem esse ano, principalmente com relação à Argentina. Você, na sua opinião, acha que houve uma certa inclinação favorável à Argentina?
9: Olha, durante a Copa inteira, a boa vontade foi enorme, a gente comentou bastante aqui, né? O Edmilson tá por aqui. Não, peraí, se o Edmilson apareceu, não, peraí, ele voltou a comentar, então, peraí, se ele volta a comentar...
13: É a campeã de 98, a vice-campeã mundial de 2006, com uma nova geração. Esses negros maravilhosos que saem tabelando, tocando.

0: Olha só, números exorbitantes dessa Copa do Mundo disputada nos Estados Unidos, no México e também no Canadá, mas os principais jogos, podemos considerar que essa Copa foi muito mais Copa dos Estados Unidos do que México e Canadá, né? A Copa já entrou para a história como a maior de todos os tempos da FIFA. Ainda há números oficiais que a entidade vai divulgar nos próximos dias, especialmente da audiência consolidada, receita de ingressos, etc. Mas esses são os principais números para vocês verem. Olha, a final foi disputada, vista por 82 mil torcedores, lotação máxima lá do MetLife Stadium em Nova Jersey. A FIFA ainda não divulgou a audiência oficial consolidada, mas estima-se que entre 2 a 3 bilhões de espectadores ao redor do globo acompanharam a final da Copa entre Espanha e Argentina. Para vocês terem uma noção, meu povo, olha só. O preço médio pago por um ticket, quando eu falo médio, não significa que esse tenha sido o mais caro, teve muito mais caro do que isso, mas na média ele ficou ali em torno de 11 a 12 mil dólares o ingresso. 12 mil dólares a média do ingresso para acompanhar ontem a Espanha e a Argentina. E com isso, a FIFA deve ter arrecadado algo em torno de US$500 milhões apenas e tão somente com os ingressos para a final da Copa. Né? A Copa foi disputada por 48 seleções, foram 104 partidas, 16 cidades-sede, a maior premiação da história também já distribuída para as seleções. Quase US$1 bilhão foram distribuídos entre as 48 equipes e a competição superou o recorde histórico de público acumulado, ultrapassando 3,6 milhões de torcedores e também, antes das semifinais, com ocupação média de 99,7%. Isso, ocupação, gente, a gente está falando dos estádios, pessoas que compareceram nos estádios, quase que lotação máxima, todos os jogos. E é o que eu falei, essa Copa não iria flopar porque é a Copa do Imigrante. E o imigrante já estando aqui facilita muito também o comparecimento em massa em todos os jogos da Copa do Mundo. E a FIFA? Quanto a FIFA deve arrecadar com essa brincadeira? Que a FIFA brincou de ganhar dinheiro nessa Copa. A estimativa é de US$14 bilhões apenas com um evento aí que durou cerca de 45 dias. É o que a FIFA deve levar para casa. Estamos falando de receita, né? US$14 bilhões, talvez ela perca aí seus 30%, 40% de imposto aí, que tem que pagar pro Trump e tudo mais. Fica aí com 10 conto, 10 de bi. Ah, tá ruim pra FIFA? O que ela roubou nessa Copa, pelo amor de Deus, né, gente? O que ela roubou nessa Copa. Mas tá aí, os números realmente impressionam. E agora a Copa vai ser disputada em 6 países. Teremos Copa do Mundo de 2030 no Paraguai, Argentina e Uruguai, por conta do centenário da Copa. Então a FIFA fez questão de colocar o Uruguai na Copa de 2030 como uma forma de celebrar os 100 anos de Copas do Mundo. E também, depois na fase mais importante, a Copa indo para o Mediterrâneo, entre Marrocos, Espanha e Portugal. Então serão 6 países sede na Copa do Mundo de 2030, tá certo? Vocês sempre vão ficar muito bem informados aqui no nosso Bad Vibes. Agradecendo sempre essa audiência maravilhosa, você que sempre vem aqui, manda um alô, manda um abraço, daqui a pouquinho a gente segue na nossa resenha. 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
2: Muito bem, minha gente. Olha, uma reportagem publicada pelo New York Times afirma que o FBI recebeu orientação para deixar de investigar casos envolvendo confrontos e supostas agressões praticadas por agentes do ICE. De acordo com a publicação, a responsabilidade por essas investigações passaria para o HSI, né, que é o Homeland Security Investigations, que é uma divisão ligada ao Departamento de Segurança, o que tem gerado muitas críticas de organizações de direitos civis por levantar questionamentos sobre a independência dessas apurações. A mudança ocorre em meio ao aumento das críticas a operações de imigração após recentes mortes durante ações do ICE em diferentes estados. Defensores da medida afirmam que ela busca reorganizar a competência entre as agências federais, enquanto críticos argumentam que a redução do papel do FBI pode enfraquecer a fiscalização externa sobre possíveis abusos. Em resposta à reportagem do New York Times, representantes do Departamento de Segurança Interna e também do Departamento de Justiça negaram que exista uma nova política determinando o fim das investigações do FBI nesses casos. Ainda assim, segundo o jornal, agentes federais relataram ter recebido orientações internas nesse sentido, o que seria um descalabro, a Polícia Federal Americana não poder investigar abusos de agentes públicos, né? Vamos continuar acompanhando. Vocês sempre vão ficar muito bem informados aqui no nosso Better Vibes. 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Muito bem, minha gente, olha, Deixa eu passar aqui com a galera, que a galera tá chegando. Olha aqui mensagens aqui, agora o Marcelo tá mandando mensagem aqui agora, acho que agora é pro programa, vamos ouvir.
3: É, bom dia, Bené. É o áudio que eu mandei lá pro Eduardo, serve também para o seu programa aí. É o seguinte, os caras que estão torcendo pra Argentina aí, não tem nada a ver com política, entendeu? Acho que eles têm que aprender um pouco aqui com os americanos, que é o chamado patriotismo. Tá? O cara torcer pra Argentina, vai estudar um pouquinho da história, ver o que esses caras estão fazendo em relação ao racismo, e você querer torcer pra um time que zomba da gente, chama a gente de macaco, chama a gente de tudo que é nome por causa do racismo deles, eu acho que isso aí não tem lógica, né? Então vocês têm que aprender um pouquinho com os americanos aqui, a ser patriota, o maior país de vocês, independente de política.
2: Parabéns, Marcelo. Parabéns, Xará. É isso. Não à toa se chama Marcelo, né? Não à toa, né? Aprendeu aí, Edmilson? Aprendeu aí, Marcão? Ah. Mas, ô Marcelo, tem uma galera aí que só lembra de ser patriota na hora de votar. É só, aí ele lembra, eu sou patriota e tal. E aliás, nem vota também, que essa galera nem se registra pro voto. Fiz campanha aqui pra galera se registrar pro voto. Pergunta se eles se registraram. Aí em outubro eu vou vir aqui encher o saco. Vai ver, espera. Né? Só que aqui nesse programa a gente veta comentários, né, políticos, especialmente política do Brasil. Se bem que o povo agora tá amadurecendo, daqui a pouquinho, daqui a um tempo, pode ser que a gente volte a falar, porque a galera tá ficando melhorzinha agora, né? Tá ficando mais esperta. Porque com esse negócio de idolatria de político também, isso não entra na minha cabeça. Tem mais gente mandando mensagem aqui. Quem é que tá agora? É o Kildare que tá aqui? Vai, Kildare.
4: Recadinho do coração para os racistas. Vocês todos têm que se lascar, para não falar outra coisa.
2: Fogo nos racistas, especialmente os racistas. E olha, tem muito racista brasileiro também, tá, gente? A gente fica muito aqui, né? A gente não pode tapar o sol com a peneira, não. Porque tem muito racista brasileiro também. É verdade que os argentinos, torcedores, muitos deles são racistas, também a gente não pode generalizar, achar que todo argentino é racista, obviamente que não, né? Mas a gente cansa de ver em estádios como torcedores argentinos se referem aos seus adversários. E não apenas aos brasileiros, especialmente os brasileiros, que eles têm mais raiva, né? Mas também a gente não pode esquecer que tem muito brasileiro racista também, e toda forma de racismo tem que ser combatida. E, aliás, no Brasil, o Brasil é até mais avançado do que a Argentina, porque o Brasil tem uma legislação específica, por isso que o racista no Brasil fica com o rabinho atrás perna, porque quando ele se manifesta, irmão, é cana, é cadeia. Na Argentina, lá eles têm liberdade para ser racista. A galera tá aqui, quem mais tá aqui agora é o Eri de Mambre, quem é esse aqui? Vai, Eri!
5: Bom dia, Bené, não sonho, não ressaca da porra, a noite toda bailando por aí.
2: O Eder Paixão tá com vontade de falar na rádio, vai, Eder!
6: Bom dia, Bené. Com esse jogo da Copa do Mundo de ontem, eu cheguei à seguinte conclusão.
2: Que passou?
6: Os ingressos não estavam caros. É eu que sou pobre mesmo. Pelo amor de Deus, estádio lotado, os ingressos prestavam. Rapaz. E eu aqui, sem dinheiro pra ir no jogo. Então a culpa não é desse, dos ingressos caros.
2: Eu vou te falar, desse. O Eder Paixão. Desculpa, Eder. Abraço pra você, irmão. Eu vi uma reportagem, não sei se vocês viram, uma mãe e um filho, torcedores do Galo. A mãe perguntou pro filho, o filho tinha acabado de ser aprovado na PUC, lá de Belo Horizonte, e ela mandou escolher, ó, quer um carro ou você quer a final da Copa? E aí o filho escolheu final da Copa. Rapaz, olha, eu queria ter uma mãe assim, né, que pudesse falar, mas quer um final da Copa? Eu falei, não, mamãe, faz o seguinte, me dá a grana do valor do carro, deixa que eu aplico esse dinheiro. Não precisa me dar carro, não. Só me dá o dinheiro do valor do carro. E o cara escolheu a final da Copa. Cada um pagou $17 mil somente pelo ingresso. Vieram do Brasil, então aí você faz todo o resto. Aí tem hospedagem, tem a viagem, o dia a dia e tudo mais. Ó, só de ingresso, $34 mil. Pode botar mais uns 10 contas aí. Nós estamos falando de $44, $50 mil. Somente para acompanhar um evento. Tem gente que faz loucura mesmo. Marilene tá por aqui, bom dia. Bom dia, eu sou 100% seleção brasileira, mas infelizmente não temos mais time capaz de vencer a Copa, pelo menos por enquanto, né? Mas torcer pra Argentina jamais. Isso é negar a sua origem, isso pode ser considerado traição da pátria. Ainda bem que a Argentina não ganhou, senão seria um título atrás de nós. Abraço aqui, não tem um nome aqui, né? É 2085 final, não tem um nome. Manda o seu nome aqui, que você não tá cadastrado com o nome. Ou cadastrado, não sei. E aí a gente manda um abraço, tá bom? Eles podem pedir música no Fantástico. A Argentina perdeu o trampinho vaiado e retirado da foto. Que lindo. E avisa esses baba-ovo aí pra secar o choro. Tá aqui o Joey. A galera tá por aqui. Marcelo, nota de rodapé. Marcãozinho de Missim, rola neles. Apareceu o chupa Edmilson, costela cabeluda. A galera tá por aqui. A galera não vai parar de zoar o Edmilson, não, rapaz. Esse é o cara, ele guarda a zoeira. Tem que aguentar a zoeira, né? Ramon tá com a gente? Vai, Ramon.
7: Pede aí o Marquinho, costela cabeluda.
2: É.
7: Fala com esse que chupa essa manga aí, tá ligado? E agora pede o rapaz cruzeirense aí pra torcer pra o Mingão. Torcer pro Malvadão quanto Cabuloso, beleza? Abraço aí do Bonito da Brocha.
2: Tá certo. Valeu, amor. O Guilherme Reis também tá por aqui. Vai, Guilherme.
8: Fala, Bené, bom dia. Beleza? Rapaz, bom demais ver a Argentina perder ontem, sendo amassada pela Espanha. tem mais é que se danar mesmo, porque, rapaz, a Argentina é cheia de marra mesmo. Fico com dó do Messi, porque o cara é o único ali naquela seleção, o cara é um ET do futebol. Mas tá bom, ele já ganhou o Mundial, tá bom demais, pode parar por aí. E patética foi a cena do Infantino com o Trump ali. O Infantino um puxa-saco do Trump.
2: Aquilo ali.
8: E ele querendo sair na foto também.
2: Aquilo ali.
8: Beleza? Abraço.
2: Valeu, Guilherme, aquele abraço. O Infantino um borra-botas do Donald Trump. E o Ronaldo, o fenômeno que foi levar a taça lá pro Trump. Aqui, encosta aqui. Vai encostar aqui na taça aqui, vai. Aí, presidente, aqui, encosta aqui pra você ver aqui a taça da Copa, né? Rapaz, os caras se prestarem isso. Gente com história igual o fenômeno, né? Meu Deus do céu. O que os caras fazem com a biografia, né? Ah, tem um protocolo, você tá no lugar, por exemplo, você vai ganhar uma medalha, eu acho deselegante, o sujeito tá lá entregando medalha, você não cumprimentar o cara, não é pra tanto, né, mas eu entendo quem não queira, teve jogador da Argentina que não cumprimentou o Trump, foi o Romero, o zagueiro, não cumprimentou não, né, eu até entendo, se o camarada não quer, eu não faria isso, eu cumprimentaria, porque existe o rito, existe o protocolo, você tá ali num momento de celebração, né. Agora, você até o sujeito, pra lamber o sujeito, né? Isso aí, olha, realmente, eu vou te... Mas é o Ronaldo, né? O Ronaldo é isso aí também. Muito bem, minha gente. 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
2: 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Meu querido Zuzu, agradecendo a sua participação, feliz da vida com a Espanha campeã, meu querido.
9: Demais da conta, podia ser melhor, né? Com o nosso Brasilzão, mas não deu, fica pra próxima, né? E vamos torcer firme pra Espanha, que esses argentinos não podiam ganhar, não.
2: Abraço, Zuzu. Abraço a todos. Valeu, valeu. 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Muito bem, agora sim, vamos falar do jogo de ontem, Espanha-Argentina. Um massacre, um amasso da Espanha diante de um time amedrontado, diante de um time acovardado, diante de um time medíocre, diante de um time ridículo, que fez hora extra nessa Copa do Mundo e fez hora extra mais uma vez, empurrando o jogo para a prorrogação, porque a Espanha, ao passo que ela tem um futebol, que é uma escola, acho que já muito bem consolidada, da posse de bola, até como arma de defesa, e não apenas uma posse de bola para agredir o adversário o tempo inteiro, mas também uma forma de se defender, tanto que dificilmente eles vão encontrar um adversário que tenha mais posse de bola do que a Espanha. E a Argentina ficou completamente amarrada. Uma outra particularidade dessa partida, que pouca gente está se dando conta, Espanha e Argentina chegaram na final, a Espanha jogando sempre num estádio climatizado. Jogou em Los Angeles e jogou também em... Onde é que foi? Atlanta, no outro estádio que... ou Houston, em Dallas, né? Los Angeles e Dallas, no estádio do Cowboys. A Espanha, nos seus 4 jogos de mata-mata, sempre com estádio climatizado. A Argentina jogou no Texas... Né? E também jogou em Atlanta, também sempre com estádio climatizado. E das duas vezes que a Argentina jogou fora, jogou em Miami e depois jogou lá em Kansas City, ela não teve aquele calor de ontem. Lá em Miami, vocês vão lembrar, o jogo que eles passaram sufoco para eliminar Cabo Verde. O jogo começou às 6 horas da tarde, então ali tarde e noite, foi para prorrogação, já entrando na noite de Miami, quente, ok, mas não um calor de 3 horas da tarde. A mesma coisa em Kansas, eles jogaram lá contra a Suíça, ali 9 da noite, também um horário bem tranquilo para a prática do futebol, e nas outras duas oportunidades, eles disputando jogos com um ambiente climatizado. E ficou nítido que a Argentina sentiu e sentiu muito. E a gente não pode perder de vista, por mais que seja um gênio, um craque, realmente um ET, para muitos aí o segundo de todos os tempos. Eu não aceito nem debater que Messi é maior do que Pelé. Você pode... Ah, ganhou 200 Champions, ganhou 50 bolas de ouro. O que o Pelé fez na era dele, com 17 anos, amassando o seu rival, o seu oponente, fazendo gol de placa em final de Copa do Mundo com 17 anos. 17 anos. E depois já consagrado, eu não vou computar 62 porque ele se machucou, dão a ele o título, ele é tricampeão, oficialmente ele é um tricampeão mundial, mas 62 eu nem vou considerar. E na Copa de 70, ele sendo grande astro de uma seleção de astros, o Pelé sendo um dos protagonistas também e amassando a Itália na final. Então não tem debate que o Messi é maior do que o Pelé. Você pode achar o que você quiser da sua vida, né? Mas não tem fato para isso. Certo? Você acha, ok, você acha, mas não tem fato nenhum, ok, né? Mas nem por isso você deve diminuir, né, o tamanho de Messi na história do futebol. A Argentina só chega à final dessa Copa. Aliás, há três finais que a Argentina chegou, desde que o Messi passou a existir em 2006, as três finais somente por causa da existência do Messi. A Argentina não chegaria a nenhuma dessas finais não fosse pelo futebol do Messi. Ainda que ele não tenha sido brilhante em 2014, mas ele estava ali, e só o fato dele estar ali, isso já contribuía para a Argentina ter aquele gás que falta sempre na técnica. Eles tentam compensar na garra, na raça, mas eu disse isso aqui também, não adianta ter garra, ter raça, ter gana de vencer se não tiver técnica também. Assim como também ter técnica se você também não tiver ali aquilo roxo, aquela vontade de ganhar, de superar o seu adversário, técnica também muitas das vezes não vai só resolver. No caso da Espanha, só a técnica resolve. Não é um time raçudo, não é um time que briga, não é? Muito pelo contrário. No time da Espanha, apenas com a técnica. E a Argentina ontem até lutou, tentou, mas não conseguiu jogar, gente. Não conseguiu jogar. E o Messi, apenas para voltar nessa comparação esdrúxula com o Pelé, o Messi chega a três finais de Copa e não ganha um jogo. Nas três vezes que o Messi esteve em campo, os três jogos, né, a Argentina empatou. Os três jogos foram para a prorrogação. Ele perde para a Alemanha no Maracanã, na prorrogação. Né? Depois ele ganha da França nos pênaltis. E aí vamos lembrar que naquele último lance da prorrogação do segundo tempo, o Dibu Martínez faz aquela defesa milagrosa, senão não teríamos Messi campeão do mundo. A gente não pode esquecer isso. Então a Argentina conquista o seu título com o Messi nos pênaltis. E agora, mais uma vez, chegando a uma prorrogação, mas dessa vez de uma maneira vexatória, vergonhosa, o que a Argentina, o comportamento da Argentina nesse jogo de ontem. Todos nós sabíamos que a Espanha era muito melhor que a Argentina, não precisa nem ser um bom entendedor de futebol, mas daí a você não dar nenhum chute a gol durante o tempo regulamentar e ter uma únicazinha chance ali no abafa, no bate e rebate, a bola espirra e sobra ali pro Simeone e ele isola aquela bola, é muito pouco. A Espanha deveria ter vencido esse jogo com muito mais facilidade, porque também a Espanha padece dessa posse de bola quase que estéril muitas das vezes, muito controle de jogo, mas pouca efetividade, das vezes que chega não consegue fazer o seu gol. Então você pode até dizer assim, foi no sufoco? Não, não foi no sufoco, mas foi sofrido, porque a Espanha também sofre para fazer gol. Teve um gol lá que foi anulado, com a história lá do semi-automático, que a FIFA tem que rever esse troço, que a transmissão, pelo menos eu não vi na transmissão da Cazé TV se eles repetiram. Não sei se vocês viram aí o gol que seria o segundo gol, que sacramentaria, né? Não teria nem mais. Colocaria pá de cal na Argentina, no gol do que também seria do Ferran Torres, seria um 2-0 ali. Ele parte, me deu a impressão de ter um pezinho de jogador da Argentina no alto do vídeo, mas aí o semi-automático ele iria detectar. Como eles conseguiram resolver isso rapidamente, possivelmente o semi-automático flagrou que o jogador espanhol estava um pouquinho à frente, e isso é algo que tem que ser revisto também, essa lei do impedimento. Isso atrapalha o futebol, gente, isso atrapalha o futebol, tem que ser pro gol. Ah, mas tá um ombro à frente, tá um dois, então tem que colocar uma tolerância, não precisa ser, não quer colocar o corpo inteiro à frente do último zagueiro? Ok, então se coloque ali um limite, porque o jogador ali, naquele momento, não tá levando vantagem sobre o adversário. Ele está levando a vantagem que está sendo levada é o time sobre o outro time que se lançou ao ataque, ficou desorganizado, aí vai tomar contra-ataque. Isso é futebol. Isso é futebol. Então eu espero que a FIFA reveja isso também, porque essa coisa do semi-automático, a gente que reclama tanto da linha também, que essa linha brasileira também, vai voltar com o campeonato brasileiro, Deus me livre. Aquela linha horrorosa lá, tudo torto, que ninguém entende nada. A gente reclama daquilo. Então, no semi-automático, ok. Semi-automático, mas dá pra confiar 100% em tecnologia também? Eu também não, eu fico um pé atrás também. essa coisa, sabe, de não, ali, pegou ali, cabelinho de rã ali, tá impedido. É, quem tá operando esse troço, sei lá, enfim. Mas para o bem do futebol, né, a Espanha conseguiu sustentar 1-0, que veio no sofrimento apenas no segundo tempo de uma prorrogação. É, eu tava vendo esse jogo e pros pênaltis, falei, não é possível que os camaradas vão empurrar esse jogo pro pênalti, aí pênalti iguala, né? E a Argentina poderia ser campeã novamente, jogando nada, dando um chute ao gol. Isso não é um desserviço ao futebol, né? O Messi merecia ter melhores companheiros. Então agora a Argentina vai entrar no hiato, vocês não tenham dúvida. Eu não sei se o Messi para agora, creio que não. Talvez ele deva empurrar aí mais aí uma Copa América, que deve ser disputada daqui a 2 anos, quem sabe. É, mas Messi parou, acabou. Não tem mais Argentina. Acabou. Vai ter só os secadores aí, porque aí não é porque vai torcer pra Argentina, ele vai torcer contra o Brasil. Qualquer quem é que esteja, não importa quem esteja do outro lado, ele vai torcer contra o Brasil. Não tem torcedor. Na verdade, eu nem acredito que brasileiro torça pra Argentina. O brasileiro torce pelo Messi. É, e o Messi parando, tanto que eu tenho tanta certeza disso que muita gente que eu conheço, que numa época da vida se dizia torcedora do Barcelona. Pergunta se vocês torcem pro Barcelona hoje. Nem sabe quem tá jogando no Barcelona hoje, né? Por causa do Messi. E é isso que a gente tem que entender também, o tamanho de um jogador na história do esporte. As pessoas passam a acompanhar um esporte por causa dos ídolos. Muita gente acompanhava a NBA por causa do Michael Jordan. Muita gente acompanha Fórmula 1 por causa do Ayrton Senna, por conta de ídolos, que são ídolos globais. Isso é que transcende o esporte. Hoje em dia, LeBron James, por exemplo. Muita gente que não está nem aí para a NBA, mas se tem um LeBron James jogando, a pessoa vai assistir, vai ter curiosidade de acompanhar. A mesma coisa é o Messi. Então o Messi realmente tem um lugar fantástico na história. Eu acho que enterra de vez o debate também, que é esdrúxulo, de colocar Messi e Cristiano Ronaldo no mesmo patamar. Não existe isso. Nunca existiu. É que o Cristiano Ronaldo é tão bom, que muita gente compara ele ao Messi. Né? Diante de tudo que ele fez, também um jogador limitado, mais, não vou dizer limitado, mas mais limitado que o Messi tecnicamente, mas um fazedor de gol nato, um sujeito que se cuida muito fisicamente e também colocou o seu nome na história, já vai bater os 1000 gols aí em jogos oficiais, é um jogador também fantástico, eu não fico nessa esparrela de que um é ótimo e o outro não vale nada, né? Os dois são ótimos, só que um é muito maior e melhor do que o outro, é isso que a gente também tem que entender. E o Messi, com o que ele fez nessa Copa, aliás, e levar essa Argentina limitadíssima a uma final, pra mim foi até o melhor da Copa. Se você analisar os jogos, o que o Messi fez até, não na final, até chegar à final, pra mim ele teve mais destaque do que o Rodri, por exemplo, que foi considerado aí o melhor jogador da Copa pela FIFA por causa do título. Eles querem premiar alguém que tenha conquistado o campeonato, ok, mas em termos de bola o Messi jogou mais bola, pra mim, né? Então, daí você tem a dimensão do que representa o Messi. Então, realmente foi muito decepcionante a atuação da Argentina. Eu esperava um pouco mais, eu esperava que a Espanha fosse campeã realmente, por conta da sua força, do seu coletivo, mas eu esperava um pouco mais de dificuldade. Eu falei, não, a Argentina não vai entregar isso de bandeja. Sentiram e sentiram muito. E como são mal perdedores esses argentinos, né? Imagens circulando agora dos camaradas batendo jogadores espanhóis, na covardia, um jogador correndo em direção ao companheiro para comemorar, o outro vai lá dar um soco na boca do estômago. É um time lixo esse time da Argentina, né? É um time lixo, é um mal perdedor. É o que realmente se salva nesse time é o brilhantismo e o gigantismo, né, do atleta Messi. A gente precisa respeitar, com certeza. Mas no final das contas foi feita a justiça e graças aos deuses do futebol, a Espanha chega ao seu título, o segundo título mundial, e quem gosta do futebol tá feliz. Tá certo, minha gente? Olha, tô olhando aqui o reloginho, infelizmente não dá mais tempo. Chega na hora de dizer so long, a semana só tá começando e daqui a pouquinho vem Brasileirão e as enjoanças de Brasileirão, né, minha gente? Mas não vamos estar aqui comentando também. Tá chegando aí o Panelada e eu volto amanhã. Fui, tchau.

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2: 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Estamos chegando mais uma vez na Rádio Insuperável.
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2: Ai, que coisa maravilhosa, 30ª semana do ano. Você sabe que o ano só tem 46 semanas, né? Então já tá ligado, né? Estamos na 30ª semana do ano pra mais uma edição da Boate.
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2: Bom dia, BTV, Gisele, cadê meu meninozinho?
6: Aí, beleza? Aí! Bom dia, House Cleaning!
7: Oi, bom dia!
6: Bom dia pra você que é chefe de cozinha! Igual a titia Elaine! É, titia, de boa! Caixa cheia! Acha ela bebe demais!
2: Será? Bebe nada, bobagem! E aí, Venancinho? Rapaz, só aqui, ó! Eu tô só o pau da placa aí. Bebeu, curtiu o fim de semana? Nada. Eu passei a noite dormindo. Eu tive um negócio chamado paralisia do sono, 5 horas da manhã. Oh, negócio ruim. É mais ruim que cagar de bruxo, mano. Tá doido?
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2: Chegando! Pensamento do dia, de autoria dele, Leandro Goiabinha.

0: ruim do autoconhecimento é descobrir que a gente também não é flor que se cheire.
1: Ai, é demais. Ai, bom dia, comunidades brasileiras. Chegamos.
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0: 20 de julho de 2026. É o dia daquela pessoa que faz fofoca no teu nome. Pede dinheiro emprestado e não paga. É o dia daquela pessoa que você tem como irmão, porque Deus lhe deu de presente de coração. Hoje é o dia do amigo, nega!
1: Ai, quem é o seu amigo, hein? Assim, aquele que quando você descobre algo, na hora da fofoca, é o primeiro nome que vem na cabeça. Ih, vou já contar isso aqui pra fulana. Quem é o teu amigo? Aquele que você conta tudo que você não conta nem pra tua família, nem pra tua mãe, nem pra teu pai. Quem é aquele amigo que sabe que tu tem rapariga, sabe o nome dela, aonde ela mora, mas nunca conta pra tua esposa. E quando ela liga perguntando pra você, ele ainda diz, tá aqui comigo. Hoje é o dia do amigo. Parabéns pra você que é um bom amigo. Parabéns pra você que é um amigo fiel. Você que é um amigo bacana. Que Deus possa manter você com um coração confiável, como sempre, tá bom? Vendo assim, um amigo.
0: Rapaz, aqui na América?
1: Aqui na América.
0: Eu conquistei muitos amigos, assim, muitas amizades aqui, mas tem uns cabaré que é fuleiragem, que chegaram assim, botaram uns tamburetes aqui na sala do meu coração e não sai nem com a praga, mano.
1: Quem são esses?
0: Ó, meu amigo João Paulo, Jojo do Reboque. Amo. Se eu pudesse, carregar ele na cabecinha. Sempre lembrando do meu amigo velho. Ó, João Paulo, meu amigo Robertão, gente boa. E o meu amigo Aires, gosto demais. E tem o Marcão de Raianes. Alô, Marcão! Rapaz, o Marcão de Raianes tomou uma sumida. Ele disse, não, mas eu tô escutando, eu não tô mandando áudio, mas eu tô escutando. Sempre quando ele passa lá pro dia de prova, o estante me manda vídeo. Aí eu tô aqui em prova, estou e tal. Então, meus amigos que eu destaco aqui são Robertão, João Paulo, Aires e Marcão. É pra aplaudir de pé, esses baitos, chegou aqui e tá aí. Quem sou? E claro, né, pai? A gente não pode esquecer dele, não.
1: Quem?
0: Goiaba. Porque se não fosse Goiaba, nós não tava aqui. Vocês não sabiam nem quem era nós.
1: Verdade.
2: Olha, DJ, o meu melhor amigo aqui é o DJ Leandro Goiabinha. Aí valeu, parceiro, tu é amigão, viu?
1: Beijo, Goiaba. Ah, eu fiz umas amizades legais aqui, ó. Eu tenho como grandes amigas aqui Marilene, que foi assim, a primeira best friend que eu fiz aqui no programa. A Elaine Soares, mesmo louca, doida, virada, no Jiraya. Gosto, amo demais, adoro. Ó, Sandra, também adoro Sandra, gente muito boa.
0: E amiga também, gente boa também. Um abraço pra você também, viu? Porque tu falou amigo, não foi amiga.
1: Não, no caso eu falo amiga, tá? Amigas, miglas. E ela, que é fofa, maravilhosa, que eu amo, gente. Se eu pudesse fazer um ursinho de pelúcia, eu faria dela. Evelyn Inzenze. Adoro! Capetinha.
2: A professora Suande. A minha melhor amiga, a professora Suande.
1: Não, amigo, amigo.
2: Não, o Titi Goiaba.
0: É, mas por que a Suande?
2: Porque ela não me enche o saco.
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0: Cris, mais uma vez, e bom dia! Bom dia, Sandra, Sanja, tudo de bom pra você, uma excelente semana, Best Friend. Oi, Gabriel!
1: Bom dia, panelada!
2: Bom dia,
1: cavalo! Fala pra nós, o jacaré caiu de boca ou não caiu?
0: Caiu!
1: Ele tá aqui do meu lado.
0: Foi
1: aqui,
0: uma maravilha! Tá, amei!
1: Fala pra nós.
0: Adorei! Perfect! Perfect! Ai, a Evelyn tá dizendo aqui pra mim, ó, bom dia, seus lindos, hoje é o dia do amigo, aniversário da minha maninha, tudo de bom pra sua maninha, foguinho no parquinho. A pastora Sandra arrasou na festa de aniversário no sábado de aleluia, mas no sábado, aleluia, ah, tá. A Luísa brilhou na festa junto com Sandra, comandaram o show. Agora, gente, eu não olhei Vitória. Vitória tava lá. Como é que a pessoa não vai no aniversário que ela mesmo convida ela? Já é isso. Eu não gosto de aniversário. Então, tal que nem no meu, eu vou. Beijo, Vitória. Tudo de bom pra vocês, meu povo. Evelyn, te amo você do fundo da barriga que é mais profundo, gente. Ouça no finalzinho da tarde, no escurinho, quarta de noitinha. Espelho do Imigrante. Com Evelyn Guga e Iris Zenzen. Oi, Ed Santana, como é que você tá, meu amor? Tudo bem com você por aí?
3: Bom dia, bom dia.
0: Aqui é banana, acho que mandou.
3: Eu sou linda.
0: Ah,
3: bom dia, cara.
0: Bom dia. Bom dia.
3: Ô, oh, véi, Venâncio.
0: Fala aí.
3: Seu véi safado.
0: Ai, Deco.
3: Ô, véi, deixa eu te falar.
0: Fala aí.
3: Tô com um empreendimento novo, hein?
0: Oh, lá vai.
3: Agora eu tô dando aula aí. Sou instrutor de paraquedismo.
0: Ah.
3: Aí, se você quiser, vou deixar você ir de graça lá.
0: Ah.
3: É, de, e o seu de... pôr o paraquedas, véi. Seu pôr, você pula.
0: Vai, Deco. Vai, Deco. Pula lá. Tô fora. Oi, Joey, bom dia, ô, véi. 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
0: Tomara a ver essa fuleiragem. Oi, Ramon. Bom dia, Ramon Coelho. Bom dia aos bonitos da brocha. Sinto te decepcionar, mas um ano tem 52 semanas. É verdade, eu falei 46, né? Mas são 52, é verdade. Aliás, 56. A louca. 52. Ué, é, 52.
6: Ah, doida, pai.
0: Oi, meu hot dog, como é que você tá, meu gostoso?
7: Bom dia, panela.
0: Bom dia. E eu não gostei daquela declaração de Sandra, não, tá? Na hora dos agradecimentos dela. É porque não sei quem, meus filhos, meus netos. E é o Douglas. Douglas, como se ela fosse a única proprietária majoritária do empreendimento Hot Dogs, Douglas. Porque você já pensou, olha, você já pensou, Dogão, em colocar uma franquia de cachorro-quente nas praças, nas ruas? Dogão do Douglas. Ah, tu ia arrasar, vender dogão e água de coco. Porque nesse calor que tá, se tu tem aqueles carrinho de vender lanches por aí, a franquia Dogão com água de coco, gente do céu. Eu ia chupar horrores de coco. Fala, meu bem.
7: Bom dia, Nildinha.
0: Oi.
7: Mais linda, mais sexy.
0: Oh, tu para essa com
7: rádio
0: isso.
7: Insuperável.
0: A Sandra tá ouvindo. Depois,
7: bom dia,
0: depois.
7: Como ei, você tá?
0: Eu, é que
7: como
0: tarde...
7: você passou o final de semana?
0: Sábado e domingo.
7: Bom não?
0: Bom demais. Tu acredita?
7: Capetinha, ai, meu chegado, menino.
6: Ah, nós, titio, de boas.
7: Só mamando, capetinha, ah, final pai, de semana?
6: Fim de semana todo.
7: Ei, capetinha.
6: Mamãe mandou ver. Pega,
7: hein, capetinha.
6: Ah, pai.
7: Bora, galera. Anima bora, bora, que é bora.
0: Segundou. Segundou, é pra cima que se olha.
8: Superável.
0: Batista Erinaldo. Bom dia, galera do Panelada. Tô ligado. Um cheiro, capetinha. Meu pequeno gafanhoto.
6: É, qual o som que o gafanhoto faz?
0: É, a soletra aí, gafanhoto, com ar.
6: Já gafafá e tchunhoto. Um gafanhoto.
0: Os meninos sabem. É orgulho, orgulho. Orgulho.
2: Orgulho de ser nordestino.
4: Eu queria ser americano. Ora, mas tá aí.
8: bom dia, panela.
4: Bom dia.
8: Vamos que vamos, hein?
4: Chega. Oi, Paulo Jacaré.
8: Fala, Nildinha, minha
4: meu
8: linda.
4: Meu tá? Boca de veludo.
8: Minha barriga branca.
4: Mamãe ama.
8: Ei. Rapariga de beira de estrada.
4: Baixa, chama tu aí, mas qual é?
8: Ô, velho, nervosa.
4: Eu não, hein? Quem tá falando aí?
8: Você perdeu, hein, velho? Você não quis ir lá, não?
4: Eu não. Aonde?
8: A Sandrinho do
4: não, não dá pra ir lá, não. Eu não tenho como ficar perto desses dois, não.
8: Tava lá.
4: O Johnny tá em todo
8: daquele
4: lugar.
8: Jeito, tá?
4: Johnny é igual a precisão.
8: Pra vocês tocar aquela música, ele gosta muito da Pablo Vittar.
4: Pablo Vittar.
8: Toca a música pra ele aí.
4: É o cã! Ele gosta desse negócio.
8: E cadê o meu menino da Pepia?
6: Tô aqui, tio!
8: O menino levado.
6: Ah, fala aí.
8: Rapaz, menininho. Tava cheio de pepito pra você lá, viu?
6: Pai, vou lhe dizer, né? Viu, pai?
8: Perdeu, viu, menino?
6: Bonita festa, né, pai? Oh, faltou
8: e outra coisa, hein, panelada?
4: Né?
8: Amigo de hoje, amigo, hoje é o Johnny Homem no Para.
4: É verdade.
8: Levou o namorado dele lá, o argentino.
4: O quê, rapaz?
8: Hoje ele tá triste, mas faz parte.
4: Na mão, uma pladinha de pai, porque o Johnny é um cara que merece. É, uma salva de palma, de chibata naquele bugueiro.
0: É isso, rapaz. Bom dia, Hortência. Ela tá dizendo bom dia, Renancinho. Meu amigo Cutião.
4: Ai, Danto.
0: Feliz dia do amigo.
4: Você também. Ei, minha amiga gostosa. Ai, rapaz.
9: Bom dia, panelada.
4: A risada.
9: Ô, Renancinho.
4: Quê?
9: Eu sumi não, viu?
4: Sumiu sim, rapaz.
9: É que eu fui... bloqueada no meu Instagram, não é da bloqueada, não.
4: Derrubaram.
9: Deletaram meu Instagram.
4: Por quê, rapaz?
9: O povo me ama, viu, velho?
4: Denunciaram.
9: Depois você me procura lá.
4: Isso é inveja. É os invejosos.
9: De novo, mas
4: derrubando.
9: Devagarinho.
4: A risada aí.
9: Ó, tô no banheiro. A voz tá ruim, que a pessoa tá feliz,
4: tá
9: né?
4: No banheiro,
9: não levou nada.
4: Hein?
9: E que o Messi merece aquela musiquinha assim hoje, ó. Chora não,
4: bebê.
9: Chora não, bebê.
4: Chora não, bebê.
9: Essa aí é especial pro Messi. Você me procura lá, viu?
4: Tá certo.
9: Você me procura lá que eu já tô voltando.
4: Deixa com nós. Tá
9: porque
4: certo.
9: Não sei se foi denúncia, o que que foi.
4: Foi denúncia, denunciaram.
9: Deletaram.
4: Aí, ó. Direto do banheiro. Elaine Soares.

0: lance, o que quer dizer isso tem bate mim?
1: Você não vai bater em mim.
0: Misericórdia. E a outra ainda disse que é. Ave Maria.
1: Não é não, Gisele?
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1: É você que polui o ambiente, rapaz.
0: Eu que polui o ambiente. Me respeita, rapaz. 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
2: Ah, pai, nosso pombo correio. É, bora comer um açaí, bora comer um açaí. 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Você tá doido, rapaz?
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2: Ele já tá lá na Brazilian Flavor. Vai tomar um açaí e escrever uma carta pro presidente. Ele, o nosso
3: Pombo Correio.
2: Nosso amigo Zé Pereira. Nosso Pombo Correio. Bom dia, meu amigo Ré. Rapaz, tão tentando fazer um arrasta pra cima com o Trump, né, mano? Ele bota ele pra chutar o balde, é. Agora tá assim, ó, o Trump tá assim, ó. O Zé Pereira escreveu uma carta pra ele, disse assim, ó: "Ei, Trump, eu acho que você deveria contratar um provador profissional pra provar as coisas que você for comer antes. Por sua segurança." O Trump pensou, disse: "Rapaz, o Zé Pereira tá certo, viu? Dá aí um voto de confiança pro Pombo Correio." É, nosso Pombo Correio. Ele chegou e disse assim, rapaz, na carta ele escreveu: "Querido Trump, eu acho que você deveria contratar um provador profissional, Pombo Correio, porque podem tentar envenenar você." Aí ele contratou agora o Trump. Ele vai tomar uma sopa, um cabarolê. Pode ir, Trump, pode tomar. Estoura no grosso. Aí ele estoura no grosso.
3: Boa depressa.
2: Aí vem uma salada. Aí, né? O cara vai lá, pega, prova, não. Pode comer, Trump. Tá limpo, tá de boa. Aí quando a Melanie chegou aí, né? A Melanie Trump, né? A mulher dele chegou, né? Ei, Zé Pereira, faz isso não.

0: hoje é o dia do amigo. Ele quer ser my boy. É my friend.
1: É meu friend, é, mano?
0: É meu friend de assar castanha.
1: Oi, João Paulo!
2: Oi, bom dia!
0: Como é que você tá, bem?
2: Fala comigo, Nildinho!
0: Oi, diga!
2: Capetinho.
3: Aí,
2: cê
3: tio!
1: É nóis aí, ó!
2: Fundo pra caralho, você tá doido!
1: Bom dia, meu amigo! Parabéns pelo seu dia, viu?
2: Sai, cachorro!
1: Cachorro!
2: Ô, véi!
1: Hein?
2: Tô aí pela sua redondeza. Ô, véi, me explica aqui.
1: Quê?
2: Você é mamífero ou chupífero? Qual que você é?
1: Não!
2: Capetinho, meu chegado!
3: Aí.
2: Tamo junto, Capetinho!
3: Eu sou
2: toca
3: mamífero.
2: Pra nós aí, por favor, homenagem ao véi, seu avô, hein, baitola!
1: É! Nós!
2: Zé Vaqueiro, Zé. Meu eu e você.
1: Não, aí, tem co- aí não tem condição, não. O negócio desse aí tem condição, não. Meu eu e você aí, né?
0: Ai, Cícero Mesquita, tá ouvindo a gente lá em Ribeiro Gonçalves, no Piauí. Bom dia, Cícero Mesquita Pio. E aí, MM, como é que você tá, minha amiga? Tudo certinho por aí?
4: Nildinha, Nildinha, bem-vindo, obrigada. Você considerar
0: você,
4: MM sua
0: você
4: amiga.
0: É gente boa,
4: você
0: adoro.
4: É uma amigucha muito especial também,
0: aí,
4: tá?
0: Meu amor.
4: Um beijo pra todas as minhas
0: um
4: amigas
0: beijo.
4: E amigos que eu fiz através da rádio. Beijinho
0: Eita.
4: No coração de cada um de vocês, tá bom?
0: Coisa boa,
4: beijinhos,
0: né?
4: Beijinhos, beijinhos. Tchau, tchau.
0: Tchau, tchau. Eu acho assim que a rádio é insuperável. Ela não é só uma emissora que leva música, entretenimento e tal, essas coisas. Não. Ela forma família, né? Eu já percebi que sempre que alguém tá aniversariando, a gente dá um jeitinho de se reunir, tá por ali, festejando, sempre se encontrando. Isso é muito legal. Elaine!
5: Aí, ó. Ô, Vevena.
0: Oi, fala aí.
5: Você sabe que o careca teve a capacidade de virar pra mim?
0: Que foi?
6: É. Eu tô mais suja que coleiro de galinha.
0: Que foi, mulher? Vixe, Mari. Que foi?
6: Hein? Meu Deus do céu, banida do Instagram.
0: O que você fez?
6: Nada.
0: Teu áudio embolou agora. É, acho que é o Viva Voz. Ela bota no Viva Voz e o microfone dela é podre do Viva Voz. Não fala um negócio dentro do celular ali. Ai, Samuel do Vale Freitas. Bom dia, rapaziada. Feliz dia dos amigos pra vocês. Agora, uma pergunta que não quer calar. Se o Brasil tivesse ganhado esta Copa, será que o Lula ia vir aqui para entregar a taça para a seleção brasileira? E outra, quem ia cantar para nós? Seria Pablo Vittar? Seria um cabaré, rapaz. Seria, não ia prestar não. Hilbert, bom dia, meu amor.
7: Bom dia, panelada. Bom dia, Nildinha, minha linda. Bom dia, Capetinha, Redes PP, de mamador de mamadeira.
3: Que isso, meu jovem?
0: Que isso?
7: Bom dia, Renancinho.
1: Ué, bom
7: Renancinho.
1: Dia.
7: Vai de saco murcho.
1: Ei, como é que tá aí?
7: O Renancinho.
1: Que?
7: Esse, hoje é dia do amigo.
1: Dia
7: seu
1: do
7: amigo Coló.
1: Hein?
7: Quebrou as duas pernas.
1: Hã?
7: E agora, hein? Como é que coloca a minha? Fala pra mim aí. Seu velho de saco murcho,
1: eu não tenho como responder isso aí, não.
7: Batula.
1: Fresco, vai. Eu não tenho como responder isso daí, não. Tudo na vida tem uma explicação, mas pra isso eu não tenho. Tem não, né?
0: Ai, ai, ó. Aqui é o seguinte, o Ed tá mandando uma mensagem aqui que é o seguinte, ó. Quero mandar um abraço pra todas que se dizem ser minhas amigas e não mandam uma foto de calcinha sequer. Pra perguntar pra mim como é que ficou.
1: Eu acho que é uma fuleiragem também. Por que é que não manda, hein? Uma foto pra nós, isso aí, ó. Você gostou, meu amigo? O que que você tem a dizer, meu amigo, hein?
0: Menino velho besta, tu, né? Oi, Alex, tudo bem, Alex?
8: É, o melhor amigo do velho Venâncio.
0: Ai?
8: É o chifre.
0: É,
8: não
0: doido.
8: Sai dele.
0: É verdade, não larga dele. O chifre não larga. O Venâncio vai, mas tá lá. O chifre presente na vida dele. Não, basta, não. O Aires tá mandando aqui uma mensagem dizendo: quando eu morrer, eu não quero ninguém no meu velório. Deixa que eu visito vocês depois.
1: Pra lá, eu não. Essa visita aí não. Você tá doido?
0: Ai, parabéns pelo seu dia do amigo, tá bom, Aires? Você que é um bom amigo. Você é um cara muito bacana, tá? Parabéns pelas... Aliás, não é nem você que merece os parabéns. Seus pais merecem os parabéns por colocar no mundo uma pessoa tão legal. É verdade. A minha mãe, por exemplo, para meter, né? Ela teve que... Cada dia o que, amigo?
3: Amigo. No dia do amigo, entenda que amigo de verdade é aquele que, quando você conta uma mentira, ele mente com você. Amiga de verdade é aquela que liga pra você no Viva Voz. E você, perto do marido, atende no Viva Voz dizendo: ei, a tua manicure tá marcada pra hoje, 14h30. A desculpa pra você ir ver seu amante. Amiga de verdade, amigo de verdade é aquele que, quando tá quebrando o pau, tá rolando uma baita confusão, ele é o primeiro a chegar dando uma voadora.

0: Você sabia? Sabia?
1: Ai! Você sabia que uma mulher que te deixa, ela nunca volta por amor? Ela volta? É porque o plano B falhou!
0: Você sabia? Canelada!
1: Fala aí! Sabia era poxa! Ela ainda me ama!

0: do Fofocas. Chegando aqui informações aqui, mais que confidenciations. Jacaré tava que tava agarrado com o Leandrinho. Tá aqui a foto do Leandrinho agarrado com o jacaré. Pro lado e pro Leandrinho, chegou chegando nas costas do jacaré. Ai, ai, o Johnny tirou essa foto aí, ó. Chorando de ciúmes, porque ele que queria estar no lugar de jacaré.
1: Conte-me tudo, não me esconda nada. Como é que é essa história dessa foto aí, macho?
2: E aí, panelada?
1: E aí, como é,
2: só
1: meu
2: sei
1: amigo?
2: Que o Johnny tava que tava, hein?
1: Naquele modelo?
2: Da Luísa e da Sandra.
0: Olha, pai.
2: Eu vi uma foto meio suspeita lá, hein?
0: Já
2: alguém
0: chegou aqui? Já chegou
2: sei
0: aqui
2: não,
0: a foto,
2: hein? Tem alguma coisa errada nesse negócio aí, hein?
3: Algo de errado não tá cheio.
2: O Johnny tava com ciúme, tirando a foto lá, chorando. Ih, sei
1: rapaz.
2: Não. Tô achando que o Johnny tá com ciúme do jacaré.
1: Será,
2: mano? Sei não. Mas, como aí diz as más línguas, né?
1: Ah, fala,
2: tem mal mais falar de mim. Aí. O Johnny tava feliz por outro lado, né? Ah. Porque ele conheceu o jacaré.
1: Ele tá louco pra encher.
2: O Fildre, tava lá com o dogão todo, serelepe. Ah. Aí chegou o Leandrinho, né?
1: É.
2: Por trás do jacaré.
1: Ih, rapaz.
2: Tá dando aquele abraço, né?
1: Só alegria.
2: Aquele abraço apertado. Aí você já viu o que aconteceu no final das contas, né?
1: É, tô ligado.
2: No mais, foi uma festa bacana.
1: Tranquilo.
2: A conversa da Luísa.
1: Pronto.
2: E foi bom rever a galera, né? O Pé e o Dogão.
1: Dogão.
2: E o João também, né?
1: Ei.
2: Esse peça rara.
1: Só gente
2: um
1: boa. Só gente boa aí, ó.
2: E um feliz dia do amigo pra quem for meu amigo. Um abraço.
1: Meu amigo Kilderi, você merece um abraço por trás de motoqueiro. Sente o capacete, vai. Bom dia, Kilderi. Tudo de bom pra você, meu amor. Feliz dia do amigo pra você também, Sandra. O Ney Santos tá aqui dizendo lá, no dia vendo assim, capetinha, abraços, programa top. Tô por cá, só na escuta, tá? Toca aí pra nós. Frank Aguiar. O Samuel do Vale Freitas. Eu queria que vocês passassem aquela música do Milton Nascimento, Amigo, para prestigiar esse dia para todos. Aquela música ali foi usada no dia que o Tancredo Neves morreu. Amigo é coisa pra se guardar. Pessoal carregando o caixão do Tancredo Neves. É boa pra botar hoje mesmo.
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0: Arraso! Solange Almeida e Erika Ender. Despacitos na Insuperável. Ei, olha, vagas de trabalho, viu? 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Eu arraso, menina. Eu faço é humilhar com meu inglês.
1: Também acho que você tá humilhando.
2: Você tá doido?
3: Não saia daí.

0: show de Gaia. Ó, Impa. Depois do intervalo. Meu eu.
1: Eu sou o brilho dos teus olhos ao meu...
0: Aí dentro. Pra lá, passa. Meu eu aí dentro. Pra lá, afasta aí.
2: Tá fresco, hein?
0: Ó, segura aí, que depois do intervalo comercial tem Zé Vaqueiro. Meu eu em você. Porque aqui é sempre melhor. É. Segura aí, volto já.
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0: E aí, minha tchutchuca, quando é que vai dar certo de novo entre a gente?
1: Vai dar certo é nunca mais, pode me esquecer. Como é que eu te trago pra cá, pra casa, pra tu me macetar? E tu pega e como dá a noite do meu filho, hein, feliz? Morro de fome, hein? Eu compro as coisas pro meu filho, mas não é pra macho tá comendo, não. Morro de fome da peste.
2: 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Orgulho de ser nordestino.
3: DJ Menor, toca aquela assim, ó.

0: Lucas Luco. Pretty touch you.
1: É o quê, vai?
0: É, isso aí mesmo.
1: Rapaz, a força de vontade do ser humano é grande, né, vai?

0: solteira. Olha aqui, ó. Para, rapaz. Me dá meu tamanco.
1: Dá o tamanco dela aí, caralho.
0: Me dá, Salente, me dá. Ó, tô olhando aqui uma foto do Goiabinha. Eu amei essa camisa do Goiaba. É um pato, né? É um pato. Uma goiaba dentro de um pato. Aí tá ali o Douglas. Ah, eu não conheço todo mundo da foto não, mas tá muito bonito. Olha o Aires. O Aires tem um sorriso inconfundível, né? Olha o jacaré aí nas costas do goiaba. Goiaba é isso, mano. Ai, o que é legal é a resenha, né? Eu gostei dessa camiseta do goiaba. Bonita, viu? O goiaba tem isso, né, cara? Ele gosta, assim, de umas camisas leves, né? Muito relacionado, assim, ao... Ele veste, né, a espiritualidade que ele carrega consigo, né? Coisas leves, coisas divertidas. Isso é muito legal. E outra coisa, eu não posso deixar de reparar isso. O goiaba está magrérrimo, né? É uma goiaba light.
2: Uma goiaba... 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
0: Muito bem, senhoras e senhores, chegando mais uma pesquisa do Instituto
3: Insuperável.
0: De pesquisa e opinião pública que interessa única e exclusivamente a nós. 12.354 pessoas. Onde é que tu acha esse povo pra entrevistar assim? Tava tudinho debaixo daquela ponte que aqui levanta, que baixa. Aí. Ah, vamos lá, caminhando e nós metendo bronca. Por quê? Qual foi? A pesquisa feita foi a seguinte: qual a maior ilusão existente no casamento?
6: Qual é?
0: Ixi! Qual é a maior ilusão existente no casamento?
1: Rapaz, é que você vai ser feliz o resto da vida.
0: Não sei, você tá dizendo. Perecinho, nunca fui casado, não. Eu só fui gaiado. Eu não quero mais saber desse negócio de namorar ninguém, não, mano. De jeito nenhum. Toda vez que eu entro em relacionamento, eu... Rapaz, olha, rapaz. Você tá doido. Traumatizou? Rapaz, você tá doido. O Samuel Feitosa. Aliás, o Samuel do Vale Freitas. Ele tá dizendo que é fazer sexo todos os dias. Ai, o Aire Júnior tá dizendo que a ilusão é que você vai cruzar todo dia. Dogão, dogão, dogão. O homem pensa que vai fazer amor todos os dias. E isso é engano. a Marilene, que vai fazer amor todos os dias. Isso é mentira pura. E você que tá ouvindo a Rádio Superável, que tá noiva, você que tá noivo, ei, não avisa não, viu? Que na minha vez ninguém disse nada. Ei, vai ser legal. Vai ser bem bacana. Casa aí, vai lá. Ah, oxe, basta. E o cara que casou, hein, mano? Como é o nome da comunidade lá que o caba fica igual televisão olhando a mulher dele com outro? Ei, para com essa história! Deixa sair de mão, deixa sair de mão, vai sair de mão! Gente, pelo amor de Deus, faz isso não! Mandaram pra nós aqui, ó! Rapaz, que tem um cara na comunidade e tal! Ele gosta tanto da mulher dele que ele compartilha com os outros! E é bom ter uma mulher demais aqui, vem cá, tira uma lasquinha tu também! Verdade, ai, ai, ai, MM!
6: Ô, Nildinho, vai ilusão que diz, ai, vou fazer amor todo dia, vamos
0: todo dia. Todo dia.
6: Um mês de amor e o outro já tá assim, reta pra lá, tá com o barco.
0: Você tá doido?
6: Reta pra lá, tá me apertando. Ei, gente, como é que é a mentira, né? Casamento não é fácil, ai, não, hein? Deus me livre. Segura,
0: Paulo Jacaré.
7: O panelado Jacaré que faz amor todo dia,
0: todo
7: viu?
0: Todo dia.
7: Com a minha jacaroa.
0: Ah, jacaroa.
7: É que não falha não, hein? Tá aí, doido?
0: Viu? Até de costa ele faz amor. Não, agora vendo assim, vem cá. Tu tá merecendo, é sério, vem cá.
8: 5 segundos aí.
0: Não, faça isso não, cara. Ei, para aí. Eu tava brincando. Pera aí. Tá bom, chega, chega, chega, chega. Desculpa aí, desculpa aí. 12.354 pessoas entrevistadas pelo Instituto
3: Insuperável.
0: Pesquisa e opinião pública que interessa única e exclusivamente a nós. Ao entrevistar tanta gente e perguntar qual a maior ilusão existente no casamento?
6: KKKKKK. Esses que falam que faz todo dia. Mal, uma vez no mês. Me poupe, me poupe.
0: 99,9% de 12.354 pessoas entrevistadas pelo Instituto
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0: De pesquisa e opinião pública que interessa única exclusivamente a nós, Fernando Ferreira.
9: Bom dia, galera do panelar.
0: Bom dia, macho.
9: O nome não tinha que ser casamento, não. Tinha que ser castramento.
0: Castramento, velho.
9: Bom dia a todos.
0: Concordo com você, viu?
10: Aqui é o vigia da rua. Tá tudo certo por aí?
0: Tá tudo na mais perfeita desordem. Qual a maior ilusão existente no casamento? 99,9 respondeu que é o homem se casar pensando que vai fazer sexo todo dia.
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0: Panelada. Tá vendo aí, ó? O Instituto acertou de novo.

0: Empinadíssima.
1: Ah, é, igual o periquito.
0: Fraga de mil formas. Lá em casa, sexo quase todo dia. Quase segunda, quase na terça, quase na quarta e por aí vai. O Ney Santos e eu querendo me casar só pra ter um vucu-vucu toda noite. Deu ruim, né?
1: Ai, marromeno, viu? Marromeno aí, Marco.
0: Ai, ai. Paulo Jacaré falou pra mulher assim: aqui eu vou sair pra jogar bola todos os dias. Estando você em casa ou não? E a mulher respondeu: e aqui vai ter sexo todos os dias também, você estando aqui ou não. Nildinha, não fale meu nome. Tô aqui sempre ligadinha, meu povo bonito de feio.
2: É nós na fita aí, ó.
3: O povo feio.
0: Ela tá dizendo aqui, ó: bom dia, povo bonito de feio. Tô aqui sempre ligadinha. Sobre essa ilusão aí do casamento, só não faz todos os dias quem casou com a pessoa errada. Porque eu estou casada há 10 anos. E lá em casa é igual aquele ditado: olhou, sorriu. Completa aí vendo assim, hein? Releva. Ai, a Evelyn tá dizendo aqui: todos os dias é uma tentativa. Sempre devagar, porque assim dura pra sempre. O que vale, meu amigo Guga GG, é as tentativas. Aí vale demais. Ó, você que tá pensando em casar: eu vou casar pra eu ter uma mulher que vai me amar todo dia. Casa que dá certo, casa. Já vai sabendo que o teu dinheiro vai ser o dinheiro teu e dela. O dinheiro dela vai ser só dela. Você não vai mais poder jogar bola, não vai sair com os amigos. Vai na casa

0: sapato. Rapaz, tem uns cabanés. O chefe dele chamou ele e apresentou um novato pra ele e falou o seguinte: ó, esse aqui é o novato e o novato agora ele vai fazer parte da nossa equipe. Então ensine tudo pra ele. Aí meu irmão, né, metido a mala, chamou ele: novato, vem cá. Você tá vendo esse canto ali, ó? Ali a câmera não te pega, ali tu pode cochilar o tempo que tu quiser. Vem cá, novato, vem cá, vem cá. Ó, novato, vem aqui, ó. Aqui tu pode dormir também, aqui a câmera também não te pega. Agora vem cá, vem cá, vem cá. Olha, você vai fazer o seguinte: você vai passar um trabalho que é pra fazer em 20 minutos, tu passa uma hora e meia. Porque se tu fizer em 20 minutos, meu amigo, tu vai pegar uma demanda todo dia de 20 a 30 serviços pra fazer. Pra que fazer 20 ou 30 serviços, rapaz? Tu pode fazer 10 bem feito e bem demorado. Teu salário vai ser o mesmo. Tu fazendo 30 ou fazendo 10 serviços desse todo dia. Aí vem cá, vem cá. Ó, oh, é ali que a turma coloca o refrigerante, coloca o lanche, porque o patrão não quer que a gente coma aqui no, na área de serviço, aqueles que fica fedendo, mas nós come. É aqui o lugar que nós come escondido, ó. Aí ele virou e disse: mas novato, peraí que eu não perguntei teu nome. Como é teu nome mesmo, novato? E qual é a tua função? Aí ele respondeu: eu sou o Neto. Neto? Ah, bem-vindo, Neto. Então, qual é a tua função, Neto? Ele disse: eu sou filho do dono. O pai pediu pra eu descobrir quem tá trabalhando e quem tá enrolando pra nós demitir. Lerai.
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0: Recebi aqui uma mensagem muito bacana do meu amigo Guga, no meu WhatsApp pessoal. Seu amigo do peito, rapaz! É o irmão camarada! Meu amigo Guga, bom dia!
1: Bom dia!
0: Johnny, um homem que nunca para, mandando pra gente aqui uma foto muito bacana. Beijo, Johnny. É pra ele gosta de prata, né? Ele gosta de usar prata aí, né? Mas prata é muito bom, sabia? Pouquíssimas pessoas sabem o significado do uso da prata. Blinda você de cada situação que você não tem noção.
2: Melhorinha, é aniversário da Sandra, aniversário da Luísa aí, ó.
0: Foi legal,
2: Paulo,
0: né?
2: Jataré, Dogão, Hildre, eu aí, ó. Na foto aí, ó. Tá vendo?
0: Adorei a foto. Beijo, viu? O Ari Júlio tá dizendo assim, ó. Na empresa que eu trabalhava, em Ipatinga, algumas pessoas foram demitidas, pois trollaram os novatos. O primeiro novato foi mandado para o almoxerifado procurar marreta de desempenar vidro. Conversa é essa? O segundo foi na área do lado buscar gasolina pra ponte rolante, que é elétrica, né? E o terceiro foi mandado, porque ele foi buscar um eletrodo de soldar borracha. Aí é demais, mano. Oi, Aline, bom dia!
1: Oi, bom dia!
0: Parabéns aqui, ó. Hoje é aniversário da Marli. Ô, Marli! Minha irmã, que coisa boa. Parabéns pra você. Tudo de bom. Que Deus possa te abençoar grandiosamente nessa nova fase da sua vida. E que Deus possa, assim, sabe, dar oportunidade pra você realizar todos os seus sonhos. Tudo de bom pra ti, tá?
3: Parabéns, tia Marli. Tudo de bom pra você.
0: Parabéns, Marli. A Andréia de Marlboro tá dizendo, lá em casa é uma vez no mês, ainda até no lucro. Ai, ai. Evelyn, bom dia, meu amor.
4: E hoje é dia do amigo,
0: é,
4: né? Então,
0: dia do amigo.
4: Eu já fiz às vezes de amiga. Uhum. Gertrudes é muito amiga de Jeremias.
0: Oh,
4: então
0: yeah.
4: Hoje ela já deu bom dia pra Jeremias. E também Jeremias. Tem que ser o dia perfeito hoje, sabe por quê? Porque hoje é aniversário de minha mãe. Então ela não me ligou. Ela fica esperando eu ligar pra ela.
0: Ligue.
4: Toda vez que eu estou namorando, minha mãe me liga.
0: Que isso, minha irmã?
4: Bom dia, meu povo.
0: É isso, bem na hora do
4: descanso. Amar é bom demais. Vamos amar, amar e amar.
0: Um beijo, tudo de bom pra você, Guga.
5: É, miudinho, essas que estão falando que faz do dia.
0: Todinha.
5: Vai ter que vender vidrinho de água pra nós tomar banho nela, hein? Pode ir pro Guinness Book.
0: Vai pro Guinness,
5: hein? Tentada, hein? Ai, ai. Essa máquina motista.
0: Isso é uma máquina motista.
5: Parabéns, hein, amiga? Parabéns.
0: Meu irmão, lança aí o PDF pra nós baixar. Eu baixo na hora. Manda o curso pra nós.
6: Ô, panelada.
0: Ah.
6: E eu peguei o Kildo na portinha dele, viu?
0: Conversa,
6: vendeu,
0: rapaz.
6: Lá uma festa.
0: Foi não.
6: Entreguei ele na portinha dele de novo.
0: Ah, você é um bom rapaz, é um bom amigo, né, rapaz? Ai, Marli Marques, bom dia, meu amor. Já que hoje é o dia do amigo, quem é que vai trazer agora uma mensagem do dia dos amigos?
7: He-Man.
8: Hoje o mentor e He-Man nos mostraram o verdadeiro significado da amizade. Quando Ro-Red estava doente, o mentor correu para o seu lado e fez tudo o que pôde para ajudar. E He-Man arriscou sua vida para atender ao mentor. Não gostariam de ter um amigo sempre presente para cuidar de vocês quando estiverem doentes, para ajudá-los nos momentos difíceis? A maioria de vocês tem. São seus dois melhores amigos, sua mãe e seu pai.
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3: Rapaz, acho que não é recado aqui, é com nós mesmo na Rádio Superável.
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0: Qual é o recado de hoje?
3: Aí, bicho, tô namorando uma mulher aí, rapaz, toda noite. Na hora de dormir, ela mandou uma mensagem de boa noite. Estou indo dormir, amor. Meu bem, bebê. Essa me ama de verdade, vai.
0: Até os caras aí que tem uma sorte, né? Arrumar uma mulher assim que, né? Tá indo dormir, ó, vou dormir, bebê. Qual é o recado, então? Pra este que tá contando pra um amigo, que encontrou a namorada perfeita, porque toda noite, na hora de dormir, ela manda mensagem dizendo boa noite, durma bem. Porque ama o cara de verdade.
3: Recado é o seguinte. Moço, não se iluda não, viu? A mulher é capaz de te mandar uma mensagem dizendo durma bem, meu amor. E na mesma hora mandar pra outro dizendo boa noite, eu tô sem sono, bebê.
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7: Esse bicho merece uma dedada.

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0: E aí, Nildinho?
1: Oi, Alex, bom dia.
0: Vai.
1: Ah, tá tudo bem,
0: e
1: Alex.
0: E o menino do Pepeto?
2: Tô aqui, tio.
0: Hã?
2: Aí.
0: Muito Pepeto?
2: Mas, rapaz, você tá de onde?
0: E o véi?
3: Aí.
0: Ô, véi.
3: Aí.
0: Vou fazer uma pergunta pra você.
3: Pergunta aí.
0: Quando você pega ar, você libera a válvula?
3: Que é isso,
0: fala, mano? Comigo aí.
3: E a que pergunta é essa?
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1: E aí, tudo bem? Como vai o coraçãozinho? Está legal? A mente tá legal também? Antes da gente entrar na seduzência de hoje, aquela dica extra que pode salvar o teu relacionamento. Lembre-se, nunca deixe de elogiar a sua mulher. Afinal de contas, a mulher, ela adora ser cortejada. A partir do momento que você só a critica, só coloca problemas e está sempre falando das dificuldades que o casal tem que enfrentar todos os dias, o clima fica pesado dentro de casa. Tanto ela quanto você podem perder o interesse um pelo outro. Porque ao avistar, já se pensa logo, lá vem ela com o problema ou lá vem ele com um problema. Então a dica é a seguinte: saia pelo menos uma vez por semana. Se você já tem filho, filhos, deixe com a sogra ou contrate uma babá por uma ou duas horas. Saia de dentro de casa. Tire essa mulher para tomar um sorvete, tomar uma cervejinha, um bom vinho. Fale sobre tudo, menos sobre trabalho e problemas dentro de casa. Acredite, isso pode salvar o teu relacionamento. Se você está apaixonada por alguém, mas não sabe como chegar no coração dessa pessoa, mande pra mim, aqui na Rádio Insuperável, Seduzência com Nildinha Fussura, teu nome, a tua idade e um breve release. E dentro do que tu me contar, irei tirar elementos para criar a cantada perfeita. Oi, Nildinha. Humildemente, eu me chamo Anderson. Eu tenho 17 anos e estou muito afim da Adina, de 18 anos. Nós estudamos juntos e a gente consegue se falar todos os dias. E por falar com ela todos os dias, por observá-la de perto, Nildinha, é que eu me apaixonei. Ela é tão meiga, tão atenciosa. Ela tem um brilho no olhar que me encanta. Eu sou apaixonado pelos lábios desta mulher. Todos os dias eu encontro ela aqui pelo corredor. A gente para, bate um bom papo. E eu nunca tenho uma cantada, sabe, Nildinha? Embora os meus amigos estejam sempre dizendo: vai lá, vai, Anderson, não enfeite, não crie uma cantada merabulante. Chegue lá e fale o que você sente, pronto. Mas eu não consigo falar nada, Nildinha. Eu simplesmente fico congelado diante daquele olhar penetrante que me traz calmaria e fortes desejos ao mesmo tempo. Anderson, de 17 anos. Então, Anderson, analisando aqui a tua história, buscando fragmentos do que tu falaste, gostou do falar-te?
2: Rebentou!
3: Eu tô calado, hein? Tô aqui só, né? Como diria o Goiabinha.
2: Tô aqui só de tucaia.
3: Só tucaia.
1: Anderson, você com 17 anos, a Adina, que nome lindo, né? Adina, com seus 18 anos, colega de classe, hein? Você vai fazer o seguinte ao encontrá-la hoje na escola. Você vai chegar pra ela na hora do intervalo. A primeira coisa, o segredo de uma cantada, gente, pra ela dar certo, não é você ficar insistentemente: eu te quero. Não, assim a mulher vai te achar um pé no saco, ela não vai querer nem olhar na tua cara. Mulher gosta de homem discreto. E aí mulher gosta quando ela é ignorada. É, meu amor, a mulher, ela desperta uma certa atenção pelo homem. Não é aquele chiclete. É aquele chiclete que tá na prateleira. É aquele que ela quer pegar. Não aquele que tá toda hora aqui, sabe? Então preste atenção, Anderson. No intervalo, você vai dar a cantada perfeita. Mas hoje, ao chegar na escola, você vai passar por ela e não vai falar com ela. Vai dar uma de distraído, pega o celular, passa direto. Na sala de aula você não vai olhar pra ela em nenhum momento. Isso vai gerar nela a curiosidade. O que que tá acontecendo? O Anderson não é assim? Por que que ele não falou comigo? Tá me entendendo? Você cria uma expectativa, uma situação em que ela vai estar aberta para uma explicação sua. É aí que você faz acontecer a coisa. Você vai chegar pra ela no intervalo e vai dizer o seguinte: Adna, eu preciso falar com você. Ela vai dizer: pois não. Sabe aquele meu amigo ali? O meu amigo mandou te perguntar se você não quer namorar comigo.
3: Acabadinha.
2: Tomei nota.
1: Vai lá, Anderson. Vai que essa aí dá certo. É só criar um ambiente e um momento pra você e ela saírem da solidão.

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1: Tô demais, Júnior. Cê tá doido, rapaz? Calma, o João Paulo aí.
2: Vai aí, menino.
1: A boca, rapariga.
3: Que é isso, cara?
1: A gritaria do Cifre, que essa mulher só sabe gritar. Leralho, fala aí, baitola.
4: Ô, véi!
1: Quem?
4: Toca pra nós aí, véi.
1: Quem?
4: Raul Seixas, Rock das Aranhas.
1: Ó a aranha que tu quer aí, ó. Aí, ó.

0: Clara, vai, vai.
1: Corta, tira.
0: Faz. Morreu faz tempo essa velha.
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1: Tá terminando, gente. É isso aí, mas não encerra o programa assim não. Peraí, cara, ainda dá pra falar um negócio aí.
2: Peraí.
1: O que tá chegando aí, Nildinho?
3: Lindo, gostoso, maravilhoso. Eduardo de Oliveira. A hora da notícia pra você ficar muito bem informada e muito bem informado. Agora na hora do gagal de meio-dia. Beijo no coração e ótima semana.
2: Agora sim.

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0: comigo. Hoje tem Rogério Maria Braga, professor João Noel, plantão da Copa.
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0: Notícias locais. Ferroviário: homem atropelado por um trem em Medford, Massachusetts, e fica gravemente ferido. Daqui a pouco os detalhes. Cachorrada: moradores de Boston reclamam de cães sem coleira e vereador quer dar uma solução. Saúde: FDA volta atrás e diz que teste de alface contaminado com parasita era falso positivo. Daqui a pouquinho tem o quadro Uberland. Motorista de aplicativo reclama com a polícia estadual que tinha um passageiro agitado. Logo depois, um pedestre atropelado na Rota 93. Daqui a pouquinho também a volta do quadro Justiça. Hoje vamos começar a falar do caso de Lindsey Clancy, a americana que em 2023 matou os próprios 3 filhos. A defesa diz que ela estava sofrendo de uma grave depressão pós-parto, agravada pelo uso de remédios fortes demais. Ou a promotoria diz que ela é uma assassina. Hoje começa a seleção de jurados para o julgamento. Política nos Estados Unidos. 4 candidatos democratas desistem de concorrer ao Senado pelo Maine. Tá pintando favorito para concorrer contra Susan Collins. Hoje tem o quadro Plantão da Copa, o último desse ano de 2026. A superioridade da Espanha foi óbvia. Os números finais da Copa: quem foi a pior defesa? Quem teve mais jogadores expulsos? O vexame dos argentinos após o apito final. Hoje também tem o quadro Chama o Professor. Daqui a pouquinho, os significados da Espanha e Argentina terem jogado a final e o que significa o resultado. Hoje, no segundo horário, Rogério Maria Braga analisa o time de Messi e o time de Yamal. É claro que a Espanha, saindo vencedora, tem uma renovação, inclusive, na própria Espanha, mas também na Argentina. Seria essa a última Copa do Scaloni? Daqui a pouquinho vamos ao Viva New Jersey, onde está o nosso correspondente Wellington Campos. Famosos: cobertura de Robinho, ex-jogador do Santos, está à venda por cerca de 10 milhões de reais no Brasil. Golpe da maquininha: homem é preso por cobrar de turista francês mais de 8 mil reais por 2 caipirinhas. E no futebol, o mundo reverencia a Espanha, a merecida da campeã do mundo. Hoje, na volta do quadro Sexo é Vida, um casal casado há 18 anos está passando uma crise. Ele, o marido, voltou à malhação, enquanto que ela ganhou peso. Ela sempre cuidou da casa e depois voltou ao trabalho depois que os filhos estavam criados. Ele não tem mais vontade de namorar com ela. E ela acaba se sentindo envergonhada pela própria condição, do próprio corpo. O que fazer para salvar essa relação? São 18 anos de casados, 2 filhos criados. Como essa relação pode sobreviver a um homem que diz que está com testosterona ativo? Será que depois de muito tempo de casamento, o sexo perde a importância? Boa tarde você que me ouve, boa tarde você que sempre participa do programa Hora da Notícia. Eu sou Eduardo Oliveira, vou com vocês até as 14h, com muita informação, vem comigo. Aqui não tem faz de conta, os fatos mandam nesse programa. Você sabe, o conhecimento é e sempre será o seu melhor investimento. Hoje, nessa segunda-feira, dia 20 do mês de julho, vamos começando mais uma edição do programa Hora da Notícia, nas ondas da Rádio Insuperável. Chega mais, aqui é sempre, sempre melhor. Olha, hoje, segunda-feira, muita coisa pra passar no seu rádio, um dia lindíssimo, lindíssimo de verão. E hoje é o Day After da Copa do Mundo, finalíssima, que aconteceu ontem. Daqui a pouco vamos revelar quem ganhou o nosso bolão da Nobre Steakhouse. Daqui a pouquinho, olha, teve gente acertando bastante placares, hein? Olha, vou te contar, o povo tá ficando bom. Ah, infelizmente a Copa do Mundo tá acabando, né? 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
1: É isso aí, vamos atualizar o final da Copa do Mundo 2026. Deu Espanha. Lembrando que hoje também tem o programa Todo Mundo é Técnico. E olha, a produção tá me dizendo aqui que eles vão fazer um resumo e votação sobre o melhor jogo, melhor jogador, seleção destaque. Vai ter até o sorteio de uma pizza no Palpite de Jegue. E é o último quadro da série, é o último programa da série Todo Mundo é Técnico. Então, vamos ficar ligado também na programação da Rádio Insuperável às 5 horas da tarde. Tá certo? Todo Mundo é Técnico hoje. Daqui a pouquinho, também tem meu amigo Rogério Maria Braga trazendo informação no seu rádio. Então, não deu para o Messi, né? O artilheiro da Copa foi o Mbappé. Olha só, com 10 gols, depois de fazer 2 na vitória, da Inglaterra sobre a França de 6-4. O Messi ficou com 8 gols em segundo lugar, Kane com 7, e a artilharia então foi pro Mbappé. O Mbappé, inclusive, passou o Messi no número de gols em todas as Copas. Lembrando que essa pode ser a última Copa. A última Copa do Messi e do Mbappé, ainda tem mais uma ou duas Copas. No total de Copas, olha só, até agora o Messi tem 21 gols em todas as Copas que ele participou, 6 Copas. E o Mbappé tem 22 gols. Eu, como eu falei, o Mbappé tem ainda uma ou duas Copas para participar. O time que mais tomou cartão vermelho da Copa foi a África do Sul no jogo de estreia, né? 2 cartões vermelhos no jogo de estreia. O time menos vazado foi a Espanha com 1 gol e o time mais vazado foi Curaçao. Daqui a pouquinho eu vou voltar com mais Plantão da Copa, porque tem notícia local no seu rádio.
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1: Já tem mais Plantão da Copa, daqui a pouco também Chama o Professor. Hoje também tem o quadro do Rogério Maria Braga e também o meu amigo Wellington Campos com o quadro Fala Ídolo. Daqui a pouco o chororô do Marcos, eleitor do Trump, em vídeo, mandou vídeo falando da derrota da Argentina. Daqui a pouquinho. Bom, vamos para as notícias, tem muita coisa para passar no seu rádio. Vamos para a notícia local. Um homem foi atropelado por um trem. Aconteceu nessa manhã em Medford. Ele ficou gravemente ferido. O homem sofreu ferimentos com risco de morte após ser atingido por um trem da estação West Medford da MBTA. De acordo com a polícia de trânsito, o acidente aconteceu por volta das 7h44 da manhã, quando o homem atravessava os trilhos. Ele foi levado às pressas para um hospital da região. Um pedestre informou ao canal Boston 25 News que os trens da linha de Low registraram atrasos e cancelamentos na manhã dessa segunda-feira devido à ação da polícia. A empresa Keolis, que faz a manutenção dos trens, confirmou essa informação. Na verdade, foi um passageiro, né? O serviço já foi normalizado. A gente não tem a informação sobre o nome, a identidade do homem atropelado pelo trem em Medford.

minha amiga Elaine Soares tá aqui, tá dizendo boa tarde, Eduardo. Ontem estávamos lá em casa comentando, será que por orgulho o Messi não jogaria mais uma Copa? Porque ele ainda dá um caldo no futebol, né? Olha que estou quase acreditando nisso. Lembrando, chora não, brasileiro paraguaio, eleitor do cabeça de laranja, tá dizendo a Elaine. Bom, em 2030, né, que vai ser a Copa de Espanha, Portugal e Marrocos, vai ter jogos, inclusive Uruguai, Argentina e Paraguai também, vai ter um jogo cada um. Então vai ser uma Copa de seis participantes, né, países host. Nessa Copa o Messi vai ter o quê? 43 anos, né, minha gente? Ele já tá com 39. 43 anos. Eu acho, minha amiga, que ele vai parar de jogar antes. O Messi jogou 6 Copas, enfrentou 3 finais, ganhou uma e perdeu 2, né? Perdeu em 2014 no Brasil, 1-0 para a Alemanha, ganhou em 2022, no Catar, nos pênaltis, né, da França, depois de um jogaço, né, 3-3. Olha, eu não sei vocês, mas eu achei o jogo ontem ruim, né? Achei ruim. O melhor jogo da Copa pra mim aí, já, ô Ari Júlio, bota lá o meu palpite no programa Todo Mundo é Técnico. O melhor jogo da Copa foi a disputa de terceiro lugar. Quem não viu, perdeu 10 gols, 6-4 para a Inglaterra contra a França, e a França irreconhecível no primeiro tempo, 4-0 para a Inglaterra. Esse foi o melhor jogo da Copa para mim. Teve outros bons jogos também, Portugal e Croácia foi um grande jogo, Inglaterra e México também outro jogão, Argentina e Egito também grande jogo, muitos jogos bons, né? Por exemplo, Inglaterra e Argentina não gostei. Não achei que foi um bom jogo, melhorou no segundo tempo, mas primeiro tempo foi péssimo de Inglaterra e Argentina. Então, às vezes, o lado emocional passa à frente do futebol. E é por isso que o jogo de disputa de terceiro lugar, que teoricamente não valia muita coisa, foi o melhor, porque os jogadores se soltaram sem o emocional atrapalhando.

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1: Bom, vamos falar desse caso aqui. Tem até um vídeo de uma psicóloga falando. Deixa eu falar desse caso, que é sobre um casal. Olha só, que está casado há 18 anos e o reco-reco na cuíca já não acontece mais. Esse casal é... Ai, acabei de tirar um negócio aqui, né? Esse casal, na verdade, está em crise. Por quê? Eles já criaram o filho. Os filhos, né? Dois filhos, um tem 15 anos e o outro tem 13. E estão agora numa crise de relacionamento, porque um não procura mais o outro. Um não procura mais o outro porque o relacionamento não vai bem. E aí, esse cara que tem hoje os seus 48 anos, ele foi voltar para a academia. Desde que o relacionamento desandou, ele se concentrou no exercício físico, né? E ela não foi no mesmo caminho e acabou engordando. E aí, esse casal tá uma crise, que eles já estão quase um ano sem ter o reco-reco na cuíca. O cara diz que não sente mais vontade de namorar com ela e ela diz que ele não valoriza ela. Ele tá sentindo garanhão porque voltou a ter o corpo de gente mais jovem e ela tá se sentindo deixada de lado por ele. Vamos ouvir uma psicóloga falando sobre esse tipo de coisa que acontece com o casal no perfil do TikTok Papo para Poucos, que tem mais de 225 mil seguidores. Vamos ouvir.
2: A testosterona em você, você fica com muita vontade de transar. Como é que você vai resolver isso? Que porque se o problema for testosterona, está fácil. Se o problema for tadalafila, também tá fácil. E quando o problema é quando os dois não se reconhecem mais? E quando o problema é quando os dois não sentem desejo mais? E quando o problema é quando os dois adormecem na frente de uma televisão e não tem tempo um pro outro mais? E quando o problema é quando o corpo do outro já não gera mais química, já não gera mais desejo, já não gera mais vontade? Como é que você resolve isso? Não tem tadalafila e texto que resolve.
3: Vale a pena resolver isso? Ou é melhor mudar? O que você pensa?
2: Ah, eu acho que vale a pena. Eu sou muito apaixonada por famílias. Eu acho que família é uma célula mater da sociedade. Eu acho que se existir solução, a gente precisa correr atrás.
3: É possível, assim.
2: Ah, eu acredito.
3: Tem solução?
2: Eu acredito, muito.
3: Parece que é um vaso que tá quebrado, assim, né?
2: Esse vaso tá quebrado. Ah, a gente não deseja mais. Não, a gente já não se deseja. Vamos entender o que que tá acontecendo e vamos rasgar essa ferida? Você não deseja ela mais por quê? Você não acha ela mais bonita? Ah... Ser sincero, doutora, você vê, eu malho, ela tá assim, ela não se cuida, o corpo dela não tá bonito. O que você tem pra falar pra ele sobre isso? Você acha que você pode melhorar? Você quer melhorar? Você quer que seu esposo olhe pro seu corpo e sinta desejo? E é conversar sobre, se a médica...
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1: E aí, 18 anos de casado, como resolve um problema de relacionamento como este? Ele não sente mais desejo por ela e ela se sente desrespeitada por ele? Ô, meu amigo João Silveira, disse de Boston, que é um senhor de 75 anos, tá dizendo: Eduardo, boa tarde, tudo é conversado. É claro que quando o homem não tem mais desejo pela mulher, ele tem que falar pra ela. De uma forma ou de outra, a comunicação tem que continuar rolando. Quando perde a comunicação, como você mesmo diz, né? Tem que ter conversa. Ah, perde-se o relacionamento. Olha só, tem gente falando aqui, a ouvinte Clara. Boa tarde, Eduardo. Que nojo desse marido. Ele casou porque ama a pessoa ou casou apenas com um corpo? Talvez a mulher não malha porque tem tantos afazeres que fica esgotada. Olha, ouvindo essas coisas, eu valorizo mais o meu marido. Eu desenvolvi uma doença autoimune rara, uma em 2 milhões. Essa doença me causou algumas manchas parecidas com queimaduras. Fiquei super insegura. Meu marido falou comigo o seguinte: casei com você porque te amo. Essas manchas não tiram o desejo que sinto por você. E outra, Eduardo, eu estava gordinha devido aos medicamentos. Hoje já estou em forma, mas meu marido nunca mencionou meu peso. Eu sinto muito por essa mulher, porque o marido inimigo dela vai acabar com a autoestima dela. Minha querida, o problema é o seu marido. Faça um tempinho para você se cuidar, porque por você e dê um pé na bunda desse infeliz. É a opinião da

0: Também tá aqui, tá querendo falar. Boa tarde, Paulo. Tudo bem? Boa tarde.
1: Pois uma boa tarde. E eu tenho 26 anos já de casado. Então, quando chega nessa situação aí, é igual a psicóloga, né? Acho que é a psicóloga que falou. É os dois chegar e conversar e se entender. Porque vale a pena você lutar pela sua família, né? Família é bom demais. Então, senta os dois, conversa e entra no entendimento. Com certeza vai dar certo. E principalmente consultar uma psicóloga, né? Fazer um tratamento. Isso aí ajuda demais.
0: Interessante. Obrigado, Paulo Jacaré. Não fala meu nome, mais um homem anônimo. E quando o homem faz de tudo pra mulher, mesmo no sexo, mas mesmo assim ainda, ela ainda assim pula cerca. Vou ler de novo, não fala meu nome. E quando o homem faz de tudo pra mulher, mesmo no sexo, mas mesmo assim ela ainda pula a cerca. Olha só como esses casos são mais comuns do que a gente imagina. Como salvar esse relacionamento? Continue participando também através do WhatsApp no 774-707-7835. Esse é o nosso quadro Sexo é Vida.

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1: A maior Copa do Mundo de todos os tempos acabou. Foram 104 jogos, 294 gols. Uma média muito boa de gols. Deixa eu corrigir, 297 gols, né? Média muito boa de gols. E, inclusive, foi uma Copa com menos faltas do que as Copas anteriores. Para falar sobre a finalíssima, vamos agora ao nosso quadro Chama o Professor.
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1: Deixa eu pegar o boa tarde dele diretamente do Rio de Janeiro, Professor Jonoel Gonçalves. Boa tarde, Professor.
2: Oi, boa tarde, pessoal, tudo bom?
1: Tá tudo bem, professor. Chega mais, chega mais. Vamos primeiro perguntar ao professor o que determinou essa chegada na finalíssima de Espanha e Argentina. Os caminhos foram um pouco diferentes, né, professor? A Espanha pegou concorrentes mais tarimbados, mais experientes.
2: É, mas a grande dificuldade foi justamente com um concorrente surpreendente, que foi Cabo Verde.
1: Sim.
2: Que realmente a Espanha, inclusive, arriscou tomar um gol no final. A Argentina teve adversários difíceis e confirmou que, enfim, pode confrontar de forma vitoriosa um difícil batendo a Inglaterra, que é candidata ao título e que não ganha título nenhum há 60 anos. E que depois, atenção ao terceiro lugar, a França tomou 6 gols da Inglaterra no jogo pelo terceiro. Eu tenho a impressão que foi a defesa mais vazada em toda a Copa, não sei se é... Eu tenho a impressão que há um país do Caribe, um dos representantes da CONCACAF...
1: O Curaçao foi mais...
2: Que é o Curaçao, que acho que tomou 5 ou 6, mas a França, uma defesa que toma 6 gols, a França não pode tomar 6 gols de ninguém. Ora, a Inglaterra tem um ataque realmente muito forte e não conseguiu acionar esse ataque contra a Argentina. Eu acho que os adversários, enfim, se equilibram um pouco, com a grande diferença de que a Argentina manteve o mesmo estilo de jogo, quer dizer, tentar resolver a partida nos últimos 15 minutos, tem um futebol reativo, não joga os 90 e a Espanha joga os 90. A Espanha na final dominou completamente como tinha dominado a França. E contra a França foi marcando, contra a Argentina não foi marcando, quer dizer, teve que ir à prorrogação. E esses, em matéria de trajetos é isso. Agora, a mim que me chama mais atenção, que é importante no futebol mundial, o que o futebol universal. É o fato de que uma vez mais a final foi entre um europeu e um sul-americano, no caso concreto até o mesmo país que é a Argentina. Mas já tivemos finais desse tipo com o Brasil representando a América do Sul. E eu acredito que na próxima Copa nós vamos ter mais países sul-americanos muito competitivos. Foi muito por pouco que a Colômbia não avançou um pouquinho mais, porque falhou um pênalti. Portanto, Colômbia e Equador me parecem dois países com capacidade de chegar muito perto dos desempenhos, então, da Argentina e do Brasil. Vamos lá, em termos de rota, Eduardo, é essa.

0: normal, quer dizer, a Argentina foi derrotada, porque na final a Espanha jogou muito mais, mas não tem motivo para se sentir inferiorizada. Ganhou uma Copa e na Copa seguinte ficou em segundo, quer dizer, é uma potência em termos de futebol. A outra coisa que é importante é que o futebol argentino e espanhol estão muito ligados. Não é só pela língua, não, hein? É por outras razões. Duas grandes escolas de futebol, uma formou o Messi, outra formou o Scaloni, o técnico da seleção argentina, que foi aluno do técnico da seleção espanhola. Mas ao inverso também, um dos melhores clubes da Espanha, que é o Atlético de Madrid, tem um técnico, que é o Simeone, que é argentino. Então, para já, desse ponto de vista, nós temos esses aspectos.
1: Tá certo. Olha, na verdade, Curaçao e França tomaram o mesmo número de gols, né? 9 gols, né? Porque a França tomou 6. Curaçao tomou 7 no primeiro jogo contra...
0: Ah, foi 7.
1: É, contra a Alemanha, Alemanha, né? E depois ficou 0-0 com o Equador e tomou 2 da Costa do Marfim, 9 gols. Eu achei que Curaçao tivesse tomado 10, mas foram 9 igual a França. A França tomou 1 da Noruega, 2 da Espanha e 6 da Inglaterra. Professor, nessa final, eu achei que o jogo foi meio feio no primeiro tempo, né? Muito disputado. Foi. Os argentinos empurrando muito, aquilo me incomodava, porque eu vi isso também contra a Inglaterra, né? Eles empurravam, inclusive na frente do juiz algumas vezes, e claramente tentando tirar o lado emocional dos espanhóis. E eu vi que a Argentina tava para uma bola. Eu tava pensando, qualquer momento a Argentina pode fazer um gol, embora o domínio da Espanha foi total. Eu achei que se a Argentina ganhasse nesse jogo, seria injustiça no futebol. Mas no final a gente viu que a Espanha conseguiu segurar a pressão. Você acha que foi estratégia do Scaloni jogar inteiramente por uma bola?
0: Não, se foi isso, eu não creio que tenha sido isso. A Espanha não permitiu mais. Dominava. Sim. De tal forma, essa coisa de empurrar, todo mundo empurra, sabe? Agora, a grande diferença está nas finalizações e nos passes. A Argentina teve 50% de passes certos em relação à Espanha. Ou seja, a Espanha fez o dobro de passes certos. Sim. Portanto, avança muito mais, marcha para cima do adversário. Em segundo lugar, até aos 10 minutos da prorrogação, a Argentina não tinha finalizado uma única bola. E a Espanha tinha finalizado 21. Isso é que dá realmente a ideia geral, o panorama geral no gramado. Agora, isso de empurrão, todos estavam empurrando, a Espanha estava empurrando, estava dando carrinho com muito cuidado para evitar a expulsão, e a Espanha, a Argentina não teve o mesmo cuidado, acabou tendo um jogador expulso, e não é um jogador secundário, é um jogador que podia ter ajudado para decidir na fase dos 5 minutos finais, quando a Argentina passou finalmente para o ataque. A mim, me parece... Tanto quanto eu conheço o plantel argentino, o grande erro do Scaloni foi não ter colocado o Lautaro em campo nos últimos 10 minutos, que ele ajudaria muito. Aquelas duas bolas que quase entraram no gol, bom, aumentava a chance, quer dizer. Mas isso, como você disse, falsificava a ideia geral sobre o jogo. Porque a Espanha teve domínio de bola, tinha bola, cerca de 60%. Finalizou a 20 contra 2, né? 20 finalizações contra 2 dos argentinos, e finalizou ao longo da partida. Agora, a Argentina tem uma defesa de ferro, tem uma defesa que é o oposto da francesa, né?
1: É verdade. Esses números impressionam, porque mostram um domínio total da Espanha. Por isso que eu até achei que pudesse ter sido... estratégia, mas não, porque a Argentina correu atrás do empate, mesmo tendo um a menos no segundo tempo da prorrogação.
0: E durante a partida tentou muito contra-ataque, que esbarrava no meio-campo espanhol, não passava dali. Tanto que a Argentina não tinha como chutar. Se chutar de longe, ia dar bola pro adversário. Estava claro isso. Portanto, os espanhóis conhecem muito bem o jogo argentino, os argentinos têm a obrigação de conhecer também tão bem, pelo menos, como o contrário, quer dizer, conhecem o futebol. Vários deles jogam na Espanha, jogam na Europa, enfrentam times espanhóis. Portanto, a Argentina foi inferior em termos de desempenho. Eu não sei se foi tática do técnico, foi muito cauteloso demais, ele não foi isso contra a Inglaterra, ou se realmente o domínio espanhol foi de tal forma que não deixava, quer dizer, num ponto a gente pode ver uma semelhança entre o jogo da Argentina contra a Inglaterra e o jogo da Espanha contra a Argentina. A Espanha fez contra a Argentina aquilo que a Argentina fez contra a Inglaterra, sufocar o adversário, não deixar andar, não deixar chutar, e realmente com uma marcação muito bem preparada fisicamente, porque às vezes a Espanha tinha 3 jogadores em cima da bola, Isso é um alto nível, né?
1: É, não, interessante porque o domínio da Espanha era total, né, de ter a bola, que o Messi ficou um momento, 15 minutos sem tocar na bola, e isso cansava os argentinos também, porque tinha que correr atrás da bola sem eles fazerem, ou seja, o esforço de marcar muitas vezes cansa mais do esforço de tocar a bola. Olha os números oficiais da FIFA. Tentativas a gol, 20 da Espanha, 2 da Argentina, como o professor falou. Tentativa no gol, chute direto ao gol, 12 da Espanha e 0 da Argentina, né? É dentro da baliza, nem o toque na trave nem conta como gol, mas dentro da baliza. Ah, além disso, 9 corners, 9 escanteios para a Espanha e 4 para a Argentina, 858 passes tocados pela Espanha, 456 pela Argentina. E olha que estatística interessante. Para recuperar a bola, a Argentina demorava 13 segundos. A Espanha demorava 10 segundos. Então recuperava mais rápido do que a Argentina. E o total de cartões, 5 amarelos e 1 vermelho para a Argentina e 0 para a Espanha, né, professor?
0: A Espanha jogou muito mais limpo. E ao longo da toda a competição. Eles têm a noção, realmente, o profissional espanhol tem a noção de que não pode prejudicar seu time com um cartão amarelo bobo, e muito menos com um cartão vermelho, que foi uma loucura do Enzo Fernandes. Muita gente está culpando ele na Argentina. Agora, a diferença de recuperação de bola é muito curta, conforme você vê, né?
1: Verdade.
0: E outra coisa que a gente nota é que os 4 escanteios de que beneficiou a Argentina foram 4 tentativas de contra-ataque. Portanto, a defesa espanhola aliviou sua área, não chutando para frente, mas chutando para a linha de fundo. Isso também significa uma certa categoria dos argentinos, né? Agora, eles estão altamente decepcionados. E além de tudo isso, Eduardo, agora, dessas análises que nós estamos fazendo, como muita gente está fazendo, há umas análises de caráter político nisso tudo, né?
1: Interessante.
0: Tem sempre uma consequência política. A primeira delas é que muita gente sentiu o Donald Trump constrangido. E, sobretudo, constrangido na hora de entregar a Copa e constrangido do lado do rei da Espanha, que tinha o protagonismo, porque ele é o chefe de Estado do país que ganhou. Uhum. Então, muita gente está notando isso. Se estão forçando isso ou não, eu não sei, porque eu não vi bem essa parte toda, olhei por cima. Agora, o que é verdade é que, realmente, para Donald Trump, o governo espanhol é um governo comunista. É um governo de esquerda do Partido Socialista, mas é considerado assim. E é um governo que tem se oposto muito às sanções norte-americanas, ao tarifaço, inclusive com declarações públicas, o que muita gente não faz, e tem resistido a isso. E foi diretamente atacado também verbalmente por Donald Trump. Então, essa história de esquerda e direita, ela é aumentada, por exemplo, no Brasil. Muita gente de esquerda estava torcendo contra a Argentina porque o presidente é o Milei, que é de direita. Eu acho isso excessivo, misturar política e futebol a esse nível. Por exemplo, eu acho errado sanções esportivas contra a Rússia só porque o Putin atacou a Ucrânia. Quem falou que os esportistas russos estão a favor dele? É uma coisa que na América Latina temos evitado isso. Por exemplo, Cuba nunca foi sancionada a ponto de ser impedida de competir do ponto de vista esportivo. Então tem esse problema, quer dizer, eu acho que esta experiência de uma Copa em 3 países vai se tornar regra geral. A próxima vai ser em Portugal, Espanha e Marrocos. E um outro aspecto importante é que o número de seleções envolvidas vai aumentar ainda mais. Vai passar da faixa dos 60 para a faixa dos 75, 80. Uau. Ainda vão discutir isso até lá.
1: Interessante. Daqui a pouco o professor vai comentar também o que ele achou dos argentinos de costas para os espanhóis quando recebeu a taça. Eu vou falar o contexto todo disso, mas tem alguns comentários aqui. Calabar da Silva está dizendo, professor sabe muito de bola, tá certo. Marcos, eleitor do Trump, tinha dito o seguinte, antes do professor entrar. Aí, Eduardo, por causa dos Turncan, vira-latas, que torceram para o time da Espanha, agora os europeus estão com 13 copas e nós, sul-americanos, com 10. Gol eu, argentino, paraguaio, vira-lata do Trampão. Gol Trump, que deu um show no MetLife Stadium, diz o Marcos. Não sou eu que estou dizendo isso. E gol Espanha para o inferno. E aí o Marcos diz, depois da fala do professor, aí o professor falou tudo sobre a Argentina. Gol professor Jonoel, gol eu, argentino, até morrer. Bom, professor, o contexto dessa questão dos argentinos virando as costas é o seguinte: quando eles, argentinos, foram pegar a medalha de prata, os espanhóis fizeram um corredor e deram high five em todos os jogadores da Argentina no caminho até o palco montado. Quando os espanhóis foram receber, os argentinos estavam lá do outro lado, de costas, saudando a própria torcida, que a propósito era maior no MetLife Stadium. O que você achou dessa decisão dos argentinos ficarem de costas?
0: Olha, eu penso que eles estavam tão, enfim, não era bem desanimados, mas é mais frustrados, que não se deram conta da obrigação que tinham de retribuir o protocolo. Acho que foi isso, eu espero que tenha sido isso, porque se fizeram de propósito é muito ruim. Agora, eu sublinharia que teve esse fato realmente que você falou, né? Que pode ser interpretado dessa forma ou de outra forma. Estou com raiva de ter perdido e vira as costas porque ganhou, o que é a pior forma de perder.
1: Sim.
0: Porque dá para rir, acabam rindo de você para você fazer uma coisa dessas. Mas o que eu também notei foi muitos jogadores espanhóis, muitos jogadores argentinos, perdão, indo cumprimentar os espanhóis. Eu notei Messi realmente muito triste, mas ele cumprimentou todos os espanhóis que passaram por ele. Então não houve assim grande agressividade, quer dizer, um momento de mau humor, um momento de grande tristeza. Você está disputando a Copa, isto é um fato à escala mundial mais importante do que diversas pequenas guerras que há pelo mundo, certo? É uma afirmação nacional no quadro argentino, que é um país que está com muitas dificuldades e tudo mais. O time de futebol com frequência funciona como um fator de unidade e de orgulho nacional.
1: Sim.
0: Inclusive grandes protestos ao longo da história da Argentina, desde nesse século, eu me lembro logo do primeiro, logo em 2001, o ponto de união de todo mundo nas manifestações é que todo mundo estava com a camisa da seleção.
1: Sim.
0: Então, quer dizer, isso tem um valor muito grande. Para a Espanha também tem um valor muito, também teria um valor muito, a derrota seria recebida da mesma forma, sem violência e pronto, quer dizer, tem esses maus humores no esporte. Olha, você não pode pedir a ninguém que fique com a mesma cara que tenha ganho, que tenha perdido. E há uma frase muito interessante sobre o esporte. Costuma-se dizer que o importante é competir, perder e ganhar é esporte. Essa frase só é dita por quem ganha, entende?
1: É, interessante. Olha, o Aires Júlio está dizendo, na verdade, a próxima Copa vai celebrar o centenário e terá sede em 3 continentes. Argentina, Paraguai e Uruguai, país da primeira Copa, e Espanha, Portugal e Marrocos, sendo que essas 6 seleções já estão automaticamente classificadas. Eu acho que na Argentina, Paraguai e Uruguai vai ser só um jogo, né? Os demais...
0: É uma partida só.
1: Uma partida em cada
0: um. Pois é, a partida, a FIFA fez essa concessão, havia o pedido realmente de que isso decorresse em 3 países sul-americanos para comemorar a primeira Copa no Uruguai, e a FIFA encontrou como solução, porque acha que o projeto na Europa, e a Europa e a África seria melhor, arrumou como solução fazer uma partida mais ou menos simbólica, daquelas muito, muito no começo, muito para eliminar quem perde, e bom, vai ficar assim, não tem outra solução.
1: A Copa com 64 eu acho um exagero, né? Porque além do desgaste dos jogadores, vai ter muita seleção de baixa expressão que não vai lotar estádio, se bem que esse ano teve pouco estádio vazio, né? Grande, grande, 99% estava cheio. Vamos ver, 2030, falta ainda 4 anos, mas olha, a Espanha ganhou merecidamente, embora a Argentina tenha sido o único time que ganhou todos os jogos até a final, né? Antes de chegar à final, a Espanha empatou, né? Com o Cabo Verde, mas a Espanha tinha um futebol melhor e mostrou isso no campo. Mostrou o tempo todo dominando. Professor...
0: Eduardo, a Espanha não perdeu na final nem nos 90 minutos. Perdeu na prorrogação. A Argentina ganhou as partidas e na final, para ser derrotada, foi na prorrogação.
1: E aí,
0: não tem motivo para ficar frustrado, né?
1: E o único time que não perdeu nos 90 minutos para essas duas grandes potências foi Cabo Verde, né? Cabo Verde,
0: Cabo Verde, sim.
1: Ficou bonito na fita, o Cabo Verde, por causa dessa final.
0: Eles estão fazendo aí umas bandeirinhas dizendo isso mesmo, fazendo propaganda em inglês. Acho que estão fazendo aí nos Estados Unidos. Mas é uma seleção que agora está sendo muito estudada do ponto de vista tático. Todo mundo está olhando para ver como é que se fura aquela defesa, né?
1: Eu espero que eles voltem ainda mais fortes, né? Dar alegria pro seu povo. E futebol é isso, né? Futebol, como o Pelé falou, o love lá no intervalo, foi bonito de ver, mas futebol também é a união dos povos e a gente espera que essa união continue. Professor, muito obrigado.
0: Tem vários cabo-verdianos nascidos aí nos Estados Unidos, né? Na seleção do Cabo Verde. Alguns nem falam português, falam só inglês.
1: Verdade.
0: Bom, pessoal, muito obrigado, foi um prazer ter feito essa nossa coluna aqui e, bom, sempre que for preciso falar de esporte, eu tô aqui.
1: Obrigado, professor, sabe tudo de futebol, esse é o professor Jonuel Gonçalves, que volta com a gente no quadro Aula de Diplomacia no programa Central da Manhã, na sexta-feira.
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1: Bom, daqui a pouquinho tem participação dos ouvintes no quadro Sexo é Vida. Segundo horário tem mais participações com o Rogério Maria Braga também fazendo análise. Hoje, excepcionalmente, não apresentaremos o quadro GMB em Forma. Esse quadro vem nessa semana, na quarta-feira. Semana que vem volta para segunda-feira. 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Bom, vamos falar de notícia. Acabei de falar do homem que foi atropelado por um trem em Medford. Aconteceu hoje. Vamos falar agora dos moradores de Boston que estão reclamando de cachorros sem coleira na cidade. Um vereador de Boston quer tomar medidas contra os donos de cães que não cumprem as leis sobre uso de coleira e outras exigências. O vereador Ed Flynn afirmou que o serviço 311 recebeu inúmeras reclamações sobre cães soltos em espaços públicos, até em lojas. Ele também está preocupado com donos que não recolhem as fezes dos animais ou deixam de cumprir as exigências de licenciamento e vacinação. Olha o que disse uma dona de cachorro Cristal, que mora na região do Seaport. Abre aspas. Nunca vejo uma situação que alguém devesse estar com o cachorro na coleira. Você pode achar que o seu cachorro é seguro, mas eu parto do princípio de que talvez o cachorro de outra pessoa não seja. E eu preciso ter controle sobre o meu. Desde que o cachorro seja treinado, educado e não cause nenhum problema, eu não vejo qual é a questão, mas eu entendo perfeitamente por que outros donos de cães não gostam disso, disse a moradora Kaylee. E ela completou o seguinte: eu não levo meus cachorros para dentro das lojas porque não acho que eles sejam bem treinados o suficiente. Esse tema de donos de cães quebrando as leis vai ser parte de uma audiência pública que está marcada para a próxima semana para discutir a fiscalização das leis relacionadas a cães em Boston. A gente está acompanhando para você ficar sempre bem informado.

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1: Bom, hoje nós estamos falando do casal brasileiro, que é casado há mais de 18 anos, tem dois filhos que eles consideram criados, um de 15 e outro de 13. São crianças bem cuidadas e que estão aí entrando, vivendo essa adolescência, e esse pai e essa mãe têm na casa dos 48, 47 anos. O maridão voltou aí para academia, melhorou o corpo e tá cheio de testosterona. A mulher engordou e o marido não sente mais atração por ela. Como salvar a relação? Será que é na base da conversa? Será que ele tá sendo injusto com ela? Olha só, minha amiga Maria Silva Pópolo tá dizendo boa tarde, Eduardo, sobre essa enquete. A diferença de tempo nas relações acontece sempre. Ele em cuidar de todos, menos dela, e ela trabalhando e cuidando dele. E o encontro se dá em conquistar e ser conquistado pelo seu eterno namorado. Feliz o casal que sabe que sexo somente não segura a relação, mas sim o conjunto todo. Meu maridão me ajuda a me manter ativa e me cuidar. Entende quando o hormonal está descontrolado. Assim como cuido dele, entender o outro faz você agir com carinho e paciência. Entende que na vida todos merecemos ter alguém que segure a sua mão. Obrigado, ótima participação da Maria Puópolo. Nesse caso, como é que resolve isso? O marido não sente mais atração pela esposa. Olha só, e ela tá sentindo meio envergonhada dele. Manda pra cá, meu amigo Júlio Leal tá dizendo, serve para os dois. Ninguém merece ele ou ela acabado. O outro se cuidando e o outro, aquele mulambo, cheguem num acordo na conversa, mas que deve ser bravo chegar e encontrar uma desajeitada ou um barrigudo no sofá. Isso deve. Se deram conta, sim, viraram as costas porque quis e usa desculpa. Não sabia, racistas. Ah, isso aqui é sobre o jogo, né? A segunda parte sobre o jogo. O meu amigo Carlos Souza tá dizendo, boa tarde, Eduardo. Esse marido não quer nada com a esposa porque se voltou pra academia e tá de olho nos bombados da academia. Olha o Carlos Souza levando pra outro lado. O Cleiton de Malden tá dizendo, boa tarde, Eduardo. Falando sobre a final da Copa. Depois a gente bota esse comentário. Então, final da Copa, daqui a pouco no plantão da Copa. Andréia de Marlboro também tá aqui. Chega mais, Andréia. Boa tarde.
2: Oi, Eduardo. Isso tudo aí quer bem? Dizer que o casamento dele já acabava, né? E com certeza ele tá com outra, né? Quando começa a se cuidar muito, pode ter certeza que tá com outra. Então é melhor seguir a vida dela e seguir a dele. Porque o homem tem gostado da mulher do jeito que ela é, né? Como se fosse ele, né? Se ela estivesse malhando, magrinha, e ele gordo, né? Então, é melhor seguir a vida dela e mandar esse cara ir pra aquele lugar.
1: Valeu, obrigado, André, pela sua participação, pelo seu desabafo. E aí, o que você acha que é possível fazer para esse casamento reatar? Minha amiga Elaine Soares está dizendo, nunca fui aquela mulher magra, mas depois que tive minha filha mais nova durante a pandemia, logo perdi minha mãe, engordei muito. Precisei de terapia e meu marido, de mais de 22 anos, sempre com muito cuidado, falava sobre eu me cuidar, mas que eu era nova demais ainda para se entregar e que minhas filhas e ele precisavam de mim. Foi então que, depois de um longo período, eu consegui vencer essa etapa. Foi difícil e muitos estavam ao meu redor, nem perceberam como eu estava lá no chão. E hoje, ele, meu marido, deixa de ir na academia pela manhã para que eu possa ir antes de sairmos para o trabalho, já que é o único horário que dá certo. E devagar estou conseguindo, e com isso vou conseguindo levar várias amigas também. Por isso, mulheres, se amem mais. Conversa com o espelho todos os dias. Se alegre com suas conquistas. Não se doem somente para os filhos. A gente morre e eles ficam aí. Sejam sempre mais vocês. Ótima participação da Elaine Soares. Obrigado, inclusive, por compartilhar, né, algo tão pessoal. Obrigado, Elaine. Parabéns pela sua força de vontade. Ó, Marilene tá dizendo, esse homem aí quer ter uma esposa. ou uma modelo. Vai ver a vida que ele proporciona a ela. Babaca, se bobear, esse marido tá gostando é de outra ou de outro, tá dizendo a Marilene. Ouvinte Márcio tá dizendo, eu discordo da Andréia. O homem não pode se cuidar? Olha só, manda pra cá no Torpedão no 603-233-5200. A minha amiga Silvia também tá aqui, tá querendo falar. Chega mais, Silvia. Boa tarde, sobre a enquete, esse casamento já acabou praticamente. Se a mulher emagrecer, pode ser que por uns meses eles se entendam. Mas o amor não se baseia num shape bonito. Ela deveria juntar o pouco de autoestima que lhe resta e seguir sozinha. É nova. Com certeza encontrará alguém. O marido foi honesto, disse que não há desejo mais. O pior são os que não largam a mulher e, sem amar, a usam como empregada. Se todo homem fosse honesto assim, o mundo seria melhor. É a opinião da Silvia. Ah, continue participando. O Júnior tá dizendo, esse Marcos tem problema mental? Pior que não tem não, meu amigo. Ele é assim mesmo, doidinho. Esse negócio do marido perdendo tesão pela mulher só tem um significado. Ele é gay.

0: Daqui a pouquinho tem mais participações dos ouvintes. Zé Pereira quer falar, Patrícia Vieira. Daqui a pouquinho, segundo horário, tem Rogério Maria Braga ao vivo conosco. Daqui a pouquinho. 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Mudamos de assunto e vamos ao vivo com ele, o meu amigo Wellington Campos. Boa tarde, Wellington.
1: Muito boa tarde, meu querido Eduardo. Boa tarde, amigos da Hora da Notícia. Estamos no trem, Eduardo. Estamos saindo de Orlando para Miami. Estamos com quase uma hora de voo rasteiro, meu ídolo.
0: Chega mais, meu amigo. Famosos, cobertura do ex-jogador Robinho dos Santos está à venda no Brasil por cerca de R$10 milhões.
1: É 9.990.000 reais, né? Eles já pediram 11 milhões nessa residência, na verdade é uma cobertura de 431 metros quadrados, dividida em dois andares, localizada em condomínio de alto padrão, na orla da praia, no bairro de Aparecida, em Santos. A venda foi anunciada pela primeira vez em 2025, mas teve essa redução agora, não foi vendida. Robinho está preso desde 21 de março de 24, cumprindo pena de 9 anos de prisão por estupro coletivo cometido contra uma mulher albanesa na Itália em 2013. O imóvel está sendo vendido com porteira fechada, ou seja, incluindo móveis, eletrodomésticos e itens de decoração. A cobertura tem frente para o mar, sala de TV, sala de estar, sala de jantar, cozinha, lavabo, lavanderia, banheiro de serviço, dependência de empregada, 3 suítes, sendo a master com banheiro de hidromassagens, 2 closets, camarim e pequeno escritório, espaço gourmet com sala ampla, banheiro, piscina e deck, portas blindadas, sistema de câmeras e 5 garagens demarcadas. O IPTU é de R$ 1.800, né? Aliás, de R$ 1.800.000, e o condomínio é de R$ 6.000 mensais. Uau. Eduardo.
0: Esse IPTU é uma vez por ano?
1: É, o IPTU é uma vez por ano.
0: R$ 1.000.000?
1: Deixa eu confirmar direitinho aqui.
0: É muito dinheiro, rapaz.
1: R$ 1.800.
0: Tá certo, meu amigo. Vamos para a segunda notícia de hoje. Daqui a pouco, fala ídolo, se despedindo na Copa do Mundo com o final da Copa. Golpe da maquininha. Homem é preso por cobrar de turista francês mais de R$ 8.000 por 2 caipirinhas.
1: Isso foi lá na praia de Copacabana, né? O cara se chama Wellington, olha só.
0: Sim.
1: E tô buscando aqui a... Ele foi preso porque, olha o nome dele, Wellington Tavares Gomes Cardoso, foi preso ontem por policiais da Delegacia de Turismo após aplicar o chamado golpe da maquininha contra um turista francês na orla de Copacabana, na altura do posto 3, na Zona Sul. Segundo a Polícia Civil, um ambulante ofereceu 2 caipirinhas por R$ 80, mas afirmou que receber o pagamento em dinheiro, aceitando apenas cartão de crédito. Após a compra, a vítima constatou que havia sido cobrada R$ 8.246,40, em vez de R$ 80 combinados. A polícia também identificou na maquininha de Wellington 2 tentativas de transações recusadas que somadas ultrapassavam R$ 20.000. Após receber as características dos envolvidos pelo turista francês, a polícia de turismo localizou o Wellington, que foi reconhecido pela vítima. Segundo a polícia, ele possui passagens criminais por furto e porte de drogas, foi levado para a Delegacia Especial de Apoio ao Turismo, onde foi autuado em flagrante pelo crime de estelionato. Duas caipirinhas por R$8.400 não dá não. Você já fica mamado antes da hora, meu Ido.
0: É absurdo isso, né? Isso aí, inclusive, espanta o turismo, porque é a bandidagem, sim, através de um trabalho, né? Você faz banditismo através da sua profissão, que é vender ali. É absurdo isso aí. Ninguém deve ficar a favor.
1: Você sabe um outro golpe que no Rio de Janeiro existe? Eu não sei se tem em outros lugares. Hoje, com esse cartão de aproximação, o cara vem com uma maquininha perto de você e, se acusar um cartão, o cara bota ali um valor e tira e bota na maquininha dele e vai embora.
0: É outro absurdo, né? Outra forma de ganhar dinheiro de maneira ilícita. Isso é um crime, né? Você está roubando direto a conta da pessoa. Sim. Deveria haver inclusive uma forma técnica, né, tecnológica, de impedir esse tipo de coisa, porque é facilitação ao roubo.
1: Nós já temos algumas carteiras de bolso que elas bloqueiam, viu?
0: Isso é bom.
1: Para que não haja o reconhecimento do chip.
0: Tá certo, vamos agora ao nosso quadro Fala Ídolo!
2: Fala, ídolo!
3: Fala, meu ídolo!
0: Chega mais, Wellington. O mundo está reverenciando o time da Espanha, a merecida campeã.
1: 13 gols, um gol sofrido, uma seleção muito bem comportada, sem qualquer destaque especial, mas com destaques no plural. Então é a seleção espanhola campeã do mundo. Uma Argentina que na final foi, me desculpe a expressão, que ela é dura, covarde, ficou lá atrás. Em 90, o árbitro, se não me engano, ele deu 4, depois deu mais 7. Não, ele deu 4, ele deu 8 minutos. 98 minutos de jogo, tempo normal, não deu um chute sequer contra o gol da Espanha. Sim. A Espanha era para ter goleado se não fosse o de boa goleiraço da seleção da Argentina, e irreconhecível para uma final a seleção argentina, para quem sonhava em ser campeão mundial. Merecidamente a Espanha campeã.
0: Foi dominada completamente a Argentina. Nossa. E eu tava com medo disso, Wellington, que na prorrogação a Argentina faria um gol e ganharia o jogo, e seria injustiça, né? Injustiça de um jogo tão claramente dominado por uma seleção só. Mas a justiça foi feita, né?
1: O Valdir Amaral chamaria de bola vadia. Uma bola vadia aparece na área, sai gol da Argentina e é campeão do mundo. Muita gente ficou esperando essa bola vadia que não apareceu, Eduardo.
0: É isso aí. Tem gente fazendo pergunta aqui. Eu queria saber, antes, Wellington, o que você achou da Argentina ter ficado de costas na hora da entrega da taça para a Espanha?
1: Falta de educação. O doutor João Avelange, eu tive o prazer de conviver alguns anos com ele. Ele tinha uma frase que eu guardo para mim: cumprimente o seu oponente, o seu adversário, quando ele te vencer, para que ele lembre de te cumprimentar quando você triunfar. Então, a elegância nesses momentos, ela precisa.
0: Opa! Tô perdendo o Wellington. Wellington?
1: Fala, meu ídolo.
0: Fala. A elegância nesse momento, o quê? Completa?
1: Não, então, como diz o doutor Vilão, você tem que ser elegante na hora em que você é vencido. Porque quando você vencer, todos possam te cumprimentar.
0: É verdade. Inclusive, eu citei aqui agora há pouco também com o professor João Noel que a Espanha fez um corredor com high five para todos os jogadores argentinos quando eles foram receber a premiação. O Zé Pereira está dizendo: boa tarde, eu estou feliz pela Copa da Espanha como se fosse brasileira. Vou até me dedicar mais tempo para entender de futebol. E o professor, vamos colocá-lo lá de técnico da seleção. É o Zé Pereira falando. O Wellington, o que você achou, por exemplo, do Torres entrar e fazer o gol, e também dos jogadores que entraram, deram qualidade para a Espanha?
1: Quero qualidade para spank. Quer dizer que você não ganha com 11, você ganha com um grupo. Você Verdade. Tem que ter peças para trocar. Então, foi a Espanha deu uma aula de futebol, Eduardo.
0: Verdade, a forma como a Espanha joga com a bola é impressionante. Eles não erram o passe e às vezes estão grudados na linha lateral e tocam certinho do mesmo jeito, né?
1: Perfeito. É
0: impressionante o futebol da Espanha, a gente espera que continue assim. Porque venceram, tiraram o Portugal, tiraram a Bélgica, tiraram a França, quer dizer, é um time claramente melhor do que os outros, não tem dúvida nenhuma.
1: Agora, tem uma coisa pra gente falar, a França, que era grande favorita, me surpreendeu uma frase do Didier Deschamps para a imprensa francesa, dizendo que estava insuportável conviver com os jogadores da seleção da França.
0: Oh.
1: Então, a gente esperava que era ali tudo mil maravilhas, todos juntos, na verdade, ninguém se suportava, ele disse, pelo bem da França, estou saindo.
0: Que bom, né? Então, o próprio comandante demonstrou que muita gente estava vendo que a França estava ficando arrogante, né? Não estava apesar do futebol maravilhoso. Aliás, o que mostrou também, Wellington, o futebol da França era maravilhoso do meio de campo para frente. A defesa não era tão boa assim, não.
1: Você viu. 6-4.
0: Mostra que não era um time todo maravilhoso, ao contrário da Espanha que tomou um gol, né?
1: Verdade.
0: David Santos, pergunte ao Wellington se ele acha que o Matheus Pereira e o Gerson serão nomes carimbados na seleção daqui pra frente, porque não temos nenhum outro jogador no nível desses dois nas duas posições.
1: Com certeza, né? Se eles continuarem com a regularidade que possuem hoje jogando pelo Cruzeiro, são nomes para constar. Vão ser titulares? Não sei te dizer, mas são opções e belas opções pro técnico Ancelotti.
0: O Julião está concordando com você que a Argentina virou de costa, está dizendo exatamente, Wellington, não viram ou foi por causa da torcida, é desculpa de racista. A Andréia de Malbro está perguntando o que você achou da presença do Trump lá se ele não gosta de imigrantes.
1: Isso na verdade, é uma pergunta bem complicada. Ele tinha lá os motivos de estar presente representando os Estados Unidos no momento triunfal para o futebol. Ali não era o Trump, ali era o presidente dos Estados Unidos.
0: Tá certo, meu amigo, boa viagem para você. Muito obrigado pelo serviço prestado durante a Copa. Desejo você um bom dia.
1: Se Deus quiser, vamos daqui para Miami, se Deus quiser, à noite pegamos o voo para o Rio de Janeiro, e se Deus quiser mais ainda, e tomara que ele queira amanhã, a gente já estará direto do Rio de Janeiro. Quero ver se vai ter sol de fora, se vai dar praia, eu te aviso o que vai estar acontecendo na cidade mais linda do mundo. Forte abraço, meu ídolo.
0: Com certeza, Elaine Soares está te agradecendo, hein? Obrigado por tudo nesse mês. Um mês conosco, respondendo as nossas perguntas e nos alegrando.
1: Muito legal.
0: Legal, né? Olha só.
1: Ô Eduardo, sempre Sim. que o torcedor quiser participar, deixar pergunta, fica à vontade aí que a gente
0: tá
1: não
0: certo.
1: Perguntando quanto que eu ganho, que nem eu sei, aí a gente responde.
0: E o Marcos Eleitor do Trump tá dizendo, a Argentina jogou mais que a Espanha, gol eu, cego no jogo. Até ele reconhece. Tá certo. Wellington, boa viagem pra você, que tudo dê certo, boa viagem pro Brasil também.
1: Fiquem com Deus, um forte abraço, tchau.
0: Obrigado,
1: tchau.
0: Esse é o Wellington Campos, o homem da palavra fácil da Super Rádio Tupi, Rádio Tatiaia e também da Insuperável.
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0: Daqui a pouco tem mais Copa do Mundo. Rogério Maria Braga fazendo a sua análise e também dizendo por que a Espanha tirou Donald Trump da foto dos campeões.
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utiliza um violão de 12 cordas e tem uma ideia muito simples. Cada um pode dar um pouquinho de ajuda, reforçando, inclusive, a prática da solidariedade e da reciprocidade.

música, o músico Roger Hodgson contou que começou a escrever Give a Little Bit quando tinha 19 anos, mas só concluiu anos depois. Embora Supertramp tenha prosseguido nos anos 80, Roger Hodgson deixou a banda para seguir carreira solo em 1983.

amiga Marilene tá dizendo Rupi, essa aí é top. Eu tenho um irmão mais velho que se chama Dennis e ele serviu a Marinha no Brasil e dizia que se o Super

0: mais na Rádio Insuperável. Chega mais, aqui é sempre, sempre melhor. Daqui a pouco tem dois quadros, o quadro dos motoristas de aplicativo, o Uberland, e também o quadro Justiça, porque começou a ser selecionado hoje o corpo de jurados para o julgamento da mãe americana Lindsay Clancy. É a enfermeira que é acusada de matar os próprios 3 filhos. Daqui a pouquinho vamos falar sobre isso. 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
0: Já já vamos revelar quem ganhou no nosso bolão da finalíssima da Copa do Mundo. Ainda não revelamos. Olha, segura que nós vamos falar daqui a pouquinho. Antes disso, vamos ao vivo falar com ele, o nosso amigo Rogério Maria Braga. Boa tarde, Rogério.
3: Boa tarde, Eduardo. Prazer estar aqui depois dessa Copa do Mundo que bombou em vários aspectos, principalmente nos lucros da FIFA. Impressionante. Ontem tivemos ingressos a $50 mil, o mais barato a $9 mil. É um absurdo, meu querido Eduardo Oliveira.
0: Verdade. Ontem uma constelação, né, de estrelas passou por ali, por exemplo, a Beyoncé, Jay-Z, Tom Cruise, o Matt Damon com a esposa argentina dele, sem contar os dois Ronaldos, né, que participaram junto com a Madonna da apresentação no meio do tempo, né, no halftime. Foi bom demais, finalíssima. Bom, Rogério, Espanha bicampeã mundial, venceu a merecedora ou tinha seleção melhor, hein, Rogério?
3: Olha, eu acho que a Espanha cresceu durante a Copa e mereceu esse título, principalmente porque não fugiu a sua característica. Aliás, no jogo de ontem, uma característica de muito toque de bola, de posse de bola. Olha só, Eduardo, a seleção da Espanha teve 65% de posse de bola. Ela chutou a gol 12 vezes. Como a Argentina teve uma posse de 35, praticamente não pegou na bola, e a Argentina chutou a gol, sabe quantas vezes?
0: Quatro.
3: Zero, amigo. Nenhuma bola em direção ao gol. Isso mostra, pelos números, como realmente a Espanha dominou esse jogo. 755 passes completos contra 348 da Argentina. Foi realmente dominante e mereceu essa vitória num gol do Ferran Torres, que joga no Barcelona. Aliás, ele que é um jogador muito instável, mas ontem fez o gol da Copa. E aí, essa instabilidade na qual ele é muito criticado, todos vão esquecer, porque o gol de ontem deu o bicampeonato à Espanha, Eduardo.
0: É isso aí, estamos completando a nossa cobertura no plantão da Copa hoje com o Rogério. Já tivemos o Wellington Campos, já tivemos também o professor Jonuel Gonçalves. Bom, você já deu o panorama inicial, então quais as lições que a campeã Espanha deixa para o Brasil nessa Copa?
3: Olha, Eduardo, acho que principalmente a questão relacionada à identidade, o que nós brasileiros que nós, a seleção brasileira, já não temos mais identidade. A seleção perdeu aquela questão da posse de bola, do toque de bola, do jogador brasileiro que sabe mais do que ninguém dominar uma bola, tocar uma bola. Nós perdemos essa característica. E, na realidade, se a gente fizer a comparação com a Espanha, em 2006 até 2016, são 20 anos desde quando a Espanha começou a implementar o tal do tic-tac. Aliás, o tic-tac foi implementado pelo Guardiola lá no Barcelona, que era posse de bola, muitos toques, e a partir daí, essa identificação, Eduardo, passou a ser uma obrigação de todas as categorias de base da Espanha. A partir dali, ela só joga de uma maneira. Inclusive, o seu técnico Luis Lafuente foi técnico das seleções de base e chegou à seleção principal. Só para termos uma ideia, a Espanha, que nunca tinha ganho nada a nível de mundo, ela levou, nesse período, 3 Eurocopas. Duas Copas do Mundo com a Copa de ontem. Um Mundial feminino, porque o futebol feminino também, aliás, o próximo ano o Campeonato Mundial vai ser no Brasil. O futebol feminino da Espanha joga idêntico ao masculino. Uma Olimpíada, e realmente mostrando que o Brasil precisa retomar a sua identidade. Não vai conseguir isso da noite para o dia. E aí fica a dúvida, Eduardo. Sim. Será que um técnico que tem uma história linda no futebol, como o Ancelotti, mas jogando de maneira muito diferente do futebol brasileiro, quer dizer, ele é italiano, então a sua origem é muito defensiva no sentido de realmente não ter a preocupação de jogar bonito, de ter posse de bola. Aliás, ele disse isso quando chegou na Copa do Mundo, que para ele não importava jogar bem, importava era vencer. Será que essa mentalidade pode levar o Brasil a voltar a ser um grande novamente? Fica a pergunta.
0: Fica a pergunta mesmo, porque é o confronto entre a espontaneidade, a molecagem do futebol brasileiro, do improviso, né, do drible fácil, inclusive do futebol espetáculo que tinha Ronaldinho Gaúcho, por exemplo, com o futebol defendido pelo Ancelotti, que é mais pragmático, né, mas tem que dar certo, o resto não interessa. 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
1: 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Bom, o nosso terceiro tema hoje, bola murcha da cerimônia de entrega de premiações, foi Donald Trump, que acabou sendo retirado da foto da Espanha, né?
0: Exatamente, é um título que cai certinho com ele. Ele tentou mais uma vez ficar na frente da equipe da Espanha, logo que foram entregues os troféus, as medalhas, caminhou para frente da foto principal do título, né, quando os jogadores, o capitão Rodri, vai levantar a taça e essa foto roda o mundo. Ele ficou ali na frente, mas o capitão Rodri foi muito experiente, um grande jogador, aliás, eleito o melhor jogador da Copa do Mundo, segurou a taça, Eduardo, e não a levantou, enquanto Infantino, com muito jeito, foi levando o Trump para fora da foto. Assim que Donald Trump saiu, aí sim, quando ele estava no cantinho, fora da foto, o Rodri levantou a taça e a foto não tem Donald Trump, meu querido Eduardo.
1: É verdade, Donald Trump visivelmente constrangido, porque tem o Cristian Romero, que não apertou a mão dele no time da Argentina, e no time da Espanha, alguns jogadores nem olhavam para a cara dele. Botava a mão assim, passava, mas nem olhava para a cara dele. Olha o Eric...
0: Eduardo.
1: Pode falar. Não,
0: desculpa, só rapidinho, só complementando isso que você está dizendo. Tem um jogador, Borja Iglesias, que joga no Celta de Vigo, que disse que seria um tormento para ele na final da Copa ter que cumprimentar o Donald Trump. Aliás, ele fez críticas severas aos preços dos ingressos e tal. E aí ele foi para a cerimônia. Como eu sabia dessa declaração, fiquei de olho nele. Eduardo, ele passa pelo Donald Trump, estica a mão para o seu lado esquerdo, sem olhar para o Trump. Sabe aquela mão murcha que você dá para alguém?
1: Sim.
0: E você não quer cumprimentar? Deu a mão murcha pro Trump, nem olhou para ele e seguiu em frente.
1: É verdade. Olha, tem gente que fala, vocês batem muito, fala contra o Trump e tal, mas ele é que provoca as situações. Por que foi, por exemplo, se meter na Copa do Mundo para botar o jogador dele, o Balogun, para jogar, né? Ninguém mandou ele fazer isso, nem sabia o que era um cartão vermelho e se meteu. Então, por isso, quando tem algo contra ele, a gente fala. O Eric Clinton tá dizendo, estou na área. Valeu, Eduardo, pela cobertura da Copa. Parabéns pela ideia de trazer Rogério Maria Braga para participar junto conosco. Um cidadão de bem, que ele possa voltar mais vezes. Aí, Rogério. Eric gostou, hein, da sua participação.
0: Obrigado, Eric. É um prazer sempre estar com o Eduardo. E o chamado do Eduardo é sempre uma ordem, amigo, porque se faço um trabalho razoável hoje nos veículos de comunicação, todo o aprendizado vem exatamente do Eduardo de Oliveira, esse grande comunicador da comunidade brasileira.
1: Você é generoso comigo, meu amigo. Eu nem sei se eu mereço tanto, né? Mas olha, parabéns pela cobertura que você fez, trouxe realmente muita informação interessante. Olha outro aqui, Eduardo, Rogério é 10, tem como manter ele para Copa Libertadores, Brasileirão, Copa do Brasil, vai agregar muito. Olha aí, como diz o Maestro Vando, vamos mexer o doce. Maestro Vando falava assim. Meu amigo, obrigado, muito obrigado mesmo por participar dessa cobertura, desejo você um bom dia de trabalho.
0: Um abraço, e esse ouvinte Libertadores, nós temos logo, logo Flamengo e Cruzeiro nas oitavas de final.
1: Olha, jogão, hein?
0: Meu Deus do céu, eu tenho uma peruca azul que tá aqui esperando esse jogo. Será que eu vou conseguir colocá-la, Eduardo? Espero que sim, vestido do manto azul, porque não vai ser fácil. O Flamengo tem o melhor plantel do futebol brasileiro. Ganhar do Flamengo não é fácil. Um abraço, obrigado o carinho dos seus ouvintes aí, muito bom participar aqui. Abraço.
1: Obrigado. Sandro Dornelas está dizendo, boa tarde, Eduardo. Maria Braga é top.
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0: Legal, vamos agora pagar o nosso bolão da Copa da Finalíssima. Olha, o Felipe tá dizendo, boa tarde, Eduardo, manda um abraço aí pro pessoal de Criciúma. Estamos liderando a Série B, vamos, Tigre. Tá certo, o pessoal de Criciúma, gente boa, tá todo mundo aqui acompanhando. Bom, deixa eu falar pra vocês, vou até colocar aqui de novo no meu celular, palavra Copa. Nós tivemos, olha só, nós tivemos dessa vez, deixa eu pegar aqui, agora sim, nós tivemos dessa vez 128 pessoas participando do nosso bolão e dessas tivemos 29 que acertaram três, e tivemos um que acertou quatro, né? Deixa eu ver aqui, vou até botar aqui pra ver qual foi o que acertou quatro. Quatro respostas. Cadê ele? Tá aqui. Vou ter que botar o nome dele aqui, que eu sei quem é. Já até conversei com ele, deixa eu ver aqui. Nós tivemos cinco perguntas pro bolão e tivemos um ouvinte que acertou quatro, que foi o Rinaldo. Cadê Rinaldo? Não tá aparecendo. Você mandou aqui no WhatsApp, meu amigo? Manda um alô pra mim aqui que não tá aparecendo agora. O Rinaldo acertou que seria 0-0. Olha só, acertou que seria 0-0 o placar do jogo. Olha só, deixa eu ver aqui. Cadê? Tá certo. Então, errou da França, né? Errou só o da França. França faz o primeiro gol. Ah, não, eu acho que eu tô pegando no lugar errado. Cadê o do Rinaldo que agora... Ok, não terá gol no primeiro tempo, foi a primeira pergunta. Será que... deixa eu pegar aqui, porque agora eu confundi os locais que estavam os dois. Vamos lá. Mais um. Agora sim, no nosso bolão. O bolão tá em cima do... Tá aqui, peguei agora. Vai ter gol no primeiro tempo? Sim ou não? Não. Os dois, e Messi e Amal vão marcar? Rinaldo falou não. Placar de Espanha e Argentina? Rinaldo falou 0-0. Olha só. Placar da França e Inglaterra? Rinaldo falou 2-0 para a França. Ele errou esse. E Mbappé marca? Sim, Mbappé marca. Então, de cinco respostas, Rinaldo acertou quatro. Então, Rinaldo ganhou sozinho o X-Tudo da Nobre Steakhouse, tá certo, Rinaldo? Rinaldo que já tinha ganho outro bolão com a camisa da seleção brasileira durante essa Copa. Então, o Rinaldo foi o único que acertou quatro respostas. Agora, então, ele ganhou o X-Tudo do Nobre Steakhouse. Agora, tem outros que acertaram três. O Marcos está dizendo que acertou todas. Não, você falou que a Argentina ia ganhar, meu amigo. Sai fora. Nós tivemos dos 128, 27 que acertaram três respostas. E as respostas foram que eles acertaram. Mbappé marca, não terá gol no primeiro tempo. Deixa eu ver aqui. E os dois não vão marcar. Então, tivemos 27 que acertaram essas respostas. Então, o número de 1 a 27. Manda aí pra mim, número de 1 a 27. Valendo uma marmita do trabalhador. O primeiro número que atingir 3 escolhas. Hoje estou aumentando um pouquinho. Vai ganhar uma deliciosa marmita do trabalhador. A Laís Arixeixas errou tudo, né? Não, só acertou o Mbappé. Carlos Pereira disse que sim, vai ter gol. Os dois marcam 2-1 para a Argentina, 3-0 para a França. Sim, Mbappé. Só acertou o Mbappé. Rosângela tá dizendo o número 5. Zé Pereira tá dizendo o número 9. Cláudio Gregório, número 5. Elaine Soares, número 19. Caio Azevedo, número 1. Renata Araújo disse, vai ter gol. Messi e Amal marcam. Espanha 3-1. Mbappé marca. Só acertou Mbappé. Fernanda tá dizendo o número 27. Então vamos lá. Saiu. É o número 5. Agora deixa eu pegar de baixo pra cima. De baixo é porque foi o primeiro. De baixo pra cima. Número 5. Quem acertou 3 vezes foi seu João Silveira, de East Boston. Acaba de ganhar a deliciosa marmita do Nobre Steakhouse, comida deliciosa, no 741 da Broadway, em Everett. Então, o Rinaldo ganhou o X-Tudo e o João Silveira ganhou a marmita. Ele é o número 5. 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
0: Já voltamos para nossa enquete, então estão aí os ganhadores, né? O Rinaldo ganhou o X-Tudo delicioso da Nobre Steakhouse e o nosso amigo João Silveira ganhou a marmita. A Edneia falou o número 7, 3 pessoas falaram o número 5, Rosângela, o 978 final 3319 e o 857 final 8481. Esses 3 falaram número 5. Cláudio Gregório também falou número 5, então são 4 pessoas que falaram número 5 e deu seu João Silveira. Bom, vamos pra notícia no seu rádio, daqui a pouquinho tem 2 quadros ainda e ainda a nossa enquete. Voltamos a falar no quadro Sexo é Vida. Daqui a pouquinho, daqui a pouquinho. Bom, vamos lá, vamos falar da política americana. 4 candidatos a concorrer pelo Maine ao Senado Federal pularam fora da corrida e agora está pintando um favorito. O ex-presidente do Senado do Maine, Troy Jackson, saiu de um fim de semana intenso de votações como o provável escolhido do Partido Democrata para enfrentar a senadora republicana Susan Collins. Até a noite de domingo, todos os principais adversários de Jackson haviam desistido da disputa, incluindo a secretária de Estado do Maine, Shena Bellows, o médico Nirav Shah e o ex-assessor do Congresso, Jordan Wood, que voltou atrás após inicialmente afirmar que permaneceria na corrida. Bellows anunciou sua desistência na manhã de domingo, enquanto o médico Shah deixou a disputa na noite do mesmo dia, depois que democratas de todo o estado escolheram os delegados para a convenção estadual na nomeação na próxima semana. Jackson rapidamente abriu vantagem, aparentemente impossível de ser superada, no número de delegados à medida que os apoiadores iam vencendo em condados de todo o estado. Os apoiadores de Jackson conquistaram 481 dos 500 vagas de delegados na convenção disputada. O ex-legislador Lee Hedor disse que vai apoiar Jackson. O Jackson, que é o atual favorito, é um lenhador que é ex-legislador estadual, ex-presidente do Senado estadual. Ele foi confirmado como candidato essa semana e vai ser confirmado oficialmente na convenção do partido até o final do mês. Na ocasião da semana passada, os delegados escolheram vários candidatos. Agora, semana que vem, vai ter a nova convenção do partido, e onde Jackson deve ser confirmado para ser o candidato contra Susan Collins. Lembrando que Jackson está substituindo o vencedor das primárias, Graham Platner, que encerrou abruptamente a sua campanha na semana passada após uma acusação de agressão sexual, a qual ele nega tudo. Então, Jackson deve ser o candidato a concorrer em novembro, mas ainda tem que esperar a convenção do Partido Democrata.

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1: Bom, vamos lá, porque nós temos muita coisa ainda para passar nesse programa. Olha só o que está acontecendo. Um motorista de aplicativo acabou atropelando uma pessoa na rota 93 em Queens. Antes disso, ele tinha falado para a polícia estadual que tinha com ele um passageiro muito agitado. Uma pessoa ficou gravemente ferida após ser atropelada na rota interestadual 93 em Queens, pouco depois de um motorista de aplicativo de transporte acionar a polícia estadual por causa do comportamento considerado estranho de um passageiro. Tudo isso aconteceu na noite de domingo. A polícia estadual afirmou que recebeu uma ligação para o 91 pouco depois das 9 da noite pelo motorista, que demonstrou preocupação com a segurança dele devido à atitude de um passageiro. O policial localizou o veículo nas proximidades da saída 8 da rota 93, no sentido sul. Quando o policial tentou conversar com o passageiro, a polícia afirma que ele fugiu a pé. Instantes depois, foi atingido por um veículo que passava pela rodovia. A vítima foi levada para o hospital de Boston com ferimentos que colocam a vida dele em risco, segundo o boletim de ocorrência da Polícia Estadual. Na ocasião, na noite do domingo, as faixas da direita e do meio da rodovia foram interditadas na área do acidente. Equipes da perícia, especialistas em reconstrução de acidente e investigadores do gabinete do promotor de Norfolk estiveram no local. Não há muitos detalhes. A polícia ressaltou que as informações fornecidas até o momento são preliminares, mas confirmou que uma investigação está em andamento. A gente está acompanhando para você ficar bem informado. Esse é o quadro Uberland.

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0: Bom, a nossa produção relutou, pensou, analisou, ponderou e decidiu seguir a indicação de um ouvinte nosso, Felipe Dias, para acompanhar o julgamento de Lindsey Clancy, que está começando a partir de hoje. Hoje é o primeiro dia de escolha dos jurados. São 12 jurados para esse julgamento. Deixa eu contar para você o caso. No final do quadro de hoje, eu vou contar quantos jurados já foram escolhidos hoje, nessa segunda-feira, dia 20 de julho. Vamos ao caso. Lindsey Clancy, enfermeira americana de 35 anos, se declarou no tribunal inocente de 3 acusações de homicídio em primeiro grau pela morte dos filhos dela, Cara, de 5 anos, Dawson, de 3 anos e Callan, de 8 meses de vida. Os 3 assassinatos ocorreram na casa dela no dia 24 de janeiro de 2023. Lindsey Clancy ficou paralisada depois de pular pela janela em uma tentativa de tirar a própria vida na noite dos assassinatos. Ela está recebendo tratamento no hospital de Tewksbury nos 3 anos que sucederam ao assassinato triplo. Para comparecer às audiências, ela faz o trajeto de aproximadamente 103 quilômetros acompanhada por enfermeiros. Então, começou hoje a seleção do corpo de jurados para esse julgamento. Olha só, seleção dos jurados para o julgamento de Lindsey Clancy, mãe acusada de matar os 3 filhos em janeiro de 2023 em Duxbury, Massachusetts. Começou hoje no Tribunal Superior de Plymouth. O juiz selecionado para o caso é o William Sullivan, presidindo o julgamento que deve durar entre 4 e 6 semanas. Sullivan pretende selecionar 12 jurados titulares e 6 auxiliares, que são aqueles que tomam a vaga dos titulares caso um ou outro titular saia. Então já tem esses ali como auxiliares. O que dizem os promotores nesse caso? Os promotores de justiça afirmam que Lindsey Clancy planejou os assassinatos dos próprios filhos. Segundo a acusação, ela pediu ao marido Patrick que fosse buscar medicamento para as crianças e comida para a viagem em Plymouth para que ele não estivesse em casa. Os investigadores disseram que ela pesquisou quanto tempo o trajeto dele da casa à farmácia e ao restaurante, onde ele pegaria o take-out, levaria para saber quanto tempo ela teria sozinha com os filhos. Patrick Clancy deve prestar depoimento, marido dela, também durante o julgamento. Foi ele que encontrou os corpos das três crianças. O que diz a defesa nesse tristíssimo caso? O advogado de defesa de Lindsey Clancy é Kevin Reddington. Ele afirma que a americana sofria de graves problemas de saúde mental pós-parto. Em uma ação civil movida contra os antigos médicos de Clancy, Patrick Clancy alegou que ela recebeu uma quantidade excessiva de medicamentos a ponto de começar a ouvir vozes. Então está aí uma base para a defesa. O advogado Kevin Reddington já declarou anteriormente o seguinte, abre aspas, é importante que as pessoas entendam que ela era uma ótima mãe. Reddington descreveu alguns dos problemas de saúde mental de Lindsey Clancy como uma mistura tóxica, também culpando a alta dosagem e quantidade de remédios. Olha, durante a preparação desse julgamento, o juiz já negou um pedido da defesa. Durante a última audiência preliminar realizada no dia 13 de julho, o juiz Sullivan negou o pedido da defesa para convocar testemunhas que tiveram experiências pessoais com psicose pós-parto. O juiz concordou com os promotores que argumentaram que essas mulheres não tinham ligação com o caso e que seus depoimentos poderiam influenciar indevidamente o júri. Os jurados, os possíveis jurados serão questionados sobre o seu próprio histórico de saúde mental como parte do processo de seleção. E sobre as testemunhas, que tipo de testemunhas pode ser chamada? Será que o número é grande? Existe uma lista de aproximadamente 200 possíveis testemunhas. A analista jurídica da televisão WBZ, Jennifer Roman, afirmou que devido ao grande número de testemunhas em potencial, o julgamento pode se prolongar. Segundo Jennifer, esse é o motivo de estar sendo selecionado um júri maior do que o habitual. Esse é o nosso quadro Justiça.
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0: Olha o que disse a Jennifer Roman em relação ao corpo de jurados nesse julgamento. Abre aspas. Podem surgir situações na vida dos jurados, questões pessoais que eles não consigam evitar nem controlar. Então, ao ter 18 jurados no conselho, o juiz garante que mesmo que alguns não possam continuar servindo por qualquer motivo, ainda haverá jurados suficientes que acompanharão todos os depoimentos e poderão participar das deliberações. Eu lembro que normalmente o corpo de jurados pode ser com 10 ou com 12 e o número de substitutos nunca passa de 4. Nesse caso vai ser 6, né? Que é metade, 50% a mais. Olha, julgamento de Carrie Reed, que foram 2 julgamentos, né? Também teve esse mesmo número de jurados, 12, com 6 jurados substitutos. Bom, hoje, segunda-feira, foi confirmado agora há pouco, através da televisão Boston 25 News, que 2 jurados foram selecionados. A seleção dos juízes, deixa eu corrigir, a seleção dos jurados, até chegar ao número de 18, continua amanhã, terça-feira. Esse é o nosso quadro Justiça, que volta amanhã.
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0: 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Olha, minha amiga Elaine Soares está relembrando uma coisa importante aqui na nossa zoação toda com o time da Argentina. Tá lembrando que o Marcos, né? Eleitor do Trump, fez uma aposta. Ele mesmo sugeriu sem ninguém falar nada. A Elaine tá dizendo: Eduardo, eu tô doida ou o Marcos falou algum dia no seu programa que se a Argentina perdesse, ele iria sair de cueca? Eu acho que falou, misericórdia, nem quero ver. Minha amiga, esse negócio aí pula, que só essa imagem ruim do capeta na minha cabeça aqui, do Marcos de cueca na rua, meu Deus do céu. Olha, o Marcos mandou um vídeo pra mim ontem, deixa eu tocar o vídeo dele aqui, é uma brincadeira em relação à Argentina, porque ele tá tão feio, mas tão feio, que eu não quis nem postar na minha página. Gente, é uma figura esse Marcos, né? Olha o que ele falou depois da derrota da Argentina, olha só. Vamos ouvir o que ele falou.
2: Arrepira, meu chimeco, você perdeu.

0: muchacho, yo estou muy
1: triste. É uma figura, né? Ele botou até música da Argentina lá pra mandar o vídeo. E o Cleito de Malden falando da Copa, tô falando sobre a final da Copa, Eduardo, eu não torci pra ninguém, mas gostei da vitória da Espanha. Argentino pra mim ignorante, barraquento, desqualificado. Não é à toa que lá em Santa Catarina eles só vão no meu estado fazer M, entrar em confusões e fumar maconha, nem todos, mas nunca gostei desse povinho da Argentina.
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1: Bom, vamos lá, vamos terminar com a nossa enquete. Hoje perguntamos aos ouvintes, um maridão, 49 anos, voltou pra academia, tá se sentindo tal, e a esposa engordou um pouco, ele diz que não sente mais atração por ela. Como resolver isso? A Patrícia Vieira tá dizendo, boa tarde, Eduardo, eu acho que esse casal chegou na situação que a doutora Andréa Vermont citou. A hora da conversa difícil, às vezes a mulher irá se cuidar e nada mudará. Precisam sentar, conversar e encontrar onde está o cerne do problema. Concordo com você, viu, Patrícia? Esse casal tem que sentar com certeza. Manda pra cá, olha o 978 final 04 94. Eduardo, boa tarde. Eu acho que esse casal já terminou o relacionamento, só precisa confirmar. Se a conversa não resolver, não tem como restaurar. Não dá tempo pra mais nada. Fique agora com o programa Fala Comigo, com Sidney Boeira. Eu prometo começar a me preparar a partir de agora pra ser digno da sua audiência. Eu vou estudar, me preparar, porque você merece. Fiquem com Fala Comigo. Eu volto amanhã.
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tudo tranquilo, acabou a Copa, E hoje a gente vem dançando aqui, como é que é? Flamenco, aquele ritmo espanhol assim, né? As castanholas, tac, tac, tac. Tô sapateando aqui de feliz. Muito boa tarde pra você, eu sou Sidney Moeira, a gente vai junto até as 3 da tarde nessa segunda-feira. Mais uma semana começando, graças a Deus, verão, uma cara meio estranha, não tá? Não tá meio... Parece que o sol já tá nos deixando. Não sei, não sei. Eu acho que o verão já tá querendo se despedir da gente. A temperatura tá boa hoje, né? Mas o clima... Não sei. Tô sentindo que já não é mais a mesma coisa. 81 graus Fahrenheit nesse exato momento. E a gente tem muita coisa pra falar nessa segunda-feira. Dia especial, hein? Dia 20 de julho do ano de 2026, pelo calendário gregoriano. Você sabe, né? O calendário gregoriano é do Papa Gregório, que mudou o calendário. Antes dele era o calendário juliano, por conta daquele imperador Júlio César. Por conta do nome, Júlio. Júlio vem da onde? Do Júlio César, que era o imperador, por isso o nome do mês. E é claro que a gente vai falar sobre isso outros dias, né? Porque daí, depois dele, veio o Augustus. Daí o Augustus ficou com ciúme do Júlio. Aí o Júlio falou assim, peraí, se o Júlio tem um mês pra ele, eu sou imperador também, eu quero um mês pra mim. Daí fez o mês de agosto. E assim por diante. A gente vai contar essas histórias outro dia. Porque hoje, na história... Não tão longe daqui, era lançado um clássico. Era lançado num dia exatamente como esse. Ah, pensa num negócio assim bom que mudou a história da música brasileira. Num dia exatamente como esse, era lançado dois. O segundo álbum do Legião Urbana, só pra quem gosta de Legião Urbana, né? Num dia exatamente como esse, 20 de julho, quando já se passaram 201 dias, e falta só 164 pra finalizar o ano, hein? Por isso que eu falo pra você, fica a dica. Pra você que se encheu de promessa lá na virada do ano, amigo, acelera o passo. Dá uma acelerada aí. 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Olha, o ano tá voando. 164 e Zé Fini, acabou, já estamos em 2027. Estamos muito mais perto de 2050 do que nos anos 2000, né? Se você analisar aí, ó, a gente já tá mais perto de 2050 do que 2020, de 2000, na virada ali dos anos 2000. Enfim, deixa eu falar esse assunto, que fica chato, né? A gente quer fazer um programa mais leve, mais light, e relembrar aí aquele, pra você que já teve aquele vinil, o nome do vinil era 2, que consolidou e consolidou o Legião Urbana como principal banda de rock brasileiro dos anos 80. E 40 anos, hein? Fazendo hoje. 40 anos. O disco parece muito, mas muito atual ainda, hein? A letra da música, das músicas, né? A música minha favorita é aquela Tempo Perdido. Mas o arranjo sofisticado, as interpretações inesquecíveis do Renato Russo, que transformaram aí o álbum em um verdadeiro marco da música nacional, num dia exatamente como esse. Por isso que eu gosto de a história, né? Deixa eu ver se eu acho que um pedacinho só, tá tocando uns pedacinhos. Deixa eu ver aqui, tá aqui no botãozinho auxiliar. Cadê aqui, ó? E era num dia exatamente como esse. Lá no Brasil tá frio, né? Lá no sul do Brasil tem um frio abaixo de zero. No
dia 20 de julho, então, de 1986, chegava nas bancas de jornal. É, era as lojas de disco, na verdade. Era o CD, na época não era CD. 86, eu acho que não tinha CD ainda. Era o vinil e a fita cassete. Ou você ficava ouvindo no rádio, na Jovem Pan, pra ficar gravando, né? Mas daí era todas essas músicas aqui. Eu tô pensando um pedacinho só pra você relembrar do 2, né? 2 era o nome do... Isso aqui é o Daniel na Cova dos Leões. Isso aqui é meio... O rapaz, ele entendia desse negócio da Bíblia, né? Daniel esteve mesmo na Cova dos Leões.

0: E o que mais que tinha no CD? E aí, essa?
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0: Tudo isso era lançado num dia como esse, 20 de julho, Central do Brasil.

0: montão de outras coisas, né? Metrópole, plantas embaixo do aquário, tinha o que mais?
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0: Música Urbana 2, Andrea Doria,

0: mundo não é perfeito, mas num dia exatamente como esse, também 20 de julho, lá no ano de 1969, o homem chegava na Lua. Você acredita que o homem chegou na Lua ou não? Muita gente não acredita, né? Eu encontrei agora umas pessoas ali que estavam jurando de pé junto que era tudo fake. Eu não sei se eles acreditavam que a Terra era plana também, né? Por um instante tudo que existe. E mais um montão de coisas. Mas deixa pra lá, né? Não vai dar tempo da gente tocar tudo aqui. A gente vai seguir o programa. Afinal de contas, quem tá chegando por aqui pra nos acompanhar na programação de hoje, agora que são 2:10... Olha o Clóvis chegando. Clóvis aqui, eu acho que andou tomando Gardenol. Não, esse aqui é o programa do Eduardo, né? Ah, deixa eu ver aqui. Ah, só depois das 2, né? Quem é que chegou aqui? Tá chegando aqui, né? Depois das 2, deixa eu ver aqui. 2:00 PM. Ah, ainda 2:00 PM já ainda era o Eduardo. Paulo Jacaré, 2:03 aqui, ó. Aqui, ó. Paulo Jacaré chegando. Mandou uma foto? Mandou uma foto aqui. Tomando uma cervejinha, né? A foto aqui era 2:03, vamos ver o que que é. Cadê?
1: WhatsApp. E aí, Moeira? Aí, ó, a galera aí, ó, na foto aí, ó. O Kild, o Dogão e eu aí, ó, de camisa azul de boné. Tomando aquela Blue Moon.
0: Olha, eu falei que vocês têm um grupo no WhatsApp aí, porque vocês mandam mensagem falando que eu era pé frio, todos vocês combinaram, né? Deixa eu ver bem essa foto aqui, quero ver aqui. Olha aqui, eu tô vendo a foto da rapaziada. Olha, é mesmo, ó, Dogão. Aham, quem mais que tá aqui? Deixa eu ouvir a mensagem de novo aqui, ó. Agora eu tô conhecendo vocês, se eu ver na rua aí, ó. Se eu ver na rua...
1: Boa tarde, CG Moeira. Aí, ó, a galera aí, ó, na foto aí, ó. O Kild, o Dogão e eu aí, ó, de camisa azul de boné. Tomando aquela Blue Moon.
0: Deixa eu ver se é Blue Moon mesmo. Não, tô vendo aqui uma Stella Artois, né? Ou é Stella Artois, eu não sei como é que é a pronúncia, porque eu nem gosto dessa cerveja aqui, né? Mas essa é a cerveja chique, né? Vamos lá, abraço pra você que tá chegando agora. Ai, ai, ai, perdi aqui perdi o meu WhatsApp aqui, foi apertar o botão? Cadê? Deixa eu ver se eu acho aquele de novo, WhatsApp. Desconectei aqui, né? Tá conectando de novo aqui, né? Vamos ver? Vamos ver, tá protegido. 2:12 agora, enquanto está baixando aqui novamente. Aqui apareceu, né? Apareceu aqui o WhatsApp. Então vamos lá, deixa eu ver pela sequência. O que é que agora apareceu um monte de gente aqui, ó. O Gabriel, número 6, tá por aqui. Espanha vai ser campeã igual o Knicks. New York Knicks, né? Ele que foi campeão, é o New York Knicks. Pra quem não sabe, é o time de basquetebol. E Nova York não tem um time não, só tem 2 times. Mas se somar todos os times de Nova York, não chega ao time do Boston Celtics, né? Ó, se somar todos os times, são 2 times ali de Nova York pra cada esporte. Nova York que fica aí essa competiçãozinha boba com Boston, mas Boston é muito superior, né? Muito. Nós somos muito mais, hein? Eu falo, Boston, a gente tá na frente de tudo. Daqui a pouco eu vou contar uns fatos aqui da parte de história sobre Boston, que você não sabia. Eu adoro falar da história de Boston, porque a gente tá sempre na frente, né? Quem tá por aqui chegando também, o Zé Pereira, boa tarde, Sidney. Soy da Catalunha, ó. Catalunho, muchacho. Muito contento com a bicampeana Espanha. Ai, ai, ai, riscou, rasgou aqui agora o seu espanhol. Pra quem não sabe, nós vamos falar sobre isso também, tá? Vamos bater um papo sobre essa região, né, da Catalunha. Ali onde é que tá Barcelona, o time, a cidade. Sabia que eles falam um outro tipo de língua ali também? Eles têm, se você pegar o hino, a Balgrana, eles chamam. Eles falam um outro idioma ali também, é tudo misturado. Se você pegar o hino do Barcelona, é uma saladona ali, não é espanhol não. Não é só espanhol, né? Tem espanhol no meio, mas tem, eles falam outras. E é meio que autônomo, meio que tem umas brigas por independência. Tem. O negócio ali também não é tão fácil assim não. Os espanhóis, você sabe, que são conhecidos como a fúria, são conhecidos como sangue quente, mas se bem que eles estavam bem calminhos nesse jogo. Ok, mas eu passei nervoso, hein? Fiquei meio tenso, assim, o coração não as acelerado. No finalzinho ali, eu falei, ah, meu Deus, o time já cansou, esse Messi, ele ficou parado o tempo inteiro, aí no finalzinho, do nada, o rapaz resolve jogar, mas graças a Deus deu tudo certo, né? Deu tudo certo conforme a gente prevê. A nossa torcida valeu, acabou Copa do Mundo, nós brasileiros estamos em, né, com 5 títulos, com 4 títulos tem, né, os alemães, que saíram logo lá cedo, os italianos nem foram, né, nem foram, ou seja, então pelo menos por mais 4 anos aí a gente tá tranquilo, na linha lá na frente, né, com 5 títulos. Agora é só torcer para melhorar, né? Setembro começa a reformulação da equipe. O Brasil vai fazer 2 jogos na Austrália. 2 amistosos. Já focando na Copa de 2030, que eu já falei aqui no programa, que vai ser disputada em 6 países. Não é 1, não é 2, não é 3, não é 4, é 6, senhoras e senhores. Oficialmente são 3, né? Vai acontecer na Europa, a próxima Copa do Mundo, vai passar lá na Espanha, Portugal e Marrocos. Mas lembra que o primeiro jogo da Copa de 2030 vai ser lá no Uruguai, por conta de que vai ser a comemoração, né, do centenário da primeira Copa do Mundo, que foi em 1930. Então nada mais justo com o Uruguai de fazer mais um jogo comemorativo lá no Estádio Centenário. Que o Estádio do Centenário foi feito justamente para comemorar 100 anos da independência deles do Brasil. Eu fico chateado com isso. Era nosso, o Uruguai era nosso. Vamos ter que tomar esse Uruguai de novo. Que daí não tem. Ó, o Brasil com a equipe do Uruguai junto. Que sonho de seleção, hein? Bem que a gente podia invadir, né? Vamos inventar alguma coisa? O Brasil tá tão... Se bem que nós temos bala, né? O Brasil tem armamento pra aguentar uma guerra 2 horas só. Mas eu acho que se não fizer bem certinho ali, ó. Nós conseguimos invadir o Uruguai sem dar um tiro. E tomamos o Uruguai de volta. Pronto. Aí nós temos uma super seleção. Eu acho que é o que vai dar jeito, porque a nossa seleção tá ruim. Ai, ai. Só com o Estevão e com o Hendrick, por enquanto, tá ruim. Fraquinho, né? Quem mais tá por aqui chegando? Ó, tem bastante gente aqui, né? O grupo hoje tá... Nosso grupo está bastante gente. O Gabriel mandou seu áudio. Elaine Soares. O Fraga de Medford andava sumido, hein? O que o Fraga aqui é? Fraga de Medford. Boa tarde, Sidney. A música do Legião Urbana, Teatro dos Vampiros. É massa. É massa, né? Tá bom. Será que tá no... No 2, o nome do álbum que foi lançado num dia como esse, lá no ano de 1986, o álbum do Legião Urbana. Vou deixar tocando aqui de fundo, cadê? Ah, não tem mais espaço aqui? Cadê? Tinha aqui, ó. Ah, é que eu coloquei tanta música aqui na minha tela inicial. Eu vou deixar tocando essa aqui, ó, há tempos, né? Vou deixar tocando essa aqui de fundo. Enquanto eu tô falando sobre isso... Fraga de Medford, já dei seu alô, aqui tá chegando, quem mais aqui? Ah, tem um pessoal com áudio, daqui a pouco eu coloco os áudios, né? Hoje também, daqui a pouco, vamos falar sobre o homem que chegou na lua, hein? Num dia como esse é um pequeno passo para o homem, mas um salto gigante para a humanidade.

Clóvis já falou música urbana, um abraço pro Clóvis então, Zé Pereira já falamos, Maria Silva Popolo, nesse caso a relação dele aqui não, esse aqui não é pra lá, Índios, Quase Sem Querer, Faroeste Caboclo, eu falo, Legião Urbana é top, hein? Na verdade não é Legião, quando a gente fala Legião Urbana, leia-se Renato Russo, porque ele morreu, parou a fábrica, né? Parou as produções. Tem umas pessoas que são iluminadas. Pega Cazuza, pega Fred Mercury. Essa rapaziada, eles escreviam as coisas que ficaram pra eternidade. A banda pode até ter ficado, mas não produz mais nada, porque o cérebro por trás disso tudo. Algumas outras bandas ainda continuam, mas quando separa também não funciona. Pega o Pink Floyd. Quando eles estavam todo mundo junto ali, né? Rod Waters. Aí que ele brigou com a banda toda, aí saiu. Eles não morreram, mas parou a produção, né? Eu fico pensando, como é que pode alguém que produziu tanta coisa e do nada sumiu? Pega o Guns N' Roses, por exemplo. Eles estão tudo vivo, mas daí produziu um monte, aí se brigaram. Daqui a pouco eu falo um pouquinho sobre Guns N' Roses também, hein? Falando nisso, tem show agora, mês que vem, dia 12. Vai ter show deles aqui em New Jersey, ali no MetLife.

Clara Eusébio aqui tá lembrando na época, no tempo que a gente ia ficar gravando, né? A gente ficava gravando, ficava ouvindo a FM, esperando o locutor não ser chato que nem eu pra falar em cima da música. E ficava ali com o dedão, ó, tac, colocava record. Mas tinha que tirar aqueles... lembra aquelas fitas? Daí você quebrava aquele negocinho em cima da fita cassete, ela não gravava mais. Aí tinha que colocar um papelzinho ali. E quando embolava? Tinha que pegar a caneta Bic, puxar, colocar. Eu era técnico naquilo. Cortava a fita, emendava, colocava fita e funcionava.

mais tá por aqui, mandando rapaz, tá aqui a Márcia também nos lembrando dessa época, verdade, muita gente lembra, né, da época que era muito difícil e hoje a vida é tão fácil, porque você coloca lá no seu Spotify e tem todas as músicas possíveis, todas, 40 milhões de músicas, né, antigamente era uma dificuldade. Maria Silva continua, Belchior e Gonzaguinha, sabe Gonzaguinha? Gonzaguinha, eu era pequenininho, mas eu lembro do acidente dele, quando ele morreu lá em Pato Branco. Eu tava passando bem na hora que teve o acidente, ele tava numa F1000, uma F1000 preta, se eu não me engano, era pequenininho. E aí foi o acidente que ele teve, o Gonzaguinha, que canta aquela, a vida devia ser mais bonita e é alguma coisa assim, né? Que agora com essa batida no fundo não consigo colocar a música do Gonzaguinha. Mas eu lembro dessa parte, ele morreu lá no Paraná, tava fazendo um show, o Gonzaguinha, morreu novo, né? E teve um acidente de carro, ele morreu, infelizmente. Era uma mente brilhante também o Gonzaguinha, né? Belchior também, era fera essa rapaziada. Hoje em dia a produção dá pouco de bom. Hoje em dia é muito comercial, né? Hoje em dia o que se produz é esse funk, esse proibidão. Isso que dá dinheiro no Brasil, infelizmente, né? Aqui o Dogão falando aqui, ó. Boa tarde, Sidney. Fala comigo, você não fala nada do show do Pablo Vittar, que o Johnny adora ele. Não, mas o Pablo Vittar nem tá vindo por aqui, não. Mas quando eu vim, a gente vai falar do Pablo Vittar, né? Vou conversar com o Leandrinho aqui, se o Pablo Vittar vir, pra gente conseguir uns tickets, então, pra sortear na rádio, né? Musicalmente, não sei, né? Se é legal e tal. Não sei, nunca fui. E, pra falar bem a verdade, não conheço tantas músicas do Pablo Vittar, né? Não conheço, assim. Infelizmente, não... Ou felizmente... vamos ter Avaí e América Mineiro. Eu tô aqui de olho, hein? Eu tô aqui de olho, porque o meu time é da Série B. E nós estamos ruim na história, tá feio a coisa pro meu Avaí. Mas vamos achar, vamos falar sobre isso também. Porque agora acabou a Copa do Mundo, nós temos que achar assunto pra falar agora. Quem não ficar falando aqui? Falar de música, falar de história? Vamos, sim, mas vamos falar um pouquinho de futebol. Agora de volta os campeonatos Série A, Série B. Agora a coisa vai pegar fogo, hein? Dali Parmeira, vai Corinthians. É, o Mengão e assim por diante. Vamos ver o que vai rolar, hein? Mas são 2:24, nós vamos falar, claro, do nosso patrocinador aqui no programa, hein? E você que tá ouvindo aí, dá uma força pro programa, hein? 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
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Agora sim, vamos ouvir um áudio aqui. Quem mais que tem áudio aqui que mandou pra nós o áudio? Já falei do Fraga de Medford, Elaine Soares, nossa querida. Ah, mandou uma foto aqui do Lionel Messi, tadinho. Tadinho do Messi, chorando. É, e sabia que o couro comeu ontem? Nossa, rapaz, deu rolo. Lá em Balneário Camboriú, lá em Florianópolis, Canas Vieiras. Tem argentino lá em São Paulo também, morando lá, né? Acho que é na Zona Leste, se eu não me engano, ó. Aí eles perderam, não sabe perder. Começou tumulto, né? Como é que não sabe perder? É que como bom brasileiro, você vai lá, chupa, Messi. E aí a torcida já tá chateada. Aí não deu outra, né? Era cadeira voando, era guarda-sol servindo de escudo protetor. A praia de Canas Vieiras ontem, em Florianópolis, deu de tudo que você imagina, assim. Lá estava a cavalaria da Polícia Militar de Santa Catarina. Já resolveu rapidão, né? Levou uma meia dúzia pro chilindró. É, dos hermanos, tadinho dos hermanos, né? É, e eles, um banhinho d'água fria, já se acalmaram. Tá tudo bem.

Aí é possível que esse Messi, ele não fosse aposentar, ele fosse jogar mais uma Copa ainda. E aí eles empatar com o Brasil. E aí se nós empatar com a Argentina, vamos ganhar de quem? Em títulos. Porque o Brasil, olha só, o Brasil tava ali no nível da França, né? O Brasil e França tava. Lá nos anos 90 o Brasil lutava contra os argentinos. Ou seja, o futebol brasileiro caiu demais. Agora vamos ficar torcendo, porque nós temos 4 anos pra dar uma melhorada no negócio, hein? 4 anos vai dar pra torcer e vai dar pra melhorar esse negócio aí, ó. Né, Dogão? Vamos melhorar esse negócio aí, 4 anos. O Edson tá por aqui, o Edson número 6. Boa tarde, você é de Pato Branco? Não, mas ó, eu sou de Cascavel também, ó. Conheço Cascavel, quer dizer, um pouquinho só. E aí, Xanxerê, aí Balneário Camboriú, Florianópolis. A minha família trabalhava na Eletrosul, então vivia viajando pra lá e pra cá, ficava trocando cidade. Quem não sabe, a Eletrosul é a companhia que cuida, né, das usinas hidroelétrica do Paraná, ali do sul, né, do Paraná. Tem todo lugar ali, né? Sim, Foz do Iguaçu, ali naquela região, onde que tem a Itaipu. Que era, né, a maior hidroelétrica do mundo, que capotou, sumiu. Nós tínhamos um... Hoje ninguém faria. Hoje não seria feita a usina hidroelétrica de Itaipu, que é uma binacional junto com o Paraguai, mas hoje ela não seria construída por destruição da natureza. Aquilo ali foi um assassinato da natureza. Tinha 7 quedas do Iguaçu. Imagina Iguaçu, pra quem sabe, as cataratas do Iguaçu, que são muito mais bonitas do que as cataratas de Niágara. As nossas cataratas, nossa! As nossas cataratas lá do Brasil são muito mais lindas do que as cataratas do Niágara. Mas muito mais bonita. Muito mais. E aí, só que você considera, coloca isso vezes 7. Coloca vezes 7, que daí nós tínhamos antes lá no Brasil as 7 quedas do Iguaçu. Iguaçu é o rio. Foi tudo inundado. Tudo ficou debaixo d'água para a construção desse lago gigantesco. Parece um mar. Que é para fazer e fechar as comportas, encher de água. Enfim, para fazer as turbinas girar em Foz do Iguaçu para a usina de Itaipu. Por que foi construída? Sabe por que foi construída a usina hidroelétrica de Itaipu? Contar um segredo pra você. É um fato militar. Na época nós éramos uma ditadura militar no Brasil. O custo, astronômico. Astronômico. Hoje não faria isso porque eu não sei se pagou já a conta, né? Conta tanto de destruir a natureza quanto custo financeiro. Só que é simples assim. O cálculo é bem fácil. Nós estamos falando aqui dos hermanos argentinos, né? Nós gostamos tanto deles, nós gostamos tanto dos hermanos, que o fato é simples. Caso, eu sei que não vai acontecer, né? Mas caso o Brasil entrasse numa guerra contra a Argentina, e existia lá durante a ditadura militar, existia uma certa rixa entre os militares que comandavam o Brasil e entre os militares que comandavam a ditadura argentina também. Existia um certo... uma certa animosidade de uma peleia, uma guerra. Então, o fato é bem simples. Se você destruir a usina de Itaipu, colocar uma bombinha lá e explodiu a usina. 24 horas depois, toda a capital argentina, eu tô falando de toda Buenos Aires, estará 3 metros abaixo de água. Tem um jeito mais fácil de você destruir uma capital de um país? Não, não existe. Então, é simples. Usina hidrelétrica de Itaipu foi construída como uma ameaça aos hermanos. Fala assim, fique aí. Não mexa com a gente. Porque podemos apertar um botãozinho aqui, ó, e vocês estarão abaixo de água em 24 horas. Acabou toda Buenos Aires. 3 metros abaixo de água, com uma força de um tsunami. Buenos Aires enfrentaria um tsunami, literalmente um tsunami gigantesco, se for destruída a usina hidrelétrica de Itaipu.

0: que mais que nós temos aqui, então? Tá aqui o nosso ouvinte querido Edson, que é pé vermelho. Pra quem não sabe, pé vermelho é pra quem nasce no Paraná. Pé vermelho porque a terra paranaense é um tom meio avermelhado. Terra boa de plantação de café, plantação de montão. O que plantar lá no Paraná vai também, né? E aí, assim como os catarinenses são chamados de barriga verde, mas é papo pra outro dia, a gente vai contar por quê que são chamados de barriga verde, né? E assim segue a vida, né? Quem mais tá por aqui? A Vera Pires, nossa querida ouvinte, tá falando aqui. Conheci essa usina quando fui ao sul do Brasil. Muita gente foi, né? Visitar lá as Cataratas de Iguaçu, que é uma das sete maravilhas do mundo. Lindo, lindo. Porque ali é tríplice fronteira. É Brasil, Uruguai, Paraguai e os hermanos. Brasil, Paraguai e Argentina. É a região da tríplice fronteira. Os três países se encontram ali naquele pontinho, assim, ó. É uma região que é um tráfico de droga pra lá, é umas muamba pra cá, é uma loucura aquela parte, né? Então, os produtos paraguaios, porque entra zero imposto, né? Zero tax. As canetinhas Monjaro entram, espetáculo, porque o Brasil gosta de imposto, né? Eia! As camisetinhas da Shein, essas coisas, tudo. Passa lá pelo Paraguai. Aqueles ônibus muambeiro, né? Sabe o que é que eu gostava lá do Paraguai? Assim que tinha lá perto de casa. Não era. Era do Paraguai, mas a minha casa não era perto do Paraguai. Era os CDs, né? Na época o CD original era muito caro. Eu sempre fui apaixonado por música. Então eu comprava os CDs mesmo, assim, né? Daí tinha aquela lenda que falava que se você escutasse, se você colocasse o CD falso, né? O CD do Paraguai no seu aparelho, estragava o seu aparelho. Eu ficava morrendo de medo, né? Porque o aparelho era caro. Assim era a vida, né? Antigamente. Clayton de Maunden. Maunde, onde foi feita a música do a música More Than Words. Essa música aqui, ó. Essa música foi lá de Maunden, ali do 318 da Main Street em Maunden. O que que o Clayton tá falando aqui? E aí, meu amigo? Diz pra mim se você concorda ou não. Os argentinos só vai pra Santa Catarina pra procurar bagunça, briga e fumar maconha. Nem todos, mas muitos não são flor que se cheira. Não, verdade. Os argentinos, eu vou te contar, né? Mas se bem que eles levam grana, hein? Eles levam as divisas, né? Levam... Agora, não tanto, mas na época, lá nos anos 90, eu trabalhei numa companhia argentina chamada Promociones Turísticas. Eu fazia Balneário Camboriú, Florianópolis, Rosário e Buenos Aires, aqueles ônibus grandão da Fletcher Bus. Na época era o dólar e o peso era o mesmo, a economia argentina era dolarizada. Hoje tá quanto? Hoje eu acho que é um real, um peso. Quero ver assim, ó, tá 280, 290. Tô falando lá nos anos 90, a Argentina vivia uma época boa, hein? Era um a um. Um peso, um dólar, e eles usavam dólar, a economia era dolarizada. Lembra do ministro? Ministro Cavallo? É, o nome do cara era Cavallo. Valtinho tá por aqui também, mandando, olha que bonitinho, obrigado aí pela homenagem aqui, fez umas letras bonitas. Boa tarde, Sidney Boeira, não gosto de argentino, gosto de Argentina. Falando nisso, você sabe por que que o nome é Argentina? Já parou pra prestar atenção, não? O que que é Argentina? Por exemplo, Colômbia. Hoje é independência da Colômbia. Parabéns pros colombianos, tem alguém nos ouvindo. Nós vamos falar daqui a pouquinho, se der tempo, né? Porque eu tô emendando os assuntos aqui, segunda-feira, eu chego animado. Hoje é dia da independência da Colômbia. Parabéns aos colombianos que teve sua independência e tá sendo hasteada a bandeira ali no centro de Boston, na prefeitura, junto com a Michelle Wu, que é a nossa prefeita de Boston, está lá tremulando a bandeira colombiana, porque hoje é dia da independência colombiana, num dia como esse, lá no ano de 1810, deixa eu confirmar aqui, né, se é mesmo. Porque tem algumas coisas que eu não lembro de cabeça, né? Aí num dia como esse, no ano de 1810, os colombianos, né? Na época se chamava Nova Granada, né? Nova Granada. E a criação, então, eles se revoltaram lá em Bogotá, que na época Bogotá já era a capital, só que daí era a capital de um, era um país maior, né? Imagina a Colômbia, só que a Colômbia é grandona. Imagina aí, Nova Granada era gigantesca. Era Panamá, Colômbia, Equador e Venezuela, tudo junto. Era o vice-reino da Espanha, vice-reino da Espanha. E aí num dia como esse, eles se rebelaram, ficaram chateados, e aí resolveram, quebraram tudo e pegaram a sua independência, assinaram, né, o acordo de... Porque funciona assim, ó, vamos colocar, 4 de julho de 1776, esse país aqui, Estados Unidos, fez a independência, mas só que reconhecido só foi lá em 3 de setembro de... Deixa eu lembrar aqui, 1783. 4 de julho você... Não, independência. Acabou. Assinou o papel da independência. 4 de julho, né? 4 de julho, 1776. Estados Unidos assinou a independência e falou, não temos mais nada com os ingleses. Acabou. Só que os ingleses não aceitaram. Então, continuou as tretas, as escaramuças, batalha, guerra, tiro, paulada pra todo lado. Só no dia 3 de setembro, lá no ano de 1783, que os ingleses falaram, não, tá certo. Tá certo, a independência pra vocês, tá? Num dia como esse, a Colômbia fez a sua independência, só que só foi aceita lá no ano de 1819. 9 anos depois, que aí a Espanha falou, não, tá certo, vou deixar vocês sozinhos aí, se virem vocês. A Colômbia, então, num dia 20 de julho, dia como esse, assinou o papel lá da independência. Quebrou tudo e assinou independência ou morte. Não falaram isso, mas ok. Independência pra eles. No ano de 1810... 9 anos depois que a Espanha foi dar aí a carta, não, tá reconhecido. No Brasil, o Brasil, você sabe também, né? A gente já falou sobre isso, o Brasil teve a sua independência, 7 de setembro, todo mundo, aquela lenda, aquela mentirada que contam pra nós, contaram nos livros de história lá da escola, que Dom Pedro levantou, assim, aquela espada num cavalo branco, mentira, que nem era um cavalo branco, andava lá com uma mula, porque naquele período lá, e as mulas, vocês sabem que são muito mais fortes pro terreno e tal, ele tava numa mula, nem era branca nada, então, aquele quadro bonito, né? É quadro bonito, Dom Pedro assim segurando a espada, falando independência ou morte, mentira, porque ele não ia nem brigar com o pai dele, né? O pai dele também não ia querer matar o filho, aquela coisa toda que você já sabe. Mas teve o período depois que foi reconhecida a independência, e você sabe que o Brasil teve que pagar muito dinheiro, né? O Brasil fez então, lá em 1822, 3 anos depois que foi reconhecido, mas aí teve aquele acordo, não, quanto é que vocês vão pagar pra nós aí? Teve que pagar um montão de libras esterlinas lá, ou seja, o Brasil fez a independência de Portugal, mas pagou para os ingleses, vai entender isso. Papo para outro dia, papo chato, né? Vamos lá, parabéns então aos colombianos. E da onde que vem o nome Colômbia? Colombo, né? Colombo. A palavra Colômbia é derivada do antropônimo genealógico Colombo, Cristóvão Colombo, esse cara mesmo. Esse marinheiro genovês, porque ele era de Gênova, lembra? Gênova e Veneza, aquela parada toda. Então, Cristóvão Colombo, que aqui na América chama Columbus. Então, a homenagem a Cristóvão Colombo. A cidade não, o país Colômbia deu esse nome. E aí vai, né? Bolívar teve a Bolívia. Diz que o Simão Bolívar não gostou nada. E tem um país que era só indígena. O que tem na Bolívia? Até hoje, né? Eu tive a oportunidade de conhecer Evo Morales, né? Quando eu fazia a faculdade da Florianópolis e passou por lá. É um índio. Ele é índio. E assim como toda a Bolívia, né? Mas esse é papo pra outro dia. Vamos lá. Agora são 2h44 pra você que tá por aí. Johnny, ó. Johnny mandou um recadinho aqui, Johnny. Vamos ouvir o que o Johnny tá por aqui. O Johnny, do Agão.
1: Boa tarde, meu amigo Sidney Boeira. Boa tarde, toda a sua audiência aí. Eu falei, Sidney, eu não falei que a Espanha ia ganhar?
0: Falou mesmo.
1: O Paulo Jacaré falou que não ia ganhar, não, que ele tava torcendo pra Argentina. E apostou comigo que se a Espanha ganhasse e a Argentina perdesse, ele ia andar só de cuequinha na rua rebolando. Olha pra você ver, Paulo Jacaré falou que se a Espanha ganhasse, ele ia sair na rua só de cuequinha. A Espanha ganhou, agora tem que sair de cuequinha. Paulo Jacaré falou.
0: Tira a foto.
1: Começa com o pai.
0: É perigoso sair de cueca aí. Vai preso, hein? Vai preso. Lá no meu prédio, lá, tinha um brasileiro que foi de sunga. Tava de sunga lá na piscina do prédio. Ah, o segurança foi lá e mandou ele sair, né? E a namorada dele tava de fio dental. Aí ele não quis sair, eles ligaram lá na portaria do prédio. Daí foi lá o manager do condomínio, foi lá e pediu pros dois sair. Acredita? Então não vai sair por aí de cuequinha, não. Porque dá rolo esse negócio. Dá rolo, dá confusão. Melhor não mexer com isso, não, hein? Aqui é Cláudio Gregório, explica aí por que o nome Argentina. É verdade, o meu TDAH aqui, eu entro num assunto, já puxo pra outro. Argentina, então, é o nome do mineral que tinha em abundância, o argento. Hã? Vem do latim, o argento. Eu não acho que é a prata, né? É a prata mesmo, argento, prata. Então, por isso que é o nome, o Rio da Prata, ou de la Plata. Então tá aí, o nome Argentina vem daí. É porque eu fui falar daí o nome da Colômbia, daí já emendou, já foi pra outro lado, né? Mas a gente pode contar um dia desse por que que é o nome Peru, por que que é o nome Brasil. Claro que do Brasil você sabe, né? Todo mundo sabe por que que o nome é Brasil. Não sabe? Por que que é brasileiro? Brasileiro nem existe isso aí em português. Brasileiro depois foi adaptado, tiveram que adaptar, porque na... Isso, se você seguir o português à risca mesmo, ó. Quem faz pão é o pedreiro. Não, o padeiro. Ou seja, quando termina com eiro, é profissão. É a profissão. Então, brasileiro é quem faz brasa. Mais ou menos isso. É porque a madeira, o pau-brasil era vermelho, e aí parecia que era brasa. E falei isso, cadê o pau-brasil? Destruíram tudo, né? Parecia gafanhoto. Depois tiver... É porque seria o nome, se é pela... Pelo português correto, seria brasiliano, né? Aí já é papo pra outro dia, aí já fica chato esse assunto. Vamos lá, então tá. Tá aqui pro Cláudio Gregório, então Argentina é por causa do argento, da prata. Eles tinham muita prata, e cadê a prata deles? Cadê a plata? Assim como a gente fala, né? Ainda tem alguém que fala, lá no sul pelo menos é muito conhecido, a gente fala pila. Eu vou contar essa história. Por que que a gente fala pila? No sul do Brasil é muito comum, em vez de você falar real, você fala pila. E quando fala pila, parece que a coisa é mais barato. Ah, quanto é que custa isso aqui? Vai comprar, sei lá, vai comprar um carro. Quanto é que custa esse carro aqui? Ah, 20 pila. 20 pila seria 20 mil. Mas parece que é mais barato que você falar assim, não, esse carro aqui custa 20 mil reais. Parece que dá uma impressão que é muito caro, né? Mas fala, não, 20 pila. Ah, 20 pila tá, não tá caro, não. Mas eu vou contar essa história porque pila, mas eu tenho que preparar essa matéria aqui pra explicar bem em detalhes, tá? Mas é pra outro dia também, a gente vai falar sobre isso. Então tá aí Cláudio Gregório, o Johnny já mandou seu recadinho, Dogão também. Ah, aqui, o Clóvis escreveu aqui a prata deles, eles receberam ontem no estádio, receberam a prata, né? Literalmente ontem eles receberam a prata, tá certo, combinou aqui, ó. Tá vendo, Clóvis? Deu certinho. E quem ficou com ouro? Essa aqui eu também. Sabia que aquele troféu, bonito aquele troféu, mas nem é tão de ouro maciço, não, né? Porque o ouro maciço que era aquela taça que foi derretida lá no Brasil, a Jules Rimet, que era a taça quando o Brasil ganhou 3 vezes, o Brasil levou uma taça definitiva, a taça da Copa do Mundo, uma copa bonita. Né? O Brasil ganhou 3 vezes, tricampeão. Aí ficou com a taça. O que aconteceu? Roubaram a taça. Agora os argentinos, não, eles não vão ficar com a taça. Os espanhóis também não vão ficar com a taça. Eles vão ter uma réplica. Possivelmente eles levaram só pra fazer um carinho na taça. Aí a FIFA vai lá, ó, pega a taça de volta e dá pra eles uma réplica. De ouro? Nada. É feita, parece que é de concreto mesmo, né? De cimento, e aí só passa uma casquinha ali, pinta de ouro. Não, porque era verdadeira do Brasil. Dizem que era verdadeira. 3 quilos de puro ouro, 24 quilates. E a rapaziada lá do Rio de Janeiro levaram, consumiram a taça. Derreteram a taça de ouro. Acabou. Valtinho tá aí. O que que o Valtinho tá falando aqui? Porque é longo demais. Ah, ele mandou um vídeo aqui, mas é um vídeo 2 minutos, aí não, tá chegando aqui a rima. Não precisa ler no ar, né? Porque é longo demais. Mas eu vou ver aqui depois, Valtinho. Eu vou ver daqui a pouco quando terminar o programa, eu vejo esse vídeo que você mandou aqui pra nós, tá? Cadê quem mais tá por aqui? Dogão, já falei, domingo. a Domingo Cavallo, ex-ministro e amigo do FHC, que era então ministro da Fazenda do Brasil. Sim, o Domingo Cavallo era ministro da Fazenda na Argentina, esse que era o Cavallo que eu falei, e o FHC era o Fernando Henrique Cardoso. Pra quem já pichou o muro, fora FHC, fora FHC, fora FMI, com bandeirinha lá no Brasil, hein? Aposto que tem alguém aqui que tá ouvindo que já fez isso, hein? Fora FHC, fora FMI. Era a combinação. Combinação de protestos. Tinha muita gente aqui, né? Adriano Almeida também mandou o seu ditado por aqui. Semana passada visitei o Shopping China e o Shopping Dubai. Tudo isso lá no Paraguai. Pensa em um povo bacana, mas trabalho como escravos no Paraguai. A lei trabalhista não existe. Sim, o Paraguai é... Sabe por que o Paraguai é assim? Depois da guerra que teve, o Brasil, Uruguai e Argentina se uniram, deram um coro. Destruíram as fábricas, a economia, roubaram tudo. Tem até aquela parte infame assim, ó, que ele jogava as crianças e aí, com a espada, mataram todo mundo, todos os homens da Argentina, acima de 7 anos. Homem do sexo masculino, porque uma criança é uma criança de 7 anos. O exército brasileiro, o exército argentino e uruguaio junto, destruíram as fábricas paraguaias. E aí o único jeito que o Paraguai achou de sobreviver... Passou muita fome, morreu muita gente de fome no Paraguai. Aí eles abriram a economia. Tipo, ou seja, qualquer produto, qualquer pessoa vai lá, é taxa zero, não tem imposto. Era o único jeito que eles tiveram de sobreviver. O Paraguai, que foi destruído, literalmente foi ao chão. Sabe aquela, quando fala terra arrasada? O Paraguai ficou assim depois da guerra. Que tinha lá um ditador infame, que era o Solano Lopes. Que ele provocou, ele invadiu o Brasil, ele invadiu São Borja. Porque o Paraguai era forte, era uma economia pujante, era uma economia forte, era a locomotiva da América do Sul. Mas aí também foram cair na besteira de invadir o Brasil, né? Não, o Brasil não era forte coisa nenhuma. O Brasil teve que pedir ajuda pros uruguaios e pros argentinos. Dizem até que os ingleses estavam por trás. Na época o império era os ingleses, né? E aí o Paraguai teve que sobreviver até hoje. Os produtos da China caem direto lá. Não tem imposto, nada. Mas aí as leis trabalhistas não existem. O pessoal tem que trabalhar literalmente como camelo para sobreviver lá no Paraguai. Onde eu vi as paraguaias sorridentes a bailar. E assim vai. Quem mais está por aqui? Cliente de Molde, aí manda um abraço pra galera de Criciúma, minha terra. Ah, não, eu gosto do pessoal de Criciúma, eu só não gosto do time de Criciúma. Só lembrando o pessoal de Criciúma, um abraço pra todos eles, só lembrando o pessoal de Criciúma e adjacências, que o maior campeão de Santa Catarina é o Avaí, tá? O Avaí que é azul e branco, a camisa é parecida com a camisa da Argentina, tá? Por isso que eu nem usei a minha, pra não ser confundido por aí. A minha camisa tá guardada durante o período da Copa do Mundo. Eu não usei a camisa do Avaí pra não ser apedrejado, né? Porque é muito similar. E por que o nome Avaí? A gente tá falando da Guerra do Paraguai? Por isso, pela batalha, foi a última batalha. Quando o Brasil acabou mesmo. Destruíram o Paraguai. O nome dessa batalha foi Batalha do Avaí. É Avaí sem o H. Não tem nada a ver com esse Avaí aqui do Hawaii. Isso aqui é Hawaii. O nosso Avaí literalmente é o Avaí do Paraguai. Talvez por isso que tá na segunda divisão. Eita, meu time, é ruim, mas... Ah. Vamos lá, a vida segue por aqui. Tá aí então o Adriano que foi lá fazer umas compritas lá no Paraguai. Dizem que até o iPhone lá é mais barato do que comprar aqui nos Estados Unidos. Agora, não sei que milagre que eles fazem, né? Sim, porque se você quer comprar sem imposto, você vai pra New Hampshire. É, não tem imposto nenhum. Zero imposto. Zero. Como é que pode o celular ser mais barato no Paraguai? Não sei se é verdade isso. Ah, é falso? Poderia ser. Mas muitas madames que compram aquelas bolsas da Gucci, aquelas bolsas caríssimas, via Paraguai, porque lá, rapaziada, lá eles conseguem uns negocinhos lá que... Eu tava conversando com isso, sobre isso com uma pessoa que é mais entendida, falou, não, funcionam... Porque a China também, você não pode confiar muito no chinês, né? Esses mesmos caras lá da fábrica da China, os caras trabalham na fábrica, a fábrica da China, produzindo a bolsa lá, a Gucci, essas marcas, né? Não sei o nome, Yves Saint Laurent, essas marcas famosas aí. Lá na China, eles estão produzindo tudo, tudo é produzido lá na China, que a mão de obra é mais barata. Só que esses mesmos caras, eles conseguem fazer uns desvios dentro da fábrica mesmo ali, ó. A esteira tá passando, a esteira escondeu ali, caiu, vai uma bolsa pra lá. E aí esses caras conseguem fazer esses dribles. Aí fala, não, é réplica, mas na verdade não é réplica. Na verdade é o mesmo produto. Mesmo produto que vai pras lojas, que custa aí $5,000, os caras conseguem driblar lá e tirar por 500. Eles fazem que até Deus duvida, né? Vera Pires está lá nas Cataratas. Ah, visitou Cataratas do Iguaçu. Tá vendo? Eu tô falando. Mas olha o que acontece. As Cataratas, no fundo, porque elas caem também do lado argentino. Porque lembra que eu falei que é a tríplice fronteira. Então as Cataratas do Iguaçu estão ali, né? Assim como acontece aqui. As Cataratas do Niágara, um pedaço é no Canadá. Só que da onde que é a vista melhor? Do lado americano. Lá no Brasil também. As águas caem pelo lado argentino, mas os argentinos não podem ver, porque para eles ver bonito assim as cataratas caindo, eles têm que ir pro lado brasileiro. Quando a gente fala que Deus é brasileiro, a gente tá falando certo, hein? Mas a gente usa as terras dos irmãos, mas as cataratas jogam água e fica bem mais bonito do nosso lado. Aqui a Márcia também completando o assunto, falando que no começo do programa eu falei sobre Spotify. Ela tá lembrando que a Apple vai subir o preço pra quem usa a música da Apple, vai pagar mais caro. Tá subindo esse negócio agora. Tem, porque eles fazem aqueles triquezinhos, sabe? Fala assim, é um mês de graça e depois vai pagar $10. Parece que vai subir agora então pra quem ouve música, né? Nessas plataformas digitais. Eu ainda prefiro vinil. Eu ainda prefiro comprar. E eu falei, isso eu tô procurando, vou comprar agora esse do Legião Urbana, o 2. Que num dia como esse era lançado, lá no ano de 1986. Pra quem tá chegando agora, eu comecei o programa, né? Falando sobre isso, que num dia como esse, 20 de julho, era lançado o disco 2 do Legião Urbana. Parece cocaína. Vou comprar, eu não tenho esse vinil ainda. Falando nisso, pra quem não visitou, ainda dá tempo de visitar as esculturas de areia aqui em Revere. Tá bem bonito esse ano, hein? Ontem foi o último dia, teve queima de fogos, tava bem bonito, hein? Ainda dá tempo, passa ali se você tem tempo, no final da tarde, na praia de Revere, pra você ver as esculturas de areia. Elaine Soares está finalizando por aqui, tadinho nada, quero que todos os torcedores se lasquem dos argentinos, né, tadinho. Maria Popolo finalizando também, intérpretes hoje, gosto muito do Gabriel Henrique, Got Talent, há 2 anos do Golden Buzzer, verdade, Gabriel Henrique, Got Talent, pra quem não sabe é um programa de TV, isso é bem legal, hein. Finalizando por hoje, obrigado pela sua audiência. Amanhã a gente volta, hein? 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Tchau, tchau. Eu volto amanhã.

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0: Muito boa tarde para você que está no trânsito, ou melhor, buenas tardes para você que está na correria do trabalho, para quem já chegou em casa, ligou a Insuperável para se informar. Um abraço especial para nossa comunidade brasileira que acorda cedo, trabalha muito e faz a América funcionar todos os dias. Alô também para audiência fiel nos estabelecimentos brasileiros, supermercados, padarias, lanchonetes, restaurantes, todo mundo ouvindo a Insuperável. Eu sou o Felipe Tonon, vou com você até às 5 horas com uma vontade danada de falar espanhol, mas espanhol da Espanha, tá, gente? Não é espanhol de la Argentina, não, tá bom? E aqui você não só escuta, você participa, e daquele jeito simples, hein? Abra o aplicativo da rádio, clique em participe, depois em WhatsApp e pronto, a sua mensagem chega direto aqui nos estúdios da Insuperável em Brasil. Hoje quero te ouvir, tá bom? Se preferir, mande um áudio, sua opinião faz o programa ficar mais vivo, mais dinâmico. A partir de agora, a gente fala das notícias que marcaram o dia, com análise, contexto e o que realmente importa para você. Política, economia, imigração, entretenimento, tudo que impacta a vida da comunidade brasileira que vive nos Estados Unidos e no mundo. O que é destaque, o que é polêmica, o que é fato, você acompanha agora no Tarde Insuperável.
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0: Hoje é segunda-feira, 20 de julho, agora são 4 horas e 8, 9 já, meu Deus do céu, 4 e 9 pelo horário da Costa Leste, 5 e 9 pelo horário de Brasília. Eu sou o Felipe Tonon, vou com você até às 5 e a partir de agora a gente abre espaço para informação com contexto, análises e participação de quem está do outro lado do rádio. Aqui a notícia não é monólogo, você também faz parte da conversa, por isso interaja conosco pelo WhatsApp, a sua opinião ajuda a dar o tom do debate, o que mexe com a nossa rotina, com a nossa comunidade, com a vida real de quem vive nos Estados Unidos, os fatos do dia, os temas que provocam discussão e aquilo que você precisa saber antes de formar a sua própria opinião. Tarde Insuperável está no ar e essas são as manchetes desta segunda-feira, 20 de julho de 2026. Homem é preso após tentar explodir edifício do ICE em Nova York. Nobel de Economia prevê o que Flávio Bolsonaro já temia. Tarifaço americano vai beneficiar Lula. Claro que vamos falar de Copa do Mundo. A Espanha superou a Argentina num jogo fraco e celebra o bicampeonato. Claro que vamos repercutir também a participação de Donald Trump na final do Mundial. Sua opinião, Trump foi vaiado ou aplaudido, hein? O presidente foi cortado de foto oficial da FIFA, daqui a pouco os detalhes.
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0: Trumpinho foi cortado, vamos falar de Copa, é claro, né, gente? Não tem como. E ó, daqui a pouquinho tem Todo Mundo é Técnico, hein? Edição especialíssima, última edição do Todo Mundo é Técnico, uma edição pra gente comemorar aí esta temporada do programa, né? Pela primeira vez na Copa, a Insuperável fez um programa dedicado ao Mundial, foram 26 edições do programa, fiz parte com muito orgulho dessa turma aí do Todo Mundo é Técnico, e daqui a pouquinho, assim que terminar o Tarde Insuperável, vamos ao vivo pro Todo Mundo é Técnico e vamos fazer uma seleção da Copa, hein? E claro que a gente quer te ouvir também, tá? Você vai mandar ali os seus palpites do melhor, do pior, do que foi mais bacana, do que foi mais vergonhoso nessa Copa do Mundo, eu quero te ouvir, tá? E todo mundo vai querer saber também a sua opinião, você participa aqui no Todo Mundo é Técnico, coladinho aqui, tá bom? Hoje é o último programa, tá? Amanhã, gente, voltamos à programação normal, tá bom? Lula ou Bolsonaro? Esquece Copa, acabou Copa, tá? Tô brincando, gente, amanhã não é só essa programação, não. Amanhã a gente começa com a programação normal do nosso horário, né? Voltamos a ter uma hora e meia de programa, tá bom? A partir de amanhã, então, Tarde Insuperável volta ao seu horário de origem das 4 às 5:30, tá bom, gente? Aí a gente discute bastante política, economia, esporte também, tá bom? Que eu quero falar de esporte. Quero falar do Brasileirão, minha gente. Meu Deus do céu, vai pegar fogo esse Brasileirão, né? Bom, vamos lá. Olha só, vamos trazer aqui tempo e temperatura. Daqui a pouquinho eu quero que você mande, tá bom? Daqui a pouco eu quero que você mande aí a sua participação, tá bom? 774-707-7835. Boston agora, 82 graus, hein, minha gente? Pois é, vamos trazer aqui o que importa, né? Chuva, e aí? Meu dia vai ser atrapalhado amanhã? Já te adianto, não. Você que trabalha fora, pode ficar tranquilo que terça-feira você vai conseguir trabalhar normalmente, não vai ter problema, tá? Vai chover amanhã? Vai chover amanhã, mas é só a partir das 7, 8 horas da noite, tá bom, gente? E na quarta-feira, as chuvas devem terminar por volta de 9, 10 da manhã, tá bom? Então, não vai atrapalhar muito, pelo menos essa é a previsão para quem tá em Boston, tá? As chuvas amanhã só à noite e na quarta-feira ela vai ficar ali até por volta de 9, 10 horas da manhã, tá bom? Então vai ter dias bons aí para você que trabalha fora. E a temperatura também super agradável, hein? Ó, só para você ter uma ideia, a temperatura mais alta esta semana em Boston será na quarta-feira, quando a máxima não passa dos 85 graus. Os outros dias, gente, casa dos 80, tá? Hoje bateu 83 ainda, né? Amanhã 81, quarta sobe para 85, depois, ó, 79, 78, vai ficar na casa dos 80 graus, tá bom? Vamos para o Metro West, trazer a cidade de Marlboro aqui. Muito sol agora, né? Temperatura na casa dos 81 graus neste momento. Chuvas amanhã, ó, Metro West, amanhã a chuva vem mais cedo, tá? Então o pessoal de Boston vai ter chuva mais tarde. No Metro West, as chuvas amanhã devem começar por volta das 3 horas da tarde, tá? É uma boa notícia, né? Mas parcialmente aí o tempo vai ficar nublado, mas não chove o dia todo, né? Amanhã, portanto, em Marlboro, tá bom? Região Metro West, as chuvas começam por volta das 13h30 da tarde, tá? E na quarta-feira, as chuvas ali vão até por volta das 9h10 da manhã, tá bom, minha gente? E temperaturas também super agradáveis na casa dos 80 graus, tá bom, minha gente? Mande pra cá sua participação, tá bom? 774-707-7835. Eu quero trazer aqui o Worcester, tá? Pra ver o horário da chuva em Worcester também, ó. 3 horas da tarde também, tá? Amanhã, chuvas a partir das 3 horas da tarde em Worcester. E na quinta-feira, chuvas indo embora ali por volta das 9, 10 horas da manhã, tá bom, gente? Mande pra cá a sua participação. 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

0: Pata 495 hoje liberada, hein? Sem problemas para o motorista que trafega por esta importante rodovia do estado de Massachusetts, que liga o norte ao sul do estado. O trecho mais lento hoje é na região de Lowe e Boxboro também. 40 milhas por hora, tá bom, né? Tá ok, motorista trafegando muito bem pela 495. Rota 90 também não tem problemas hoje, motorista com trânsito liberado todo o trecho de Boston até o Metro West. A atenção fica no trecho de Framingham, gente, tem ali velocidade reduzida a 22 milhas por hora. Não tem acidente ali, pelo menos não é informação aqui, é só mesmo tráfego intenso, trânsito na rota 90 Mass Pike ali no trecho de Framingham, mas é só o trechinho ali, tá bom? Chegando ali um pouco quando chegar ainda já a 495, já liberou, o trânsito tá fluindo muito bem. Tem acidente na rota 93, sentido norte, ali a chegada a Boston, né, saindo de Quincy ali, acidente na 93, sentido norte, trânsito ali reduzidíssimo a 11 milhas por hora. E ali também, na região de Braintree, tem um acidente também na 93, também sentido norte, motorista enfrentando trânsito intenso ali naquela região. Na rota 95, o trânsito tá bom, tá tranquilo também, sem grandes complicações ali no sentido sul. No sentido norte, o trânsito da 95 fica mais movimentado ali na saída de Walton, né, onde o motorista vai pegar ali 25 milhas por hora, sentido norte, tá? Sentido sul, tá todo liberado. O motorista tem trânsito intenso na rota 24. Tem um acidente ali na rota 24, muito próximo ali ao trevo da 495, sentido sul, tá? Da rota 24, motorista enfrentando ali trânsito de 22 milhas por hora, tá? O acidente é ali em Bridgewater, Rainham, né? É em Rainham. Tá? O acidente ali para quem está sentido sul ali, né, que vai para Berkeley, né, Somerset, né, aquela região ali ao sul do estado de Massachusetts. Então tem aí aquele trânsito na rota 24 por conta do acidente, tá bom? E acidente também hoje, ó, na rota 146, tá? O motorista que está vindo de Rhode Island pela rota 146 enfrenta ali trânsito de 30 milhas por hora. É redução de velocidade, mas teve um acidente ali, né? E o motorista precisa ficar atento ali naquele trânsito na altura da cidade de Millville. É mais ao sul do estado de Massachusetts, né? Passando Uxbridge, né? Passando Uxbridge, próximo ali a Rhode Island, tem esse acidente no sentido norte. Então, para quem está saindo de Rhode Island, assim que sai de Rhode Island, ó, em Rhode Island já tem trânsito intenso na rota 146. E aí o motorista enfrenta esse trânsito por conta do acidente, mas depois libera, né? Para quem sobe a 146, vai dar lá em Worcester, tá? E aí não tem nenhum problema até a chegada a Worcester. 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
0: 4h21, a gente vai pro nosso WhatsApp interagir com você. Tem gente me chamando de argentino aqui no WhatsApp. Isso pode isso? Pode isso, Arnaldo? Não pode, gente. Em algum momento eu dei a entender isso. Se sim, peço desculpas. Olha só, envie para cá sua mensagem pelo aplicativo da rádio. Você clica em participe e escolhe o ícone WhatsApp. Envia sua pergunta, seu comentário, a sua sugestão. Tá bom, gente? Olha só, enquanto você manda sua mensagem aqui, eu quero falar com você que mora nos Estados Unidos, está sonhando ali. Mora nos Estados Unidos, mas sonha com o Brasil, né? Isso é muito comum, né, gente? Muita gente que tá nos Estados Unidos, né, não pensa em viver para sempre no país, não, né? Pensa em investir no Brasil, né, para mudar, passar a velhice no Brasil. Já ouvi muito isso, né? Mas tem muita gente que tem medo de fazer esses investimentos no Brasil, porque tá longe, né? Medo de cair no golpe, não ter com quem contar. 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Já eu vou falar com você aqui no WhatsApp, mas antes eu quero falar com você, tá bom? Ou você conhece alguém que tá precisando de uma vaga de emprego? Tem várias disponíveis na Cornerstone Trust, tá, gente? Essa grande empresa aí que fabrica estruturas de madeira para roofs e pisos de casas tá contratando profissionais na sua planta em Uxbridge, tá? 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

0: Rose, minha querida Rose, está por aqui. Valtigre, boa tarde, Valtigre. Olha só, o Leandro de Ulster. Boa tarde, Felipe. Você está triste hoje, né? A sua Argentina perdeu. A minha Argentina, Leandro. Eu jamais torceria para a Argentina. Eu apostei na Argentina. É diferente. Diferente. Eu acreditei que a Argentina fosse levar. Mas eu torci para a Espanha, com certeza. Torci muito, vibrei muito. Jogo horroroso. Jogo ruim, gente. Fala sério, hein? Jogo de Copa do Mundo ruim, hein? Final de Copa ruim. A gente só não falou muito, não fala mais, porque tem o clima, né? O clima da Copa, né? Joguinho mequetrefe, hein? Pelo amor de Deus. Ó, Leandro, não torce pra Argentina não, Leandro. Tô fora desse grupelho aí, viu? Tô fora, me ponha fora dessa, tá? Olha só, gente. Felipe, você sabe dizer se o Flavinho foi lá pedir desculpa pro Milei da Argentina ter perdido? Ô, gente, a gente vai falar sobre o Donald Trump daqui a pouco. Vocês acham que o Trump foi vaiado ou aplaudido? Porque eu só ouvi vaia, né? O meu ouvido tendencioso, né? Eu só ouvi vaia. Inclusive, na hora que ele apareceu no telão e principalmente quando ele entrou no estádio com o Infantino no final pra entregar o prêmio, constrangedor, hein, gente? Pelo amor de Deus. Eu só ouvi vaia, não sei você. Se você ouviu vaia ou aplausos para Donald Trump. Vamos falar do mico também de Trump, hein, gente? Nossa, o Trump não se cansa de passar vergonha, né? Muito bem. Sandrinho está por aqui também. Um abraço, Sandrinho. A Fernanda. Fala, Fernanda. Ah, eu esqueci de assoviar hoje na trilha que eu mais gosto do tempo e temperatura. Tava atrasado hoje. Esqueci, ô Fernanda. Fala, Rose. Fala, Rose. O microfone é seu.
1: Felipe, Felipe, pensa na alegria da pessoa. É. Felipe, ontem eu até dancei o bambolê lá em casa. Imagina eu dançando o bambolê pra zoar meu marido. Eu fiquei quase tão feliz como se o Brasil tivesse ganhado a Copa. Digo quase, né? Mas fiquei feliz demais. Nossa, deve perder até o rumo de casa. Que coisa boa. Enfim. Hoje o dia amanheceu até mais bonito.
0: Ô, Rose, eu pensei muito nisso, sabia? Sobre a gente, né? Claro que a gente ficaria mais feliz, né? Óbvio. Que a gente ficaria mais feliz se a gente tivesse o Brasil campeão. Mas não é bom também ver a Argentina perdendo? Então a Argentina na final foi bom pra gente, né? Agora com resultado negativo pra eles. Foi bom pra caramba, gente. Se fosse uma Espanha e França, Espanha e Inglaterra, né? Ou Inglaterra e França, né? Que poderia ser. Não seria a mesma coisa, né? A gente torceria lá pelo futebol. Talvez fosse um jogo muito melhor, né? Isso é fato, né? Como foi, inclusive, a disputa pelo terceiro lugar. Mas no fim foi bom, né? A Argentina tá na final, né? Foi bom pra nós brasileiros. Paulo Jacaré. Fala, Jacaré.
2: Felipe Tonon. Chega. Fala com nós, hein?
0: Fala, gente. O povo
2: é isso aí.
0: Leandrinho.
2: Argentina, bye bye.
0: Bye bye.
2: Hoje, todo mundo é técnico. Hoje eu quero fazer uma pergunta pro Ares hoje, hein?
0: Manda.
2: Sobre o juiz. O que que ele achou do juiz,
0: hein? E aí?
2: Que roubação pra Argentina. Pois mas mesmo assim, a Argentina não levou.
0: Eu concordo, viu, Paulo Jacaré? Teve uma briga, não. Teve uns comentários no nosso grupo de WhatsApp do Todo Mundo é Técnico que não é bem assim, que agora a Argentina, quero ver lá, a Argentina perdeu, mas perdeu porque não jogou nada. Porque se fosse pelo árbitro, sei não, hein? Aquele gol lá, aquela falta lá, que anulou o gol no finalzinho do segundo tempo. Sei não, hein, Jacaré? Sei, né? Essa festa aqui, Jacaré, essa farra aqui, isso aqui não é de agora não, né? Faz tempo, né? Ixi, bicho. Ô, isso aqui faz tempo, não faz de agora. O povo tá diferente. Ué, povo diferente. Tá até bom. Um abraço, Jacaré. Fala, Elaine Soares.
3: Ei, Felipe. Eu acho que eu tô lembrado porque que o povo tá falando que você tá triste aí.
0: Por quê?
3: Porque no dia até eu concordei com você, claro, que a gente já tava, tipo assim, achando que não ia ter jeito, né? Que a Argentina,
0: tipo
3: se diz, acabou, boa sorte, mas graças a Deus acabou, foi pra ele.
0: Graças a Deus.
3: Glória. Chora não, bebê Messi. Chora não, Trump. Aquele homem de ontem tá na raiva.
0: Que mico, hein?
3: E pra mim, você foi aplaudido, você foi vaiado, tô nem aí pra ele. O que que ele vai fazer lá? Que ele só quer ir lá, né? Quem não queria tá entregando o troféu pra Espanha, né? Eu tenho certeza absoluta que ele entregou no ódio. Não é o que é mais demais gosta. A gente gosta de ver o Trump bravo. Mesmo que no final sobre só pra nós, mas não dá nada não. Nós aguenta, Rojão.
0: É isso aí.
3: Vamos que vamos, daqui 4 anos não é possível que não vai ser nós, né? Não é possível.
0: Tomara, fala, Paulo.
2: Não, Felipe, isso aí é de sábado passado agora, sabe, certo, né? Foi aniversário da Luísa e da Sandra. Ah. Eu sou o que tá em cima do Leandrinho aí.
0: Caramba, rapaz. Caramba, olha, falar pra você, o povo tá diferente essa foto aqui, parece foto dos anos 80. Olha lá, Leandrinho diferente, o povo tudo diferente. Mas legal, viu? Parabéns aí pra Luiz e pra Sandra também, viu? Mande pra cá sua mensagem 774-707-7835, a gente vai abrir o noticiário. Vamos falar de esporte? Antes de abrir o noticiário, a gente vai falar de Copa do Mundo, então vamos.
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0: Vamos falar da Copa do Mundo. Não deu, né, gente? Não deu pra Argentina, né? Ah, que pena. Olha, que tristeza. Que tristeza. Olha só, gente, a seleção da Espanha, né? E eu peguei um dado aqui interessante, né? Que a seleção da Espanha foi, né, a campeã, bicampeonato, né? A primeira

fez um gol no jogo contra a Bélgica nas quartas de final. Então, de fato, foi uma grande marca, né? Inclusive o goleiro Unai, ele atingiu a marca de 650 minutos sem fazer defesas, né? Sem tomar gol, na verdade, né? Então, assim, é impressionante, sim, né? Pensando aqui como foi agora, né? Pensando nesse retrospecto da Espanha, como foi uma Copa... Como eu posso dizer? Não foi uma Copa incrível da Espanha, né? Foi uma Copa pragmática, né, gente? Fez o que tinha que fazer. Empatou quando podia empatar, ganhou quando tinha que ganhar, não tomou gol. É aquele arroz com feijão, mas o arroz com feijão dá certo, né, minha gente? Deu certo, né? Campeã, né? Com muita justiça, né? Agora, a gente vai falar bastante sobre a Copa, sobre o jogo, né? Sobre todo o Mundial. Temos um programa bem especial para daqui a pouquinho no Todo Mundo é Técnico, tá bom? Já vai ter um super programa para apresentar para vocês. Vamos falar de futebol lá. Aqui a gente vai misturar um pouquinho de política, porque Trump, gente, ele conseguiu entrar, né? De penetra na festa da seleção da Espanha, né? Quando os atletas receberam a taça da Copa do Mundo, mas ele foi cortado da foto oficial da FIFA, tá? Que mostra o momento em que o capitão Rodri levantou o troféu. No registro compartilhado nas redes sociais da FIFA, só é possível ver um pedaço pequenininho do corpo do presidente Trump, né? Que tava ali do lado, né? O Infantino, na transmissão, quem assistia, deu pra ver que o Infantino falou com ele pra sair ali, né? Que ia ter chuva de papel picado e tal. Só que o Trump, gente, ele tentou fazer, na verdade, o que ele fez no Mundial de Clubes do ano passado, né? Que ele ficou ao lado dos jogadores do Chelsea quando eles levantaram o troféu ao final do torneio no ano passado, né? Que foi uma coisa horrorosa, né? O Trump não gosta de futebol, não sabe nada de futebol, tá lá porque o campeonato acontece no país dele, mas é uma coisa horrorosa. E Trump foi muito vaiado, hein, gente? Quando apareceu no telão pela primeira vez, muitas vaias. E também quando ele entrou no campo no final com o Infantino, muita vaia, inclusive uma situação até constrangedora, né? A gente percebia que eles estavam, né, recebendo as vaias, né? E foi de fato muito constrangedor, né? Ainda bem que a Copa acabou, né, gente? A Copa dos Estados Unidos acabou porque muitos pontos negativos, né? Da organização, do trato com torcedores, né? Com jogadores de outros países, uma perseguição, né? Impressionante e totalmente oposto, né? Aquilo que prega a FIFA e o espírito esportivo. Ainda bem que a Copa dos Estados Unidos acabou.

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1: Um homem foi detido nesta segunda-feira em Nova York após atear fogo, acender fogos de artifício e empunhar uma arma na calçada do edifício dos tribunais do ICE, em Manhattan. As autoridades não divulgaram o nome do homem nem indicaram uma possível motivação para o crime. O Departamento de Polícia de Nova York informou que o incidente ocorreu por volta das 8h30 da manhã pelo horário local e que uma arma de fogo foi apreendida no local. Uma pessoa foi levada ao hospital local com ferimentos leves. A Força-Tarefa Conjunta de Terrorismo da agência em Nova York, que inclui o Departamento de Polícia, está investigando o caso. O prédio atingido abriga o Escritório Regional de Nova York do ICE, uma divisão do Departamento de Segurança Interna. O edifício tem sido palco de inúmeras prisões de solicitantes de asilo e imigrantes que ficam detidos nas celas do décimo andar. Um vídeo publicado numa rede social mostra que policiais correram para fora do prédio enquanto uma nuvem de fumaça branca se espalhava. Em seguida, eles imobilizaram um homem na calçada.

Um médico condenado por estupro e procurado pela justiça dos Estados Unidos há mais de 2 décadas foi preso na semana passada após ser localizado vivendo a bordo de um veleiro

em Rhode Island. Ronald Fisher, de 70 anos, foi detido por agentes federais depois de que novas informações levaram investigadores até a embarcação, onde ele utilizava o nome falso de Richard Graydon, segundo o FBI, o Serviço de Delegados Federais e a Guarda Costeira dos Estados Unidos. De acordo com as autoridades, Fisher estava foragido desde 2005, quando desapareceu durante o julgamento por agressão sexual contra uma mulher. Após ser interceptado no mar sem oferecer resistência, ele foi levado à estação da Guarda Costeira em Nova York e transferido para a custódia das autoridades locais. As impressões digitais analisadas pelo FBI confirmaram sua identidade, segundo o Ministério Público de Manhattan. Investigadores afirmam que o ex-anestesista adotou diversos pseudônimos ao longo dos anos e empregava técnicas para dificultar a sua localização. Durante buscas, foram encontrados livros sobre como evitar a ação das autoridades, além de evidências de que utilizavam um roteador para ocultar seus endereços de IP. O caso que levou à condenação ocorreu em 2003, quando a mulher denunciou ter sido estuprada durante um encontro a bordo do iate de Fisher, atracado numa marina em Rhode Island. Antes do fim do julgamento, em 2005, Fisher enviou um e-mail aos advogados informando que deixaria os Estados Unidos para evitar uma condenação. Apesar da fuga, ele acabou condenado à revelia por agressão sexual em primeiro grau. A vítima comemorou a captura, ela deu uma entrevista e disse que o trauma afetou profundamente sua vida. Na sexta-feira, Fisher compareceu a uma audiência em Manhattan, permaneceu preso e renunciou ao processo de extradição.

o presidente dos Estados Unidos publicou uma nova ameaça ao regime iraniano nesta segunda-feira. Segundo ele, Teherã vai pagar muitas vezes mais por todos os combatentes americanos que forem mortos no conflito. Ele disse, abre aspas, toda vez que o Irã matar um soldado americano, pagará por essa morte muitas vezes mais. Essa diretriz já foi repassada ao secretário de guerra, Pete Hegseth, ao presidente do Estado-Maior Conjunto, Daniel Kane, e a todos os líderes das Forças Armadas. A mensagem acontece em meio a uma escalada de tensões entre os dois países após a morte de 3 militares americanos. 2 morreram numa base na Jordânia e 1 no norte do Iraque durante a detonação controlada de uma munição não detonada. Como resposta, ontem as Forças Armadas americanas assumiram a autoria de um bombardeio contra uma usina nuclear em construção no sudoeste do Irã. Os ataques também atingiram vários locais na cidade portuária de Bushehr, onde fica a única usina nuclear civil do país, informação da mídia estatal iraniana. Segundo os militares americanos, os alvos incluíram centros de comando, sistemas de defesa aérea, locais de lançamento de mísseis e drones e redes de comunicação. E a operação teve como objetivo reduzir a capacidade iraniana de atacar embarcações comerciais que transitam pelo Estreito de Hormuz. Não está claro qual diretriz específica Trump transmitiu ao Pentágono, mas uma autoridade norte-americana disse à agência de notícias Reuters que antes do ataque mortal na Jordânia, os Estados Unidos já haviam começado a enviar aeronaves militares, incluindo caças e aviões-tanque, para o Oriente Médio. O número de soldados norte-americanos mortos na guerra contra o Irã subiu para 17 no último final de semana. Foi um dos períodos mais mortíferos para as tropas norte-americanas desde o início da guerra em fevereiro. Até o momento, cerca de 430 combatentes americanos ficaram feridos no conflito.

Daqui a pouquinho eu vou para o WhatsApp, mande para cá sua mensagem, tá? Pode ser de texto, pode ser de áudio, já vou repercutir com vocês. E eu quero saber aí, o que você achou dessa participação de Donald Trump na Copa do Mundo, hein? Mas vamos falar agora sobre tarifaço, gente, porque a gente vem falando já de um tempo aqui sobre essas tarifas adicionais que os Estados Unidos aplicaram para o Brasil e para outros países também. Só que Flávio Bolsonaro, né, que é o candidato da direita à presidência, ele vem falando há um tempo, né? Ele viu o tamanho da confusão que o irmão e outras pessoas fizeram nos Estados Unidos para solicitar o tarifaço. Isso foi um pedido, né, dos Bolsonaro lá no ano passado, quando eles começaram a fazer pressão nos Estados Unidos para enfraquecer a economia brasileira. Uma economia fraca tende a fazer com que as pessoas não votem, né, no presidente de situação, né? No caso, Lula, né? Porque quando a economia está cambaleante, o eleitor tende a mudar, né? Tentaram fazer isso, o tiro está saindo pela culatra. Flávio Bolsonaro já vinha falando, inclusive ele foi aos Estados Unidos para pedir para que Trump não fizesse o tarifaço por uma questão política, porque ele viu que isso estava fortalecendo Lula. Isso Flávio falou há um tempo já, né? E agora, gente, o economista americano Paul Krugman publicou um artigo hoje no qual afirma exatamente a mesma coisa, que as tarifas impostas pelo governo Trump ao Brasil não vão funcionar e vão fortalecer o governo do presidente Lula. Ele disse, eu peguei um trechinho aqui do artigo que foi publicado no site Substack. Abre aspas, usar as tarifas para punir o Brasil por suas conquistas monetárias não terá sucesso. Krugman, que há exatamente um ano publicou um texto no qual classificou o PIX como o dinheiro do futuro, pontua que as tarifas vão fortalecer politicamente o presidente Lula. Abre aspas. Economicamente, o alcance das tarifas será limitado, né? Quando ele falou ali, citando os temores, né, do governo Trump em relação aos preços do café, suco de laranja, carne bovina, né, alguns dos principais produtos exportados pelo Brasil aos Estados Unidos. Ele ganhou o Nobel de Economia em 2008, é professor da Universidade da Cidade de Nova York e diz que o governo Trump tenta punir o Brasil pelo sucesso do PIX. E ele fala, por que é injusto um país oferecer aos seus cidadãos uma maneira melhor de fazer compras e pagar contas? De certa forma, a administração Trump ainda tenta punir o Brasil por ser uma verdadeira democracia. Ao contrário dos Estados Unidos, o Brasil processou o seu ex-presidente Jair Bolsonaro por tentar fomentar uma revolta após perder a última eleição. Em seu artigo, o economista afirma também que a hostilidade de Trump em relação ao PIX ilustra a mesma posição do presidente americano em relação à política energética. Abre aspas, este governo se opõe ao progresso. Sempre que o progresso contraria os interesses e a ideologia dos oligarcas que investiram dinheiro na campanha de Trump e no seu bolso. Krugman cita ainda um relatório do Federal Reserve, o Banco Central Americano, de 2022, que afirma que o PIX é uma moeda digital do Banco Central do Brasil, análoga ao dinheiro de papel. O economista questiona também, abre aspas, mas desde quando é uma prática comercial desleal uma empresa perder clientes para um concorrente que oferece um produto melhor e mais barato? Deveríamos fechar o serviço postal dos Estados Unidos porque ele oferece um serviço de entregas melhor e mais barato do que a UPS e a FedEx? Questiona o economista. No artigo, Krugman cita que o governo Trump estaria preocupado com o fato de o PIX e outros sistemas de pagamento similares desafiarem a hegemonia internacional do dólar. Eu vou citar mais um trecho aqui que eu achei muito interessante, esse artigo do economista, que diz que o Brasil é um ator pequeno demais para provocar impacto no sistema global de pagamentos. No entanto, argumenta ele que o dólar pode enfrentar um desafio real caso o Banco Central Europeu conseguir adotar um euro digital em 2029 como o planejado. Se isso acontecer, segundo ele, não é difícil imaginar que o número significativo de transações antes feitas em dólar passarão a ser feitas em euros digitais. O Nobel de Economia diz que o motivo pelo qual as pessoas podem optar pelo euro digital é porque os Estados Unidos não vão oferecer um meio de pagamento igualmente bom. Por que que não vai ter um dólar digital? Ele questiona, né? E ele mesmo responde. Não porque seja uma má ideia. Como o Brasil demonstrou, seria uma ótima ideia. Mas existem poderosos grupos de interesse que se opõem
a qualquer iniciativa desse tipo nos Estados Unidos. E na conclusão do artigo dele, o Nobel de Economia cita o argumento da economista brasileira Mônica Debow, para quem as tarifas fortalecem a posição do governo brasileiro. Em entrevista à BBC News Brasil na semana passada, Debow avaliou que o impacto das tarifas de Trump deve ser

0: daqui a pouquinho vamos falar de política no Brasil. Temos uns dados interessantes para trazer aqui sobre a movimentação dos presidenciáveis, né? Campanha começou, tá, gente? Pré-campanha, pelo menos, já começou, inclusive com sistemas de segurança, né? As operações de segurança da Polícia Federal. 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Olha só, quem chegou por aqui, tia Suzy, a vovó do João já tá por aqui já, daqui a pouquinho tem Todo Mundo é Técnico. Fala, Marilene. Marilene mandou, o que que é isso, Marilene? Marilene mandou um vídeo aqui, fala, tá trabalhando, não, Marilene?
1: Felipe, meu lugar preferido, ó, se eu pudesse eu morava aqui
0: Folga.
1: Dentro. Adoro, adoro. Ô Felipe.
0: Oi.
1: Eu não posso acabar o serviço cedo não, tá por quê?
0: Ah, tá.
1: Eu acabar meu serviço cedo, eu chego em casa sem uma prata
0: no bolso. Vai gastar.
1: Tá, e hoje tá bom, meu filho. Tá tudo vazinho, ó. Dá pra ficar à vontade. Um beijinho, galerinha. Um beijinho a todos. Eu tô ligadinho, tô escutando, hein. Manda boa aí pra nós.
0: Ei, Marilene, muito bom. Tá no shopping, tá, gente? Marilene está no shopping, tá? Está lá curtindo um shopping center. Olha só, cadê? Deixa eu abrir, tem mais mensagem. Eu vi que tinha mais mensagem, peraí, deixa eu abrir aqui. Zé Pereira, tá por aqui, um abraço, Zé Pereira. Marcelo, fala, Marcelo.
2: Boa tarde, Felipe.
0: Boa tarde.
2: Rapaz, eu deixei bem claro na sexta-feira, né? Não é só porque os brasileiros têm raiva dos argentinos, os argentinos no futebol têm raiva dos brasileiros, que eu vou deixar de torcer para argentino. Eu não vou torcer para o time da Europa, cambada de racista. Vocês vão ver na Copa de Portugal que vai ter em 2030. Vocês vão ver o que é racismo. Os portugueses é racista com o brasileiro. A Espanha é racista demais. A Argentina, eu tenho vizinhos argentinos no Brasil. Eu tenho amigos argentinos aqui, muitos. As mulheres são maravilhosas. Os bares argentinos, o que eu vou em Providence é bom. Eu estava ontem vendo um jogo com eles. Sempre fui tratado muito bem. Já fui na Argentina 4 vezes. Vocês são gente boa demais. Torci pro Messi mesmo. É a nossa seleção, cara. Esquece. Esquece. Eu prefiro o técnico do Palmeiras do que aquele Ancelotti. O que a gente tem? Só o Hendrick para a próxima Copa. Que o Virgílio Fonseca, eu não chamava ele mais, não. Jogador da Europa tem que ser banido da seleção. Eles não jogam. Jogador da. Se botasse metade do time do Palmeiras e metade do time do Flamengo, não tinha ido mais longe, concorda comigo? Agora, torci para a Argentina mesmo. O Messi joga. Mas ontem, a Espanha parou o Mbappé, que foi o melhor da Copa do Mundo. Não vai parar o Messi? Ontem dominou, mas aquele goleiro da Argentina, que é aquilo, hein? Se fosse o Brasil ali, nós tínhamos tomado uns 4 gols com aquele Alisson. Mas a Espanha mereceu ganhar. Mas não é por causa disso que eu vou deixar de torcer pra Argentina. Eu torci mesmo. Eu gosto dos argentinos. Eu sou mais amigo dos espanhóis que dos brasileiros aqui na América. Fica com Deus, uma boa tarde a todos e boa noite pra você aí no Brasil, Felipe.
0: Valeu, Marcelo. Um abraço. Fala, Alberto.
3: Boa tarde, Felipe. Boa tarde, Jesus. Gosto muito. Ô, Felipe. Você viu aí, ó?
0: Vi, depois eu falo. Rose Baiano. Um abraço. Fala, Rose.
4: Todos os países europeus são. Todos não. 90% dos países europeus são racistas. O que a gente não pode aceitar é os nossos primos aí do lado, né? Na mesma raiz que a gente, só porque deram um jeito de branquear lá, aí não, aí dá pra perdoar.
0: Ai, Marcelo, o povo aqui tá inconformado com a sua, com a sua fala. Fala, Alberto, o Alberto vai falar, agora fala. Fala, Alberto, fala do Green Card.
3: Tá, Felipe, boa tarde, eu gosto muito. Ô, Felipe, você viu aí, ó? Sim. O Flávio Bolsonaro recebeu o dinheiro do Vorcaro aqui e usou pra comprar o Trump Card dele. Tá vendo? Como é que essa gente é vagabunda, né? Deus, pátria, família e os trouxa mulambo aí, só lambendo os Países Baixos do Bolsonaro, essa turma de ladrão.
0: Eu vou fazer o papel do advogado diabo aqui, tá? Eu acho, gente, que o Eduardo Bolsonaro, ele conseguiu o green card dele, como tantos outros brasileiros conseguem também, tá? A gente conhece várias histórias de brasileiros que entram com pedido de asilo, né, nos Estados Unidos, por N motivos. Bolsonaro, Eduardo Bolsonaro, tinha o seu motivo, né? Que ele sofre perseguição política e ele tem um motivo. Ele tá num país que defende ele, né? E o governo americano entende assim também. Então seria óbvio que ele conseguiria o green card dele, gente. Né? Acho que não é surpresa para ninguém. E outro, processo acelerado, passou na frente, isso é comum também, né? Isso a gente sabe que isso existe, né? E o Eduardo Bolsonaro ter o green card ou não muda nada, né? A postura dele. Acho um mico um deputado federal que teve tantos votos como o Eduardo, que tem o pai preso no Brasil, prisão domiciliar, ele vai para os Estados Unidos querer defender alguma coisa nos Estados Unidos, gente. Isso vale para todo imigrante que está nos Estados Unidos e acha que vai mudar o Brasil. Eu acho assim, ó, eu já vivi 7 anos nos Estados Unidos e quando eu estava nos Estados Unidos, sempre me orgulhei do Brasil e sempre falei do meu país, mas nunca com aquele... Sabe aquela ideia, aquela coisa idealizada de um país melhor? Pera lá, gente, você quer um país melhor? Primeiro, você tem que estar no seu país. Você tem que lutar pelo seu país. Você querer um país melhor, tudo bem. Acho digno, todo mundo quer, né? O brasileiro que está nos Estados Unidos quer um Brasil melhor. Ótimo. Agora, você ficar... Não vou usar um termo feio aqui, né? Você ficar, né, agando regra, né, fora do seu país. E digo mais, para um cidadão comum, como todos nós aqui, acho que até é ok. Você ficar nos Estados Unidos, ficar falando o que você queria no Brasil, acho até ok, acho até aceitável. Agora, um político, um deputado federal, filho de um ex-presidente, ir para um outro país, querer ditar regra e rumo do Brasil, gente, desculpa, isso chama-se frouxidão, tá? Isso chama-se frouxidão. Eduardo Bolsonaro é um frouxo, tá? Porque se quisesse lutar de verdade, faria igual o pai, igual o Lula, né? Lula e Bolsonaro, nesse aspecto, têm duas semelhanças, né? Ambos ficaram no Brasil e ambos foram presos, né? Até porque Bolsonaro foi para os Estados Unidos, mas foi passear, voltou. Aí a pessoa falou, não volta mais. Voltou e tá pagando ali pelo crime que cometeu, como Lula foi, enfim, tem ali, tá respondendo na justiça. Agora, Eduardo Bolsonaro é um frouxo. E o fato dele ganhar o green card dele não muda nada, gente. Não muda nada. Não é nada demais. Tantos outros brasileiros já foram atrás, conseguiram o seu green card também, cada um pelo seu motivo, né? Fala, Elaine.
5: Eu morri, mas passo bem ouvindo isso. Tá bom, dá nada não. Só ouvindo aconteceu mesmo. Ai, gente, fazer o quê, né? Gosto é igual aquele negócio nessa hora de não pode falar. Então deixa estar,
6: Jacaré. Fala, Felipe. Esses ouvintes seus aí tá mais doido que o pai do balão.
0: Tá lá,
6: aí fala igual aquele nosso amigo fala. Vai dormir, maconheiro. Sai, cachorro.
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0: E a Polícia Federal iniciou hoje a Operação Nacional de Segurança para os candidatos à presidência da República nas eleições deste ano. Por conta disso, o pré-candidato do partido Missão, Renan Santos, decidiu antecipar a convenção partidária da sigla, antes prevista para o dia 1º de agosto, para amanhã de hoje. Ele alega que a decisão foi tomada com o objetivo de garantir a escolta dos agentes por estar sendo alvo de ameaças de facções criminosas. O senador Flávio Bolsonaro, por sua vez, pré-candidato ao Palácio do Planalto pelo PL, informou que irá recusar a escolta por não confiar no atual diretor da PF, Andrei Rodrigues, além de apontar o risco de provável infiltrados em sua campanha. Segundo a PF, o esquema, estimado em R$ 95 milhões de reais, foi preparado para atender até 10 candidaturas de forma simultânea, com acompanhamento permanente em todos os estados do país. Ai, ai, chega a ser muito ridículo, né, gente? Eleitorado brasileiro cresceu em 1,4% na comparação com 2022. 158,7 milhões de pessoas estão aptas a votar este ano no Brasil. Ouviram aí que já tem gente na linha, já está no ar. Logo, logo, Tarde Insuperável. Todo mundo é técnico, tá? Obrigado pela companhia, pela audiência, pelas mensagens. Você curte agora o nosso, a nossa última edição do Todo Mundo é Técnico. Tá ouvindo aqui, ó? Tá ouvindo? Já tem gente aqui preparada já. Vocês estão ouvindo, né? Eu tô ouvindo também. O pessoal já tá preparado já com os microfones abertos para a última edição do Todo Mundo é Técnico. Eu, Najime, Ari Júlio, Thaís Gonçalves, Leandrinho, João Vitor, Guga e Zenzê, todo mundo num programa super especial, tá, gente? Vamos fazer um balanço dessa Copa e com a sua participação, tá bem? Volta amanhã às 4 horas. Forte abraço, se cuida.
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0: Muito bem, senhoras e senhores, ladies and gentlemen, ticos e ticos e useninhas, brasileiros e brasileiras, muito boa tarde para todos vocês. Estamos chegando pro nosso último programa, a nossa despedida aí dessa jornada do programa Todo Mundo é Técnico. Hoje nós vamos ter muita coisa para falar nesse programa, muita coisa pra gente relembrar desde aí do primeiro programa. Vai ser bom demais. Sejam todos muito bem-vindos. Hoje é segunda-feira histórica aí, 20 do mês de julho do ano de 2026, segunda-feira pós-derrota da Argentina para nossa alegria. Ah, eu acredito que todos vocês estão muito felizes, né? Boa tarde pra todo mundo. Boa tarde, Felipe Tononce. Tá bom, velho?
3: Boa tarde, Leandrinho. Boa tarde a todos. Eu tô muito bem, tô muito feliz. Vibrei muito. Fiquei triste com um jogo horroroso de final de Copa do Mundo, mas eu vibrei bastante ao 120 minutos quase. Tô muito feliz, né?
0: Tem uma TV ligada aí, ou a impressão minha que tem uma televisão ligada? Eu tô ouvindo uma voz no fundo aí. Oi? Eu acho que tem uma televisão ligada aí no fundo aí.
3: Tô ouvindo isso desde o meu programa.
0: É? Você tá ouvindo esse barulho? Deixa eu ver.
3: Eu estou ouvindo um barulho desde antes de começar.
0: Agora parou. Agora parou.
4: Agora parou.
0: Agora parou. Agora parou.
5: Agora parou. O João. Só viu a mãozinha do João.
0: A cara do João.
5: Desligou, né, João? É, pegamos no pulo.
0: Não, TV aqui, doutor. Oi, que é, João? Boa tarde, João. Tudo bem com você?
4: Não tenho nem TV aqui.
0: Não tenho nem TV, não.
6: Eu não apostaria no João. É. Eu acho que é uma pessoa que não sorriu aí.
0: Eu também. Eu também.
6: Ali, ó. Peraí, não. Ali, ó, na minha reta.
0: É. Falei, gente, tem alguma coisa aí que tá voltando aí. Falei, o que será? Eu dei zoom na sua câmera, Ares?
5: Não é possível.
0: Acho que eu dei zoom na sua câmera agora. Peraí, deixa eu voltar o zoom da sua câmera aí. Deixa eu voltar na câmera 1 aqui agora pra dar o zoom na minha câmera. Muito bem. João, já que você tá por aí, boa tarde. Como é que você tá, João?
4: Boa tarde, Leandrinho. Boa tarde aí a todas essas pessoas maravilhosas dessa mesa maravilhosa, desse programa maravilhoso. Eu só digo uma coisa. Que pena, gente. Que pena que ela não venceu. Tinha tantos torcedores brasileiros torcendo pra Argentina. Tinha visto lá em São Paulo, na Oca, que tinha tantos torcedores brasileiros vestindo a camisa da Argentina. Mas infelizmente é assim, né? A vida tem dessas. Às vezes você é o primeiro. E aí, às vezes, você é o segundo. É isso, faz parte.
0: Olha, o João hoje tá filósofo, hein, seu juiz? Boa tarde, seu juiz, tudo bem?
5: Boa tarde. Chegamos aí renovados, né?
0: Renovados,
5: Depois de todas as conspirações, agora ninguém consegue falar mais nada depois das conspirações.
0: Ah, juiz, foi péssimo. Deu certo, não, deu certo.
5: As conspirações não deram certo.
0: A revista The Economist estava certa.
3: Ele tentou, mas deu certo.
5: Eu precisava entender algumas coisas sobre essa conspiração aí, mas eu não consigo entender, não. Então, vamos lá, Argentina. Eu até mandei pra você aí, pra gente tentar, tá no WhatsApp, pra gente tentar escolher o novo hino da Argentina. Eu mandei três opções aí, tá no WhatsApp, depois se você quiser brilhar, mas tá.
0: Encaminha pra mim, encaminha no WhatsApp da rádio, fazendo
5: favor, vai ficar mais fácil. Tá aí no da rádio aí.
0: Tá no da rádio já? Já mandou aqui no da rádio? Ó, daqui a pouco eu vou olhar então qual vai ser os próximos hinos da Argentina. Ah, seu Gustavo Izenzê, boa tarde, tudo bem, seu Gustavo?
7: Oh, tá tudo bem, graças a Deus, como eu havia previsto, Argentina, né, João? Voou, né?
0: Graças a Deus, para a nossa alegria.
7: A final da partida não foi nada agradável, mas que o árbitro meteu a mão na Espanha, meteu. Não é porque acabou o campeonato que eu vou ter que aliviar o lado da arbitragem, de jeito nenhum.
0: Isso aí, vida que segue.
5: É só você deitar na cama agora e chorar, Guga, que não tem mais jeito. Agora não adianta, você deita lá, chora. pede o Rivotril. Caiu!
6: Caiu!
4: Rivotril.
6: Caiu!
3: Ah, já que falou de árbitro aqui, deixa eu chamar o Fernando Najim enquanto o Guga restabelece a conexão ali. Fernando, boa tarde, como é que você tá?
8: Nunca vi ele tão feliz.
9: Boa tarde, Leandrinho. Boa tarde, meus amigos. Feliz! Feliz porque o que eu disse desde o começo, que a porcaria da Argentina não joga nada. Não joga nada, só jogou contra a Inglaterra, porque a Inglaterra vacilou.
3: Vacilou mesmo, recuou, né, cara? Recuou.
9: Só jogou porque pegou chave fácil e teve jogos em que os juízes pipocaram, porque era Argentina. Verdade. Então, é o seguinte, esse último não. Aí o pessoal aí do comitê dos juízes aí, eu vou bater palma pra esse juiz da final, porque o cara mandou bem. Esse aí saiu dando...
7: Porque cartão, expulsou? Saiu dando expulsão, porque expulsou o jogador?
9: Entendeu? Porque segurou o jogo bonitinho, entendeu? E os argentinos são sujos, no final deu
3: eles
9: soco pra tudo
3: batendo
9: que é lado.
3: Eles bateram o jogo inteiro.
9: Acho que tudo sujo, todo jogo sujo, entendeu? Uma porcaria de seleção, uma porcaria de torcida. Brasil, pentacampeão, Pelé
5: maior. E eu vou torcer, eu vou trazer uma daqui a pouco.
3: Calma, crianças.
5: Do Messi?
3: Fala.
5: Que o pessoal fica aí, ah, Messi. Não, tô falando de Tatá, não. Tatá, você gosta do Messi, não é por isso. São outras pessoas que idolatram o Messi por outras razões, mas você vê o cara tentar burlar a regra igual ele tentou no lance do cara tapar a boca. O cara conversou com ele, nem tampou a boca, só fez assim, pôs a mão. Ele levantou a mão pro juiz, é sujo.
9: Ele foi tentar
5: sujo, maldoso, tentou. Espera isso, que eu não terminei rapidinho. Não, eu sou o Guga. Calma.
3: Calma aí, Guga. Último programa, o Aires não terminou, não. O Aires não terminou. Não.
7: Como é o nome do jogador que botou a mão na boca?
5: Cucurella.
9: Cucurella.
7: Então, meu filho, não precisa falar mais nada.
3: Pronto, muito bom.
9: Ele não botou a mão na boca.
5: Nem pôs a mão na boca.
9: Ele só foi falar pro Messi que o rapaz estava machucado. Sujo. Lá no chão, porque ele machucou.
5: Tentou cavar a expulsão do cara na sujeira.
9: Sujo. 45 segundos de tempo sujo.
3: Muito bem, vamos chamar agora. Calma, gente. Deixa eu chamar a Tatá primeiro. Calma aí. Rapaz, vamos chamar ela. Não, agora. Depois que ele falou o que ele queria, agora vamos chamar a Tatá. Se deixar, ele fala o programa inteiro, né? Falou tudo, agora vamos chamar a Tatá.
7: Tô falando de você, Tatá.
3: Tô falando de você, Tatá.
10: É só ir

0: você sabe que o técnico, a parte
1: mais, da casa da TV.
0: A melhor parte de tudo isso foi o técnico chorando, né?
2: Sim, o Messi também.
0: Eu fui muito insensível nessa parte, ó.
3: Que dificilmente se vuelve a formar.
4: É muito difícil formar um outro grupo como esse.
3: E me duele. Me duele de lá.
4: Me dói a alma.
5: Argentina, boa, Argentina, triste.
0: Boa tarde, Tatá, tudo bem?
6: Boa tarde. Ai, gente, acabou, né?
5: De volta pro São Paulo, torcer pro São Paulo agora.
4: Acabou. Nossa, coitado.
6: De volta pro Brasileirão, pro Galo. Oh, meu Deus. Volta a Copa do Mundo. Volta.
0: Como eu não acompanho futebol, eu vou brigar pro Lula e Bolsonaro aí. Vai ser minha.
7: Não, normal. Thaís Gonçalves, deixa eu lhe dar uma notícia tão boa. Ano que vem tem Copa do Mundo Feminino. Teremos o Todo Mundo é Técnico, versão feminina, com Tatá sendo
5: Mainha,
7: a pessoa.
5: Mainha,
2: Tatá, Evelyn, Nildinha.
7: Não, eu tô falando sério, Por que não ter um
6: programa? Vamos pensar,
1: homem também.
7: Olha aí.
0: É uma boa ideia. Agora deixa a Tatá falar, Guga. Deixa ela falar agora. Por favor. Eu posso dar uma boa tarde.
5: Nosso Deus.
2: Quer falar?
6: Aos meus meninos, aos meus malvados favoritos, boa tarde, estamos todos mais leves, né? Eu tô acompanhando, gente, a comemoração da seleção da Espanha. O Cucurella já tá, pegou a taça, já tá dando mamadeira pra todo mundo, aquele night.
2: Ele é isso aí, é festa.
0: Muito bem, Tatá. Seja muito bem-vinda aí ao nosso programa. Eu fiquei perdida aqui agora. O Ares passando mal aqui. Você ficou passando mal, deu uma pausa aí, eu não corri. O Ares passou mal aqui agora.
5: Passa aí já pro povo escolher qual o hino da Argentina nós vamos escolher pra 2026.
1: Ô, Leandrinho, eu queria fazer uma defesa. Logo,
0: claro.
1: Eu queria só fazer uma defesa aqui, a Argentina, não a Argentina.
5: Não, aquela música aí, não.
1: Espero terminar. Não foi música nenhuma, não. Olha aqui. Vocês vão concordar comigo. Vocês que gostam de futebol de alto nível, vocês que gostam de atletas que deem bons exemplos,
7: Paco,
1: né?
7: Lopes.
1: E o Messi. Claro. Paco Lopes. Ô, Guga, Flaco Lopes aprendeu uma coisa com Abel. Olhe para quem está levantando a taça e queira estar ali. Não vire as costas para quem está levantando a taça, como todos fizeram. Flaco Lopes, é humilhante, mas ele estava lá olhando e falou, eu quero chegar ali e eu vou conseguir. E eu não duvido nada que ele lute por isso, né?
7: Tem que
1: né?
7: sair do Palmeiras para isso, né?
1: Não, ele vai sair, né? Vai sair, acho que nem volta mais. Mas eu acho que isso é um bom exemplo de atleta, sabe? A gente vê o Messi, o que ele fez no final. Gente, desculpa, o Messi é um baita jogador.
5: Concordo com você. Deu um exemplo.
6: A seleção da Espanha, eles fizeram um corredor, né? Eles fizeram um corredor para a seleção da Argentina passar, eles aplaudiram, né?
1: Perfeito.
6: Cumprimentaram os jogadores da Argentina. E aí, no final, na hora que é a seleção da Espanha, eles vão lá pro lado da torcida e ficam de costas, né? Pra quem
5: é por isso que tinha que ter sido o corredor. Eu tenho que concordar com o Felipe, Tatá. Cada um dá o que tem, porque ele é feio, né?
6: E aí, depois, a seleção argentina, os jogadores da Argentina, eles ficam tentando justificar por que que eles são tão odiados, né? Porque é uma seleção antipática, né?
5: Eu preciso concordar com o Felipe Tonon, realmente.
6: É por causa dessas atitudes.
5: É sempre um palmeirense ver o adversário levantar o Mundial. Realmente, eu concordo com você. Você tá certo, Felipe. Nessa parte, você tá brilhou. Palmeirense é acostumado a ver os adversários levantarem o Mundial mesmo. Pode ficar tranquilão, né? Abraço.
1: Outra coisa importante que eu aprendi, que eu não conseguia... entender muito bem o que, que o quem ganha mundial, né, pensa de outros times. Eu entendi o quão frustrante é para nós brasileiros termos 5 títulos e estarmos fora de Copa, não disputarmos Copa há muito tempo. Eu prefiro disputar as finais e não ganhar do que estar fora de todas as disputas.
0: Nada
1: São Paulo,
0: ver,
1: desde
0: nada
1: 90,
0: ver,
1: calma, como
0: ver.
1: É o Corinthians,
0: eu prefiro
1: que não ganha
0: cinco.
1: Nada.
0: Eu prefiro
1: eu entendi
0: cinco.
1: A frustração, porque nós levantamos a placa. Somos penta! Somos penta! Fora da
0: agora
1: Copa!
0: Agora você pode pôr a música do maconheiro aí, que viajou, viu?
6: Não! Penta, ô, Felipe, não dá pra te ajudar, não, Felipe?
0: Não tem defender, não, viu? Prefere ir em 10 final e perder as 10.
1: Eu quero saber de penta. Eu quero ganhar a Copa.
0: Eu vou em 10 finais, perco as 10. Eu vou em 3, ganho as 3. Eu prefiro disputar as 10 e perder. Meu Deus do céu.
6: Não dá pra te ajudar.
0: É indefensável. Não dá. Cadê aquela música do maconheiro?
1: Deve ser, tem que tocar, deve ser lindo mesmo. Deve ser lindo não disputar nada, com certeza. Isso que é gostoso.
0: É, e não ganhar também deve ser lindo.
1: Não, deve ser gostoso.
0: E não ganhar.
1: Disputa, se não disputa, não tem nem chance.
0: Aí tem quem disputa e não ganha. E os que disputam e não ganham.
1: Ah, é lindo. Viva o penta, Brasil é penta. Vamos pro grau.
0: Chegou a.
1: Criticamos o Brasil pra quê? Você é penta? É penta? Ah, é penta!
0: Ah, meu Deus
1: pega
0: do céu.
1: O seu tricampeonato e vai disputar o Paulista.
0: Pegou ar igual o pneu de trator. Pegou mais ar que pneu de trator.
8: Olha, você se acalme. Que
0: nós
8: hoje
0: não.
8: Nós não. Hoje é o último programa. É o último programa dessa temporada.
1: Leve,
8: a gente quer deixar o pessoal participar hoje aqui no programa, dando opinião também. Hoje nós vamos fazer diferente. O Fernando deu uma sugestão aqui bem legal e a gente quer perguntar pro nosso público hoje no Palpite Jeg. A gente vai falar também do jogo de ontem, né? Impossível, já começamos falando do jogo, né? Acabou, é o fim. Mas eu quero perguntar pra você, né, a sua opinião. Gostou do programa, né? A gente quer saber o que você achou do programa Todo Mundo é Técnico, né? O que você mais gostou aqui do programa? O que você não gostou? Dá sua opinião aqui pra gente. Conta pra nós aqui o que você achou dessa nossa temporada juntos aqui, reunir essa galera toda. Foi fácil, não, tá? Primeiro programa, aquela loucura de parte técnica, depois inventa de sair pra fazer cobertura do, fora, estilo Globo News.
0: Rapaz.
8: Dois meninos e duas mochilas. Alguns celulares, algum... É exatamente isso.
9: E todo mundo achou que tinha uma equipe grande. Todo mundo falou, tinha outra galera lá, o pessoal não sabe dos bastidores, mas tinha um. Tinha outro, a galera da mídia que é conhecida do Leandrinho, a Giovanni. Me lembra o nome, por favor, Leandrinho.
8: Locatelli, Locatelli.
9: A Locatelli tava lá, enfim, tinha uma galera lá que viu o que aconteceu e achando que tinha uma equipe grande, achando que a gente tinha produtores. E era só eu e o Leandrinho da telefone.
8: Meu amigo que trabalha na Globo São Paulo falou assim, cara, quantas pessoas você levaram pra cobrir lá? Eu falei, cara, mais ou menos umas 18. 10, umas 10 a 20 pessoas, né?
0: Rapaz.
8: Então manda pra nós aqui no WhatsApp da Insuperável no 774-707-7835. Eu não li pauta hoje não, viu, gente? Eu já não tava lendo nos últimos dias. Hoje que é o último programa, tô tão à vontade.
9: Não,
8: se vocês puxar nenhum assunto aí, nós vamos ficar aqui batendo papo o tempo.
9: Achava que tu ia ler aí, porque o Turão botou um monte de coisa.
1: Eu tô acostumado já.
8: Tadinho do Felipe, faz um trabalhão, né, Felipe? Eu vou olhar depois. Eu vou olhar
1: deixa
8: a pauta
1: eu só trazer,
8: aqui, Felipe, eu vou olhar.
1: Você sabe que eu vi os comentaristas ontem com receio de falar que a Argentina foi um lixo na final. Estavam com medo, né? E, gente,
8: mas
1: os números...
8: Mas por que, Felipe?
1: Porque os números do jogo... Ó, eu fiz uma comparação muito simples. Eu peguei primeiro o jogo da Noruega, Brasil-Noruega, o pessoal falou mal pra caramba. Vai ver o tanto de bola que o Brasil chutou a gol. Agora eu peguei um jogo, Leandro, que vocês vão se surpreender, gente. As estatísticas do jogo, Alemanha e Brasil, foram melhores do que da Argentina. A Argentina conseguiu a proeza de não chutar gol. Isso é inimaginável num alto nível, gente. É inimaginável. Inimaginável em alto nível uma seleção como a Argentina não chutar a gol. Não é não acertar o gol, é não chutar a bola, não finalizar. O Brasil finalizou muito mais contra a Alemanha, que tomou 7. Teve mais posse de bola contra a Alemanha do que a Argentina. Nessa final, gente, foi um jogo horroroso na final. A Argentina foi humilhada ontem, humilhada, gente. Como é que pode não chutar a gol? O futebol é gol. A Argentina não chutou a gol. Isso é humilhante, humilhante.
8: Mas o que, que você queria falar, João? Vi que você tava levantando a mão.
10: Felipe, é a segunda vez que você tá querendo comparar o negócio. Primeiro você já tava querendo comparar posse de bola do Brasil contra a Alemanha no 7-1. Depois a da contra a Noruega. E agora você tá querendo comparar o 7-1 com a derrota da Argentina?
1: Eu não tô comparando.
11: Cachorro, tá solta, hein, cachorro.
8: Não é posse. Gente, pede bola, o cachorro. Só um segundo, pessoal. Qual o cachorro não, que tá, tá latindo aí?
7: Não é, gol, não é o Dex, não. Não é o Dex.
6: Lá na rua.
8: Lá na rua, né?
1: Vou lá pedir eu não tô cachorro. Comparando. Não tem como. Eu tô trazendo que até um jogo horroroso do Brasil contra a Alemanha, que foi 7-1, o Brasil que perdeu teve mais posse e mais chute a gol do que a Argentina. É isso que eu estou comparando. Não se compara os jogos.
9: Tá certo. A Argentina não botou pra bola. Não, já tinha não fez nada. Já dá nada. Messi nem João. Existiu no jogo. Quem é Messi? Acabou. Aquilo concordar, ali.
5: Não. Ô, João, não dá pra concordar com você, não, viu? Aqui.
9: Comparação, quando vocês ficaram tristes, quando vocês ficaram tristes porque a Argentina tinha passado, a Argentina, ela tinha que chegar na final para eles poderem sofrer da forma que eles sofreram e mostrar o futebol lixo que eles têm.
1: Horrível.
9: Entendeu? Perder da forma que eles perderam e depois de perder, você vê o lixo que eles são em dar soco no meio do campo, na hora que o jogador espanhol veio comemorar, deu soco no estômago, entendeu? Depois brigaram, depois foi viraram feio, as né, costas. Cara, foi isso foi bom ela ter chegado na final para ela poder mostrar pro mundo. E veja bem, o americano aqui nos Estados Unidos, aprendeu o que a gente já sabe desde que a gente nasceu, de que a Argentina é um lixo, de que a Argentina é racista, entendeu? De que a Argentina não presta, de que ninguém gosta da Argentina e quais são os motivos que ninguém gosta da Argentina. A gente viu tudo ontem na final.
8: Nossa, Fernando, a Espanha jogou demais ontem, né, gente? Meu Deus do céu, jogou
7: 26
8: demais.
7: Chutes, 26 chutes contra 0 da Argentina.
8: Zero.
7: E uma coisa que eu achei muito interessante, quando os jogadores entram, você viu o menino que estava com o Messi?
5: Minha mão.
7: Entendeu? E ele não. Não, ele não, nem olhava para a cara do menino. Entendeu? Porque o menino era um negro. Então, até isso acabou acontecendo. Ontem a Argentina, o Scaloni fez um sistema tático, para mim, buscando a disputa para o pênalti. Né? Porque quando viu que a Espanha soube marcar por pressão, anulou o próprio Messi e alguns outros jogadores. Olha o Mineirinho falando aí. Entendeu? E aí eu acho que ele trabalhou para poder ir para os pênaltis. Com a expulsão do jogador, que não era para cartão de jeito nenhum.
5: Não.
7: Eu fiquei revoltado com o juiz ontem, que não deu cartão e não tinha que dar cartão. Aquilo nunca foi falta.
5: Foi mesmo, não.
7: Não tinha que ter dado, não tinha.
5: Já aí sabe que eu não ouvi você reclamar até agora do seu Bahia. Entendeu? Também, que teve um pênalti aí meio suspeito. Entendeu? Até agora eu não vi você falar nada. Aí você ficou caladinho até agora, né? Seu Bahia teve um pênalti suspeito, você tá calado, verdade, tem 5 programas.
7: Peraí, nós estamos falando de Copa
5: do Deixa de ser sem vergonha, rapaz.
8: Falando de Copa do Mundo.
5: É porque eu sei que nós estamos falando de Copa do Mundo, mas é porque o elemento aí, do pipoqueiro... O pipoqueiro da praça?
7: Não, falando, não. A gente não tá falando de campeonatozinho, não. Nós estamos falando de alto nível, de seleções brasileiras, Copa do Mundo.
5: Graças a Deus, entendeu? Que você não é alto, viu? Então não foi nada,
7: galera. Outra coisa. Foi pênalti, muito pênalti, sim, a favor do Bahia. O juiz acertou.
5: Não! Por isso que eu falo pra você.
7: Da mesma forma que o juiz acertou quando não marcou o gol da
5: todo mundo aí, Guga, todo mundo aí concorda com o Guga que aquilo ali não era pra expulsão? Todo mundo concorda?
7: Olha. Não era
1: pra expulsão. De quem? Do Bahia?

0: tempo pra falar. Porque a Espanha só jogou. Jogou ela contra ninguém, né?
1: Nossa, foi. Ô, gente, até eu que não entendo. Ó, até eu que não entendo nada de futebol, que entendo 10% aqui do futebol, velho, que joguinho. Nossa, velho, a Argentina ontem levou um couro, levou um couro, que coisa feia. Que
2: agora, é aquilo, cara? Você sabe uma coisa?
1: Que foi aquilo, cara? Padrinho. Até eu jogando futebol, jogava melhor que a Argentina, cara.
3: Você que é bonito, segura do Rosinho. Você que é um cara lindo, segura do Rosinho.
2: Agora, só tem um detalhe. Tem um detalhe muito interessante disso aí. Vocês estão torcendo pela derrota da Argentina, né? É, Messi deixou de ser tudo ontem. Deixou de ser artilheiro da Copa do Mundo e deixou de ser artilheiro de todas as Copas. Que o Mbappé, com os dois gols, ele se iguala em número de gols com o Messi, 22, só que ele tem 3 Copas do Mundo e Messi tem 6.
0: Não, então, ele passou.
3: Messi, ele passou, o Messi tem 21.
0: Ele passou.
2: Messi tem 21? Então, obrigado. Então, ele passou. Então, o Messi não ganhou nada.
1: Fala,
4: João. É que eu queria fazer uma perguntinha pra vocês e eu queria saber a opinião de vocês, uma coisa. Olha, vocês viram que na final, quando foi pra entregar os prêmios, eles disseram, vocês viram que o Rodri foi o melhor jogador da Copa. E aí tem esse negócio da seleção ser campeã, mas eu queria saber a opinião de vocês. Você acha que deveria ter sido o Rodri?
3: Não.
4: Ou não deveria ter sido?
3: Jamais.
4: Porque daí poderia ter sido a pessoa.
3: Jamais.
4: Você queria saber.
3: Jamais. Pra mim, Mbappé jogou mais do que ele. O próprio Messi jogou mais do que ele. Então, assim, se você quisesse escolher, apesar da trajetória da Argentina foi cheia de fiascos, vamos dizer assim, né? Mostrou-se gigante, mas a gente que entende sabe que eles não pegaram ninguém e só ganharam da Inglaterra porque o treinador da Inglaterra não passa de um covarde. Se fosse outro lugar, tinha que ter.
2: Está
3: demitido. Então, o Messi jogou mais do que o Rodri, na minha opinião. Tem mais um aqui que eu esqueci.
2: Mas acontece o
3: seguinte: Bellingham, são 3.
0: Jude Bellingham, Messi e
3: Mbappé. Os 3 jogaram muito mais bola que o
2: Messi. Messi eu não botaria.
3: Não, jogou. Ele jogou. No início, agora, mesmo as dificuldades, ele jogou. Ele jogou agora, os jogos
2: difíceis. Agora, a questão é o seguinte: foi o último jogo. O cara foi o maestro no meio de campo ali. Então, isso fez com que ele ganhasse, pô. É simplesmente isso. Os outros
3: o melhor do jogo. O melhor do jogo é o concordaria, mas o melhor da Copa.
2: Mas
5: a Espanha
2: aí
5: sofreu com o Cabo Verde.
4: E fosse assim, pelo Deus, né?
1: Como é que é, João?
2: Como
1: é que
2: é, João? Foi bozinha.
4: Não, é que fala, gente, pra mim, tá que nem aquela bola de ouro de 2020, que quando foi Vinícius Júnior e Rodri, pelo amor de Deus. O Rodri não jogou nada na época, era pra ter sido a bola de ouro.
3: Não, ali foi politicagem. Ali foi politicagem, não tem como. Pra mim foi politicagem.
4: E agora o Rodri recebendo o prêmio de melhor jogador, ou sendo que era pro.
2: E o melhor goleiro? Você concorda que o goleiro da Espanha foi o melhor goleiro?
3: Eu concordo.
0: Eu concordo porque ele tomou um gol.
3: Ele tomou um gol só e fez defesas muito difíceis durante o campeonato.
2: Aí você olha, vê um golzinho, por exemplo, que fez sucesso no gol. O Alisson não. Tá proibido falar do Alisson, viu, Felipe? Você pensou, viu? Muito
4: obrigado, Gu.
2: Tira esse pensamento.
5: Ele já quantos vinha gols o Alisson tomou na Copa?
4: Ai, fica quieto, Felipe.
1: Tô bem, Felipe. Fica quieto, pelo amor de Deus, Felipe. Ó, Felipe, só tem uma coisa pra dizer pra você, Felipe.
6: Ai. Mi nombre es Argentina. Yo voy a ser campeón en la partida del mundo mañana.
1: Pode falar, Fernando. Fica à vontade, vai lá.
4: Não, porque eu acho que você vai falar a mesma coisa que eu vou falar.
1: Chamar o público pra falar agora. Tem muita mensagem aqui do nosso público.
4: Isso que eu vou falar. Faz o palpite de Jegue e aí depois também a gente tem que falar da Copa em si, né? Porque senão a gente vai ficar falando muito da Argentina. A Argentina já se foi, já acabou.
1: Nem agora é vocês
4: vão ver a ressaca da Argentina.
1: Mas é que é prazeroso falar deles. É prazeroso, Fernando.
4: Sim, mas agora a Argentina vai voltar a ser o Vasco da Gama do mundo.
1: Nossa, os vascaínos. Você
4: não vai ver fazendo nada, você não vai ver nem cheiro.
1: Vai apanhar. Espero que não tenha nenhum vascaíno ouvindo a gente. Vamos pro nosso palpite de Jegue, então.

0: Vamos lá. 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Meu Deus do céu, o que foi isso, gente?
1: Não sei, deu um barulhão bonito aí.
0: Nossa senhora, é você, né, Gustavo?
2: Meu Deus, fui eu que bati aqui.
0: Nossa senhora, Açaí Prime. Até mais um mês de programa, ele se ajeita com esse fone dele, mais um mês de programa. Pelo amor de Deus, velho. Não?
2: É que depois... Nossa, travou a mandíbula, foi acertar e bati.
3: Foi a mandíbula sem falar. Não.
0: 508. Nossa, levei um susto aqui, bicho. Falei que quebrou alguma coisa aqui, ó. Açaí Prime não é apenas açaí, é uma experiência Prime. 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
0: Ó, tem mais. Até dupla sertaneja, André
1: e Edilberto. Planos futuros virão.
0: Boa, boa. Vamos chamar então o nosso quadro último do nosso programa, Palpite de Jegue.
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0: começar com ele, que só falou abobrinha durante todos os programas, né? Praticamente em todos os programas. Fala, Cleiton de Raianes. Fala, Cleiton.
1: Vascaína.
2: É? 11h30. Ah. Que só fala a hora que o Leandrinho chama. Ah. Ainda fala merda.
0: Deixa o João.
2: Fala de Vasco. Vocês estão falando de Copa do Brasil.
0: Não foi o João que falou do Copa do Vasco, não. Não foi o João, não.
2: Campeonato Brasileiro.
3: É o João apanhando a toa.
2: Esquece Vasco, deixa começar
0: não foi o João.
2: O campeonato
0: era, começar a falar. Sabe o que ele me lembra? Eu lembro que tinha um cara lá na rádio que a gente zoava ele muito, Elias Martins. Todo mundo, ele era careca, todo mundo batia nele. Dava tapa na careca. Aí os caras, tudo grandão lá, ele vinha correr atrás de mim, bicho. Ele falava, brother, vai, pega o Matias, pega o Pedro, véio, vai bater nos caras grandes, velho.
2: Fala de campeonato brasileiro. Ai, meu Deus do céu. Tem que escutar a Leleia.
3: Não, Cleiton, nós não temos culpa que o Vasco tá lá na zona de rebaixamento e você tá sofrendo, não.
4: Ele já jogou, né?
3: Ele já jogou na volta e já perdeu pro Vitória. Então eu não posso fazer nada, filho.
0: Tia Suzana mandou áudio também. Fala, tia Suzana.
5: Eu gostei dos debates. Eu gostei bastante dos debates.
0: Olha aí.
5: E eu me diverti muito também, tá?
0: Obrigado, tia Suzana. 19 para 6, Silvia.
6: Olá, galera, tudo bem com vocês? Vou ficar com saudades. Muitas saudades. Nossa, eu me diverti a beça. Acabei aprendendo um pouco, né, do soccer. Porque quando eu falo futebol, só penso no futebol americano. Mas, nossa, vou te falar, viu? No sábado eu assisti, não ouvi, né? O jogo trabalhando. E ontem, meu filho quase teve um ataque, meu esposo não parava de falar. E eu falei, gente, eu quero ouvir os comentários, o que o cara tá falando. Mas uma coisa eu ouvi muito bem. Quando o comentarista falou, "The King has died." Tipo, fiquei até com dó do Mercy, mas como diz antes, ele do que o pessoal da Espanha. Amei o jogo, fiquei muito feliz, parabéns pra Espanha, e eu quase liguei pro Ayres pra falar se ele não tinha ensinado aqueles árbitros, porque se fosse num jogo de futebol americano, eu ia gritar igual gritar pro time, não, jogava. Ei, seu juiz! juiz ladrão! Mas enfim... Olha, obrigada mesmo, vocês arrasaram.
0: Valeu, minha querida, brigadão, viu? Deixa eu ver quem mais mandou mensagem aqui. Leandrinho, a bancada... Eu amei, Leandrinho e bancada, a Clara, eu amei o programa. Até quando fui de férias, eu escutava, pra desespero do meu marido, né? Vou sentir falta, viu? Não tem nada negativo pra falar, vocês estão de parabéns. Eu gosto de assistir no YouTube, porque as expressões faciais são as melhores, né?
7: Nossa.
0: Ah, João, fala aí, João.
8: Fala, galera. Concordo com tudo que vocês estão falando aí. A Argentina jogou péssimo. Eu acho que o árbitro ali foi muito friozinho também, era pra ter expulsado mais. Aquele primeiro gol, ele anulou, eu não vi falta nenhuma. Mas tá bom, graças a Deus a Espanha ganhou. Mas uma coisa pra Argentina tem que dar valor. A Argentina não conseguiu. Nem só os países sul-americanos não gostaram dele. Agora conseguiu o mundo todo odiar a Argentina. Oh, que delícia! Eu quero que a Argentina se lasque.
0: Muito bem. Gostei do comentário. Mais um ouvinte aqui, vamos ouvir.
9: Parabéns pelo programa, Ayres. Obrigado aí pelo convite. Foi espetacular ver os comentários, as confusão, os diálogos aí. Que pena que eu não pude ver o programa todo dia, né? Porque é justo na hora que eu pego serviço, às 18 horas.
0: Amigo seu.
9: Mas um pouquinho que deu para me ver aí, eu senti a energia positiva. Continue com o programa. Tá, é isso aí mesmo que vale aí a galera aí se divertir. Um grande abraço a todos. Fique com Deus aí.
0: Teve não.
3: Não sei
0: teve.
3: De onde que tirou que teve treta nesse programa.
0: Né?
10: Nenhuma.
0: Nenhuma.
10: Todos se comportaram.
0: Desde a primeira semana não teve nenhum.
4: Desde o dia 1.
0: Desde o dia 1.
10: Nada.
3: 13 de julho.
0: Nenhuma desistência.
4: Até o final. Grupos WhatsApp em harmonia.
0: Eu tô. Vocês não sabem de nada, viu, gente?
10: Ninguém saiu do grupo.
0: Ninguém saiu do grupo. Vocês não sabem o quanto que eu sofri, porque no final de tudo vem tudo pra cima de mim, tá? Então, Leandrinho falou, gente, pelo amor de Deus, bora fazer o programa.
10: Ah, mas também nós tivemos reconciliação, Leandrinho.
0: Claro, isso foi bonito.
10: Muita reconciliação.
0: Muito, muito bonita, calorosa, amorosa.
3: Lá ele.
0: Eu acho.
4: Com discurso de cavalo.
0: Com discurso, né? Com direita, reviravolta. Você vai na frente, eu vou atrás.
10: Ei! A novela mexicana.
0: É, eu gostei. Olha, ó, teve uma pessoa aqui que mandou uma mensagem meio brava. Não sou de falar na rádio, não. Mas o rapaz aí perdeu a chance de ficar calado, porque palmeirense é igual os argentinos. Orgulhosos e chorões.
4: Orgulhosos! Deve ser um frustrado corintiano, São Paulino, faz parte. Deve ser outro frustrado.
0: Mais um áudio aqui, vamos ouvir.
11: Boa tarde, galera da mesa, boa tarde.
3: Olha o argentino aí.
11: Pô, só quero deixar meu depoimento aqui, ó. Que programa top, viu? Top demais. Todos da mesa estão de parabéns, viu? Pena que a gente tem que esperar mais 4 anos pra escutar o programa de novo,
0: verdade,
11: né?
0: Véio.
11: Só daqui 4 anos. Parabéns a todos. Como programa diria? Nota 1000. Show de bola. E eu falei, hein, que a Argentina ia perder. Eu falei. Vocês não escutam?
0: Vai, Corinthians! Sem vergonha, velho. Como diria a tiazinha lá da merenda, né?
3: Essa é da vacina, não?
0: Ela grita assim. Ó.
3: Aqui é a vacina que eles deram nessa merda.
0: Meu Deus do céu, uma dica. Deveria ter uma vez por mês falando de campeonato brasileiro.
3: Deus,
0: viu?
3: Me livre, quatro.
0: Falando, né? É. Muito bom, valeu, Elaine, obrigado. Deixa eu ver quem mais mandou aqui. Boa tarde, galera. Que pena que hoje será o último programa, disse o Leandro de Uster. De todo mundo é técnico. Agora só daqui mais 4 anos, né? Pena, abraço pra todos.
3: Elaine falou, boa tarde, gente. O Google vai apresentar o ano que vem, o 2027, o Google vai apresentar aí.
0: Nossa, vai ser
3: Copa Feminina.
0: Vai ser. Boa tarde, gente. Obrigado por todos esses dias. Como eu gosto sempre do errado, adoro quando tem fogo, bomba e quase porrada. Felipe sempre com sua risada, o árbitro sempre brabo, o Guga pedindo a fala. Esta música ficou excelente. E que se lasque, Los Hermanos. Deixa o bebê Messi chorar, porque o choro é livre. E os brasileiros paraguaios que torceram para ela podem chorar também. Tchau, obrigado, Celane. Eu gostei.
4: Sabe um ponto também que eu me surpreendi muito, não sei vocês, o Brasil muito presente ali na festa do intervalo, né, com os Ronaldinhos, o Pelé.
0: Nossa, adorei, cara.
4: Eu acho isso pro argentino ali, acho que ele ficou...
12: O Pelé também tava?
0: Eu.
12: Mas é... Pelé também?
0: Não, apareceu Pelé lá no também. Telão, que ele fala do amor, né, lá no final, ele fala love, é. Eu acho que a Madonna, Madonna fez aquilo pra provocar, porque a Madonna é desse jeito, né, velho? Eu acho que foi pra provocar, velho. Se não foi, deu muito certo. Porque na hora que eu vi ali, aquilo ali foi o Brasil, cara. Os Ronaldinho entrando ali, cara. Pô, que moral pra nós, velho.
13: Mas a camisa mais vendida nessa Copa do Mundo de 2026 foi a do Brasil. A camisa mais vendida.
0: Caramba!
13: Em 2026, nessa Copa. Isso é dado, eu tô igual o Felipe, isso são dados.
0: Ó, gostei. Fiz pesquisas no chat GPT.
13: Não, ontem eu tava vendo
0: não, tô brincando.
13: O pessoal da ESPN falando, e era da ESPN daqui. E eles estavam cheio desses números, né, da Copa, e um dos números foi a camisa que mais vendeu, foi a do Brasil. A camisa que foi mais procurada e que foi mais vendida foi a do Brasil.
4: Ô, Leandrinho, mas eu disse o contrário. O Brasil na final, aí entra lá com a Madonna, Messi, sei lá quem, e depois um vídeo com Maradona falando, gente, eu ia ficar revoltado.
0: Eu também ia. Nossa,
4: eu ia ficar revoltado.
0: Quem não iria ficar, né? Vamos ouvir mais um áudio aqui.
14: Isso aí, galera. Isso aí, Leandrinho. Parabéns pelo programa aí. Foi bom mesmo. Eu tava sempre acompanhando.
0: Esse aqui. Seu Marden.
14: Sem tempo de comentar, mas tava bom. Espero que os dois rapazes aí não perdeu a amizade, né?
4: Pra dar treta. Fortaleceu.
14: O Leandrinho vai ficar com saudade dos escoceses, né? Lá de Boston.
0: Nossa, demais.
14: O Leandrinho vai até fazer um tour lá na Escócia agora.
0: Ah, demais. Já estamos programando pra
10: ele. Ele vai comprar camisa da Escócia.
0: Camisa da Escócia, a saia escocesa eu não posso, gente. Não vai ficar legal. Eu sou muito baixinho, gordinho, com aquela saia escocesa. Não vai pegar bem pra mim, não vai ficar legal.
10: Vocês gostaram do show, gente? Oi? No intervalo, vocês gostaram do show?
0: Ah, eu curti pra caramba. A Shakira entrando com aqueles, com os meninos lá da África. Eu adoro aquele spritinho, cara. Eu achei eles demais da conta. Né? Nossa, eles dançam pra caramba. A história deles é legal, é muito bacana. E vocês veem como foi o convite pra eles. Eu tava assistindo no Instagram deles ali, os bastidores, eles ensaiando, cara, eu fiquei muito feliz. Ué, só tinha negro ali, cara, me senti muito bem representado ali, foi muito bom, cara, muito bonito.
10: Teve um jogador da Inglaterra que detonou, né, o
3: Wayne Rooney,
10: falou que foi uma patifaria.
0: Eu só acho que assim, enfim, o Justin Bieber, aquela entrada do Justin Bieber foi desnecessária, né, gente? Foi muito fraquinho.
10: Eu tô falando
0: do bastidor. Ah, não.
3: Eu gostei do contra.
10: Ele brigou com a Madonna.
0: Como é que é?
10: Já tá rolando nos bastidores que eles brigaram, ele e a Madonna. Porque a Madonna queria uma coisa estrondosa. Ela queria um evento grande, né? E ele não, ele queria uma coisa mais leve.
0: Nossa, tal, não.
10: Porque ele tá numa
0: too soft, my friend.
10: É, ele tá numa pegada que ele quer louvar a Deus, né? Jesus e tal, ele tá nessa pegada. E aí brigaram, disse que teve uma briga feia entre os dois, né? Isso, e ele veio com violão.
4: Eu achei que foi equilibrado.
0: Não é por causa do estilo, gente. Eu achei que poderia ser uma coisa. Sim. Tem muita música gospel animada lá, uma animada aí, que daria muito mais vida pra uma final de futebol.
10: Agora, uma coisa que precisa ser dita, né? A Shakira e Copa do Mundo.
0: Né? Não pode faltar.
10: Tirar a Shakira de Copa do Mundo.
3: Pode deixar ela, mas não.
4: Eu achei. Acho que vai estar em todas, legal, fica mais de fora.
3: O show em si, eu achei legal. O que eu achei que pesou demais, é raro, é o tempo que foi o intervalo. Porque
4: foi rápido.
3: Muita gente.
0: Foram
3: 25 minutos.
15: E, assim, 7 minutos.
3: 27 minutos. Então, assim, para os jogadores que estão, eles não conseguem manter o aquecimento. Então, assim, nesse sentido, pro futebol, é ruim.
4: É ruim.
3: O show foi bom, mas o tempo que eles gastaram
13: para fazer. Tinha que ter cortado o BTS e o Justin Bieber.
0: Eu também acho, Fernando. Não, Justin Bieber.
13: É BTS, Dó, Ré, Mi, Fá, Sol, Lá.
0: Ah, vai te catar, Justin Bieber. Vai.
13: Dominó coreano.
0: Não, gente.
4: Por isso que a Argentina perdeu. O intervalo foi muito longo. Não conseguiu.
0: Pra começar, eu tava assistindo. O lugar que eu tava assistindo lá, no telão tava passando via Telemundo, né? E a Telemundo não pegou o treco no tempo real. Eu fiquei doido pra terminar o jogo, só pra eu voltar pra casa e assistir o show inteiro. Porque a Telemundo pegou o show, não pegou aquele início, pegou pelo meio. Não pegou.
4: Nossa. Pegou da Madonna entrando?
0: Não, fez o corte ali, mas já tinha alguns segundos ali, ficou pra trás. E eu gosto de ver a coisa completo. Falei, o que que aconteceu?
13: Isso foi
0: pegou alguns segundos ali, né?
13: Isso foi uma coisa legal que aconteceu aqui nos Estados Unidos, que a Copa do Mundo, na maioria dos lugares, estava passando na Telemundo em espanhol. Ou seja, os americanos estavam assistindo a Copa do Mundo em espanhol. Foi a que mais bateu recorde também, foi a Telemundo, mais do que a Fox.
3: Você sabe que tem.
13: Foi uma coisa bem surpreendente, assim, que os americanos estão assistindo tudo em espanhol.
3: Duas dessas regras novas que a FIFA implantou não vão ser utilizadas daqui pra frente. Eu até tinha ficado de trazer isso na sexta. Duas, que eu também acho que elas são desnecessárias. Uma é essa do tampar a boca ali, tal. É injusto, quase que ontem foi injusto. A FIFA não vai adotar ela mais, ela vai ser banida. E a outra é aquela que gerou a expulsão do jogador da Suíça, que é a troca do cartão. Aí essas eles precisam adequar, porque você usa o erro de identidade, por exemplo, foi o jogador do mesmo time, mas o árbitro deu o cartão para o jogador errado. Aí você está acertando a identidade. Mas quando você dá o cartão igual ali, deu o cartão pro cara da Argentina, depois veio, tirou da Argentina e aplicou o cartão da Suíça, aí eu acho que não é mais erro de identidade, já se torna injusto. Então, até naquele lance ali mesmo, eu acho que o cara da Suíça nem precisava ter recebido o cartão amarelo. Tirasse o cartão do cara da Argentina e morresse a nota. Então, eu acho que o juiz, o árbitro não pode ser juiz. Ele tem que ser mediador. Ali eu acho que ele forçou demais a expulsão, gerou isso tudo aí. Gerou até o presidente também fazendo isso.
4: Né? Tudo bem. E o negócio do escanteio também me incomoda muito. Ah, se ele marcou tiro de meta, mas foi escanteio, não revisa. Mas se ele marcou escanteio e não foi, revisa. Não faz sentido isso. Revisa
3: eu até acho que não faz sentido porque é perigo de gol. É porque pode sair o gol no lance que não era escanteio. No tiro de meta, se ele errou e tal, no tiro de meta, não vai gerar um gol ali. Mas se você coloca no escanteio, o cara bate o escanteio que não foi e gera o gol, aí você tá prejudicando a equipe defensora.
0: Guga, você tá de pirraça aí não, né? Você ficou muito caladinho aí.
16: Não. Eu já falei o que
0: já
16: eu tinha que falar.
0: Já estamos.
16: Toda vez que eu falo, alguém fala.
0: Já estamos no finalzinho do programa. João. Todas as tretas que eram pra ter já aconteceram. Hoje é o último.
3: Hoje é dia do amigo, hein?
0: Hoje é dia do amigo também.
16: Eu só quero avisar a todos vocês. Eu acabei de receber um convite pra ser o cara da Copa do Mundo Feminina. Vou fazer um programa feminino com o Tatá.
0: Aí,
16: né? Tatá vai ser a nossa âncora. Aqui na Rádio Insuperável, a gente vai estar aqui ano que vem, Copa do Mundo Feminina, com Felipe Toulon, Fernando Nagel, João, Leandrinho e a arbitragem não pode ser feita por Ari Júnior. E a nossa.
0: Não pode?
16: E a nossa comentarista oficial. Tatá Gonçalves, não Tatá Souza, mas Tatá Gonçalves.
3: Valeu. Me excluiu, rapaz. O cara me excluiu. A arbitragem não pode ser.
16: Excluir? Acabei de falar arbitragem com Ari Júlio.
3: Falou, não pode. Como é que eu me excluí? Tem vara aí, viu, João?
0: Deixa eu te falar, viu, Val? Vamos ouvir mais mensagens aqui, seu Gustavo.
17: Fala, galera. Todo mundo é técnico. Aqui, minha pergunta hoje vai diretamente pro Arias.
0: Arias.
17: O Arias, o que você tem que falar sobre o juiz desse jogo, hein? Eu vi umas faltas que não era falta. Falta que era pra ser
0: todo
17: falta
0: mundo é foi. Técnico,
3: tá? Falta que não é falta, vai acontecer.
17: Depois você deixa ele pra nós aí. Esclarece isso pra nós aí, que você é o cara, hein?
3: Eu quero esclarecer só o lance que gerou o gol da Espanha primeiro, que o pessoal falou que não foi falta. Ele foi pisado. O Sport TV mostra claramente que ele foi pisado. Aí o juiz anulou, o VAR só aceitou. Eu não vi, eu fiquei na dúvida. Mas o Guga falou, o Tatá falou. É falta porque ele foi pisado. Aí tirei ele da jogada. Né?
16: Tá atrás de você lá, ele. Você não tá. Você não tem olho nas costas.
3: Você
16: não tem olho nas costas.
3: Guga, você lembra.
16: Chega junto de você pisa nele, porra, é falta. Pelo amor de Deus.
3: É, tá bom. Eu não sei quando
16: o Messi pisou no jogador da Inglaterra lá, você mostrou até filme aí de IA. Dizendo que o Messi nem toca no cara. E o Messi tocou porque eu assisti o jogo.
3: O Messi toca no cara. Você viu na televisão o CCE, porque o cara não tocou. Você pergunta pra mim, você não deixou responder. Você pode deixar eu responder? O cara foi pisado. Você tá tão na CV com isso, Guga e Zezé, que você... Lembra que o Marcelo na Libertadores pisou na perna do cara sem querer? O que aconteceu? Ele quebrou a perna do cara. Não foi? É sem querer. Sem querer também.
16: Dois lances.
3: Sem querer também é falta. Sem querer também é falta.
16: Inclusive, vou dizer uma coisa pra você. Ele pisa no pé direito do cara e o cara, quando cai, pega na perna esquerda.
4: É verdade, ele simula, é verdade.
16: Ele simulou.
3: Jovem, o lance do Messi, o cara não foi pisado. Deixa eu falar, Guga.
16: Foi pisado.
3: Deixa eu falar, Guga. O cara ele não foi, ele sentiu aquilo da perna diferente, não é porque o pisão. O lance que parece que o Messi pisa numa perna direita, mas se você for ver o lance, dele vira. Ele sentiu dor, foi no pé dele que virou. Eu tenho o vídeo, vou mandar pra vocês. Não. Então você tá errado.
16: Vídeo de IA. Novo.
3: Como
16: vídeo
3: ser?
16: De IA.
3: Iago, vídeo é de você IA. Com as suas fakes. Abraço. Guga, as suas conspirações acabaram. A Argentina não ganhou, Guga.
0: Olha, fala aí, ô Marcelo Baroni.
18: Ô, Leandro, não precisa esperar 4 anos, não. Ano que vem é a Copa do Mundo Feminina, ué.
0: Aí.
18: Por que não fazer um programa aí? Boa. Feminino aí, botar os comentaristas. Vai ser resenha da mesma forma.
4: Por quê? Pior, por que é só mulher?
0: Pois é. Como é que é, Felipe?
3: O Felipe quer vir, hein?
4: Mas por que futebol Felipe, feminino só mulher menina, comenta?
13: Lá vem todo vestido de menina, todo
4: mulher. Mas que isso, Tata? Tá, você concorda com isso, Tata? Tá. Homem não pode comentar.
10: Não, da mesma forma que eu tô aqui falou, participando.
0: Todo, exato. Não, mundo, que exato. O Fernando não, falou, todo mundo é trans.
3: Vestido de menina.
0: Eu entendi, Felipe. O Fernando falou todo mundo. O menino falou todo mundo é trans. Você falou isso, Fernando? Tá louco?
16: Tá doido? Tá doido, papá?
13: Eu falei que todo mundo vem vestido de menina.
0: Ah, entendi falar todo mundo é trans.
4: É o sonho do Najime, que ele não conseguiu fazer isso esse
3: na edição, festa. Na próxima ele tentou.
13: Não consegui.
3: É, gente. Ó, seis horas, né? Seis horas, né?
0: Tá com o finalzinho do programa.
3: Foi uma honra trabalhar com vocês.
0: Olha,
16: eu... Eu ofereci mais uma hora, não quiseram. Agora que o programa ficou.
13: Pega aí os 10 minutos do programa.
4: Agora dele, que ficou bom, eu ficaria.
0: Não, vamos ficar, ir, ficar mais. Não, tem mais algumas. Vamos ficar mais uns 5 minutinhos ainda. Tem mais alguma.
16: Meia hora.
3: A Emily cortando ele lá. A Emily brigando.
16: Meia hora.
0: 5 minutos.
3: A Emily brigando lá. Ela tá assim, ó.
4: Ela tá brava.
3: A Emily pegou ar.
0: Falou, já fiz o roteiro todo aqui, foi meia hora. Ai, ai. Ó, gente, vamos tocar o. A gente fez um vídeo bem legal. Acho que dá tempo de tocar esse vídeo, então?
4: Vamos ninguém ver acertou o resultado, né, Leandrinho? Ninguém acertou 0x0. Ninguém apostou em 0x0.
3: O Ares venceu o bolão, o nosso bolão aqui, né?
4: O Ares. É verdade, o Ares venceu o bolão.
0: Uhum. O Ares foi o único que venceu o bolão?
3: 95 pontos.
0: Vai ganhar um prêmio então, hein, Ares? Vamos lá, vamos ouvir
13: Oi, fala. Depois do áudio que tu vai botar. Depois do áudio que tu vai botar e coloca cada um pra fazer as considerações finais, porque vai ser praticamente a última.
0: Melhor, em vez da gente colocar aquele vídeo, que tem 2 minutos aquele vídeo, né?
16: Leandrinho, vamos fazer só isso. Um minutinho. Ô, Ares, o vídeo bota pra terra tudo que você falou de mim. Porque no vídeo aí tá eu denunciando até Google e Zezé falando mal da Argentina.
13: Concorda, Aires.
3: Ele não tomou remédio, não. Gadenal. Traz o Gadenal, Evelyn.
0: Então, vamos fazer o seguinte, ó. As considerações finais de cada um, então. Vamos começar pela Tatá, que fez um excelente trabalho. Não que vocês não tenham feito, tá, gente? Todo mundo fez um trabalho maravilhoso.
13: Foi melhor que nós.
0: Mas a Tatá tem...
3: Tá doido, tem nem comparação.
0: Tem argumento, conhece da coisa, né?
10: Vamos começar. Tem que colocar música de emoção. Agora é emoção,
16: Leandro. Tá chora, Leandro.
10: Eu fico emocionada, tá?
0: Calma aí.
10: Leandrinho primeiro.
0: Calma aí, que eu vou colocar a sua trilha. Colocar sua trilha, peraí, vou colocar uma trilha pra todo mundo aqui. Do Felipe eu tenho uma pra ele também, peraí. deixa eu ver aqui. Pronto, tá, vai lá, tá.
13: Vão roubar aí uns 10 minutos do espelho.
10: Primeiramente, gostaria de agradecer ao Leandrinho pela oportunidade, né? Quando ele falou assim, tem que ter mulher falando de futebol e eu pensei em você. Então, Leandrinho, muito obrigada, tá? Meninos,
0: obrigado Fernando, você,
10: Felipe, Aires, João, Buguinha, obrigado pela parceria, pelo respeito que vocês têm por mim. Aos ouvintes, a gente criou esse projeto para vocês, né? Nada, aqui não é pra gente, é pra vocês. Muito obrigada pelo carinho.
3: Vai fazer eu chorar no final.
10: Coração muito pra vocês.
0: Ai,
10: eu fico

0: vai lá, Felipe, vai lá, Felipe.
1: Não sou Maria, mas eu tenho muito a falar aqui. Eu vou falar um pouquinho, que eu sei que a gente já está engolindo o programa do Gugu e da Evelyn. Mas eu estou muito feliz também, viu, Leandrinho? Eu caí de paraquedas aqui, gente. Eu fiz o primeiro programa, eu não sabia que eu ia participar, viu? E é verdade isso, tá? Eu fui convidado e gostei muito, muito honrado em fazer parte, porque eu acompanho a Insuperável há muito tempo e eu acredito muito no projeto, né? A gente entende como funciona a comunicação, não é fácil, é um desafio danado. E eu acho que colocar um programa desse no ar, 27 edições, essa é a 27ª edição, ao vivo, todos os dias, com um monte de gente. Gente, não é fácil, é um desafio. E acho que deu muito certo, né? Então foi muito legal, eu fiquei muito feliz mesmo. Foi um dos trabalhos que eu mais gostei de fazer. Passei altas madrugadas pensando em coisas. E gostei muito, assim, de participar com todo mundo aí. Assistindo reprise, torcendo de novo.
2: Eu posso imaginar o quanto o Felipe gostou, sabe por quê? Vou te interromper no meio do seu discurso aí, Felipe, porque eu, mas o Felipe, a gente sempre falou nos bastidores em fazer um programa com muita gente, assim, né?
0: Sim.
2: A gente, em várias conversas que a gente já teve, porque é legal muita gente interagir. Dá trabalho? Dá. Mas é muito legal você ter cabeças diferentes opinando, aquele cara que conhece mais, aquele que tem uma pitada de humor, aquele que é mais polêmico. Fica muito legal, né, Felipe?
1: Não, muito legal. E acho que eu não me lembro de um programa com tanta gente aqui na Insuperável, ao vivo, assim. Teve programas especiais, né? Eleição, mas com tanta gente opinando, produzindo conteúdo, eu não me lembro. E acho que foi muito legal, foi uma experiência muito positiva. Tenho certeza que vai entrar na agenda da Insuperável das Copas. E acho que essa é a torcida minha e da audiência também. Então, muito prazer trabalhar com todo mundo, foi muito legal. Adorei o João. Iniciado aí nessa carreira de comentarista, gostei muito dos insights dele, do Guga agora, da Tatá já era fã, né, há muito tempo, do Aires também, já trabalhei com ele, o Najim nunca tinha trabalhado, foi a primeira vez, adorei também, já conhecia um pouco do trabalho dele, e o Leandrinho, né, meu amigo, meu irmão, eu gostei demais, muito obrigado pelo convite, espero voltar aí uma outra oportunidade.
2: Valeu, meu querido, obrigado. Fernando Najim agora, né, velho?
3: Ah, não, me deixa por último, deixa por último. Ah,
2: vou te falar.
3: Deixa por último.
2: Não vou chamar quem agora, Aires Júlio.
4: Amigo é coisa.
3: Por que será? Cara, foi uma honra trabalhar com todos vocês aqui, sem exceção. Tivemos de tudo aqui, tivemos treta, tivemos lovers in the air. Eu não tenho nada contra ninguém aqui, realmente. Quem me conhece, conhece o Aires, sabe disso. Eu também gostei muito de estar nesse projeto. Tatá, eu não preciso falar da admiração. Pra mim, a pessoa que eu conheço que mais entende de futebol nesse planeta é a Tatá. Dá de 50-0 em comentaristas da Globo. Que a gente vê, gente, comentaristas de Globo e tal, aqueles que estão sentados no sofá são igual a nós, tá? As mesmas coisas que a gente vê. Então, quando você vê o conhecimento, Tatá, eu vou ser fã eternamente. João, o seu aprendizado continua, cara, com isso, para que você possa continuar brilhando. Quem sabe porta abrir aqui ou outro lugar. Mas eu gosto muito da forma como você leva as coisas, da sua diversão. Guga, não preciso falar, eu falo que é chefe, porque é isso mesmo. É um amigo pessoal, direcionou as coisas todas, mostrou. Infelizmente não teve no início do projeto, depois entrou e completou o time com muita moral, conhecimento também, e ranzinziz também, que é um ranziza, não sei o que, tá bom. O Fernando, nada contra você, jamais. Deus te abençoe, obrigado pela honra de
5: você só quer sentar atrás programa, agora, né?
3: Desse programa com você. Na próxima foto, vai ter que inverter esse troca-troca aí, tá ruim, tá? Felipe, sobre o Fernando, no início falou que não entendia, que era no bom humor, mas depois você mostrou um conhecimento muito grande de futebol. Felipe, você sempre falava comigo e eu sempre ouvia você falar no seu programa que não conhecia nada de futebol. Não é o que eu vi aqui, honestamente.
2: Também, né?
3: E você, patrão, viu? Não posso falar nada diferente. É um amigo pessoal, me trouxe para essa mesa aqui pra gente fazer a parte técnica. Eu sabia que ia sobrar pro árbitro mesmo a parte do Ranzinza, porque é normal, eu tenho que defender o sindicato, que nós fomos nomeados no sindicato, eu tenho que defender. Mas é uma honra, foi uma honra estar com vocês aqui nesses 27 dias ininterruptos de programa Todo Mundo é Técnico.
2: Valeu, meu querido, muito bem. Fala, Guga.
5: Missão impossível. É, rapaz. Eu fico assim, um caiu de paraquedas, eu fui de bungee jump, né? Porque fui convidado pra... eu fui convidado, venha, eu acabei, né, não querendo, mas acabei fundo, né? E gostei muito da plástica do programa, das brincadeiras, tudo. Antes eu reclamava, falava no particular de, pô, estão brincando demais, tem que falar um pouco mais de esporte. E eu me sinto lisonjeado, Ares, quando você diz que Tatá é a maior conhecedora de futebol que você conhece. Porque Tatá hoje, ela tem essa visibilidade toda graças ao resumo esportivo, né, que a gente, quando resolvemos fazer, o nome dela também estava em primeiro lugar. E eu disse, se ela não aceitar, não tem programa. Porque eu já conhecia a Tatá de dois programas pilotos que eu tinha feito antes, numa outra emissora. Né? A gente se conheceu ali. Então, agradeço demais, né? Agradeço a vocês. O Ranzinza vai ficar eternamente, o Ranzinza, o polêmico, o chato, né? Vai ficar eternamente, mas isso é bom para mim, é gostoso, bacana.
4: Mas é o gostoso!
5: Tá vendo? Minha mulher fala, ele é o gostoso, aí, ó. Magrinho, bonitinho. Entendeu? Fala muito, mas é isso mesmo. Aprendi a falar muito com o Leandrinho e com quem está do meu lado, que não me deixa falar. Então, quando eu tenho a oportunidade de falar, aí eu
2: aprendi. José.
5: Né? Mas, pois é, um prazer imenso ter trabalhado com vocês. Espero sim que o projeto para a Copa do Mundo Feminina esteja trabalhando já, Leandrinho. Já, você já começa a pensar nisso. Você, o Felipe Toulon, né, o homem do paraquedas. Nagir, a gente troca de posição, eu mando as fotos diferentes, mas troca de posição, entendeu? A gente, ao invés de botar rosa, a gente bota espinhos, essas coisas a gente prepara. João, foi um prazer imenso falar que tá com você de novo, a gente já se vê. Tá, agora falar do Leandrinho, cara, Tatá eu não preciso nem falar, né? Tatá é o concurso. Falar do Leandrinho, não tem o que falar. A gente já discutiu muito, já brigou muito, mas no fundo, a gente se adora.
2: Pessoal,
5: love
2: me. Brasil! Agora vamos chamar o menino João. Deixa o João Vitor falar, gente. Eita!

0: Deus!
1: Corta, menino! Então deixa! Então deixa!
0: Fala, João!
2: Sem choro, João! Sem choro!
0: Vai lá, João! Vai lá, João! Vai.
3: É uma alegria imensa ter participado desse programa maravilhoso, ter essas pessoas maravilhosas aqui, ter participado disso. Então, obrigado pela oportunidade, Leandrinho, por ter participado. Cara, isso pra mim foi uma honra imensa. Eu não sei nem como agradecer vocês por ter me acolhido, ter me feito melhorar as minhas coisas, ter me criado mais um pouco mais de responsabilidade nas minhas costas, ter visto que eu sou muito mais do que eu pensava que eu poderia ser, muito mais do meu conhecimento.
4: Que bonito. E
3: tenho palavras pra agradecer a vocês o tanto que vocês me ensinaram nesses últimos 27 dias, que me ensinaram a ter responsabilidade e muito mais do que eu poderia ter em poucos dias, porque realmente isso é uma coisa que vai ficar guardada no meu coração de verdade, e eu nunca vou deixar de ser um insuperável aqui nesse programa, nunca mesmo. Muito obrigado mesmo, e se tiver um negócio da Copa do Mundo Feminina, podem contar comigo que eu vou estar.
0: Valeu, meu querido. Obrigado.
4: Parabéns, João.
0: Bom demais, meu querido. Deixa o menino rodar. Deixa o menino rodar. Deixa o menino.
2: O Fernando tá chorando também, velho? Dynamite.
3: É, eu tô. Não sei.
0: Fernando Najimi. Agora é sua vez, Fernando.
3: Rapaz, o João fez eu chorar. Oi, eu, João.
5: Também.
3: É bonito, velho, viu? Ah, porque eu sei de quanto foi difícil pra poder colocar isso aqui no ar. E assim, agora eu vou sair de personagem, porque desde que a gente começou o programa, a gente vem com. Enfim. Cheguei pro Leandrinho e falei que tinha que fazer alguma coisa na Copa. Eu aqui na Insuperável, eu não era pra estar aqui no programa, eu era pra estar na área de produção. Eu ajudo o Leandrinho na produção da rádio, do programa, de quadros, a área de relações públicas da rádio é eu que ajudo o Leandrinho também. Tanto que a gente tava com a governadora outro dia. Enfim, e aí o Leandrinho, não, mas você tem que fazer o programa também. Eu falei, mas Leandrinho, a única forma que eu sei de fazer o programa é com humor. Porque eu e o Leandrinho, a gente fez programa muito tempo atrás, eu fazia um personagem que era repórter enviada. A gente é do humor, entendeu? Eu não entendo bolufas de futebol, eu acompanho muito a Copa, só a Copa. Se você falar comigo que fazer Brasileirão, eu não vou entender nada. E de pouco a pouco, não, mas eu te falar que é verdade mesmo, até o Flamengo eu acompanho mais ou menos, entendeu? É o que eu gosto muito de Copa. Aqui em casa, realmente, a gente vive muita Copa, e foi isso que eu falei com o Leandrinho, e foi isso que motivou ele a falar assim, não, então tu tem que fazer o programa. Vamos, porque se você fazer o programa, eu vou me sentir mais seguro e tal. E no meio disso tudo, aí a gente não sabia que o Tunon podia fazer o programa, e fez, e foi assim... foi três cabeças de pessoas que não entendem de futebol, mas entendem de produzir programa, entendem de ideia, entendeu? E eu queria dizer para a audiência que essa rincha minha que eu fiz com Aires, Aires, publicamente eu quero te pedir perdão, me desculpe, entendeu? Por qualquer coisa que eu foi falado aqui, mas foi de propósito. A gente teve que fazer de propósito para dar certo, entendeu? Porque os programas, quando você vê assim, você olha na Bandeirantes lá, o Craque Neto, aquilo lá é show business. Você tem que fazer. Eu achava que a minha troca ia ser com o Tunon, porque o Tunon ia nesse lado otimista, vendo que no corneteiro, só que tu não sabe como é que funciona. E aí, quando a gente viu que o Aires começou a pegar ar, eu falei, então a veia é aí. Aí a gente foi, eu sei que eu tirei ele do sério, entendeu? Teve programa que me tirou do sério também, entendeu? Mas faz parte do entretenimento e é feito de propósito, entendeu? Mas é feito de propósito para poder dar o que deu. Você vê que os ouvintes gostaram, você vê que os ouvintes falaram. A gente foi falado em roda de o Leandrinho me mandou um dia um áudio dos ouvintes, mandou para ele que tava numa roda de amigos, num churrasco, e tava falando da gente. A gente falou da gente nas redes sociais, falou da gente em WhatsApp, e é isso que a gente veio fazer aqui. A gente vem trazer um pouco de alívio para as pessoas que trabalham muito nesses Estados Unidos e que tá sofrendo muito com o governo tirano, com o governo que tá descriminalizando as pessoas, que tá transformando a gente em monstro. entendeu? O imigrante. A gente está sofrendo muito aqui. É, o próprio Aires sofreu isso na pele. E eu acho que nesses 27 programas, a gente conseguiu dar. Parece que as coisas não estavam acontecendo da forma que estão acontecendo. Entendeu? A gente esquece um pouco desses problemas. E eu acho que deu certo. Eu fiquei super orgulhoso. Eu tô emocionado, porque eu foi uma ideia que eu dei assim pra achar que eu ia só ajudar a produzir e acabou desleixando e deu certo. E eu, tipo assim, a Tatá, caramba, Tatá, eu tipo assim, a representatividade que você tem pra mulher, entendeu? Que você teve nesse programa é indiscutível. É, porque mulher, lugar de mulher é em todo lugar. Mulher pode tudo. E você fez isso muito bem aqui. As minhas trocas com você, eu te mandava as coisinhas pra você, já pescava e sabia que era pra trazer pro ar, entendeu? É, o João com é um menino que é uma enciclopédia. O João parece que ele viveu a Copa de 94, entendeu? De tanta coisa que ele sabe e que possa, isso aqui possa dar um fruto muito bom pro João, entendeu? O Tunon, não preciso falar nada, porque o Tunon, pra mim foi uma honra trabalhar com um jornalista igual o Tunon. Eu acho que a Insuperável tem o maior jornalista, é o Tunon. Isso eu não tô aqui puxando o saco pra ele, porque eu conheço ele, nem falando mal dos outros, né? Mas é porque trabalhar com o Tunon foi uma honra, porque você vê as coisas juntando direitinho, entendeu? É muito bom fazer isso. Eu me arrependo muito do Guga não ter participado desde o primeiro, porque o Guga é uma baita escada pro humor, entendeu? Ele dá as entradas para você ir. E quando eu fazia o programa com o Leandrinho e fazia Repórter Enviado, a gente tinha essa troca muito, que ele vinha fazer o Espelho do Imigrante, participava uns 10, 15 minutos ali e a gente fazia isso. E cara, o Aires, eu só tenho a pedir desculpa, porque eu sei que eu peguei pesado com você, Aires, mas faz parte do business. Eu tenho um carinho enorme por você, pela sua trajetória, por você ser árbitro, pelos programas que eu já escutei você fazendo, por você ajudar muito o Leandrinho aí quando o Leandrinho precisa, tá? O Aires ajuda bastante o Leandrinho quando o Leandrinho tá apertado em alguma coisa ou outra, e pela dificuldade também que tu passou com o teu filho, você sabe que eu me sensibilizo muito com isso, e muita sorte pra você e pra tua família. E Leandrinho, deu certo, meu amigo.
0: Graças a Deus, né, cara? Deu certo. Verdade, cara. Graças a Deus, deu certo.
3: E te agradecer, Leandrinho, pela oportunidade, porque eu fiz parte de uma Copa do Mundo pela FIFA. A FanFest, graças a Insuperável, eu posso falar que eu fiz parte de uma Copa do Mundo, viu?
0: Foi bom demais. Nossa, foi maravilhoso, cara. Eu também só quero agradecer mesmo, não tem muito o que falar, porque eu acho que todo mundo já falou tudo, né? A logística do programa é uma coisa que não é fácil, mas a gente conseguiu reunir todo mundo em cada ponto. Graças a Deus, o network aqui é muito bom. Eu consegui trazer o Amadeu, que poxa, Amadeu trabalha para uma outra TV portuguesa. Queria agradecer o pessoal lá da TV portuguesa de New Jersey, que é uma TV gigante, que é considerada a Globo de Portugal. Eles são muito gigantes. Mas como eu presto muitos serviços para eles aqui, de coisas que acontecem aqui em Massachusetts, quando eu comentei com o Amadeu, eu nem pedi para ele, comentei, pô, a gente queria tanto um correspondente aí em New Jersey, mas não tem. Ele falou, cara, vou falar com o pessoal da TV agora, portuguesa. Já falou, na mesma da hora, os diretores da TV aprovaram, manda a canopla da Insuperável, pô, fizeram com a canopla da rádio, né? Uma coisa muito profissional. As entradas do Amadeu enriqueceram muito, né? O nosso programa, os boletins do Wellington Campos também. Todo mundo, assim, fez um trabalho fantástico, né? Todo mundo trouxe o que pôde de conhecimento para enriquecer o programa. Eu fiquei aqui na minha parte, humildemente, conversando com a torcida, que é a minha parte de entretenimento. Eu gosto disso, né? Eu adorei estar ali no meio da torcida brasileira, da torcida...
5: Escocesa.
0: Escocesa, principalmente. Da torcida escocesa. De estar ali no meio da turma, ali fazendo aquela parte de brincar no entretenimento, fazer a sonoplastia aqui da mesa, foi tudo muito bacana. Então, agradecer todo mundo, aos ouvintes também, né, que nos deram feedbacks maravilhosos, porque a gente inicia um projeto e ele vai ganhando mais vida a partir do momento que a gente vai ganhando feedbacks, né, vai vendo, a aceitação tá bacana. Então, desde o primeiro programa, a gente só teve respostas positivas aqui do nosso público, que é um público exigente. Por mais que seja uma galera que tá mais próxima da rádio, mas o povo é chato, né? Se estiver ruim, eles vão reclamar. Vão mandar pra mim no privado, vão encher minha caixa de o meu WhatsApp de coisas. Então a resposta do público também foi muito importante pra gente seguir esse projeto aqui. Como eu gostaria
6: que esse projeto permanecesse. Mas a gente ainda trabalha com pouco recurso, pouco suporte de patrocínio, né, empresarial. A gente quer chegar num ponto ainda de ter essa equipe toda aqui trabalhando, não só o Leandrinho, o Fernando contribuindo com o que pode, porque todo mundo aqui tem um outro trabalho, o Aires trabalha, tem um outro trabalho secundário, né, o Felipe também tem outro trabalho, o Fernando tem, Tatá, tem, todo mundo aqui faz outro trabalho, mas a minha ideia é de um dia a rádio falar, não, todo mundo agora trabalha para Insuperável, a gente tem condição de ter uma equipe grande para poder pagar todo mundo, a gente vai chegar lá, eu acho que 12 anos ainda parece muito tempo, mas ainda é pouco. Eu já vi gente que fez sucesso aí, grandes empresas, Silvio Santos, na história dele ali, não começou da noite pro dia, né? Se for contar a história ali do cara que tem um dos maiores canais de comunicação do Brasil hoje, o cara não começou do nada, levou tempo pra construir todo aquele império. E eu acredito que aqui na Insuperável, a gente tá nesse tempo, a gente já tá num... assim, já percorreu grande parte desse caminho. E a gente está muito perto de fazer algumas mudanças aqui para chegar a isso, para trazer mais conteúdo para todo mundo. Então, obrigado, Fernando, que me motivou pra caramba. Vamos fazer. Me pentelhou, me mandou 300 mensagens, me encheu o saco no WhatsApp, né? Porque às vezes eu tô com 200 coisas para fazer. Eu falei, vamos fazer isso. Falei, chato, Fernando. Não vem me dar ideia, não, que eu já tô com trabalho demais. Manda mensagem, foi mandando, mandou.
3: Meu trabalho na rádio o meu trabalho na rádio é caçar coisas pro Leandrinho fazer.
6: Exatamente. Mais que ele já faz. Aí eu falei, não, cara, a gente precisa fazer mesmo. E eu tava chateado também por causa a gente viu uma FIFA que deu credencial pra gente que não tem nada a ver com comunicação.
3: Pra gente que
6: pegou uma credencial só pra tietar e nós conseguimos a da FanFest, mas a gente não conseguiu, por exemplo, credencial pra estar no meio. Mas eu pensei comigo e falei com alguns colegas do Brasil, de grandes emissoras de rádio, e de São Paulo, por exemplo, que eu considero como o berço do rádio no Brasil, e os caras falam, Leandrinho, a gente já cobriu, a gente já fez Copa do Mundo sem ter nada de credencial, fomos pra porta, você pode ir até aqui, então você vai até aqui e faz, é aqui que você pode ir, até aqui que você pode chegar, então é até aqui que nós vamos fazer. O negócio é a gente não ficar de fora e fazer história dentro da Copa do Mundo. E nós conseguimos fazer isso, né? Dentro das nossas limitações, falaram, vocês vão poder chegar até aqui. Não, a gente só precisa chegar até algum lugar. E nós chegamos e fizemos muito bem, né? Conseguimos a Fan Festival e, enfim, a gente fez um trabalho dentro das nossas limitações.
3: Com o Instagram reserva.
6: O Instagram reserva, nós perdemos o nosso Instagram com reserva. 30 mil seguidores, mas você vê que a gente tem hoje um Instagram com 2,000 e poucas pessoas. Vê o nosso engajamento orgânico lá, quantas visualizações
3: que nós
6: temos lá de tudo. Então, graças a Deus, dentro das nossas limitações e com a equipe que a gente conseguiu formar aqui, ficou esse trabalho, esse resultado final lindo, né? Eu também me orgulho de ter feito parte disso tudo aqui junto com vocês, com o meu mínimo conhecimento futebolístico, mas os meus pitacos, os meus ganchos,
3: um palpite de jegue,
6: que é totalmente a única, acho que é a única criação minha dentro desse programa, é o palpite de jegue, que me faz ser como a maioria dos ouvintes.
3: O nome do programa foi teu. Foi tu que deu o nome do programa.
6: Ah, é verdade, todo mundo é técnico, né? Eu falei, que futebol, todo mundo quer dar pitaco, né? Então vamos trazer o nosso público pra fazer parte disso tudo.
7: E vocês vão fazer até às 6 agora, né?
6: Não, já pode entrar. Não, estamos terminando já. Mas é isso, gente, obrigado, valeu, obrigado aos nossos ouvintes de coração, obrigado João mais uma vez, obrigado Tatá, que fez um trabalho brilhante, muito sensata nos comentários, muito técnica, muito conhecedora. Felipe Tonon tem tudo, né? Tem a pitada do humor, tem a pitada do conhecimento, sabe, faz muito bem. O Aires ali na parte técnica também de arbitragem faz muito bem. O Guga, eu gosto que é o da polêmica, que solta os cachorros com força mesmo. A gente precisa de gente assim, que não tem papa na língua. Vamos falar. Não importa se o árbitro vai fazer cara feia, vamos falar. Não estamos nem aí, nós vamos falar. Valeu, João.
3: Obrigadão. Travou o áudio dele, graças a Deus.
6: Quem?
3: Do Guga. Fala, Guga.
6: O Guga travou o áudio dele já.
5: Aê! Parabéns, Guga!
6: Valeu! Obrigado, João! Obrigado, Tatá! Obrigado, todo mundo! Obrigado aos nossos ouvintes! A gente vai ficando por aqui, vem aí o Espelho do Imigrante. Obrigado, mãe, Espelho do Imigrante, por ceder esse tempo aí pra gente fazer essa finalização aqui, né?
8: Amanhã é horário normal, hein, Leandrinho? Amanhã volta ao normal, hein? O Tarde Insuperável.
6: Amanhã o Tarde Insuperável tá até às 5h30, né?
8: 5h30, 5h30.
6: É 5h30 da tarde. Valeu, gente. Um abraço pra vocês. Tudo de bom. Bora, né? Bora sim, bora. Valeu. Nossa, deu uma dor no coração aqui agora, cara. De verdade.
9: Meu.
6: Pensa que acabou, né? Ruim a despedida, né?
9: Acabou.
6: Valeu, gente. Abraço. Tchau, gente. Valeu. Vem aí, Espelho do Imigrante. Na Insuperável.
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1: Pois é, gente, depois desse programaço aí, né? A gente entra assim, pianinho, assim, ó.
2: Você

0: ligado no Espelho do Imigrante.
1: É bom demais!
2: É bom demais, a gente vai direto assim, correndo.
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1: 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E coisa boa, segundo, né? Segunda-feira, chegamos aqui. Olha, que pena, peninha, né? Que acabou, não dava nem vontade de acabar o programa, né? Eles queriam ficar aí, eu tinha dito, fica até às 7, né? Eu falei, aí não, e dava pra ir até às 7, mas tudo bem. Aí vamos aqui, vou com vocês, né? Que o povo também já tava reclamando aqui, já mandando. Cadê o Éder Paixão? O Éder Paixão mandou o áudio aqui, deixa eu botar aqui, foi que o Éder falou. Fala, Éder.
2: Boa tarde, família, seus argentinos, como é que vocês estão?
1: Os argentinos.
2: Uma notícia pra vocês aí, um break news.
1: Fala, fala.
2: Aqui
1: fala.
2: Em Newark, na Broad Street.
1: Sim.
2: Um homem acabou de atirar no outro aqui, uau, vários disparos. Rapaz. E o homem ficou lá ensanguentado lá no chão. A polícia prendeu já algumas pessoas envolvidas nessa bagunça toda. Uhum. E o homem foi socorrido e levado para o hospital. Ainda não temos informação se o homem morreu ou não. Americanos, não é imigrante, uau, não. Tá bom? Break news aí. O homem foi baleado aqui na Broad Street em Newark. Agora, deve ter 3-5 minutos no máximo. E o resto é vontade de falar com você esperando as proezas de Guga.
1: Já tá aqui, ó, com as proezas dele. Isso mesmo. Obrigada, Éder, seu lindo. Um beijão. A Sandra tá aqui falando, tira esse povo daí. Só dá tempo pra propaganda agora, Éder. Pois é. Não, mas dá tempo, gente. A gente tá aqui, tô com a pauta. Eu não fiz pauta enorme hoje, não, porque eu sabia que hoje ia

0: pequena, tem pauta pequena, tá? Pequenininha! É. O Dogão tá aqui dando boa tarde, Evelyn Guga, tá ligado, ligadinho. Obrigado, Dogão. Obrigado pela sua audiência também. Um beijo aí pra Marilene. 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Pega ali,
1: não,
0: ó.
1: Não sei, o casal que vai me pegar, que vai dizer o que, é que a gente vai fazer.
0: O casal vai lhe pegar, rapaz? Olha o que você fala.
1: Se eu dissesse
0: você
1: que tá o Dogão muito... vai me pegar, aí nego, é. O casal, porque não vai ser só o Dogão, vai ser DS.
0: Você tá muito, muito, muito assanhadinho. Eu vi você aí no programa de esporte, rapaz, tira foto, bota foto. O negócio dele é fazer programa. Ele queria ficar até o final, eu vi, eu sentia. Né? Vamos, estica mais, estica, estica, estica. Eu beliscando aqui, eu digo, quero entrar no ar. E ele ia até esticando. É, rapaz.
1: Não,
0: é
1: o problema
0: aí.
1: Foi Fernando Najim, Evelyn, porque todo mundo falou um minuto. Fernando Najim falou 16.
0: Pois é, tá.
1: 16 minutos.
0: É quando... a carência de falar.
1: É, até João, tadinho, falou pouco.
0: Pois é, mas vai fazer falta.
1: Porque o grupo, a turma gosta. Daí eu já disse a Leandrinho pra ele começar a pensar e botar um programa esportivo.
0: Pois é.
1: Olha aí, deu resultado aí.
0: Até Leandrinho. Ficou com vontade.
1: Que sabia só jogar peteca e depois que viu os escoceses, disse não, vou jogar.
0: Pois é, gente, vamos lá, nossa pauta.
1: Gente, olha, antes de mais nada, eu quero mandar um feliz aniversário.
0: Pra minha mãe.
1: Pra mãe dela.
0: Mãe dela, tá fazendo 82 aninhos hoje.
1: Pra meu sobrinho. Meu Luiz sobrinho, Renato. Renato, tá? E Pauliana.
0: Pauliana também, tá aniversariando hoje, dia 20. Então vamos cantar parabéns pra essa turma linda.
1: O tempo
0: manhã,
1: é curto, então vamos cantar
0: manhã,
1: parabéns.
0: Um beijo
1: pra
0: grande.
1: Todos que estão fazendo aniversário no dia de hoje.
0: Feliz aniversário, muitos anos de vida, saúde e muito que agradecer, né, gente? Minha mãe que me pôs no mundo, me ensinou tudo. E hoje eu tô aqui graças a ela.
1: Não aprendeu nada.
0: Me ensinou tudo, eu não aprendi nada, né, Guga? Então vamos lá. Happy birthday, manhinha. Vamos lá, minha rainha, como fala minha irmã.

0: Fale, Guga, o que é que você quer falar?
1: Ah, dizer que a gente esqueceu, mas até extensiva também é Rubens Segatti, que está fazendo aniversário no dia de hoje também.
0: É, todos os aniversariantes do dia 20 de julho. Pois é,
1: a Roberta Evelyn, né? Também.
0: Tá fazendo
1: Roberta
0: aniversário
1: Evelyn.
0: Junto com minha mãe.
1: Hoje é o dia dos amigos.
0: Né? E é isso, minha pauta de hoje é isso. Mas falar em amigo, ele tá aqui, o Paulo Jacaré, Paulo Tomé. Fala, Paulo. Ué, fala, Paulo.
2: Boa tarde, galera do Espírito Imigrante. Evelyn Zezê, seu Guguete.
0: Fala, querido.
2: É, foi muito bom a festa lá da Sandra,
0: isso,
2: da Luísa.
0: Foi lindo, né?
2: Foi legal, conheci mais gente, conheci a Edneia, conheci a Gilca, né?
0: Gilca e Flávio.
2: Conheci a Gilca, conheci o Gregório. Então, foi muito bom. Gostei demais.
0: Ah, Gregório tava lá também. Que bom, querido. Pois é, Paulo. Adorei a foto aí de vocês, hein?
2: E o jacaré tá em cima da costa do goiaba.
1: Olá. Isso, exatamente.
0: Gente, não é agora que eu tô reparando a... É mesmo, ó. O Leandrinho tá carregando. Isso é verdade, essa foto, gente?
1: Não, é... Isso aí, Leandrinho tá levando o jacaré nas costas.
0: Nas costas, pois é. Um beijo pra turma, gente. Foi lindo demais. A pastora Sandra lá, pregando, né? Foi assim, muito bom, porque ela não tinha voz pra cantar, então ela foi pregar, né? Parabéns, viu, pastora Sandra? Parabéns, viu, Lulu? Lulu tava linda dançando forró com o Leandrinho. Foi uma festa linda, acompanhei aqui, né? Que vontade que eu tava de estar lá. Vai ter que ter a tecnologia, lançar logo essa tecnologia aí, pra poder a gente passar pelo celular quando tiver vontade, assim, né? De estar numa festa. Isso vai pegar, viu, pastora? Viu, pastora Sandra? Sandra Sanches, vai pegar agora, não tem jeito. Leandrinho já batizou, pastora Sandra. E o pastor Dogão, né, claro. Pois é, gente, então foi linda a festa, parabéns, Lulu. Lulu merece muito, né, Luísa? Luísa é uma querida e ela dançou pra caramba, viu, dançou forró lá com o Leandrinho, foi muito boa a festa, adorei, adorei, adorei. E os doces da Gilca, gente, eu fiquei com água na boca de cá olhando, né, os doces, porque eu já sei que aqueles doces, espero que ela tenha guardado algum pra Guga trazer pra mim, né, doce, não, aliás, não guarda não, né, Guga, com quem tem Flávio em casa, como é que tem jeito de guardar, não tem jeito. Eu desculpo, Gil, que eu sei. Quem tem um ladrão de doce em casa, como é que vai guardar doce pros outros? Não tem jeito, não. Pois é, ó, ela tá até aqui, Gil, que chegou também. Mandei os dízimos, a Sandra falou.
3: Mandem. Maravilhosa. Falei pra ela, uma gatona, ela é linda de qualquer jeito, mas
0: Luísa é.
3: Ela estava numa elegância com aquela roupa, que eu vou te falar uma coisa, a cara da riqueza.
0: É.
2: Eu tô brincando, essa foto aí foi o Gabriel que fez o efeito aí, né, o meu filho.
0: Uhum.
2: Essa aí é a original.
0: Ah, tá, agora sim, aqui Zé Pereira, Gabriel, o Kildare, o Jacaré e o Dogão. Aliás, gente, por falar nisso, uma das coisas que eu quero falar hoje no Dia do Amigo, né, hoje Dia do Amigo, eu quero falar pra vocês o seguinte, na Insuperável, nós fizemos muitos amigos, graças a Deus, nesses anos de América, né, muitos amigos, e a gente fica assim, é um carinho tão grande, e aquilo que hoje a Nildinha falou, a Insuperável é como se fosse uma família, né, e uma família de amigos, então é muito, muito...
1: Eu posso ler um texto aqui?
0: Pode, leia.
1: Eu vou ler um texto aqui. Deixa eu ver.
0: Ó, o Gabriel falou que nunca fez isso, tá? Que é calúnia do jacaré.
1: O pai dele que tá...
0: Calúnia do jacaré. Eu ia falar, Guga, lembrar dos velhos amigos, bicharada também da Insuperável, nós temos o Tiago Gato, que tá sumido, mas fica na escuta. Tiago Gato, o Tiago Gato. Tem o Pantera, que de vez em quando aparece, né? O Flávio Pantera.
1: Tem o Bob Pai, Bob Filho.
0: Então nós temos... Os bichinhos de agora e os bichinhos de antes. Agora nós temos o Bambi, temos o...
1: Tem Bambi?
0: Bambi. Não é assim que é chamado os São Paulinos?
1: Ah, tá. Eu...
0: Ai, meu Deus do céu. Ai, diz que não esteja me ouvindo.
1: Tá,
0: ó, a Sandra falou que ganhou flores lindas do Zé Pereira.
1: Zé chegou lá, parecia que era entregador.
0: Dois buquês de flores. Três,
1: porque a Vitória também fez aniversário.
0: Ah, foi. Vitória, gente, é porque não é a Vitória Vick, né? Vitória.
1: Sim, mas foi a Vitória.
0: É a outra Vitória, por isso que vocês estavam
1: então,
0: assim, cadê
1: eu vou,
0: Vitória, cadê
1: eu
0: Vitória?
1: Eu vou ler aqui um
0: Leia, Guga,
1: um
0: leia, todo seu.
1: que eu fiz há 15 anos, 16 anos atrás. Tá?
0: Leia, fale.
1: Expressando mais ou menos isso aqui.
0: Fale.
1: Amigo é aquele que estará sempre ao seu lado, independente de como o outro. E, desculpa, vou ler de novo, gente, engasguei aqui.
0: Comer o outro?
1: Não, engasguei aqui. Amigo é aquele que estará sempre ao seu lado, independente de como o outro esteja. Amigo que é amigo, ri, chora, pula de alegria, briga, diz tudo, mesmo que o outro não concorde. Amigo é tudo. Então, um excelente dia de amigos para todos os amigos. E eu vou plagiar, né? Que dure eternamente.
0: Enquanto Vinícius dure,
1: de Moraes.
0: Né, pois
1: entendeu?
0: É.
1: Que dure eternamente. Enquanto dure, é pouco.
0: E eu trago isso aqui, ó. Dia do amigo, 20 de julho. Vamos lá.

0: mais forte poder. Quem foi que caiu?
1: Viu? Viu?
0: Tá vendo?
1: Viu?
0: Viu só?
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1: Ah, deixa o Roberto Carlos quieto.
0: É, gente, é isso aí. Parabéns pra todos vocês, amigos, queridos, tá? Todos vocês se sintam abraçados nesse dia, no dia do amigo, né, Guguinha? Você tem mais alguma coisa a falar?
1: Eu não tenho nada.
0: Ou você quer falar de Farma Aura?
1: Não, que
0: gente,
1: porra de
0: Farma Aura. Pois é, você sabe o que é que Farma Aura?
1: De novo isso?
0: Não,
1: falamos ontem, você vai falar hoje?
0: Não, que
1: agonia é essa?
0: A importância de cuidar da saúde mental dos adolescentes.
1: Aí, tu tá me deixando doido esse negócio.
0: Gabriel falou, ei, Guga, estou aqui pra ser seu amigo quando você precisar de um empurrãozinho. Peraí, deixa eu ver aqui. É interessante o que ele tá falando.
1: É,
0: ver
1: né?
0: aqui. Deixa eu ver aqui, fez um texto. Ei, Guga, estou aqui para ser seu amigo. Quando você precisar de um empurrãozinho, eu estou aqui para te empurrar aqui de trás, tá vendo?
1: Tá vendo? Aqui, você viu o que ele falou, né?
0: É o Gabriel.
1: Empurrar aqui de trás, aqui
0: pois
1: de
0: é.
1: Trás. Então,
0: você
1: sabe, né, Gabriel?
0: Agora, gente, a importância de cuidar da saúde mental dos adolescentes. Isso é muito importante. Um jovem, ele foi internado após Farma Aura. Isso não é brincadeira. A gente tá falando, tem alguns dias, a gente viu aquela história, né, passou, das pessoas se acharem que eram como é que fala? Como é?
1: É, os cachorros, animais.
0: Exato, que se achava que estava no corpo errado, né?
1: É.
0: Tíria, né? Tíria. E agora nós temos essa onda de Farma Aura. Então aconteceu aqui, esse final de semana, uma mãe, né? Ela teve que internar, levar o filho para ser internado. Porque o jovem, ele estava simplesmente, assim, completamente louco, achando que tinha que Farma Aura. Né? Aí eu trouxe aqui hoje a nossa querida Andrea, né, que fala muito, é uma pessoa, assim, uma psicóloga, que ela fala muito sobre a saúde mental. Então vamos ouvir o que ela tem a dizer sobre isso.
4: Esse vídeo aí acima mostra um campeonato de Farmar Aura. Caso você tenha mais de 35 anos e não faça ideia do que significa isso, eu te explico. Farma Aura virou uma expressão usada para descrever alguém que faz algo considerado extremamente admirável, impressionante, digno de atenção. E é justamente aqui que eu começo a me preocupar. Não por causa da gíria. Toda geração, a gente já foi jovem, cria uma gíria. Mas por causa do que ela revela. As palavras denunciam aquilo que a geração está admirando. E eu fico me perguntando o que, que aconteceu com as virtudes simples que essa geração não tem percebido. O que, que aconteceu com a disciplina, com a responsabilidade, com a beleza, com a estética, com a capacidade de fazer o que precisa ser feito, mesmo quando ninguém está aplaudindo? Porque eu vejo jovens admirando alguém que faz uma entrada triunfal, faz essas palhaçadas num vídeo de 15 segundos, mas não admirando alguém que estudou 10 anos para dominar uma profissão.
0: Uhum.
4: Eu vejo jovens impressionados com frase de efeito, mas indiferente a uma vida inteira de incoerência. Eu vejo pessoas fascinadas pelo extraordinário, mas completamente cegas para aquilo que realmente constrói um ser humano viável. Meu pai nunca farmou aura. Minha mãe nunca farmou aura. Os agricultores que acordam às 5 horas da manhã não farmam aura. As professoras que passam décadas formando gerações não fazem six seven. As mães que criam filhos honestos também não farmam aura. Mas foram exatamente essas pessoas que construíram o mundo em que nós vivemos. Porque caráter não nasce de momentos impressionantes. Caráter nasce de hábitos repetidos, de responsabilidade, de esforço, de compromisso, de suportar o tédio necessário para a gente aprender alguma coisa, porque nada na vida chega de forma instantânea. A juventude de hoje está cercada de estímulos, mas cada vez mais distante da profundidade.
0: Exato.
4: É uma das gerações que mais sabe, que mais conteúdo tem na história da humanidade, mas que vivencia pouquíssimo do que aprendeu. Vê de tudo, mas não completa uma frase. Tem dificuldade de se relacionar.
0: Exatamente.
4: E isso é extremamente assustador. Cada vez mais a gente vê jovens distantes da vida real e da profundidade do que é uma vida de verdade. Porque no final das contas, não é a aura que transforma alguém em uma pessoa respeitável. É o caráter. E o caráter não se forma, caráter se constrói.
0: Gente, é muito importante para que os pais venham refletir, principalmente pais de adolescentes, né? Nós estamos aqui a participação, a Marilene tá aqui, feliz dia dos amigos a todos, obrigada Marilene. Cláudio Gregório falou, cadê a foto que estamos nela? Foi jacaré quem tem ela? O Cláudio quer saber aí da foto, gente. Aqui, Farma Áurea, ó, não sei escrever. Pois é, tá farmando aura, né, Dogão? E o homem não para, fala aqui.
5: Boa tarde, mainha. Boa tarde, pai. Como é que o Gabriel falou com o pai em Guga aí?
0: Pois
5: vai
0: é.
5: Empurrar do pai em Guga de trás, como é que é? Como é que é, pai? Você falou? Vai empurrar
0: não,
5: de trás dele?
0: É, como
1: é,
0: que
1: é? É de trás dele. Não, de trás
5: Gabriel,
1: dele.
5: Gabriel, as palavras você fala, rapaz.
0: O homem não para, não perde nada.
5: Paulo Jacaré tava lá na festa lá, disse que o Kildre pegou na portinha dele, levou na portinha dele. E falou que a portinha é do Kildre, olha você vê. Olha só que o Paulo Jacaré tava arrumando aquela festa lá. Tava pois rebolando esse rapa lá, olha pra cá lá naquela festa.
0: Pois é, gente, eu agora eu quero dizer uma coisa pra você, viu, Johnny? Você que é paparazzi oficial da Insuperável, você tem que pegar os flagras e mandar tudo pra gente. Ó, o Cláudio Gregório falou assim, é mesmo, quem tirou aquela foto, hein, gente? Que é os ouvintes todos. A Luísa tá aqui, estou à procura dessa foto até agora e nada. O Gabriel falou, falei errado, mas se Guga quiser, viu, Guga?
1: Vou lhe tacar.
0: Cláudio, fala, Cláudio.
6: Foi o telefone do homem não para, do jacaré. De quem que foi o telefone que tirou aquela foto lá, né? Que tava todo mundo, Leandrinho, Luísa, eu, minha esposa.
0: Pois
6: só
0: é,
6: gente bonita,
0: gente.
6: Cadê?
0: Cadê
6: quem
0: as fotos,
6: foto? Joga,
0: gente,
6: no grupo pra nós aí.
0: Joga no grupo, gente. Cadê os paparazzi da festa? Mas é isso que eu digo. No dia da minha festa também foi assim. Eu fiquei atrás, mendigando as fotos. Porque, gente do céu, tem que botar no grupo de imediato, né? Fala, homem, não para.
5: Você tá vendo aí, pai? Você viu o que o Gabriel tá falando aí? Se você quiser, olha pra você ver. Toma vergonha, Gabriel.
0: Vai.
5: Vira onda, pai.
0: Carcou.
1: Você tá vendo, né? Ainda bem que você é um cara inteligente, mano.
0: Ai, olha a foto aí, ó, não para, já botou. Só os best friends juntos. É Marilene, Dogão e o Johnny. Já tá aqui, foto já tá aparecendo, tá vendo? A gente tem que apertar pra poder sair as fotos. Então, gente, coloca aí no grupo, vai colocando aí no grupo, tá?
1: Tem um bocado de foto aí no grupo, mano.
0: Sim, mas ele quer essas fotos específicas aí que tem o pessoal.
1: Sim, mas as fotos que estão no grupo tem o pessoal.
0: Minha, que eu tô vendo lá um rapaz lá atrás sem camisa. Ah, não, ele tá de camisa. Aqui, quem é esse? É o Paulo? Ai, gente. Vamos ver aqui o que o pessoal tá falando. Marilene falou, é verdade. Pois é, verdade. Bota as fotos aí pra gente se deliciar, né? Principalmente a gente ficar longe, eu fico de longe assim. Ai, doidinha pra ver vídeo, foto, tudo. Da próxima festa que eu fizer, aí eu vou contratar uma pessoa só pra ficar filmando tudo, todos os detalhes. Fala, homem, não para.
5: A foto que o Paulo Gregório tirou com a galera, não foi eu que tirei foto, não. Não foi eu, não. Alguém tirou essa foto aí, não sei onde tá, não. Mas não foi com nós, não, entendeu?
0: Pois é, tem que saber.
5: A Luísa impediu ela, mas eu não tirei foto de ninguém, tipo assim, Paulo Gregório. Só tirei eu e Marilene, Sandra, Nogão, o Paulo Jacaré, o Kildo, entendeu?
0: Será que
5: aí,
0: não foi Leandrinho,
5: Paulo Gregório,
0: gente?
5: Foi eu, não.
0: Será que não foi Leandrinho? Fala aí, Cláudio.
6: Ô, sangue bom, o homem não para. Não tá no seu telefone aí, não, mano? A foto que tirou lá, todo mundo, joga no grupo pra nós aí. Hã? E aquele maluco ali no... Ô, Dogão, e aquele maluco com a camisa do Messi lá atrás, escorado lá. ficou triste no outro dia.
0: As fofocas, Dogão.
5: Tirei uma no Paulo Jacaré lá, uma no Kildo e uma no Dogão lá, você viu? Tirei uma nos três.
0: Pronto.
5: Tá vendo que ficou bonita a foto?
0: Aí, ó, já tem um bocado de foto aí no grupo. Aí vocês vão se deliciar, porque não dá mais tempo, já são 6h58. E eu nem concluí aqui, porque, ó, gente, muito importante, né? Você que é mãe de adolescente, você que é cuidadora, é muito importante você ficar ligado sobre isso, né? Que a gente tá vivendo agora, desse tal de Farma Aura. Porque os adolescentes agora só pensam nisso, só falam sobre isso, e, né? E tá uma coisa séria mesmo, enlouquecendo. Aí, um Júnior fala aqui, quero só só ver quando esse povo do 6-7 descobrir que vai ter que trabalhar das 6 da manhã até as 7 da noite. E não vai ter tempo de farmar aura, porque vai trabalhar 6 dias e no 7 ainda vai ter que faxinar a casa. E é pura verdade, né? E pra encerrar, o Cláudio fala aqui também sobre esse problema de farmar aura, olha.
7: Quem
0: presta atenção.
7: Já ouviu e acha ridícula a expressão farmar aura? De um mês pra cá, em quase todos os lugares que eu vou, eu ouço parte da juventude falando que a pessoa farmou ou não farmou aura. Pelo que eu entendi, quem farma aura é alfa e quem não farma aura é beta. Farmar aura é uma gíria, é uma expressão dessa molecada mais nova. Farmar vem de farm, né, que em inglês é fazenda ou cultivo. É uma expressão que vem desses joguinhos online, né, que dependendo das...
0: Mas não vai dar tempo, gente. Infelizmente não vai dar tempo da gente continuar, mas é isso aí, né, é prestar atenção. E a Marilene fala que esse jovem está precisando de serviço, né, Paulo? Fala.
8: Homem, que negócio é esse, homem, não para? Tirou 3 em mim, sai fora, rapaz. Tô fora do seu.
0: É, gente, olha, um beijo grande, amanhã tem, né, mais um programa Espelho de Imigrante, amanhã a gente vai ser full, aí eu termino a gente bater esse papo aqui do Farma Aura, porque é muito importante, tem muita coisa aqui, muita dica importante pra gente falar sobre isso, tá? Que é muito importante a gente falar sobre a saúde mental, principalmente dos nossos adolescentes, né, pra evitar esse mundo, a gente tem que ajudar a fazer o mundo, né, Guga? Um beijo, tchau.
1: Até amanhã, gente.
0: Até amanhã. Amanhã te volta. Obrigado. Tchau, tchau.
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Louvado seja nosso Senhor Jesus Cristo. Para sempre seja louvado, queridos filhos e filhas. Eu quero saudar a todos nesta segunda-feira. Como é que foi seu final de semana? Espero que tenha sido abençoado. Sim, com o final da Copa, mas com certeza, missa, né? Porque domingo com a missa é semana com a graça de Deus. E eu quero saudar a todos nós que estamos no primeiro dia da novena do preciosíssimo sangue de Jesus. Avise seu amigo, avise sua amiga. Nós sempre reservamos para o final de julho esta novena tão significativa do preciosíssimo sangue de Jesus. Então, avise alguém pelo WhatsApp, avise alguém pelo Instagram, avise alguém de alguma forma para que possa fazer esta novena. E eu saúdo a todos a partir da Rádio Evangelizar, de onde tudo começa. As rádios irmãs, cujos nomes cito neste momento. Saúdo a você pela TV Evangelizar. Sinal digital em todo o país, em várias cidades, canal aberto, pelo YouTube Padre Manzotti Oficial e pelos aplicativos da Associação Evangelizar é Preciso e todas as plataformas digitais. Mais uma vez, eu repito, nós estamos começando hoje uma novena que todos os anos tem sido motivo de muitas graças e muitos louvores, o preciosíssimo sangue de Jesus. E hoje eu quero saudar várias novas rádios que começam a transmitir a experiência de Deus. Começo a saudar a Web Rádio Brazilian Times, de Massachusetts, Estados Unidos. O programa Experiência de Deus, minha saudação, Edirson Paiva Júnior, diretor-geral Itamar Urias Fernandes Alves, da Arquidiocese de Boston. Dom Richard, minha saudação, Web Rádio Brazilian Times, Massachusetts, Estados Unidos. Segunda emissora, Eldorado FM, 105.9, Santa Rita do Oeste, São Paulo, cidade de Santa Rita do Oeste, com experiência de Deus, Diocese de Jales, Dom José Reginaldo, pároco Padre Donizete Aparecido, portanto, Eldorado FM, 105.9, Santa Rita do Oeste, São Paulo, terceira emissora, sacristão. Rádio Arena FM 89.1 de Douradina, Paraná, cidade de Douradina, com o programa Experiência de Deus, presidente Sérgio Casagrande, arquidiocese de Umuarama, Dom João Mamede, Padre Antônio Liberato Moraes. Mais de 30 municípios recebem, a partir de hoje, pela Rádio Arena FM 89.1, Douradina, Paraná. Mais uma emissora, quarta emissora, Rádio Tuneiras FM, 87.5, Tuneiras do Oeste, Paraná, cidade de Tueira do Oeste. Experiência de Deus, presidente Carlos Chagas, da Diocese de Umuarama, paróquia Nossa Senhora das Graças, Padre Alain. Rádio Tuneiras FM, 87.5, Tuneiras do Oeste, Paraná. E a quinta emissora, Rádio Cultura FM, 94.3, Guarapuava, com experiência de Deus, Dom Hamilton Emanuel da Silva, Dom Hamilton, José São João Batista Paróquia, Padre João Maria Ferreira. Portanto, a abrangência é imensa em toda Guarapuava. Cultura FM 94.3, Guarapuava, Paraná. Cinco novas emissoras transmitindo experiência de Deus. Em nome do Pai, do Filho e do Espírito Santo. Amém. Senhor Jesus, Senhor, hoje começamos pedindo pelo teu sangue redentor. Derramai uma gota do seu preciosíssimo sangue
sobre as nossas causas mais necessitadas e urgentes. Nós te pedimos, Senhor, que este sangue redentor, razão, preço da nossa salvação, preço da nossa redenção, seja derramado sobre toda a humanidade, que gere paz, diálogo, perdão, justiça, solidariedade. Senhor Deus, pelo teu preciosíssimo sangue, nós já começamos agora colocando a nossa intenção. Você sabe, quando é o primeiro dia, eu sempre começo moroso, porque tenha claro o que quer pedir, lembrando ontem da segunda leitura, que devemos deixar o Espírito Santo suscitar em nós. Então vem, Espírito Santo de Deus, repousa sobre nós. Vem, Espírito Santo de Deus, para que nós possamos saber o que pedir, porque nós não sabemos o como rezar, o que rezar. Sim, Senhor, ao pé da tua cruz nós pedimos esse preciosíssimo sangue. Nós pedimos e clamamos por aqueles que estão desempregados. Se você está desempregado, comece essa novena hoje dizendo: Jesus, abra as portas de um emprego pelo seu preciosíssimo sangue. Senhor, nesta doença, nesta convalescença, esta pessoa que está acamada, que está definhando numa cama, tenha misericórdia, Senhor, misericórdia e bondade para com esta pessoa e para com a família, que possa descansar nos teus braços de misericórdia, na confiança do paraíso eterno. Senhor, pelas tuas santas chagas, derramai uma gota do seu preciosíssimo sangue sobre aqueles que estão fazendo neste momento hemodiálise, neste momento estão fazendo quimioterapia, neste momento estão fazendo radioterapia. Senhor Jesus, pela tua infinita misericórdia e bondade, nós clamamos e pedimos. Pela pessoa que passou um final de semana cheio de tribulações e começa essa segunda-feira desanimado, desanimada, sem forças. É por você que nós estamos rezando. E eu pergunto mais uma vez, e não é uma pergunta meramente retórica. Ela tem um objetivo de ser: qual a intenção que você coloca hoje? Pelo preciosíssimo sangue de Jesus, e vai se comprometer de fazer os 9 dias, faça chuva, faça sol, chova canivete, você não vai quebrar esta novena. Jesus, o teu sangue cura, o teu sangue liberta, o teu sangue santifica. Jesus, o teu sangue cura, liberta, santifica. Eu vou para o intervalo, eu volto já. Aproveite a oportunidade, lembre a pessoa, a experiência de Deus já começou. Nós voltamos já, volte comigo.

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0: Queridos filhos e filhas, eu digo a você, começamos hoje a novena do preciosíssimo sangue de Jesus. Eu falo isto para que você chame seus amigos e você não ouse quebrar esta novena, acreditando neste grande valor que é o sangue preciosíssimo de Jesus que brota das suas santas chagas. Eu quero agradecer, antes de mais nada, a Guarapuava. Meu grande abraço a todos que estavam reunidos, e foram milhares de pessoas. Que experiência maravilhosa! Minha saudação ao queridíssimo Dom Hamilton Manuel da Silva, que presidiu a celebração, mas me recebeu com muito carinho, muito afeto, tanto a mim quanto toda a obra evangelizar é preciso. Concelebramos juntos, conversamos, partilhamos. Minha saudação ao clero presente, muitos amigos que revi depois de muito tempo. Parabéns a toda a organização do evento nos 60 anos da Diocese de Guarapuava. Foi transmitido pela TV Evangelizar, e se você quiser acompanhar, você tem no YouTube Padre Manzotti, 60 anos da Diocese de Guarapuava. Foi um evento muito marcante. Parabéns, Guarapuava, por essas bodas de 60 anos de história. E como dizia Dom Hamilton, mais 60, cheio de muitas graças e bênçãos do céu. Parabéns, Guarapuava! Antes de atender uma pessoa, também quero dizer, eu te louvarei, toca a corneta, senhor sacristão, toca a corneta e o sino, força na corneta, sacristão. Quero agradecer a todos vocês. Nós chegamos a 7 milhões de seguidores nas mídias digitais. 7 milhões de histórias, sorrisos. Eu estou falando do YouTube, do Instagram. Instagram, Padre Manzotti. Agradeço a todos vocês. 7 milhões no Instagram. Histórias, sorrisos, lágrimas. E você sabe, eu uso as redes para evangelizar com conteúdo. Não são números, são pessoas atingidas com palavras de vida, de fé, amor, e que podem fazer um real encontro com Deus. E convido você, venha fazer parte nesse Instagram. Siga, curta, compartilhe. Instagram Padre Manzotti. Aproveito para dizer, inscreva-se também no YouTube Padre Manzotti Oficial. 7 milhões, Instagram Padre Manzotti. Se inscreva no Instagram, se inscreva no YouTube Padre Manzotti Oficial. Obrigado, Deus. Obrigado, povo de Deus. Obrigado a você que sempre nos acompanha. Filho de Deus, que a paz de Jesus esteja com você. Alô?
1: Eu abençoo, padre.
0: Deus abençoe, filho de Deus. Você fala de onde?
1: Brasília, padre.
0: Filho de Deus de Brasília. Como é que você me acompanha aí?
1: Eu me acompanho pelo aplicativo,
0: tá,
1: e
0: bom,
1: também pelo YouTube.
0: Tá certo, pelo aplicativo YouTube, tem também a Rádio Nova Aliança. Fala, filho de Deus.
1: Sim. Padre, hoje eu tenho certeza que Deus quis falar comigo, né?
0: Pois não.
1: E eu, padre, minha mãe é muito devota de Jesus da Santa Chagas.
0: Certo.
1: E ela passou ela é muito, minha mãe é de Recife, eu sou de Recife também, mas estou em Brasília,
0: tá,
1: nesse momento, né? E, padre, estou vivendo um momento muito complicado na minha vida. Minha filha, ela tem 5 anos, né? Ela foi agredida pela mãe lá em Belém do Pará, né? E eu, nesse relacionamento, houve traições, houve outras situações mais complicadas, e as agressões na minha filha foram muito complexas, né? Em 2004,
0: sim,
1: eu tive que instalar câmera na minha casa, já desconfiava disso, ela me traía com outros homens.
0: Misericórdia.
1: Já fazia problemas, né? Então foi meio difícil, ela queria levar minha filha para morar com outra pessoa, eu descobri, mas ela agredia minha filha. Então,
0: entendi,
1: eu tive que entrar na justiça e ficar... E tem a guarda unilateral dela. O casamento foi desfeito, casamos na igreja na época. Foi um momento muito difícil. E, padre, a minha vida tornou-se difícil. porque a minha filha tem alguns problemas psicológicos, está sendo acompanhada por psiquiatra, ela se corta, ela se machuca, ela tem um TOD, né, transtorno obsessivo diretor, ela muitas vezes, né, devido às agressões da mãe, está com ela, né, essa menina ela às vezes tem raiva de mim, pega minhas coisas, joga fora.
0: Entendi.
1: Padre, na minha vida financeira, eu tô num momento muito difícil, padre, desesperador, devendo às idiotas, passando momentos complicados, os gastos para com minha filha me obrigaram a fazer dívidas com isso, eu não consigo me ajustar financeiramente.
0: Sim.
1: Eu sempre tenho escutado, padre, eu com muita fé, o senhor é um homem de Deus, o senhor é um homem de Deus, e minha mãe sempre falava isso para mim, né? E eu falo pro senhor que não tá sendo fácil para nós aqui em Brasília, tendo muitos gastos, a minha vida financeira tá totalmente cegada, e esses caras ficam ligando para você. Sexta-feira eu passei um momento muito difícil, assim, tô convivendo com uma outra pessoa hoje, padre, que tem duas crianças, né?
0: Certo.
1: Que são meus enteados, elas não eram católicas, e eu tô trazendo pra igreja, elas vão, entendeu? A tua esposa.
0: Sim.
1: Fez o curso de noivo, eu entrei com um processo de nulidade matrimonial lá em Belém.
0: É.
1: E pretendo, se Deus quiser, que as coisas aconteçam para que eu possa casar com a minha atual esposa. Ela tem cuidado da minha filha, ela tem sido uma verdadeira mãe para minha filha. E assim, padre, eu estou vivendo um momento difícil, padre.
0: Entendo.
1: Me perdoe a emoção, mas é que é tão difícil, padre.
0: Eu entendo.
1: Todos os dias eu tenho entrado com Jesus da Santa Chá, eu tenho escutado o Senhor todos os dias. E cada palavra do Senhor, cada exemplo de cada irmão que fala tantos depoimentos, aquilo bate no meu coração. E hoje, eu não pude trabalhar porque minha filha pegou minhas chaves, pegou meu documento, escondeu. Ela, muitas vezes, com 6 anos de idade, ela faz essas coisas e aí, às vezes ela diz para a psicóloga que faz isso para me machucar. Né?
0: Entendi. Então, Quantos anos ela tem? 5?
1: 5 anos.
0: Cinco anos.
1: Eu queria pedir orações por ela, padre.
0: Claro.
1: Tem pessoas que dizem que ela está com alguma coisa, mas eu confio no poder de Jesus da Santa Chaga.
0: Claro.
1: Padre Reginaldo, o senhor é um enviado de Deus. Eu estou muito emocionado porque Deus quis falar comigo hoje.
0: Claro.
1: Deus, eu só sabe que é difícil falar com o senhor. E na primeira vez que eu consegui
0: era
1: falar
0: seu
1: com
0: dia.
1: O senhor.
0: Era seu dia.
1: É o meu dia, padre. E eu vi o senhor falando no sangue misericordioso de Jesus. Eu preciso sair dessas dívidas, padre.
0: Com certeza. Filho, eu acolho, eu entendo o que você está vivendo. Levarei na missa do meio-dia. Eu vou rezar, eu rezo pelas almas do purgatório hoje. Mas eu queria rezar com você.
1: Sim.
0: Eu quero que você reze comigo. Mas antes de rezar, filho, você percebe que muitas coisas ruins aconteceram, sem dúvida. Mas agora a tempestade já está passando. Você já está num relacionamento estável, sua filha já está com você, ela vai melhorar. Acredite nisso, repita comigo, Senhor Jesus.
1: Senhor Jesus.
0: Pelas tuas santas chagas.
1: Pelas tuas santas chagas.
0: Dolorosas e gloriosas.
1: Dolorosas e gloriosas.
0: Ajude-me, Senhor.
1: Ajude-me, Senhor.
0: A sair destas dívidas.
1: A sair dessas dívidas.
0: A constituir uma família.
1: A constituir uma família.
0: Que a minha filha.
1: Que a minha filha.
0: Seja amparada por ti.
1: Seja amparada por
0: ti. Eu te entrego a minha vida, Jesus.
1: Te entrego a minha vida,
0: e eu
1: Jesus.
0: Confio, Senhor Jesus.
1: Eu confio, Senhor Jesus.
0: Que tudo está sendo transformado.
1: Que tudo está sendo transformado.
0: Eu tomo posse desta graça.
1: Eu tomo posse dessa graça, Senhor.
0: Amém.
1: Amém.
0: Rezarei por você. Fale.
1: Eu queria pedir, se o senhor pudesse mandar para mim uma relíquia das 60 chagas, para eu poder rezar aqui com a minha família.
0: Eu posso mandar uma imagem. E um terço para você?
1: Pode.
0: Vou te mandar um terço e uma imagem para você, filho. Eu vou pro intervalo e eu volto. Assim tá se colocado em nossas orações. Eu volto já.

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0: Eu falava com o Filho de Deus e vocês percebem a preocupação, a angústia, o sofrimento. Mas ao mesmo tempo eu digo, a tempestade está passando, filho. Sinta-se incluído em nossas orações e eu peço a você, anote um Filho de Deus de Brasília, com todas as causas. Lembrando que um dos elementos da nossa obra evangelizar é a intercessão. Um Filho de Deus de Brasília que acompanha pelo YouTube aplicativo, Rádio Nova Aliança FM, Padre Carlos Alberto, Cardeal Arcebispo Dom Paulo César Costa, Arquidiocese de Brasília. Eu começo hoje, e quero lembrar você, algo diferente na leitura orante. O chamado 1 Coríntios capítulo 12 fala dos dons carismáticos. Atenção, toca o sino, sacristão, toca a corneta, sacristão. Fala dos dons carismáticos. É verdade que eu não conseguirei falar de uma forma profunda, mas não vou me ocultar, e é um desejo meu de falar um pouco destes dons carismáticos e não apenas fazer uma leitura seguida. Por isso, nesta semana me dedicarei a isso. Pegue a sua Bíblia, capítulo 1, perdão, 1 Coríntios, Bíblia aberta, cartilha de oração.
1: Deus, fala comigo, Deus, fala comigo, Deus.
0: Filhos e filhas, 1 Coríntios, capítulo 12, versículo 4 a 8, onde aparecerá dois dons carismáticos. E quero, de alguma forma, mesmo que breve, explicar. 1 Coríntios, capítulo 12, versículo 4 a 8, assim diz: existem, continua São Paulo, quem está falando? Paulo apóstolo. Tipos diferentes de dons espirituais, mas um só é o mesmo Espírito que dá estes dons. Primeiro ponto: existem vários dons que nós chamamos dons espirituais, ou, importante saber, dons carismáticos. Ano que vem a RCC completa a Renovação Carismática Católica 60 anos. Estarei celebrando juntos. Paulo continua, versículo 5. Existem maneiras diferentes para servir. Então o primeiro ponto foi: os dons estão unidos no Espírito, um só Espírito. Segundo ponto: para servir. Então os dons carismáticos são dados para servir. Mas o Senhor que servimos é o mesmo. Ninguém segue a Pedro, Paulo, Apolo, ninguém segue a igreja, ninguém segue padre, ninguém serve a padre. Nós servimos a Jesus Cristo. Então, comunhão, serviço. Versículo 6. Há diferentes habilidades para realizar o trabalho, mas o mesmo Deus quem dá a cada um a habilidade de fazê-lo. Ponto. Versículo 7. Atenção, povo de Deus. Os dons são dados, versículo 7, para o bem de todos. Comunhão, serviço, para o bem de todos. Três pontinhos importantes. Escute essa catequese bíblica. Para o bem de todos, Deus dá a cada um uma prova da presença do Espírito Santo. Então, os dons espirituais, os dons carismáticos, são uma prova da presença do Espírito Santo. Agora começa. Primeiro, versículo 8. Para uma pessoa, o Espírito dá a mensagem da sabedoria. Anote ali no seu caderno, no seu diário espiritual. Marque na tua Bíblia. Primeiro dom, a mensagem da sabedoria. Para outro, a mensagem, o Espírito Santo, a mensagem do conhecimento. Paro por aqui, volto um pouquinho. E é importante, os dons provêm do mesmo Espírito, são dados

palavra de ciência, percebida com certeza no interior que chega à mente, geralmente, após os dons em línguas, a mente está aberta e livre para receber a comunhão do Senhor. Por vezes, a mente, uma palavra somente, ou um quadro, uma cena, o Senhor mostra que está curando, realizando, transformando. O carisma da palavra ciência é uma revelação sobrenatural de algo que Deus conhece. Deus manifesta fatos, acontecimentos, problemas, feridas e qualquer outra matéria que não é o conhecimento humano. O dom da ciência é diagnóstico de Deus. Atenção! O dom da ciência é diagnóstico de Deus, que faz com entender como Deus entende. A ciência é uma aptidão natural da pessoa. A infusão do dom da ciência é um dom crismal. Mas aqui Paulo fala de um carisma, de um dom espiritual. É uma revelação particular, momentânea, sobre um fato singular determinado. É uma revelação interior compreensível para receber. E eu digo para vocês, conheço muitos que têm este dom da ciência, um dom carismático. A finalidade primeira é levar a cura de lembranças dolorosas. É o Espírito Santo que penetra tudo, as profundezas do ser. O dom carismático da ciência é um dom associado ao dom de curar pessoas, usando sabedoria e discernimento. Em qualquer hipótese, o dom da ciência é importante que a pessoa manifeste a graça recebida, que confirme um testemunho da cura. E se não tem, peçamos: dai-nos, Senhor, o dom carismático da ciência. É dom de Deus. Eu volto falando sobre o segundo dom carismático, que é o dom da sabedoria. Voltamos já.

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0: ainda na leitura orante, falo agora, como farei durante toda a semana, uma breve explicação sobre os dons carismáticos que Paulo cita em 1 Coríntios capítulo 12. Expliquei sobre o dom da ciência, o dom carismático da sabedoria, falo agora. A palavra sabedoria é dom de revelação, é ação de Deus. O dom da sabedoria, a pessoa sente o Senhor guiando a fazer alguma coisa, a dizer algo a determinado momento. Portanto, a palavra de sabedoria é uma palavra, uma frase, uma atitude, uma ação, um fim que as pessoas percebam a verdade que não conheciam. O dom carismático da sabedoria inspira o homem como agir, falar, se comportar nas situações concretas da vida. Tem que se distinguir. A sabedoria humana é esforço do conhecimento humano e da ciência. A sabedoria diabólica é o ciúme amargo, o gosto de contendas, da vanglória. A sabedoria divina, ela é dom crismal, dom do sacramento da crisma, dom do Espírito Santo. Uma palavra de sabedoria como dom carismático é gratuito de Deus para orientar situações concretas. Ela não depende dos méritos pessoais, nem é fruto da dedução racional ou científica. É graça de Deus, e eu conheço pessoas que têm o dom carismático da sabedoria, que falam. É o socorro de Deus no momento de crise. É apropriada para testemunhar a sabedoria ligada à ciência. Ela vem como aconselhamento, uma resposta aos problemas. São Tiago chega a dizer: se alguém de vós precisa de sabedoria, peça a Deus com simplicidade, peça com fé, sem nenhuma vacilação. Salomão, ele tinha o dom da sabedoria. O dom carismático da sabedoria é precioso ao Espírito Santo. Está ao alcance de todos. Basta pedir, viver e levar aos irmãos. Nós precisamos muito deste dom carismático da sabedoria, capaz de levar a dignidade do homem a Deus. Lembremos, para fechar, os dons carismáticos que vamos ver durante toda a semana. Hoje falei dois. Vem do Espírito Santo e para todos o mesmo Espírito, está para servir, para edificar o reino. Esta foi a leitura orante de hoje. Diferente, né? Mas é importante, eu acredito muito na catequese. Francisca, que a paz de Jesus esteja com você.
1: Amém, Padre, sua bênção.
0: Deus abençoe, Francisca. De onde você fala, querida?
1: De Araçatuba, São Paulo.
0: Meu abraço, Araçatuba, São Paulo. Como você me acompanha?
1: Pela TV e pelo YouTube.
0: Meu abraço, a TV, ali nós temos TV Evangelizar, canal aberto, 21.1, e pelo YouTube. Diga lá, querida.
1: Padre, eu gostaria de deixar falar um testemunho e pedir uma bênção.
0: Então vamos começar pelo testemunho.
1: Em 2024, eu fiz a oração, fiz a novena Nossa Senhora do Carmo para o Senhor, pedindo pela minha aposentadoria, né? Eu tentava 4 anos e eu não conseguia.
0: Certo.
1: Eu tô nervosa, tinha tanta vontade de falar com o senhor.
0: Fica calma, filha, nós estamos em paz.
1: É uma alegria.
0: Estamos em família.
1: E aí eu rezei com o senhor na novena, fez 2 anos agora, dia 16.
0: Tá.
1: O dia dela, padre, dia 16, terminou a novena, o advogado me ligou. Eu recebi minha primeira parcela.
0: Nossa, no dia de Nossa Senhora do Carmo.
1: Do Carmo, que é 2 anos agora, dia 16.
0: Isto. Então, graça recebida.
1: Graça recebida é graça testemunhada.
0: Toca o sino, sacristão. Isso mesmo, Francisca. Diga lá.
1: Que felicidade falar com o senhor.
0: É, para mim também uma grande alegria. E você?
1: Pareço associado Eu sou associada com muito amor, associada fiel.
0: Opa!
1: Eu tive uma participação no livro Ouro também com muito amor. Pedi muito participação do Zé me dar graça e eu consegui.
0: Que bom, filho. Muito não, obrigado.
1: Eu estou muito feliz por...
0: Amém.
1: Da TV Amém. Evangelizar. Eu acompanho a TV Evangelizar 24 horas na minha casa. Eu tô nervosa, padre.
0: Oh, que bênção. Que bênção, filho.
1: Felicidade. E eu queria pedir ao Senhor também uma oração pelo meu irmão, José.
0: José.
1: Ele está acamado, ele tem de moto, tem 6 anos, já vi agora em outubro.
0: É.
1: Mas ele só acordou 20%. Ele está vegetando até hoje uma cama.
0: Nossa, o que, que aconteceu com ele?
1: Um acidente de moto. Ele, agora, dia 16, ele fez 49 anos.
0: Meu Jesus, vamos rezar por ele, José.
1: Rezar por ele, José Manuel. E pedir pela minha família, né, que minha família é grande. Eu tenho 5 filhos, 6 netos. Hoje meu neto está fazendo 16 anos, Luiz Guilherme, pediu uma bênção especial para ele.
0: Como é que é o nome dele, 16 anos?
1: Luiz Guilherme.
0: Luiz Guilherme.
1: Xalita.
0: Leve os parabéns a ele por mim.
1: Tá bom. Ele é um menino lindo, abençoado. Meus 6 netos abençoados.
0: Tá bom, querida. Um prazer ter falado com você. Nossa, obrigado.
1: Prazer todo meu. Ô, padre, eu gostaria de pedir uma coisa do senhor, se não fosse pedir muito.
0: Diga.
1: Eu pedi um texto desse que o senhor reza.
0: Tá bom, filha.
1: Agora, vou fazer 48 anos de casado esse ano. Eu queria comemorar com o texto que o senhor vai rezar.
0: Tá bom, então fica na linha.
1: Eu rezo todo dia o texto que o senhor 3 horas. Eu e meu netinho.
0: Tá.
1: Tem de 3 anos que eu rezo com o Vitor Hugo todo dia 3 horas com o senhor.
0: Tá bom, 3 da tarde, né? E Francisca.
1: Eu ficava com a cabeça fica... sobre a saúde do meu neto que eu alcancei. Jesus das Santas Chagas.
0: Pode
1: é muita bênção. Não
0: pode...
1: dá pra contar até muito.
0: Tá bom. Então, parabéns pelo casamento, pelos seus 49 Obrigada. Anos. E digo mais, gostaria muito, Francisca, que você ficasse na linha, porque as pessoas, ela precisa pegar seu endereço para eu mandar o terço para você, tá bom, querida? E obrigado por ser associada há tantos anos. Eu falei com a Francisca de Araçatuba, fique na linha, puxe lá para mandar para ela. Ela acompanha pela TV Evangelizar, canal 21.1. Araçatuba, Dom Sérgio, Diocese de Araçatuba. Querido povo de Deus, você sabe que a obra Evangelizar tem por sede o Santuário de Nossa Senhora de Guadalupe, a casa da mãe. Por isso, sinto a necessidade de fazermos juntos uma ação: climatização, restauro, pinturas internas e externas. Eu cheguei aqui há muitos anos, foi pintado, mas agora requer climatização, porque com as luzes é muito quente. Por isso nós estamos na primeira etapa, a climatização do santuário. Nós não vamos colocar ar-condicionado, é climatização. Por isso é uma construção de mais de 60 anos. 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Esta é a partir de 500. Você faz pelo Pix ou pelo QR Code que está na tela. Ou pelo CNPJ, o PIX é o CNPJ da paróquia, 76-648-500-004355. Ou na secretaria, ou na recepção da associação. Ajude-nos, na primeira etapa, ajude a pintar a Casa da Mãe de Guadalupe. Eu conto com a sua ajuda. Eu vou para o intervalo e volto já.

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0: Hoje é aniversário e leve a minha saudação a Dom Paulo César Costa, Arquidiocese de Brasília, Cardeal Arcebispo, La Rádio Nova Aliança, levem a ele. Também saudação Dom Joaquim Carlos Carvalho, da Diocese de Jataí, Goiás. Aniversário da rádio A Voz das Montanhas FM de Bocaina de Minas, Minas Gerais, Guairaçá FM, Guairaçá, Paraná, Vinhedos FM, Lagoa Grande, Pernambuco. Gente, ele começou com a música inabalável, sobe o som, sacristão. E o livro está em todas as livrarias do Brasil. Eu quero lembrar você mais uma vez na lista dos mais procurados. Não é por acaso. Livro inabalável. Dê de presente, leia. Tem sido de grande valia. Inclusive, eu peço para você, se você tem gostado do livro, tocou algum ponto, ligue para o sacristão. Ele vai, vou colocar amanhã. 41-3221-6060. 41-3221-6060. Agenda Povo de Deus. Sexta-feira, dia 31, estarei. Continuo com a música. Araquari. Araquari, Santa Catarina. Estarei às 19h30, Santa Missa, show de evangelização. Estados Unidos, dia 15 e 16, Henderson, Massachusetts, retiro. E, gente, já tô preparando as palestras. Forte, hein? Sábado e domingo, 8h30 e às 5 da tarde, no sábado e no domingo. Dia 22, Delran, New Jersey. Dia de evangelização inabalável, com fé a tempestade vai passar. Atenção, mais um evento, dia 25 de agosto, em Orlando, Flórida. Eu estarei às 7 horas na Basílica do Santuário Nacional de Nossa Senhora Rainha do Universo. Mais um dia, 25 de agosto, em Orlando. 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Filhos amados, hoje é dia do amigo. E eu quero fazer, antes da novena, esta oração do amigo. Senhor Deus, obrigado por todos os amigos que a tua bondade nos deu, me deu. Quero agradecer de todo o coração o dom maravilhoso da amizade. Obrigado, Senhor, por cada amigo que colocaste na minha vida. Um reflexo do amor, do cuidado, do sinal da tua presença no nosso dia a dia. Neste dia especial do amigo, pedimos a tua bênção sobre nossos amigos, que eles sejam sempre protegidos e guiados por ti, possam crescer na fé, apoiados mutuamente em nossa caminhada espiritual. Nós te louvamos e agradecemos, Senhor, pelo dom da amizade e te pedimos que possamos viver com verdade, sinceridade e muito amor. Viva o dia da amizade! Amém! E juntos, o primeiro dia da novena do preciosíssimo sangue de Jesus.
1: Quem poderá resistir?
0: Senhor Jesus, que derramastes teu preciosíssimo sangue para a remissão dos nossos pecados, humildemente peço a graça que tanto necessito. Hoje é o primeiro dia, qual é a graça que tanto você necessita? Do preciosíssimo sangue de Jesus. Lava-me, Senhor, com teu preciosíssimo sangue. Derrama o sangue das tuas chagas, mãos, pés, do teu lado aberto. Lava-me com teu sangue por inteiro, corpo, alma, espírito. Envolve com teu sangue a minha mente, meu coração, minha vontade, os meus sentimentos. Estou pedindo, derrama o teu preciosíssimo sangue sobre toda a minha pessoa. Senhor Deus, que o teu sangue seja minha defesa, minha fortaleza, minha guarda, e que nada do maligno possa atingir a mim e a minha família pelo poder do preciosíssimo sangue derramado sobre mim e sobre todos os que agora apresento em oração. Pegue o teu terço e reze comigo. A minha defesa é o sangue de Jesus. A minha proteção é o sangue de Jesus. A minha cura é o sangue de Jesus. A minha fortaleza é o sangue de Jesus. Repita comigo esta oração forte. A minha defesa é o sangue de Jesus. A minha proteção é o sangue de Jesus. A minha cura é o sangue de Jesus. A minha fortaleza é o sangue de Jesus. Diante do teu sangue, Jesus, o inimigo é repelido e foge. Todo joelho se dobra nos céus, na terra e nos infernos, porque o sangue de Jesus tem poder. O Senhor esteja convosco. Ele está no meio de nós. Abençoai, Senhor, a água, a roupa dos enfermos, as fotos de família, os remédios, por intercessão de São Pio, Nossa Senhora do Carmo, nos méritos das Santas Chagas, em nome do Pai, do Filho e do Espírito Santo. Amém. Viva o dia dos amigos. Viva a amizade. Amizade é dom valioso. Evangelizar é preciso.

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1: Prime. 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